diálogo com Deus. O diálogo é uma via de mão dupla, é aonde alguém fala e alguém ouve, aonde alguém fala e alguém ouve. Você não entendeu, você precisa falar com Deus na oração e ouvir Ele através da palavra, você precisa falar com Deus na oração e ouvir Ele através das revelações, você fala com Deus através da oração e ouve Deus através das profecias. Aleluia! Mas eu também conheço alguns que não quiseram ouvir Deus. No Evangelho de São Mateus, a Bíblia diz uma parábola que fala sobre os dois fundamentos, comparando o homem que ouve a voz de Deus como um homem sábio, que edificou a sua casa sobre a rocha. Mas aquele que não ouviu a palavra de Deus e a voz, não praticou, é um homem tolo. E nós vemos que Saul, ele ouviu Deus falar, ainda que foi indiretamente, porque Deus fala diretamente, Deus fala indiretamente, Deus fala através dos seus servos, Deus fala através dos seus profetas, Deus fala através dos pastores, Deus fala através daqueles que oram, daqueles que entregam a profecia ou a revelação. A Bíblia diz que eles não quiseram ouvir. Saul não quis ouvir. Ele decidiu por si só. E a ruína foi grande. Mas eu também conheço pessoas que ouviram a voz de Deus, que ainda que não tinha a palavra, como Abraão, não tinha uma Bíblia física, mas ele conseguiu entender que era o próprio Deus que estava falando com ele. Quantas vezes nós ouvimos coisas que nos desvirtuam? Nós ouvimos o problema do irmão A, ouvimos o problema da irmã B, ouvimos situações que acontecem, que abatem a nossa fé, mas nós não conseguimos ouvir Deus falar conosco. Mas a Bíblia diz, se alguém, ele não disse, todos vocês são obrigados a ouvir a minha voz, ele não disse, vocês são obrigados a ouvir a minha voz, ele disse, se alguém ouvir a minha voz, algo maravilhoso vai acontecer. Se alguém ouvir a minha voz, algo extraordinário vai acontecer. Aleluia! Quando nós ouvimos o Senhor falar conosco, nós não tomamos decisões precipitadas. Quando nós ouvimos o Senhor falar conosco, nós não quebramos a nossa aliança com Deus. Quando nós ouvimos Deus falar conosco, a nossa fé está firmada. Pode vir o que vier, aconteça o que acontecer. Se você entende que você está no centro da vontade de Deus, Deus estará contigo e te ajudará a vencer. Mas só ouvir a voz não é o suficiente, mas tem que abrir a porta. Deus não vai arrombar a porta do seu coração. Deus não vai forçar você a ser crente. Ser crente não é um jugo. Orar não é um peso. Orar não é uma punição. Ser crente é um privilégio. Orar é um privilégio. Às vezes eu vejo assim, vai vir um famoso. Eu respeito a opinião de qualquer pessoa aqui. Mas vai vir um famoso aqui em tal lugar ali. Vamos pegar aí do nosso meio gospel. Ah, um cantor famoso. Todo mundo vai lá. Vai querer tirar uma foto, dar um abraço, chegar perto, conversar um pouquinho com aquela pessoa. Mas quantas vezes o Senhor do Universo quis falar contigo e você não ouviu a voz? Quantas vezes o dono, o Senhor Todo-Poderoso, Criador do céu e da terra, quis desenvolver um diálogo contigo, simplesmente você achou era melhor não fazer isso.

abrir a porta para o Senhor entrar. Nós abrimos as portas para tantas coisas. Tantas coisas você tem aberto as portas para entrar na sua vida. Quantas vezes nós deixamos aquilo que contamina o nosso coração entrar no nosso coração? Às vezes nós deixamos a tristeza, às vezes nós deixamos a incerteza, às vezes nós deixamos o medo, às vezes nós deixamos coisas que vão nos fazer afundar. A Bíblia diz que quando um homem chamado Noé ouviu a voz de Deus falar com ele, ele construiu a arca durante todos aqueles anos, ainda que alguém entendia que ele era um louco, mas quando o Senhor disse: agora, Noé, eu vou mandar chuva, o Senhor fechou a porta, porque se ele deixasse a porta da arca aberta, a arca afundaria. Você precisa fechar a porta para o pecado, você precisa fechar a porta para o engano, para a mentira, para a vaidade, você precisa fechar a porta para tudo aquilo que desagrada a Deus. Mas quando se trata de abrir a porta, quando se trata da palavra de Deus, você tem que abrir a porta e deixar ele entrar. Você tem que deixar ele entrar através da palavra, através da verdade. Você tem que deixar a palavra entrar no seu coração, porque ela produzirá um efeito que acrescentará a sua fé, norteará a sua vida, dará uma direção para você. E a Bíblia vai dizer: se alguém ouvir a minha voz e abrir a porta, aí sim, deixa o Senhor entrar na sua vida. Você já deixou o pecado entrar? Quantas vezes o pecado entrou e você não quis que ele entrasse, mas ele entrou? Quantas das vezes as coisas ruins chegaram, mas agora é o Senhor que está do lado de fora e está dizendo assim: eu quero que nessa ceia você tenha uma experiência diferente das outras que você teve. Eu quero que nessa ceia você, quando participar desse pão e desse cálice, você veio entender que você é importante para mim, eu quero ter comunhão contigo. Eu quero que nessa ceia você lance fora do teu coração toda a raiz de amargura, todo o sofrimento, todo o sentimento que te afaste de Deus, mas que você deixe essa palavra entrar no teu coração para ela produzir vida. Eu entrarei em sua casa e com ele cearei. A importância de quando Deus entra no nosso coração, na nossa vida. Na nossa vida, eu estou falando. Deus que domina a nossa vida. O apóstolo Paulo disse assim: não sou mais eu que vivo, mas Cristo que vive dentro de mim. Veja que essa palavra tem uma força muito grande. Cristo vivendo dentro de nós. Cristo vivendo dentro de nós. Ele tomou as rédeas da nossa vida. Ele tomou as rédeas da nossa vida e não é mais nós que vivemos. Porque se fosse nós que vivêssemos, nós ia fazer aquilo que nós queríamos fazer, mas como nós não fazemos aquilo que nós queremos, mas aquilo que é do agrado do Senhor, é Cristo que está na rédea da nossa vida. Se Cristo está dominando a sua vida, talvez hoje você poderia dizer assim: olha, nessa noite eu queria ficar em casa descansando, é terça-feira, trabalhei bastante, mas estou aqui porque quero participar da Santa Ceia e não quero perder a minha comunhão com Jesus, não quero perder a minha comunhão com Deus. Não que uma Santa Ceia vai mudar, não, isso é importante. Você está fazendo memória daquele que morreu na cruz do Calvário por você, daquele que se entregou na cruz do Calvário por você. Você está mostrando para ele: assim como eu sou importante para ti, Jesus, tu és muito importante para mim.

Aleluia! Eu entrarei em sua casa e com ele cearei. O Senhor ceando conosco e nós ceando com o Senhor. Duas vontades iguais. O Senhor quer. Você lembra de Zaqueu? Eu até brinquei com o irmão. Quem era Zaqueu? Um publicano. Zaqueu era um publicano. Considerado um terrível pecador. Zaqueu só queria ver Jesus. Ele já tinha ouvido falar. O livro de Jó fala assim: eu ouvia falar de ti, mas agora os meus olhos te contemplam. E quando Jesus passa debaixo daquela figueira brava, ele olha Zaqueu lá. Zaqueu, hoje eu vou lá na sua casa. Eu vou pousar lá na sua casa. Vou jantar com você lá. Vou desenvolver um relacionamento com você. Zaqueu se sentia impuro. Zaqueu se sentia um lixo. Zaqueu se sentia alguém que não era capaz de receber aquele que tem toda a santidade. Mas aquele que estava ali tinha poder para lavar as vestes de Zaqueu, os pecados de Zaqueu, purificar, e ele tem poder para perdoar os seus pecados hoje. Aleluia! Eis o sangue da nova aliança para perdão dos vossos pecados.

pecados, porque se o sangue de Jesus não fosse derramado, nossos pecados estariam conosco ainda. Quem quer cear com o Senhor hoje, diga glória a Deus. E Ele quer cear contigo. Tempo de mesa com você. Ele quer se aproximar de você. Como você tem sido um crente distante? Um crente distante? Aquele crente é igual aquele filho que só vai na casa do pai. Às vezes tem pai que tem vários filhos. Tem aquele filho que está todo final de semana na casa do pai. Ou quando não, um dia da semana está lá. Não é? O senhor está bem, pai? Vim tomar um café com o senhor. Estou aqui. Abraço a mãe. Tomo um café com a mãe. Mas tem aquele outro filho que nunca aparece na casa do pai. Que é aquele filho distante. Só procura o pai quando alguma coisa está errada. Quando precisa de alguma coisa. Só que o pai ama os dois. Talvez você tenha estado distante do Senhor, longe do Senhor, teu coração tenha estado fechado para o Senhor, e você diz assim: olha, eu sinto que parece que os cultos não estão tendo mais graça. Quantas pessoas estão assim? Eu entro na igreja e sinto, vejo os irmãos sentir a presença de Deus, eu não estou sentindo nada, o teu coração está fechado. Eu vejo o irmão A, o irmão B falar em mistério, eu sinto, eu vejo alguém glorificando, eu vejo alguém profetizando, mas parece que para mim as suas estão tão vazias. Você está distante da mesa. A sua porta está fechada. Mas o Senhor está dizendo assim: ainda que esteja fechada, eu estou batendo para que você abra. Eu estou aqui do lado de fora dizendo: se você quiser abrir, eu vou entrar. E se você ouvir a minha voz, eu entrarei na tua vida, cearei contigo, mudarei a tua situação. Terei intimidade com você, como você menos imaginou. Me revelarei a você, revelarei a minha glória a você, para que você saiba o quanto eu te amo. Eu quero perguntar se tem alguém hoje aqui que você quer abrir a porta do seu coração para o Senhor Jesus entrar. Se tem alguém aqui que hoje você ouviu esta palavra, chega de participar da ceia como se fosse uma comunidade. Tem gente que participa da ceia só para dizer: ah, não, eu participo da ceia só para participar daquele grupo. Chega de ser vazio. O que adianta você participar do pão e do suco, mas você não participar do corpo e do sangue? Esteja participando do corpo do sangue. Quando você tocar, sinta que é Deus que está tocando em você. Tem alguém que você está afastado, você quer voltar para Jesus hoje? Se tiver alguém, vem aqui na frente. Tem alguém? Pastor, eu quero aceitar Jesus, eu senti que essa palavra falou comigo. Vem aqui na frente. Pastor, eu quero reconciliar com Jesus. Eu já fui um crente, mas eu quero voltar para Jesus. Tem alguém? Se tiver, vem aqui na frente. Se não tiver, eu vou baixar minhas mãos. Podem louvar a Deus com as palmas. Podem louvar, podem louvar, podem louvar, podem louvar. Aleluias. Guarde essa palavra no teu coração. Que a ceia não seja apenas um culto para você, mas que você venha se apresentar diante de Deus. Dizia: Senhor, eu estou aqui. Não adianta tocar na ceia, sair daqui para fora, a consciência cauterizada está em adultério. Não adianta tocar na ceia, a consciência está cauterizada lá no trabalho roubar.
Que comunhão que

0: Você tem com Deus desse jeito? Que adianta você tocar na ceia e você entrar em guerra, em vias de fato com as pessoas que moram do lado da sua família, da sua casa? Não. Se é Jesus que está na sua vida, você vai tocar na ceia e vai sentir a presença de Deus. Você vai sentir a força dele na sua vida. Você vai sentir a graça dele dentro de você. Você vai sentir a sua vida espiritual sendo renovada, sendo fortalecida. E o apóstolo Paulo falou isso, porque tem muitos que não discernem o corpo de Cristo, e por causa disso há muitos doentes e muitos fracos, e muitos já dormem, porque não entendem o que é o corpo de Cristo. Se coloca de pé. Eu quero orar com você hoje. Nós vamos orar, a igreja vai orar. Que às vezes nós oramos por causa do barulho do microfone, e aqui parece que a igreja está pegando fogo, mas tem gente que está assim, ó. Essa é a comunhão que você tem com Deus? Essa é a tua comunhão que você tem com Deus? Vamos orar? Vamos orar? Pelo menos 5 minutos para nós sentir Deus. Feche os teus olhos. Feche os seus olhos. Senhor Jesus, eu sei que nós estamos aqui, Senhor. A mesa já está preparada. Que nós não venhamos perder, Senhor, esse privilégio de ter a comunhão contigo, meu Pai. O Senhor que mora dentro do nosso coração. O Senhor é aquele que rege as nossas emoções, as nossas razões. E nós estamos aqui, Senhor, não para ser apenas uma comunidade. Senhor, não para apenas mostrar para o mundo que nós estamos, Senhor, que somos membros de carteirinha de uma igreja. Mas que nós somos membros do corpo de Cristo, que é a igreja. E o corpo de Cristo é vivo. O corpo de Cristo é santo. O corpo de Cristo é puro, e que nós vamos sentir o Senhor aqui de uma forma toda especial, Senhor, Senhora, que nós possamos estar aguçados para ouvir a sua voz, que nós possamos estar aguçados para ouvir, Senhor meu Deus, quando o Senhor fala conosco. São muitas vozes, muitos ruídos, muitos barulhos, mas o Senhor fala conosco. Senhor, fala e fala, fala com a tua igreja. Ah, Espírito Santo, nós estamos aqui porque queremos ser renovado nesta noite, queremos ser cheio da tua presença, cheio da tua graça, cheio do teu Espírito. Ó Senhor Deus Todo-Poderoso, ó glória, ó glória, ó glória, ó aleluia. Alá e declama surabacanta labaste. Senhor, Senhor, nós estamos na mesa, nós não queremos sair da mesa. Senhor meu Deus, o Senhor já entrou na casa, o Senhor já mudou, Senhor, a casa, o Senhor já mudou a situação, e eu sei que o Senhor meu Deus, o Senhor é moradora, o Senhor não é apenas visitante, o Senhor é moradora, e o nosso coração é teu, a nossa vida é tua, nós temos comunhão contigo, assim como o Senhor tem comunhão com nós. Ó Deus Todo-Poderoso, que o Senhor venha abrir os céus, que o Senhor venha derramar, ó Deus, um renovo espiritual para a sua igreja, Senhor meu Deus, para o teu fraco servo que aqui está ministrando, porque a tua palavra diz, sem mim nada podereis fazer. Eu sei, meu
1: Deus, que não é os meus meros conhecimentos, não é não, Senhor meu Deus, os meus títulos, mas é a tua presença, é o teu querer, porque a tua palavra diz, e o Senhor opera, tanto querer, como efetuar, é o Senhor que opera, orienta, labastúria, labaia, oh glória a Deus, Senhor, visite a tua igreja, visite o teu povo, visite a

0: juventude, visite os anciões, visite os obreiros, visite os presbíteros, visite eles, Senhora, Senhor, Senhora, enche eles da tua presença, enche eles da tua graça, enche eles, Senhor, da tua unção, enche eles, meu Pai, do fortalecimento do Espírito Santo, Espírito de Deus, Espírito da verdade, abre esse coração, alamassura bacalabaia, perimicantura bacalabasterianda, Espírito de Deus, ayacalabaia, elimicantura manaia, ó Deus Todo-Poderoso, vai tocando sobre a tua igreja, vai tocando, Senhor, aonde o coração está aberto, aonde alguém conseguiu ouvir a tua voz, Senhor meu Deus, Senhor, se alguém conseguiu ouvir o Senhor falar, Senhor meu Deus, toca, renova, fortalece, revida, renova, revigora, dá vigor, meu Deus, porquanto, Senhor, muitos estão adormecidos, muitos estão sem força, muitos estão doentes, muitos estão, meu Deus, parados na fé, ai, alabaia, oricanda, alabaste, mas que o bálsamo, o remédio do Senhor, venha ser derramado nesta hora, o remédio do Espírito Santo, ó Deus da glória, Senhor, Senhor, eu te peço agora, confirma o teu querer, confirma, meu Deus, a tua vontade sobre este lugar, é o que eu te peço, é o que eu te agradeço, em nome de Jesus Cristo de Nazaré, e todos dizem amém, e todos dizem glória a Deus. 23 pessoas, 23 pessoas, que o Senhor quer ter um relacionamento com você, mas não é esse relacionamento frio, não, esse relacionamento frio, não, entenda, coloque algo na sua cabeça hoje, o que eu vou falar aqui é pesado, o que eu vou falar aqui é pesado, mas é verdadeiro. Deus, ele não é o homem. Não adianta nós chegar diante de Deus e começar a chorar fingido. Deus é Deus. Ele vai saber. Ele já vai saber a intenção do nosso coração. Deus, ele é Deus. Antes de nós se aproximar dele. Por que que tem algumas situações que Deus não abençoa? Nós conversávamos isso, né, Manuel? Às vezes tem alguns propósitos que Deus não recebe. Por que que Deus não recebe? Porque Deus conhece a intenção. Qual é a intenção? Ele já sabe. Mas se ele sabe da intenção do nosso coração, que é boa. Se eu estou aqui, estou me arrastando, Senhor. Mas eu não quero perder a tua presença, Senhor. Eu estou aqui, Senhor, com tanta luta, Senhor. Mas eu não quero, Senhor, me desviar da tua presença, Pai. Senhor, eu não tenho mais força. Eu queria sentir aquela força que eu sentia com sinceridade. Aí você vai saber o que é Deus na sua vida. O que é Deus na sua vida? A Bíblia disse, o Senhor disse, o meu poder se aperfeiçoa na sua fraqueza. É na hora que nós estamos ali, mas com sinceridade. O fraco, ele reconhece que ele está fraco. Aí Deus vai lá e coloca a força do céu nele. Vamos ajudar a obra de Deus? Vamos. Será que Deus quer que nós ajudamos a obra dele? Quem acha que Deus quer que nós ajudamos a obra? Então vamos ajudar. Aleluia. Quem lembra do propósito da última Santa Ceia? Aleluia. Quem lembra do propósito da última Santa Ceia, diga glória a Deus. Nós vamos pegar aqui o voto do aluguel. Eu sei que você já tem o voto da ceia. Quem tem o voto do aluguel aí, diga glória a Deus.
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conta que tem. Então nós temos vários compromissos. Mas eu sei que não é necessário eu ficar falando muito. Só que às vezes eu tenho que falar, né? Eu tenho que falar. Tenho que repetir. Quem é mãe aqui, levante a mão. Quem é pai? Já falou para o seu filho assim: filho, quando você tirar a roupa, não jogue no chão. Quem já falou isso pro filho? E quantas vezes você falou isso para os seus filhos? Né, pastor Clay? Várias vezes. Nós sabemos que às vezes a pessoa está ali, tal. E a igreja não é diferente. A gente pensa que é diferente, mas a igreja é uma família. Mas nós temos nossa responsabilidade. Ó, hoje eu recebi uma revelação. Quem já recebeu revelação, diga glória a Deus. Eu recebi uma revelação que logo nós vamos, ó, tá lá. Vamos ampliar nossas tendas. E a pessoa que entregou a revelação é a pessoa que ora. Porque se não orar para mim e vir entregar a revelação, eu não vou acreditar. Hã? Porque não tem comunhão com Deus, como que o pai vai mandar a revelação para ele? Né? Aí é um tipo de adivinho, uma coisa, né, mano? Aleluia, diga glória a Deus. Então nós vamos fazer o nosso compromisso. Vamos fazer um acordo aqui hoje. Quem está com o voto da ceia, levante a mão, levante a mão. Quem está com o voto da ceia? Vamos fazer um acordo aqui hoje? Eu não sei quantas pessoas que tem aqui, pastor Gilson. Tem bastante. Tem bastante. Que dia que é hoje? Eu nem sei que dia que é hoje. Hoje é dia 9.

italiano. Coloca um pouquinho de farinha, atravessa o tibagi e sai lá do outro lado. E... já não deram nem glória a Deus, aí ficaram com medo. Dívida com ele, tá com medo dele? Um aleatório para vir expulsar aqui.

Diga glória a Deus. Eu queria que todo mundo pegasse. Depois os irmãos vão passar a maquininha. Só não esquece de enviar o comprovante, irmão. Se vocês não enviar o comprovante, vocês não vão ajudar nós. Envia para esse número. Quem tem 100 vai colocar 100. Quem tem 200 vai colocar 200. Quem tem 1.000 vai colocar 1.000. Meu Deus, será que tem alguém que vai colocar R$1.000 de oferta? Eu não sei, mas acho que deve ter. Quem tem 2 vai colocar 2. Só tenho 2. Fico olhando para esses varão aqui, ó. Se eles não ofertar, não case com um jovem que não oferta. Deus que morreu, enviou o filho dele para ele, vai dar para vocês. Hã? Quem acha que eu tô certo, dá glória a Deus. É? Você vai pedir um chocolate, ele vai dizer assim, não, chocolate não. Quando é namoro é mil maravilhas, né? De olho nas jovens ali que já trabalham e não oferta. Mas eu engrossei o caldo para vocês hoje aqui, né? Então todo mundo vai pegar. Quem tem fé, diga glória a Deus. Mais gente com fé e pouca gente com

Com obra. Fé sem obra é? Fé já tá, ó, sepultada. Voto. Vamos orar? Quem precisa de uma bênção de Deus diz amém. Então nós vamos chamar todos os presbíteros que estão aqui. Todos. Tem bastante aqui. Eu sou o menor. Pastor Cornélio, segura aqui, Pastor Cornélio. Eu sou o menor aqui. Eu vim aqui ajudar vocês. Mas estou vendo que não estou resolvendo. Tem muita pouca força. Mas aqui já existe muito homens de Deus. Grossa. Eu mais aprendo do que ensino. Quem sabe disso, levante as mãos. Eu aprendo com os jovens, aprendo com vocês, aprendo com todo mundo. Então aqui tem homens que são de Deus. Pastor, vem cá, Pastor Cleide, vem cá todos vocês. Vocês estão a mão ungida, Deus ungiu a mão de vocês. Quem tem fé? Se você pegar um voto, fazer um voto para ajudar a obra, Deus vai te surpreender financeiramente. Quem tem essa fé, levante a mão. Então nós somos, a Bíblia diz que tudo que é ligado na terra é ligado aonde? Responder lá no céu, diga glória a Deus. Então levante as mãos, vamos lá. Quem é presbítero vai me ajudar a ungir, eu já coloquei um pouco de óleo. Quem não é vai colocar a mão, mas coloque. Vem, pode vir aqui, todo mundo vai colocar a mão. Vamos orar, levante as mãos para cá. Senhor Deus e eterno Pai, abençoa os teus filhos que estão aqui. Repreenda toda a miséria. Senhor, nós temos trabalhadores, nós temos aqui, meu Deus, meu Pai, pessoas que têm empresa, pessoas que são autônomos, pessoas que estão desempregadas. Senhor, é que essa pessoa, meu Pai, ao pegar esse envelope, venha receber uma surpresa do Senhor, porque está ajudando na tua obra. A tua palavra, ela é clara, ela diz: Deus, não se deixe escarnecer.

obra, meu Pai, surpreende as pessoas que vão fazer esse propósito, em nome de Jesus, e todos diz amém, amém. Eu vou pegar o meu, em nome de Jesus. Isso, você vai colocar, isso, coloca aí, pega o seu voto, isso, aqui ó, isso, você que não tem, não fica triste, Deus vai preparar, você que já ajudou no Pix, glória a Deus, já foi abençoado, divide aí e passa, você vai pegar, faz um sinalzinho com a mão, Deus está me dizendo, quem crê na revelação diz amém. Tem pessoas que através deste voto, Deus vai tirar um familiar seu de trás da cadeia. Deus vai usar o advogado e aquela pessoa vai ser livre. Tem pessoas que através desse voto, Deus vai melhorar o seu carro, que você está pedindo um carro melhor. O Senhor está me dizendo. Tem pessoas que através desse

importante que eu vou falar. Tem irmãs que através desse voto aqui, ó, Deus vai dar um presente tão grande que vai alegrar a família. Tem pessoas que através desse voto, Deus vai livrar um parente teu que está com depressão e vive falando de tirar a vida. Deus está me mandando entregar. Deus vai visitar. É para você pegar esse voto com fé. Eu não estou falando isso de mim mesmo. Vamos ajudar. Se coloca de pé. A irmã traz o livro do dízimo. Vamos orar pelo livro do dízimo. Vou ver se eu tenho aqui. Já vou ajudar também. Para Deus abençoar. Quem crê que Deus vai abençoar, diga glória a Deus. Quem crê que Deus vai abençoar, diga amém. Vamos ajudar ou não vamos? Aleluias. Deus abençoa ou não abençoa a igreja? Tem uma pessoa aqui que Deus vai te dar um cargo público para você. Ah, Deus. Por a carga horária que você vai ter. Ó, vai ser coisa do céu. Através da tua fé hoje. Pessoas aqui. E você já tem o que você precisa. Sua vida já está abençoada. Mas o teu desejo, o Senhor me disse, que é visitar um lugar que você vê que é fora do país. Deus vai te dar conta. São três pessoas aqui. Você tem vontade de visitar esse lugar. Tem uma pessoa que está aqui. Deus vai abrir as portas para você de uma maneira sobrenatural. E o Senhor me disse que Ele vai te surpreender através da tua fé, do teu propósito. Levante as mãos, vamos orar. Levante as mãos. Agora nós vamos orar por quem? Pelos dizimistas. Deus abençoa os dizimistas. Eu já falei aqui. Eu não posso aqui vir falar muito, porque eu sei que tem pessoas que são dizimistas aqui. Quem que está aqui há 50 anos aqui na igreja? 50 anos. 50 anos na igreja de Ponta Grossa. Tem alguém? Cletão? Quase 50, Cleto? 40? 48. Quantos anos? 40 anos quem está aqui. Veja, nós chegamos aqui. Nós chegamos agora, já queremos sentar na janela, já, não é? Tem um ditado assim, e os servos de Deus estão aqui, há anos dizimando e ofertando, é muitos anos. Então vamos orar pelos dizimistas, mas não só por os que estão dizimando nesse mês, por aqueles, se quiser colocar lá, pastor Fábio, por aqueles que já dizimaram, mês passado, mês retrasado, levante as mãos. Senhor Deus e eterno Pai, abençoe os dizimistas. Repreende, Senhor, toda a miséria. Prospera aqueles que ajudam a tua obra. Honra a fé dos seus filhos, meu Pai. Confirma o milagre da prosperidade. Senhor, eu creio que o Senhor é poderoso, Pai, para dar a grande vitória para essa família, para este pai de família, para esse trabalhador, para esse microempreendedor e para esta pessoa, Pai, que ainda não é dizimista, que o Senhor venha tocar no coração dela para fazer um concerto contigo, para que as bênçãos do céu sejam abastadas sobre a vida dos teus filhos. Em nome de Jesus, amém. Vai passar o servo de Deus. Vai passar o servo de Deus lá. Coloque na salva. Quem?

0: ousadia.
1: Amém!
0: Diz amém! Diga glória a Deus! Diga Deus é bom! E o diabo, ele faz o quê? Ele não presta. Amém? Se coloca de pé. Que Deus abençoe todos que ajudam. Amanhã é que dia? Amanhã é quarta, né? Quarta-feira. Tem uma pessoa que você está precisando de uma documentação, de um negócio que você está fazendo. E essa documentação está enrolada, está enroscada. O diabo colocou o chifre dele lá, mas ele vai ter que tirar o chifre dele de lá, porque Deus está colocando a mão através da tua fé hoje aqui. Aonde está? Poderia chamar. Pode receber. Receba a vitória. Vamos participar da Santa Ceia. O Senhor Deus, ele tem uma bênção para a família do irmão Roberto e para o irmão Roberto. O Senhor vai surpreender vocês. O Senhor me mostra o irmão chorando bastante diante do Senhor, colocando algumas situações. E o Senhor me disse que a tua oração subiu lá no céu. Deus está agindo pela tua família. Agindo. O Senhor manda dizer para a irmã Dirlene tirar uma preocupação que está no seu coração, a respeito de algo, de uma situação. O Senhor está na sua vida. O Senhor está pelejando. O Senhor manda dizer para você, irmão Dorigon, o Senhor é o teu provedor. Quantas vezes ele te deixou desamparado? Quantas vezes ele te desamparou? O Senhor disse que ele está no comando da sua vida e da sua família. Ele está no cuidado da vida de vocês. Confia nele. E o Senhor fala assim: clamas a mim, responder-te-eis, e vou te anunciar coisas grandes e firmes que tu ainda não sabe que Deus tem para fazer. Você tem gastado tanto com exame daquele outro, que vai no médico e vai para lá. O Senhor quer botar um ponto final nisso na tua vida. O Senhor quer te ajudar hoje. Você vai ver a mão de Deus agir. Aonde está essa pessoa? Não quer? Não quer, né? Do lado das minhas irmãs, poderia chamar. Poderia chamar o irmão lá atrás, a irmã, ou a irmã. Jesus quer te ajudar. Não quer, né? Vamos participar da ceia. Os presbíteros estão ali. Quem vai cear com ele hoje, diga glória a Deus. 1 Coríntios, capítulo 11, versículo 23. Versículo 23. Oi. É o versículo da Santa Ceia. Tudo preparado para o louvor aí, da Santa Ceia. Eu olhei uma foto sua hoje, fiquei feliz, hein? É, pregador internacional. Tá vendo? Já pregava? Pregava já, não? Vai voltar a pregar em nome de Jesus. Quem encontrou a palavra diz amém. Olha quantos pastores, presbíteros estão conosco aqui. Servo de Deus. Estava falando com o pastor Cornélio aqui hoje, que na próxima ceia os presbíteros vão ficar na mesa e os diáconos vão servir. Deus vai fazer de você um grande pregador. O Senhor disse para você que você questiona para Deus por que a tua vida passou por esse processo.

o Senhor disse, foi ele que permitiu. Assim como o vaso passou pela mão do oleiro, assim é vós na mão dele. Mas ele vai fazer um vaso novo. Ele diz assim, ó: porque o que eu recebi do Senhor também vos ensinei, que o Senhor Jesus, na noite que foi traído, ele tomou o pão, partiu e disse, tomai e comei, isso é um corpo que é partido por vós, fazei isto em memória de mim. O culto hoje não é em memória da igreja Deus e Amor, o culto hoje não é em memória do pastor, o culto hoje não é em memória dos obreiros, é em memória daquilo que ele fez por nós, de Jesus. Vamos dar graça, levante as mãos para cá, vamos orar agora. Senhor Deus e eterno Pai, em nome de Jesus está aqui o pão, Senhor, que simboliza o corpo do Senhor, que foi moído pelos nossos pecados. A tua palavra diz que o castigo, Senhor meu Deus, que nos traz a paz, estava sobre ele, pelas suas pisaduras fomos sarados. Senhor meu Deus, o Senhor padeceu naquela cruz do Calvário. Consagra esse pão como símbolo do corpo, daquele exemplo que o Senhor fez naquela ceia. Consagra, meu Deus, para que este irmão e esta irmã receba força e vigor. Em nome de Jesus Cristo, o Nazareno, nós oramos. Amém e amém, Jesus. Amém. Pode louvar a Deus enquanto os pastores vão preparando ali. Pode adorar ao Senhor Jesus.

Aleluia, todos pegaram, quem pegou diz amém. Se alguém ficou sem o pão, por favor, faça um sinalzinho com a sua mão. A palavra de Deus, ela diz no Evangelho de São João, capítulo 6 e o versículo 53. E Jesus, pois, lhe disse: na verdade vos digo, se não comerdes a carne do Filho do Homem e não beberdes do seu sangue, não tereis vida em vós mesmo. Quem come a minha carne e bebe o meu sangue tem a vida eterna, e eu ressuscitarei no último dia. Como servo e ministro do Senhor Jesus Cristo, eu digo a todos que podeis participar do pão, que simboliza o corpo do Senhor Jesus, que foi moído por vós, e dai lado ao Espírito Santo de Deus.

Salabassura macalabaia, oricanda labassuriã, alabaia. Aleluia. Alabastriã, alabaia. Ericantura macalabaia. Oh glória, oh glória, oh glória, oricalabassuria labaia, oricalabastai, oh glória, aleluia, aleluia, Jesus, louvado seja o teu nome, engrandecido seja o teu nome, aleluia, oh glória a Deus, aleluia. Santo é o nome de Deus. Aleluia. Aleluia, diga glória a Deus. Aleluia, diga graças a Deus. E semelhantemente, depois de ceara, tomou o cálice, dizendo: este cálice é a nova aliança, ou o novo testamento, através do meu sangue. Um testamento, para lhe ter força, o testador tem que morrer, senão ele não vale. E Jesus, que foi o testador, aquele que morreu por nós, ele disse assim, semelhantemente, depois de cear, tomou o cálice, dizendo: esse cálice é a nova aliança através do meu sangue, o novo pacto. Fazei isso todas as vezes que beberdes em memória de mim. Porque todas as vezes que comerdes o pão e beberdes o cálice, vocês anunciais a morte do Senhor até que ele venha. Levante as mãos para cá. Estenda as suas mãos, oramos agora. Deus Todo-Poderoso, está aqui o suco da uva, que se

sangue, Senhor. Consagra agora, está aí a tua igreja, toda reunida, em memória. Ai, a calabastere clama, labaia, ericanda, labassúria. Ai, alabalaba, calabaia. Meu Deus, meu Deus. Consagra agora, Pai, em nome de Jesus Cristo. Amém e amém, Jesus.

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Muito bem, programa Despertar está no ar, programa Despertar aí da Igreja Pentecostal de Jesus Cristo, que tem a sua sede nacional localizada na Rua General de Jama da Rocha Lima, número 70, bem ao lado do terminal de ônibus do Boqueirão, em Curitiba, no estado do Paraná. Responsável, titular desta obra é o homem de Deus, pastor Ademar Alves Lacerda. Quem tem o prazer de vos saudar com a paz do Senhor, seu irmão em Cristo, presbítero Gideone Souza, responsável aqui dos trabalhos da Igreja Jesus Cristo na região de Castro. Castro, que tem a nossa sede localizada aqui na rua Doutor Jerônimo Cabral Pereira do Amaral, número 1607, aqui na Vila Rio Branco. Está a Igreja Pentecostal de Jesus Cristo, de portas abertas, e podemos dizer até aqui, o Senhor tem nos ajudado e nós temos visto a mão de Deus alcançando vidas que aqui têm comparecido. Eu quero convidar você para participar conosco de um de nossos cultos, que acontece às terças, quintas, sábados e domingos, às 19 horas. E todas as segundas-feiras nós temos a tarde da bênção. Eu quero convidar você para estar participando nas segundas-feiras e sextas-feiras, às 9 da manhã. Nós temos aí uma manhã de consagração. Você não pode perder, não pode ficar de fora. Vem estar conosco, vem receber a bênção de Deus e ser alcançado pelo poder do Senhor Jesus Cristo. Rua Doutor Jerônimo Cabral Pereira do Amaral, número 1607, na Vila Rio Branco. Esse é o endereço da sede das Igrejas Pentecostal de Jesus Cristo, aqui na cidade de Castro, e você é nosso convidado muito especial. Eu quero dizer a todos os irmãos que nós tivemos uma noite que o Senhor nos abençoou, nos alcançou. Olha, nós encerramos o propósito nesta terça-feira, propósitos mãos divinas. Meus irmãos, eu quero dizer aos amados ouvintes, aos irmãos, que foi uma noite que eu pude sentir o Senhor confirmando milagres, bênçãos e vitória na vida dos irmãos que aqui compareceram. A palavra de Deus foi pregada, os louvores, a oração, e eu convido você para participar da próxima campanha que vai iniciar na terça-feira. O propósito que nós vamos iniciar na próxima terça-feira é intitulado Lança Sobre Ele. Lançai sobre Ele. Eu quero convidar você para estar lançando sobre o Senhor todas as coisas: a ansiedade, a depressão, a opressão, a enfermidade, as angústias, tudo lançar sobre o Senhor. Ele é poderoso para fazer algo em seu favor, para mudar toda a situação. Lança sobre Ele, coloca sobre o Senhor todas as situações da sua vida e você verá uma bênção, uma vitória, uma resposta e uma direção da parte de Deus. Então, na próxima terça-feira, nós vamos iniciar esse propósito. Mas antes da terça-feira, nós teremos o domingo. E o domingo nós vamos iniciar também um lindo propósito. A próxima semana nós vamos iniciar três propósitos lindos aqui na nossa igreja. Na terça, esse propósito, lançar sobre Ele. E no domingo, nós vamos iniciar um propósito. E olha, como eu creio que nesse propósito o Senhor vai alcançar lares e família.

propósito, nós vamos iniciar, eu e a minha casa serviremos ao Senhor. Nós vamos estar convidando a igreja para orar, os familiares, orando uns pelos outros, orando juntos, né? Nós vamos orar pela igreja, juntamente com a nossa família, uns orando pelos outros. E eu creio que vai haver, da parte de Deus, sinais para casa, para o lar, para a família, onde o Senhor vai fazer alguma coisa. Uma porta se abrirá, haverá um testemunho, haverá resposta, direção da parte do Senhor. Então eu te convido para você estar juntamente conosco, recebendo as bênçãos do Senhor nesse propósito que vai iniciar no próximo domingo, tá bom? Próximo domingo, uma noite de vitória da parte do Senhor para nossas vidas, e você não pode perder aqui na nossa sede. A partir das 19 horas, a igreja já iniciando o culto, mais 18h30, portas abertas, e nós estaremos aí junto com os irmãos nesse propósito, buscando a face do Senhor, crendo no poder do nosso Deus para fazer um sobrenatural acontecer.

você exercita a sua fé confiando que um milagre o Senhor pode fazer. Vamos orar? Querido Deus, Senhor da nossa vida e Deus da nossa salvação, Tu sabes, meu Pai, de todas as coisas e pode tudo solucionar em nosso favor. E pode tudo fazer. Pois o Senhor tem o poder, o domínio pelos séculos dos séculos, amém. É o que diz a Tua palavra. E pelo Teu poder, pela Tua grandeza, a magnitude, queremos pedir a misericórdia, queremos pedir que as Tuas mãos estendidas alcance, Pai, a nossa necessidade, por um milagre, por uma direção que o Senhor pode nos dar, Pai. Eu sei que são muitas lutas que permeiam a vida do meu irmão, da minha irmã, e que o faz viver, Senhor, nessa angústia, nessa aflição. Mas eu creio no Teu poder para fazer um sobrenatural acontecer, para fazer aquilo que os homens não conseguem entender e não podem compreender, o Senhor pode fazer. Pois o Senhor tem o poder, o domínio. Por isso, meu Pai, nós queremos pedir a Tua misericórdia, pedir que as Tuas mãos alcancem a nossa vida e alcance o meu amado irmão ouvinte, fazendo, Senhor, uma grande obra. Muitas angústias, muitas aflições, mas o Senhor não deixará o meu irmão e a minha irmã, Senhor, sem a fé. Aleluia! Sem a fé desejada, Pai. Aleluia! O Senhor não deixará, Pai, mas o Senhor vai suscitar fé neste coração, que por meio desta fé, este vai, Senhor, alcançar vitória, vai alcançar milagre, andando sobre as águas e testemunhando do Teu poder, da Tua glória, testemunhando, Senhor, do Teu sobrenatural. Grande Deus, se, aleluia, alguém precisando de um milagre, o Senhor é poderoso para curar. Se alguém está precisando de uma porta, o Senhor é Deus que abre porta. Se alguém está precisando de uma direção, Tu és o Deus que clareia os caminhos e dá, Senhor, aleluia, a direção, a resposta e o entendimento. Mas uma coisa é certa, e nós cremos que o Senhor tem poder para fazer coisas que o homem não entende e nunca compreenderá. Meu Pai, e para a glória e louvor do Teu nome, tudo possa chegar ao devido lugar e todas as coisas, Pai, cooperar para o bem daqueles que Te amam. Senhor Jesus, nós não sabemos como pedir. Nos ensina, Pai. Oh, aleluia, como disse aquele centurião, me ajuda na minha pouca fé. A nossa fé é pequena, é pouca a nossa fé, mas nos ajuda na nossa incredulidade. Oh, aleluia, nos ajuda.

0: ajuda, que nós possamos reerguer, levantando, aleluia, com uma fé convicta de que podemos andar sobre as águas, de que podemos ver o sobrenatural acontecer. Meu Deus, até aqui o Senhor fez coisas grandes por nós. Minha casa, minha família é testemunha dos teus feitos. E eu creio, meu Pai, que também a casa e a família do meu irmão será testemunha dos feitos do Senhor. Por misericórdia, nós pedimos, fica conosco, não nos deixe só, mas realize uma grande obra e ajuda, Pai, a cada um nas aflições e angústia, dando vitória e direção, em nome de Jesus.
1: Os passos de um homem bom são confirmados pelo Senhor.

Muito bem, amados ouvintes, nós vamos preparar o nosso coração para a palavra de Deus. Todos os irmãos que estão participando conosco, Deus abençoe os amados ouvintes, Deus abençoe os irmãos aqui de Castro, os irmãos de Ponta Grossa, de Palmeira, os irmãos de Irati, os irmãos de Campo Largo que nos ouvem, os irmãos de Piraí do Sul, de Jaguariaíva. Poxa, quantos irmãos nos ouvem no interior dessas cidades, né? Em todo o Campo Gerais, onde a rádio a Antena Sul chega. Deus abençoe a cada um, aqueles que não ouvem pelo rádio, mas pelo aplicativo também, que Deus abençoe ricamente a vida dos irmãos, cada nome, cada vida, seja os participantes, seja os não participantes, Deus abençoe. Os irmãos aqui em Casco sempre estão ligadinhos conosco, Deus abençoe em nome de Jesus, amados irmãos, e eu quero estender o convite para esta quinta-feira, os irmãos estarem conosco, estaremos aqui para juntos nos alegrar no Senhor e orar pela sua vida na preparação de uma linda campanha que vai iniciar na outra quinta-feira. E eu quero convidar você. Eu quero convidar você para vir receber as bênçãos do Senhor e assim testemunhar. Olha, nessas quintas-feiras que nós tivemos grandes

0: coisas o Senhor realizou, grandes coisas o Senhor fez, e não vai ser diferente nesse propósito que nós vamos estar iniciando. É um novo propósito, é um propósito que o Senhor pôs no nosso coração, juntamente com o nosso irmão cooperador Tiago, e nós vamos estar junto nesse propósito, com a igreja, com os obreiros. Serão 7 quintas-feiras no propósito. Tendes bom ânimo. A campanha que nós vamos buscar é da parte de Deus, que o Senhor suscite ânimo, alegria nos corações para conquistas e projetos, para portas se abrirem, para ter ânimo, para se levantar e alcançar objetivos maiores, conquistas. Eu creio que Deus vai abrir portas, eu creio que o Senhor vai fortalecer empresários, o Senhor vai fortalecer quem tem o pequeno comércio, quem trabalha em preço, o Senhor vai fortalecer para dar ânimo, para ter ânimo, para que, lançando sobre o Senhor todas as situações, possa viver um extraordinário, possa chegar dentro da empresa a lugares maiores. E eu creio que nós vamos ver testemunhos de portas abertas. É um propósito lindo da parte de Deus para nós. Tendes bom ânimo, e tendo bom ânimo você vai ver a bênção do Senhor em seu favor, tá bom? Então quero convidar você, quinta-feira, Rua Doutor Jerônimo Cabral Pereira do Amaral, número 1607, na Vila Rio Branco, aqui em Castro. Preparação desta linda campanha, porque na outra quinta-feira, aí sim, no dia 18, nós vamos iniciar esse propósito lindo da presença do Senhor. E você é nosso convidado para junto estar aqui, se alegrando e recebendo a sua vitória. Nós vamos ouvir a palavra com o titular desta obra, responsável das igrejas pentecostal de Jesus Cristo, pastor Ademalves Lacerda. Prepara o seu coração, vamos ouvir a palavra de Deus. Deus tem algo para sua vida.
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2: Lucas, capítulo 13, versículo 22. É o texto da nossa meditação. E percorria as cidades e aldeias ensinando. Olha o que que Jesus ensinava. Ensinava o quê? O caminho para onde, irmãos? Meu Deus, que coisa linda. Só isso aqui era o suficiente. Oh, como é bom ir para Jerusalém. Você sabe por que Jesus ensinava o caminho de Jerusalém, irmãos? Jerusalém é o centro de toda atenção, não foi do passado, mas como é de agora e como será do futuro. Jesus, aleluia, foi morto em Jerusalém, e ele voltará aonde? Ele porá os seus pés aonde? Jerusalém. Vamos lá. E disse um: Senhor, são poucos que se salvam? E ele lhe respondeu: esforçai, ou na tradução, porfiai por entrar pela porta estreita, porque eu vos digo que muitos procurarão entrar e não. Isso aqui me encanta. Eu tenho que depois conversar com vocês sobre isso. É muito. Eu estou com esse texto na mente há algum tempo. Quando o pai de família, quem é o pai de família? Aleluia. Quem é o pai de família aqui? Jesus. Jesus é o pai de família.
3: Glória a Deus.
2: Quando o pai de família se levantar e cerrar a porta, quem é que vai fechar a porta? Jesus. Ele não abriu a porta? Não é assim que nós cantamos? Ele abriu a porta e um dia ele vai fechar a porta. Quando o pai de família se levantar e fechar a porta e começar a estar de fora e a bater a porta dizendo: Senhor, Senhor, abre-nos. E respondendo ele vos disser: não sei de onde vós sois. Então começareis a dizer: temos comido e bebido na tua presença, e tu tens ensinado em nossas ruas. E ele vos responderá: digo-vos que não sei de onde vós sois. Agora, olha aí, ó. Apartai-vos de mim, vós que praticais o quê? A iniquidade.

problema todo é isso. Comer e beber na presença do Senhor, porém, em pecado. E ali haverá o quê? Choro, ranger de dentes. Quando virdes Abraão, Isaac e Jacó e todos os profetas no reino de Deus, e vós lançados fora. Só o versículo 29. E virão do Oriente e do Ocidente e do Norte e do Sul, e assentar-se-ão à mesa. Assentar-se-ão aonde? À mesa? No reino de Deus. Eu tenho esperança de assentar à mesa. Os irmãos têm ideia o que é sentar junto com Jesus para a ceia naquele dia? Aí alguém vai dizer, pastor, mas como é que vai ser essa mesa? Pois é, a gente tem essa dificuldade de entender, mas o nosso Deus é tão grande. Aleluia. Meus irmãos, o caminho de Jerusalém é o caminho mais espinhoso, mais difícil. Não sei se os irmãos percebem, Jerusalém é um dos lugares mais indesejado do mundo. O mundo, quando se fala de Jerusalém, é um terror. Se alguém duvida do que eu estou falando, entra numa faculdade para você entender isso. Jerusalém é um terror, porque é dali que saiu o Senhor Jesus. Foi dali que saiu a promessa do batismo do Espírito Santo. É ali que está a igreja que nasceu. Os primeiros apóstolos, os primeiros discípulos foram chamados em Jerusalém. E diz o texto assim: ficai em Jerusalém até que do alto sejais revestido do poder. Jerusalém é o centro. Alguém vai dizer, pastor, eu não quero ir em Jerusalém. Irmão, isso é uma questão de cada um. Eu já fui em Jerusalém, gostaria de ir outra vez. Eu acho muito lindo lembrar que aquela terra foi a terra do meu Salvador. Agora, isto não aumenta nem diminui a fé de ninguém. Se você estiver firmado em Cristo, se você não conhecer essa Jerusalém, você vai conhecer a outra. E a outra é bem melhor. Muito além do que você possa imaginar. É lá que o Senhor vai sentar conosco à mesa e celebrar a ceia. As bodas do Cordeiro. Vai ser uma festa. Mas vamos lá. Quando Jesus disse assim, olha, ele ia de cidade em cidade, aldeia em aldeia, ensinando o povo que era o caminho de Jerusalém. Irmão, é claro que o assunto não é esse, mas uma das coisas mais interessantes que as nações, todas as nações, elas ainda concorrerão para Jerusalém. Jesus vai voltar em Jerusalém. Os seus pés vai pisar no Monte das Oliveiras. Todo o julgamento, toda a questão relacionada à igreja está em Jerusalém. Está lá. Nós somos um braço dessa igreja, embora oriundo de um povo chamado povo gentil. Mas toda a nossa expectativa está lá. Nós cremos do nosso Senhor Jesus. Amém? Eu me angustio quando eu vejo alguns crentes que, por falta de entendimento, há pouco tempo eu conversei com um irmão e ele revoltado com Israel por causa de guerra, revoltado com Jerusalém. Eu falei, irmão, deixa eu te falar uma

0: precisa? Você precisa conhecer as escrituras. Você precisa conhecer a Deus. Como é que você vai ter raiva de um povo de onde saiu a promessa? Se não fosse eles, nós não teríamos sido enxertados na oliveira. A Bíblia diz que eles caíram para que Deus nos levantasse. Por isso que a porta que o Senhor abriu é chamada porta da graça. Ele abriu a porta e agora ele já está com a mão na porta fazendo o quê? Fechando. Ele está dizendo assim, ó, isso aqui é lindo. Não é o assunto, mas isso aqui é lindo. Sabe o que, é que vai acontecer? Quando Jesus fechar a porta para nós, nós gentios, quando ele fechar, ele vai fechar e dizer assim, ó, quem entrou, entrou. E quem ficar do lado de fora perguntando alguma coisa, indagando, pedindo, eu vou dizer, eu não conheço vocês. Eu só conhecia aqueles que guardavam a minha palavra. Eu só conhecia aqueles que andavam debaixo do meu sangue. Então é um negócio meio. Aí quando Jesus fechar a porta para nós gentios, automaticamente ele abrirá a porta para quem? Para Israel. É claro que não é todo Israel que vai aceitar, porque tem muitos israelitas hoje que creem em Jesus como nós. Eles são filhos da promessa e além de filho da promessa, é filho através da fé em Cristo Jesus. Eu tive em Jerusalém nós tivemos uma reunião com uma moça judia. Ela fala português e ela reuniu conosco e disse assim, olha, ela disse assim, vocês não esqueçam de olhar para as festas do Velho Testamento. Ela tem um significado muito, muito relevante para a igreja do mundo ocidental. As festas, ela indica muita coisa a respeito do Senhor Jesus. Ela falou umas coisas tão lindas, eu achei, como judia. Ela disse, eu sou filho de judeu, da tribo de Benjamim, mas eu creio nesse Jesus que salvou a minha alma. Aí alguém vai dizer, pastor, e como é que fica? Pois é, eu também pergunto. Porque além da promessa em Abraão, filho pela graça, a bênção só pode ser dobrada. Só pode, né? Mas vamos então para a palavra. Hoje eu quero falar um pouco sobre isso. Diz o texto que havia uma multidão que acompanhava o Senhor Jesus, e essa multidão queria, cada um buscava o Senhor pelos seus interesses. Irmão, eu nunca critiquei ninguém que procura Jesus por causa da sua dor, por causa dos seus problemas, por causa da sua luta. Deixa essas pessoas virem. E deixa Jesus fazer a obra na vida deles. Não seja pedra de tropeço. Deixa Jesus operar. Se ele não quiser nada com Jesus, ele acerta. Ele vai acertar com o Senhor. Mas se ele quiser alguma coisa, ele é testemunha do poder de Deus. Eu fui convidado para pregar e vou pregar numa cidade, nem vou falar o nome para ninguém ficar aí aguçado. Mas o que que eu vou pregar? Eu vou, um irmão que dirige uma associação, e ele tem mais de 100 pessoas ligado àquela associação. Pessoas de todos os níveis. Sabe em que eles são viciados? na bebida alcoólica. E esse pastor dá toda a atenção. E ele diz: pastor, eu quero que você venha para cá e pregue que Jesus cura, que Jesus liberta. Há muita gente, meus amados, gente boa, mas entregue à bebida. Você sabia disso? Gente boa, gente, mas o demônio da bebida, o demônio do cigarro, o demônio da droga, cada demônio age de uma forma tremenda. Alguém vai dizer assim: mas é muito simples largar o cigarro, largar a bebida. Agora é sim, mas tem pessoas que estão presas. Eu conheci uma irmã crente na igreja, ela não conseguia largar a bebida. Chegava em casa e tinha que tomar pelo menos um cálice, ó, dois dedinhos assim, ó, de vinho. Mas era vinho, desse vinho forte. E foi bebendo, até a cirrose hepática atingir a vida da irmã. Pastor, mas tem algum problema tomar um vinhozinho? Tem não, mano. Tem não. Depois você conversa com o médico. Jesus já nos libertou. Desculpa que eu vou falar. Eu nem cerveja, nem essa cerveja comum, caseira, sem álcool, eu tomo. Não é porque não tem álcool, não tem, não faz mal. Mas só de lembrar que a cerveja era aquela mesmo que você botava aquilo, fazia aquela gola, aquele, como é que dá o nome? A espuma. E aí você pegava aquele. Aí a cerveja sem álcool só não tem álcool. Mas o sentimento é o mesmo. Tô fora. Então por que ressuscitar esse homem velho que veio do pecado? Por que ressuscitar? Por que fazer você lembrar das coisas velhas? Deus já nos libertou, vamos. Pastor, eu não estou dizendo, quem falou para você que é pecado? Eu estou dizendo que eu luto contra a minha consciência, eu não quero ferir a minha consciência. Entre aquela multidão tinha um rapaz preocupado, irmãos, quando ele perguntou para o Senhor Jesus. Eu vou repetir o que eu falei: olha, deixa as pessoas virem, ouvir a palavra. Ou quem sabe nem ouvir, eles não querem, que tem gente que se pudesse, mas não tem problema, deixa Jesus curá-las, deixa Jesus fazer a obra. O dono da obra é o Senhor. Por que você quer impedir? Deixa Deus fazer a obra. Agora, um dia nós daremos conta diante do Senhor. Se existe uma coisa que eu faço é orar para Jesus curar todos quanto entra aqui na igreja. Orar para Jesus abrir a porta para todo mundo. Porque se eles não quiserem nada, eles terão contra eles, os sinais que o Senhor operou na vida dele. Ele não vai abrir a boca naquele dia e dizer assim: Senhor, eu fui na igreja e o pastor Ademar não pregou. Preguei. Tanto eu preguei como Jesus te curou. Você é testemunha. Não levanta contra mim naquele dia, não. Que está tudo escrito o que Deus tem feito entre nós. Se você não quer, porque não quer. Mas que Deus faz, Ele faz. E a palavra aqui desse altar nós nunca deixamos de pregar.
1: Aleluia!
0: Aquele moço, quando ele viu aquela multidão querendo caso, outro querendo solução, problema, querendo resolver questão de saúde, o moço deu uma paradinha e fez a seguinte pergunta para o Senhor: Senhor, eu estou vendo tanta gente.

Vamos arrumar nossa vida. Não é que vai tomar ceia, não é porque está na igreja, não é porque é membro, não é porque é dizimista que tem garantia. Não é isso, não. Nós só somos garantidos pelo Senhor quando estiver debaixo do sangue de Jesus. Irmão, é um negócio tão gostoso, deixa eu falar. Eu estava orando a Deus e disse: Senhor, todo dia eu estou pedindo perdão para o Senhor. Toda vez eu estou dobrando o joelho: Senhor, me perdoa. Mas eu acho que não é só eu, não. Quem faz isso também? Quem faz isso? Aí eu senti um negócio tão gostoso. Eu senti que o Senhor dizia assim para mim: você só está em pé porque eu te perdoo toda hora. Aleluia. Só estamos em pé porque o sangue de Jesus nos purifica. Eu creio no sangue. Eu creio no sangue. Portanto, irmãos, aquele moço fez a pergunta mais sensata: será que todo mundo vai ser salvo? Mas deixa eu fazer aqui uma colocação. Não fica olhando para a vida de ninguém, não. Cuida da sua vida. Eu vou repetir, se você não entendeu. Cuida da sua vida com Deus. Esquece das aparências. Porque tem hora que você olha para o irmãozinho, a irmãzinha é perfeito. E de repente você leva um choque. Infelizmente, assim somos nós. Essa é a nossa natureza. Você pensa que está ali e de repente diz: meu Deus. Então cuide de sua vida. Procura servir a Deus. Não queira servir a Deus de aparência. Irmão, uma das coisas mais horríveis que eu vejo na vida nossa cristã é revestirmos de uma aparência cristã quando nós não vivemos a essência dessa aparência. Nos comportamos como a pessoa mais perfeita. E quando na verdade aqui, ó, a malícia, a maldade, aqui dentro, ó, aqui dentro. Ó o zóio, ó. Cheio de malícia. Os olhos cheios de adultério. Os olhos cheios de juízo. Cuida da sua vida. Cuida da sua vida. Cuida da sua vida. A resposta de Jesus foi a mais sucinta, a mais impressionante. Sabe o que Jesus falou para ele? Exatamente isso. Cuide de sua vida, rapaz. Esforça, luta. Não foi isso que Jesus falou para ele? Esforça, luta, cuida de sua vida. Porque eu vos digo que muitos querem entrar, muitos procurarão entrar, mas naquele dia vão bater a porta e dizer: Senhor, eu atrasei um pouquinho, mas cheguei. Aí o Senhor vai dizer: quem é você? Ele disse: o Senhor não conhece? Eu comia na tua rua, ou seja, eu comia na... o Senhor comia em casa, eu andava na rua junto com o Senhor, em teu nome eu expulsei demônios. O Senhor não conhece? Não lembra de mim, não? Eu sou a Maria, você não lembra, não? Aquela Maria consagrada, aquela Joaquina que tinha até calo nos joelhos, você não lembra, não? Eu estou aqui fora, eu não sei porquê. Eu sou o Ademar, aquele pastor. Pois é. E o Senhor vai dizer assim: eu não conheço essa voz. A porta está fechada. Quem está do lado de lá, eu não conheço mais. Quem era meu, entrou. Aleluia. Quem era meu,

0: Às vezes nem tinha aspecto, mas tinha um coração sincero na minha presença. Aleluia! Esforça por entrar. Irmãos, esse evangelho que se prega hoje aí está virando uma lástima. Que coisa de maluco. Muitos crentes mantêm abertos o coração para essa liberalidade desse cristianismo aloprado, esse cristianismo que pode tudo, tudo, tudo. Muitos crentes estão aderindo a isso. Hoje um certo líder disse assim, ó: quem não concordar com aquilo que eu prego, eu boto para fora. E sabe o que é que ele prega? Liberdade. Fica à vontade. Você foi chamado na condição que você veio, permanece como está. Não preocupa, não. Se Deus te chamou até aqui, deixa o restante com ele. Você não precisa fazer mais nada, que ele já fez tudo por nós. Essa é a mensagem. Então nós não precisamos fazer mais nada. Temos que fazer. Senão Jesus não tinha dito: esforça, luta para entrar pela porta estreita, luta. Nós somos inimigos da palavra, somos contradizentes da palavra. Inimigos. Quando Jesus está dizendo assim, ó: meu amigo, toma tua cruz. Você sabe o que é isso? Tomar a tua cruz? Todo sentimento, toda debilidade, toda luta, toda dificuldade, põe isso nas costas e me acompanha. É uma cruz. A nossa cruz nós não podemos deixar, não, meu irmão. Você tem luta? Põe essa luta nas costas e vambora. Você tem problema? Põe ele nas costas e vambora. Você tem fraqueza e debilidade? Diga: Jesus, é assim que eu vou. Põe nas costas e vambora. Toma tua cruz, vamos lutar. Não desanima, não. Agora, que tem que ter luta, tem. E uma das coisas que eu coloco diante dos irmãos, que um crente vencedor, um crente que teme a Deus, ele precisa fazer é orar, vigiar, jejuar e ler a palavra. Fica na palavra. Fica na palavra.
1: Aleluia.
0: Agora, quando eu digo que nós temos que vigiar, é na presença do Senhor. Eu tenho muito medo, meus amados, de pessoas que excedem esse sentimento de que ele precisa ser perfeito. Não é ninguém. Não entra por esse caminho, não. Não entra. O dia que você achar que a perfeição chegou até você, você vai cair. Deixa Jesus na frente. Sempre fica atrás. E diga: Jesus, vai na frente. Eu não sou perfeito em nada, mas se o Senhor estiver na frente, eu vou vencer. Aleluia. Deus em Cristo Jesus nos vê perfeito. O sangue de Jesus nos purifica de todo pecado. Aleluia. Vai confessando, vai abrindo o coração, vai pedindo perdão, vai ajustando a sua casa, vai colocando as coisas no lugar. Vai chorando e dizendo: Jesus, eu quero andar mais um pouco.

Pontuar aqui uma coisa terrível. O inimigo, ele é mestre em nos derrubar. Ele é terrível em nos acusar. Se ele tiver uma oportunidade na tua caminhada, ele deter a tua caminhada através de uma acusação, através de uma luta, através, às vezes não chega nem cair, você escorregou, não caiu, escorregou, levantou, mas o diabo fica em cima. Aí se o diabo pegar a tua mente fraca, carregada de culpa, de fraqueza, nunca mais tu levanta. Ele vai te acusar o tempo inteiro. Ele vai sempre dizer assim, aí, ó, disse que era crente, mas escorregou. Aí, ó, disse que era crente, hã? Caiu. Cuidado. Se você caiu, olha para Jesus. E diga, Jesus, eu não vou ficar deitado, eu não vou ficar caído. O Senhor vai me levantar. O cristão verdadeiro, ele não fica caído. O Salmo diz, o Salmo 33, 34, alguma coisa assim, ele diz que o justo não ficará prostrado, porque ainda que ele caia, o Senhor o levantará. Então, irmãos, o caminho é, a porta é estreita. Esforçai por entrar pela porta estreita, porque eu vos digo que muitos procurarão entrar. Quem são esses muitos? Isso aqui que me chama a atenção. Eu vou fazer uma pergunta e você já sabe. Quem é que está aqui, que está disposto a ir para o inferno? Levanta a mão só. Olha o tanto de gente que quer ir para o inferno, está vendo? Então você já percebeu? Onde estão os muitos? Entre nós. Aqui entre nós. Eu vou repetir. Os muitos estão aqui entre nós. Eles não preparam, eles não consagram, eles não purificam, eles não abrem mão do pecado, eles estão aqui. Mas eles querem ir para o céu. Então eles não estão lá fora, não, eles estão aqui. Não abre mão dos palavrões, não abre mão da pornografia, não abre mão do pecado, não abre mão de perdoar, não consegue perdoar, não tem prazer em perdão, mas está aí. Aí quando você diz, quem quer ir para o céu? Eu! E Jesus está dizendo, muitos vão querer. Meu Deus! Esse juízo é dele, não é nosso. Esse juízo é dele. Por isso, meus amados, cuidado com esses muitos. Eu tenho medo que Deus tenha misericórdia da minha alma. Não estou pregando aqui para vocês, não, estou pregando para mim. Nenhuma mensagem que eu prego para vocês é simplesmente para vocês. Primeiro ela tem que passar aqui, ó. Eu tenho que sentir isso. Eu tenho pregado e dito, Senhor, não me deixa fora da tua presença. Não me deixa. Eu quero estar com o Senhor. Se tiver alguma coisa errada, me toma nas tuas mãos. Me ajuda. Me faça um cristão. Não deixa eu escorregar e cair, não. Eu posso até escorregar, mas segura, me levanta. O tempo é agora. O tempo é agora. O tempo é agora. E olha o que diz no verso 25. Quando o pai de família, Jesus, levantar, ele vai levantar, ele primeiro diz o texto que ele vai estar sentado, mas ele vai chegar uma hora que ele está dizendo, eu estou encerrando a minha missão, vou levantar, sou o dono da casa, sou o dono da festa, sou o pai de família, está chegando a hora de recolher toda a minha família em casa, porque eu vou fechar a

0: agora a porta. Amém. Que família maravilhosa. Eu não sei se os irmãos já viram isso. Lá no interior, os filhos saíam e os pais ficavam aguardando até o último filho chegar. Principalmente quando tinha, naquela época tinha 8, 10, 12. Quem é que tinha mais de 8 irmãos aí? 8, 10, 12 irmãos. Ixi, lá em casa era 11, 13. Sua casa era 13. Maravilha, que molecada bonita, né? Tudo correndo. É bonito. Aí o pai de família diz assim: tá todo mundo em casa? Tá, fecha a porta. Chegou todo mundo, é hora de descansar. Aleluia. Quem já viveu isso? E quem viverá isso? Quem espera isso? Vão estar na casa com o pai de família. Aleluia. E quem chegar por último, depois da porta fechada, aí não adianta. Eles baterão a porta e dizendo: Senhor, abre-nos. E o Senhor vai dizer: está encerrado. Por isso, irmão, não existe nenhuma possibilidade, depois da porta fechada, o Senhor dizer: quem é? Eu sou o Joaquim. Ele vai dizer: não sei quem é. Está encerrado. A porta está fechada. Deus tenha misericórdia de nós, né, irmãos? E começados a bater, verso 26 ia dizer: temos comido e bebido na tua presença, e tu tens ensinado em nossas ruas. Temos comido e bebido na tua presença, participado do teu corpo e do teu sangue. Eu não cheguei na hora, Senhor, porque eu estava meio atrasado, eu tinha que arrumar alguma coisa.
1: Pai do Senhor Jesus, Deus abençoe os irmãos que ouviram a palavra, tiveram na programação. Deus abençoe a irmã Damares, está voltando do curso e está aí ouvindo a programação. Deus abençoe. A irmã Roseli deixou aí deixou o seu pedido de oração para causa de uma amiga, e nós cremos que o Senhor vai alcançar para dar vitória e trabalhar nessa situação, em nome de Jesus. Deus abençoe nosso irmão Cláudio, cooperador Cláudio, na audiência. Deus abençoe nosso irmão cooperador Gabriel também, ligadinho na programação. Deus abençoe também conosco a nossa irmã Noeli. Deus abençoe em nome de Jesus. O irmão Mário, a irmã Nilza, Deus abençoe. A irmã Noeli, o presbítero Aldo, toda a família, Deus abençoe em nome de Jesus. Aí os servos de Deus, que o Senhor possa alcançar ricamente os amados irmãos que sempre estão participando, ligadinhos na programação do Despertar. Deus abençoe, irmão Elias. Deus abençoe, irmã Dirlei. Deus abençoe, diácono Lucas. Deus abençoe, nossa irmã Thalia, o Davi Luca. Deus abençoe, em nome de Jesus, os amados irmãos, a irmã Selma. Deus abençoe, irmã Luiz. Deus abençoe o Caleb. Deus abençoe nosso irmão Tiago. Que o Senhor alcance, em nome de Jesus, todos os amados irmãos que sempre estão ligadinhos na programação Despertai. Que o Senhor possa continuar falando ao seu coração. Que o Senhor possa lhe conceder uma noite de descanso, uma noite de paz. Que o Senhor possa conceder o desejo do seu coração e cumprir assim a vontade dele. Deus abençoe os irmãos. Despede-se, irmão Cristo, presbítero Gideon Souza. Permitindo Deus, quinta-feira retorna a programação Despertai, edição aqui T. Castro. Deus abençoe em nome de Jesus. Fiquem todos na paz do Senhor.
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serão reinos, praticaram a justiça, alcançaram promessas, fecharam as bocas dos leões, apagaram a força do fogo, escaparam do fio da espada, da fraqueza tiraram forças. Aliás, se esforçaram, puseram em fuga os exércitos dos estranhos. Hebreus capítulo 11, verso 33 e 34. 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

esses belíssimos acordes musicais do Santo, Santo, Santo, vai entrando dentro do seu lar, aonde quer que você esteja nos ouvindo, mais uma edição desta abençoada programação radiofônica, programa Vencendo pela Fé. Este programa que é um órgão informativo e oficial da Igreja Pentecostal Deus é Santo, que tem a sua sede nacional em Curitiba, na Marechal Floriano Peixoto, 6711, ali no Auer. Lembrando que a direção

geral desta programação está na responsabilidade do pastor presidente desta obra, pastor Darcy Messias. Lembrando que a nossa sede regional dos Campos Gerais e Sudoeste do Paraná está em Ponta Grossa, na Carlos Cavalcante, 252, no coração da cidade de Ponta Grossa, na responsabilidade desse quem tem imenso prazer em cumprimentar e saudar a todos com a paz do Senhor Jesus, pastor Paulo Messias. Que Deus abençoe a sua vida, Deus abençoe a sua casa, Deus abençoe o seu lar, Deus abençoe a sua família, em nome do Senhor Jesus. Você que vai permanecer conosco, continue, divulgue para alguém agora, anuncie que a programação Vencendo pela Fé está no ar. Nós vamos juntos até às 3:30 da manhã de amanhã, levando até você a palavra de Deus. Nós estamos alegres, estamos felizes com Deus. Nós vamos começar aqui esta programação da melhor forma, ouvintes, da melhor maneira, ouvindo o que Deus tem feito no interior das igrejas pentecostal, Deus é Santo, na vida das pessoas que fazem parte desses cultos, campanhas, concentrações. Não sai da sintonia, vamos acompanhar, porque eu creio que esses milagres vão aumentar a sua fé, em nome de Jesus, tá certo? E daqui a pouco nós voltamos, dando avisos da obra de Deus. Não sai da sintonia, a programação hoje está uma bênção.

0: pastor tinha falado ainda. Menos de 90 dias aparecia o dinheiro na conta. E o valor da franquia que tem que pagar é 3.200. Daí eu disse, eu fiquei preocupado. E agora? Como é que eu vou fazer? Quando eu peguei e abri o envelope do banco, estava sendo depositado para mim quase 3.000 reais na conta.
1: Quase 3.000 na conta.
0: 3.000.
1: Quem que depositou?
0: Jesus.
2: O pastor revelou que Deus estava visitando a conta Bradesco da minha mãe. Eu estava aqui nesse culto. E há 2 meses atrás ela recebeu 200 mil reais na conta dela.
3: Recebeu.
2: Recebeu 200 mil reais. O banco ligou pra ela. Até por sinal, meu irmão olhou assim e falou, nossa mãe, tem 200 mil na tua conta. Ela falou, o quê? 200 mil? Não pode. Algum erro. Dentro do banco, e ela recebeu 200 mil reais na conta dela.
3: E quem colocou dinheiro?
2: Ah, foi Jesus, é.
4: Tô muito contente com meu Deus, irmãos. Eu trouxe até aqui por mão ver. Da Caixa Econômica, fazia desde o ano passado que não tinha um real na Caixa Econômica. O irmão pode ver aí, quarta-feira eu saí daqui, passei na 1.000 reais na minha conta da poupança.
3: Mas quem colocou lá?
4: Jesus, Jesus.
5: Daí eu peguei e fui no banco e eu tava com meu nome tudo estourado, os nomes sujos. Eu cheguei, enfiei o cartão no caixa eletrônico, eu olhei assim, eu falei, Jesus, o que é isso? Eu peguei, olhei pro lado e o pessoal começou a dar risada. Daí eu saí pro lado assim e liguei pra minha esposa e disse, amor, você tá sentado ou tá de pé? Ela disse, eu tô de pé. Eu disse, então sente, porque aconteceu um milagre na minha vida, que o homem de Deus falou. Ela disse, o que aconteceu? Eu disse, eu fui no banco e a minha conta não tinha nada, nada, nada. E agora tem 4.882 na minha conta.
3: Como é que é o nome da irmã?
6: Elza.
3: E a benção?
6: A benção que eu tinha, 2.250 na minha conta do banco.
3: Quem estava aqui quarta-feira passada? Levanta as mãos. Quem lembra que eu falei que essa semana Deus ia fazer dinheiro aparecer na conta? Quem lembra? O senhor lembra? Então a senhora foi lá no banco?
6: Sim, tinha 2.250.
3: 2.250.
6: Sim.
3: Quando a senhora colocou o cartão, viu aquilo, o que a senhora lembrou? A senhora lembrou dessa campanha?
6: Eu

0: registrado, daí eu vi.
1: Tá. Você lembrou dessa campanha?
0: Sim, lembrei da campanha.
1: Lembrou?
0: Um milagrão. Sim.
2: Um milagre aqui na conta acontece mesmo.
0: Acontece mesmo, maravilha. Pera maravilha. Deus opera maravilha na vida da gente.
2: Quarta-feira não pode perder a campanha do milagrão.
0: Pode perder, não. É muito bom aqui, muito,
2: muito bom. Bom.
0: Abençoado por Deus.
2: O pessoal tá contando aqui, peraí. Apareceu 2.000, olha pra mim. Ô, minha irmã, apareceu R$2.250.
0: Isso.
1: Quem se depositou?
0: Foi Deus, né? Deus que põe o dinheiro na conta da gente.
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4: A bênção que eu tenho para contar, pastor, é sempre vi as pessoas falando do dinheiro que aparece na conta, né? Eu falava, puxa, na minha nunca apareceu, né? E acho que faz uns 2 meses, eu sempre venho aqui na quarta, né? Tô quase suas quartas aqui. Aí saiu um inquilino lá, ficou devendo luz, não pagar, e eu tava difícil me pagar. Falei, meu Deus, da onde eu vou tirar dinheiro para pagar essas contas, né? E eu fiquei, falei assim, eu vou lá ver minha conta, mas tava um pouquinho, né? Mas fui olhar, aí apareceu R$500 na minha conta. Apareceu, aí eu fiquei contente. Eu falei, nossa, as pessoas dão testemunho, eu também vou dar testemunha. Pagar aquelas contas que eu devia, foi um socorro de Deus, né? Então eu fiquei muito contente. Eu falei, nossa, acontece mesmo, acontece na vida das pessoas e aconteceu na minha, eu posso dar testemunha.
5: Minha esposa não acreditava em pôr dinheiro na conta dele. Daí um dia ele falou assim, como é que não vamos pagar água, Luiz, se não tem dinheiro? Eu falei assim, você acredita que Deus pode depositar um dinheiro na tua conta? Ele falou assim, quem é que vai depositar dinheiro na minha conta? Eu falei assim, é Deus. E ele sempre duvidando, pastor, sempre duvidando. Daí essa semana ele brigou tanto comigo por causa de um talão de luz de manhã cedo. Eu falei assim, Jordan, não precisa brigar comigo por causa de luz não, nem de água, porque Deus proveu esse dinheiro para nós pagar. Daí ele pegou e brigou comigo cedo, depois ele foi lá no banco passar o cartão dele lá, tinha R$1.600 no nome dele. Apareceu esse dinheiro, R$1.600. Quando ele chegou, ele falou assim para mim, ah, eu vou falar para você, ó, passei o cartão lá e tinha R$1.600. Eu falei assim, viu, Deus falou na boca do profeta lá que o marido que duvidasse ia cair na conta, daí preparado ficar duvidando das coisas de Deus. E assim aconteceu. Daí eu falei, viu, já nunca mais você duvida das coisas de Deus.
6: A minha bênção foi o seguinte, irmãos, eu vim numa campanha e ele falou, né, no último dia que eu cheguei, ele falou assim, olha, tem muitas pessoas aqui que vão receber pelo correio uma notícia. Muitos vão receber notícias boas. E aqueles que derem pouca no envelope, vai receber pouca coisa. Falou assim, né? E eu falei assim, ó, eu vou pela fé. Eu não lembro de ter nada para receber, mas eu vou pela fé. Tava ali no banco, falei, eu vou pela fé. E fui pela fé. E todo dia eu ia lá na caixinha do correio dar uma olhada, porque a minha fé tava, né? Daí esses dias eu fui lá dar uma olhadinha, veio uma carta do correio do Banco Itaú, que faz mais de 6 anos que eu não tenho conta no Itaú, que eu encerrei todas as minhas contas quando me aposentei, encerrei minha conta lá e passei para a Caixa Econômica. Aí veio ali uma cartinha dizendo que eu tenho dinheiro para receber lá no Banco do Itaú. Até nem fui, vou. Deu, pôs até a quantia ali, né, irmãos? Então os irmãos têm que crer, irmão. Quando o pastor fala, os irmãos têm que crer porque acontece. E comigo aconteceu, irmãos. Depois que eu sair daqui, eu vou passar lá para buscar o dinheirinho lá que eu recebi pela fé, irmão. Em nome de Jesus, amém? Milagre de Deus. Apareceu essa semana, irmãos. Essa semana apareceu um dinheiro lá no Banco Itaú. Tem até meu nome, meu sobrenome, tem a quantia, tem o título lá que é para mim buscar. Então eu vou lá buscar depois, né, irmãos? Em nome de Jesus. Milagramos.
7: A minha bênção é uma maravilha. Eu sempre vi o pastor falando que Deus ia fazer aparecer dinheiro na conta. Eu falava, meu Deus, parece dinheiro na conta de muita gente e na minha não. Falei, Deus, multiplique. Logo agora que eu tô tão precisa, minha filha voltou a morar comigo, só vai receber daqui um mês e eu com pouquinha coisa para atender mais 3 pessoas, né? Aí chegou o dia de receber, eu falei, eu nem vou, meu dinheirinho é pouco, né? Peguei, dei o cartãozinho e as contas para pagar, que já ia sobrar 150 só, que é aquele pouquinho que eu recebo. Falei, que eu faço com 150 que esse povão agora, meu pai, multiplique. Entreguei para ele e fiquei o coraçãozinho em casa, meu pai.

0: Daqui a pouco meu irmão chegou e disse: quanto que você era para receber? Sem pagar as contas, é R$600. Aqui, ó, 1.300. Eu falei: Jesus, obrigado, senhor. 1.300. Tá ali, irmão, você faz aqui, ó. Graças a Deus, estou feliz com isso.
1: A minha bênção é financeira. Eu passei esses dias o cartão na minha conta lá, tinha 000. Sexta-feira eu passei o cartão, tinha R$635 na minha conta. É verdade. Tô prova real disso.
2: Paz, irmãos, eu quero testemunhar que cada voto que eu pego aqui, Deus tem honrado. O mês passado me ligaram e pediram o número da minha conta, depositaram R$500. Outro dia fui cuidar, ajudar minha mãe, também me deram mais um pouco. Sei que em tudo eu acabei ganhando R$850 no mês passado, através dos votos que eu tenho feito aqui. E os meus filhos também estão sendo muito abençoados através dos votos que eu faço para eles.
3: É que apareceu um dinheiro na minha conta, eu não tinha nem um centavo na minha conta. O pastor falou que para apoiar o cartão dentro do envelope. Eu fui sair daqui, cheguei no banco, tinha um dinheiro na minha conta lá.
4: Tinha nada.
3: Nada. Tava zerada a minha conta. Saí da igreja, passei no banco, tinha um dinheiro lá, uma quantia lá. Desceu o dinheiro na conta.
4: Milagre financeiro.
5: Ontem eu tava no meu trabalho e como o meu salário do meu marido não deu muito para pagar as contas, meu marido tentou emprestar dinheiro de uma pessoa que se dizia amigo dele e acabou levando um não. E eu tava no meu trabalho, terminei de almoçar, sentei no sofá, alguma coisa falou assim: mexa na tua conta, veja a tua conta. Quando eu fui olhar minha conta, tinha dinheiro na minha conta. Apareceu, eu consegui pagar a conta que nem estava no meu nome, tava tendo o nome da minha colega ali, e consegui pagar outras contas. Tinha 25 centavos na minha conta. A minha mãe viu 25 centavos na minha conta. Apareceu o dinheiro, eu consegui pagar a conta e outras contas ainda.
6: Ela, é o salário, R$900, 900 e pouco. Aí ela foi lá no banco, tinha R$3.000 na minha conta. Se eu tava pegando só o salário, da onde que veio? Eu falei: é Deus. Você tá semeando numa terra que tá dando fruto, que a obra de Deus é santo. É Deus que fez na tua vida esse milagre. Apareceu R$2.000, que ela disse que não sabe de onde veio. Que 900, ela tinha certeza que tinha. Fez um milagre. Ela falou: mãe, mas como pode? Eu falei: lembra? Lembra da oferta? Lembra que a oferta que você manda pra casa de Deus? Lembra?
4: Planta, colhe.
6: Planta, colhe. É verdade, mãe. É, em nome de Jesus.
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glória a Deus. Eu cumprimento a amada igreja com a santa paz do nosso Senhor e Salvador Jesus Cristo. Amados irmãos, aqui quem vos fala é o cooperador José Carlos do Prado. Já quero desde já convidar a amada igreja para estar conosco nesta quarta-feira em três horários, pela manhã, pela tarde e pela noite, aonde vai estar conosco.

conosco o homem de Deus, presbítero Paulo, aonde vai estar uma grande campanha. Amado irmãos, talvez você esteja passando dificuldade, esteja passando necessidade até mesmo de pão. Venha estar conosco para receber as bênçãos, receber as vitórias. Venha fazer uma prova de Deus, meus irmãos. Eu sei que hoje está complicado, está difícil para todos, mas você comparecendo nesta quarta-feira, aonde vai estar em três horários este homem de Deus, presbítero Paulo Messias, pregando a palavra de Deus e Deus operando maravilha. Venha fazer prova de Deus. Eu te convido desde já, neste momento que nós estamos vivendo sobre a face da terra, tudo que você ganha não dá, tudo que você faz não prospera, tudo que você faz o devorador até mesmo destrói, até mesmo dentro da tua casa, os imóveis ou talvez o eletrodoméstico, o carro não vai, mas se você vir, te dou certeza que Deus vai falar com você, Deus vai usar este homem de Deus e você vai ver as bênçãos vitórias sobre a tua vida. Mas venha, não se esqueça, não marque nenhum compromisso, tem pela manhã, às 9 horas da manhã, às 3 horas da tarde e às 19 horas. Presbítero Paulo Messias orando e Deus derramando a bênção e as vitórias. Aqui está os homens de Deus orando, esperando para te receber de braços abertos. É um prazer termos você nesta grande campanha. Mas venha, nós te esperamos, já traga a tua família e você vai ver que você vai sair daqui abençoado pelas bênçãos, pelas vitórias que Deus vai derramar sobre a tua vida. E você vai sair glorificando o nome do nosso Senhor e Salvador Jesus Cristo.

endereço, é muito fácil. Avenida Carlos Cavalcante, 252, em frente às lojas Balarote. Vem, irmãos, vem aqui. Você não precisa contar nada para ninguém. Deus vai falar com você, porque Ele é um Deus de ontem, hoje e eternamente. Nós esperamos você e a tua amada família, em nome de Jesus.

Amado irmãos, eu já quero já desde já fazer uma oração com os irmãos, uma breve oração, para que Deus venha operar, para que Deus venha trazer as almas, para que Deus venha fazer coisas grandes na vida dos irmãos. Vamos orar comigo? Ore comigo essa humilde oração. Grande Deus, amado Pai, Deus da glória, Deus querido, Deus amado, Deus poderoso, meu Deus, traga este povo, meu Pai, nesta quarta-feira, meu Deus, aonde está dando essa grande campanha, meu Pai da glória, traz este povo que está sofrendo, este povo que está perecendo, meu Deus, este povo, meu Deus, que está nas garras do diabo, meu Pai, e talvez, meu Deus, não veja, meu Deus, que está passando crise, e o próprio inimigo, Senhor, que tem roubado as suas bênçãos, as suas vitórias, que o Senhor tem derramado sobre as vidas deles, meu Deus, mas meu Deus, traga estas almas para que venham, meu Deus, conhecer o teu nome, para que venham, Senhor, entender que o Senhor é conosco, meu Deus, neste momento difícil, meu Deus da glória. Ó Pai, manda este povo, meu Deus, para ser abençoado nesta quarta-feira, meu Deus, aonde vai estar o servo do Senhor, o teu servo, nosso irmão presbítero Paulo, meu Deus, orando e intercedendo a ti, meu Deus, pelas bênçãos e a vitória sobre este povo, meu Pai, dai a bênção e a vitória em nome de Jesus Cristo, amém e amém.

Amado ouvintes, eu encerro minha participação, eu mesmo, cooperador José Carlos. Que Deus te abençoe, a paz do nosso Senhor e Salvador Jesus Cristo. Bonito.

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0: chegou na casa da viúva, ela não tinha nada, porque tinha perdido o marido, as finanças e ainda estava perdendo seus filhos para os credores. Mas Deus viu a fé e a fidelidade desta mulher quando ela clamou a Deus.
1: Eu preciso muito da sua ajuda, Senhor.
0: E então falou o profeta Eliseu.
2: Diga-me, o que você tem em sua casa? Alguma coisa de valor?
1: Nada. Apenas uma pequena vasilha de azeite.
2: Peça vasilhas vazias aos vizinhos. Depois pegue sua vasilha de azeite e encha as vazias. Eu lhe prometo, em nome do Senhor, que você conseguirá encher todas as suas vasilhas.

0: Se você diz isso, Eliseu, assim será.
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0: puxou lá o extrato, aí saiu na conta dele R$1.500, tinha transferido pra conta dele, até hoje a gente não sabe quem foi que deu dinheiro. Eu sei que foi Jesus que deu, né?
1: Pensa que no primeiro dia que eu comecei essa campanha, abri a porta e achei 3 envelopes com R$400 cada envelope dentro. Com R$400 dentro da porta da minha casa.
2: R$400 dentro do envelope?
1: Envelope.
2: 3 envelopes com R$400. Que envelope que era?
1: É um envelope assim grande, só não tinha nada escrito. Não sei de onde veio esse dinheiro, mas eu achei.
3: Eu não tinha onde morar. Então eu fiz um voto com Deus, fiz essa campanha da prosperidade no início da campanha. Falei, Senhor, o Senhor precisa preparar uma casa para mim, porque eu não tenho condição financeira, não tenho condição de comprar. E o Senhor abriu as portas do emprego, hoje eu estou assalariado, o Senhor preparou essa casa para mim, com 4 peças, ainda o Senhor preparou um carro para mim.
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Os ouvintes de casa, aqui quem cumprimenta todos com a paz do Senhor Jesus é seu irmão em Cristo, Cooperador Rubens. Então, irmãos e irmãs, eu faço um convite para você nessa quarta-feira. Vem buscar sua bênção, sua vitória. Você que está doente, você que está enfermo, você que tem algum problema, que só Jesus que pode resolver. Venha nessa quarta-feira, às 9 da manhã, às 2 da tarde, às 7 da noite, aonde o nosso pastor Paulo Messias vai pregar a palavra de Deus, esses 3 horários, 9 da manhã, 2 da tarde, 7 da noite. Não perca essa oportunidade que Deus te dá para você vir nessa quarta-feira. Você que está sofrendo, você que está doente, você que nada está dando certo mais na sua vida, é obra de macumba contra você, contra a sua esposa, seu marido, sua família. Não fica em casa, irmão. Deus tem uma bênção, uma vitória. Nessa quarta-feira, 9 da manhã, 2 da tarde, 7 da noite, aonde o nosso Deus vai fazer milagres grandes, vai curar, vai libertar, e você vai sair daqui remido, lavado pelo sangue de Jesus. É o nosso pastor Paulo Messias, 3 horários, 9 da manhã, 2 da tarde, 7 da noite, é aqui na Avenida General Carlos Cavalcante, 25, em frente ao Balarote, aqui de Uvarandas.

Irmãs, eu quero testemunhar, eu quero contar, quando eu não conhecia ainda essa igreja, eu sofria, eu era escravizada por Satanás. 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Então, irmãos e irmãs, eu era bêbado, eu era uma pessoa que ninguém dava 10 centavos por mim. 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
1: Nós devemos dar o passo. Nós temos que ser forte e corajoso, ter fé, orar também nas madrugadas, como tenho feito. Tudo que eu aprendo aqui na igreja, eu ponho em prática. E sempre, mais do que pedir, eu agradeço. Nunca esqueço de agradecer. Então eu quero deixar essas palavras para que os irmãos venham crer e venham também pôr em prática e ter paciência também, porque tem certas coisas e para tudo a hora de Deus é que vai acontecer. Então eu tô aqui testemunhando e agradecendo a Deus por tudo que ele tem feito por mim. Obrigado.
2: Abre coração para Jesus, que ele tem muita coisa para fazer na vida de todos, né? Eu agradeço a Deus, aqui é uma igreja que é muito abençoada por Deus. A gente aqui, a gente recebe, a gente já cansou de sair daqui da porta para fora, às vezes não tem um real no bolso, e a gente ir no banco e ver até quando vê o dinheiro apareceu na conta, né? Então Deus, assim, aqui é muita bênção, a gente já recebeu e a gente gosta muito daqui.
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sua arca. Abraão não seria pai da fé. Isaac não teria recebido uma virtuosa esposa. Sem a oração, Jacó não seria Israel. José não teria vencido. Moisés não seria grande como líder se o seu lugar preferido não fosse o Monte Horebe, o monte da oração.

0: ossos havia unção. Sem a oração, Ana não teria tido um filho. Salomão não seria o homem mais sábio da terra. Sem a oração de Josué, o sol não teria parado. Sem a oração, Neemias não seria o grande construtor do muro de Jerusalém. Os três jovens hebreus não seriam libertos da fornalha. Daniel não seria milagrosamente guardado ao ser lançado na cova dos leões, se não fosse homem de oração. Assim como os heróis da fé, sejamos também heróis da oração.
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0: povo de fé, povo de Deus, nós já estamos em um novo dia. Eu quero cumprimentar os irmãos de todas as rádios, todas as emissoras que estão conosco agora à meia-noite, os irmãos que estão conosco pela internet, que é muita gente pela internet, gente de vários países, vários estados conosco, povo de São Paulo, é muita gente. E nesse exato momento nós vamos orar. Vamos agora falar com Deus.
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0: a Deus. Graças a Deus, Pai. Nesta madrugada de quarta-feira, Senhor, põe as tuas mãos santas, meu Deus. Meu Deus, tenha misericórdia, Senhor. Meu Deus, tenha misericórdia. Nos cobre com teu sangue. Meu Deus, nos cobre com teu sangue. Meu Deus, nos cobre com teu sangue. Nos cobre com teu sangue precioso. Senhor, ajuda eu a orar. Uma oração fervorosa. Uma oração pentecostal avivada. Cheia do poder de Deus, cheia do Espírito Santo. Senhor, em nome de Jesus Cristo, meu Deus. Em nome do Senhor Jesus, Pai. Senhor da glória. Meu Deus, nesta madrugada, Senhor. Deus, nesta madrugada, Pai. Senhor, abençoa todos que estão orando conosco, que estão buscando a Deus conosco, juntamente conosco, Senhor.
1: Durante tantos anos, Senhor da Jesus glória, amado, Espírito Santo de Deus, meu Deus, Deus, meu Pai do céu, Senhor, levanta essa família, meu Deus, levanta essa casa, levanta esse lar, meu Deus, que caiu, levanta essa família que fracassou espiritualmente, que fracassou, meu Deus, financeiramente, meu Deus, essa família que perdeu a estrutura. Deus, Deus poderoso, Deus santo, Deus Pai, ó Deus Pai da glória, ó meu Deus do céu, em nome do Senhor Jesus, Espírito Santo, me dá uma direção aqui na oração. Coloca as palavras, meu Deus, em nome de Jesus, meu Deus da glória, meu Deus poderoso, vai de encontro agora, esta família toda, esta pessoa, meu Deus, que perdeu um parente, que perdeu um familiar, que perdeu uma pessoa tão chegada, uma pessoa tão íntima, ô glória, meu Deus da glória, meu Deus poderoso, meu Deus santo e verdadeiro, em nome de Jesus, consola esta família, consola esta casa, Deus que perdeu aquele pai, aquela mãe querida, aquele pai querido, aquele filho, aquela filha, que perdeu um irmão, que perdeu um neto, está aí a família machucada, ferida, triste, Deus consola, meu Deus, haja consolo nessa família, em nome de Jesus, preenche, meu Deus, a falta daquela pessoa que foi embora, Deus, com a tua presença, com teu Espírito Santo, Senhor da glória, Senhor Jeová, meu Deus, esse pai de família que está aí sozinho nessa casa, que a mulher foi embora, o marido foi embora, Deus, essa pessoa que está aí triste, desanimada, angustiada, amargurada, aflita, meu Deus, essa pessoa, meu Deus, que está aí sozinha, meu Deus, sem o seu companheiro, sem a sua companheira, traga de volta, o Senhor tem o poder de fazer isto, o Senhor tem o poder de fazer uma obra nesse casamento, meu Deus, meu Pai do céu, meu Salvador da glória, meu Senhor Jesus, meu divino, meu santo e poderoso, meu Deus, ó Senhor, visita agora a nossa igreja, Deus é santo, visita os obreiros.

as obreiras, os pastores. Visita, meu Deus, a família dos pastores, a família dos obreiros, das obreiras. Visita, meu Deus, visita esse casal que está aí na obra, lutando, batalhando, pelejando. Dá eles a vitória, dá eles, meu Deus, aquilo que eles precisam. Oh glória, oh glória, oh glória, oh glória, oh glória. Meu Deus, olha esse irmão, essa irmã que está numa luta travada, tudo quanto é tipo de demônios se levantaram contra esse irmão, contra essa irmã. Senhor, guarda ele, livra ela, proteja. Deus, guarda dos ataques do inimigo, dos ataques do maligno. Senhor da glória, Espírito de Deus, Deus, repreende esse demônio, repreende esse espírito maligno que ele implicou, que ele marcou essa pessoa, esse demônio que foi mandado, esse demônio que foi pago para destruir, para matar essa pessoa, fazer essa pessoa se suicidar, fazer essa pessoa não aguentar e tirar a própria vida. Sai daí, demônio, sai daí, Satanás, em nome de Jesus, sai, em nome de Jesus, sai. Ó Deus, ó Salvador da glória, ó Espírito Santo, desmancha essa macumbaria, desmancha essa feitiçaria, essa bruxaria, esta magia negra, desmancha, meu Deus, vai desmanchando, vai desfazendo. Deus, desfaz dessa macumba, macumba para a morte, macumba a deixar a pessoa louca, deixar a pessoa fraca da mente, macumba para deixar a pessoa aflita, desesperada, angustiada, amargurada. Meu Deus, essa pessoa, meu Deus, que é vítima de um trabalho, de um despacho pesado, para fazer ela morrer em acidente, morrer matada. Meu Deus, Senhor da glória, guarda, meu Deus, guarda os irmãos, guarda as irmãs, em nome de Jesus, em nome de Jesus agora, em nome de Jesus agora. Essa campanha dos milagres, Senhor, dá um livramento, dá um livramento a essa família. Fecha, fecha a catatumba, fecha o caixão, fecha a sepultura, meu Deus. Não deixa essa pessoa morrer, não deixa essa pessoa morrer pelos demônios, essa pessoa morrer matada, esfaqueada, atirada, morrer de acidente. Não deixa, meu Deus, não deixa, em nome de Jesus, em nome de Jesus, sai, em nome de Jesus, sai. Tudo quanto é demônio, tudo quanto é espírito, tudo quanto é legião, tudo quanto é obra maligna, tudo quanto é força maligna, tudo quanto é demônio, demônio de separação, demônio que faz os casamentos se esfriar. Ó Deus, repreenda, ó Deus, queima, arranca esse espírito maligno de separação. Deus, Deus poderoso, Deus Pai, Filho e Espírito Santo, meu Deus, guarda, meu Deus, guarda, Senhor, livra, venha proteger, Deus, venha proteger, venha guardar, meu Deus, venha guardar, Senhor, venha, meu Deus, cobrir com teu sangue, cobrir com teu sangue, cobre com teu sangue, meu Deus, cobre com teu sangue, cobre com teu poder, cobre, meu Deus, com o sangue de Jesus Cristo, cobre essa pessoa que está preocupada, meu Deus, essa pessoa que está sofrendo, que está triste, essa pessoa que foi traída, que foi enganada, essa pessoa, meu Deus, que levou um prejuízo. Ó Deus, recupera, recupera, Senhor, recupera, meu Deus, esse prejuízo, em nome de Jesus Cristo. Ó glória, ó glória, ó glória, ó glória, ó glória a Deus. Ó meu Deus da glória, olha os irmãos que estão aí orando comigo.
desde o comecinho da oração.

meu Deus, abençoa, abençoa, Pai, esse irmão que está chegando agora também, Deus da glória, Deus poderoso, não deixa o inimigo tirar o povo da oração, não deixa Satanás tirar as pessoas de orar, porque o diabo sabe, o inimigo sabe o valor da oração, é com oração que ele sai, é com jejum que ele sai, é com o poder de Deus que ele sai, é com o poder de Deus primeiro que ele sai, depois a oração, o jejum. Meu Deus, entra nesse lar, olha essa criança perturbada, essa criança agitada, essa criança que tem desmaios, convulsão, essa criança, meu Deus, que é elétrica, essa criança que tem uma enfermidade que não deixa ela parar, que não deixa ela parar, meu Deus e meu Pai, em nome de Jesus Cristo, em nome de Jesus Cristo Salvador, em nome de Jesus, em nome de Jesus Cristo, em nome de Jesus Cristo Salvador, Deus, Deus poderoso, Deus de Abraão, Deus de Isaac, Deus de Israel, coloca na minha boca aquela palavra poderosa, para que agora, no nome de Jesus Cristo, eu ordeno esse demônio que sai, esse espírito, esta legião, vai saindo agora, Satanás, vai saindo agora, demônio, demônio, solta essa pessoa, solta agora, vai soltando, espírito imundo, vai soltando agora, demônio, você que foi pago, você que foi enviado para acabar com essa pessoa, sai da vida dela agora, você que foi mandado fazer ela pegar um câncer, ô Jesus, queima agora, meu Deus, meu Pai, essa pessoa que é vítima de um trabalho para pegar o câncer, para pegar uma doença que não tem cura, esse espírito de enfermidade que foi mandado, vai saindo agora, vai saindo demônio, vai saindo espírito, vai saindo legião, vai saindo casta, principado, potestades, força do mal, força maligna, força diabólica, sai, sai, sai, sai, sai, sai, sai, sai agora, ô Jesus vai queimando agora, vai queimando, vai queimando, vai queimando, vai queimando, esta obra maligna, vai queimando, esta força maligna, vai queimando, Senhor, ô meu Deus da glória, Espírito Santo, meu Deus, queima agora, queima, queima esse trabalho para fazer o casal se esfriar, o casal não ter mais contato íntimo entre um e outro. Deus, tem gente agora, tem casais agora desse jeito, que Satanás esfriou, que a pomba gira esfriou o casamento, a pomba gira esfriou a vida conjugal, a vida sentimental, a vida sexual entre o casal. Sadaí pomba gira, dá sua gargalhada agora e o seu grito. Ei, pomba gira, você foi mandado, né? Você foi pago. O Espírito de Deus me mostra, o Espírito Santo de Deus me mostra. Você aí dando a gargalhada, você aí dando a sua risada, pomba gira, ei, pomba gira, perde a tua força agora, nome de Jesus, perde a tua força agora, perde a tua força agora, agora, pomba gira, em nome de Jesus, em nome de Jesus, em nome de Jesus agora, vai saindo agora, Deus da glória, Deus poderoso, Deus santo, Deus, guarda agora os irmãos, meu Deus, guarda, olha os irmãos que estão conosco agora, pela Antena Sul, meu Deus, visita eles agora, visita lá o Campos Gerais, pastor Paulo, sua família,

os obreiros ali dos campos gerais, Senhor da glória, meu Deus, olha as obreiras, olha os membros, olha os visitantes da nossa igreja, Deus é santo, Senhor da glória, Espírito de Deus, meu Deus, visita cada pessoa que frequenta a nossa igreja, que faz campanha na nossa igreja, Deus é santo, oh Deus, visita eles agora, em nome de Jesus, conforme a necessidade de cada um, meu Deus, me dá agora, Pai, me dá o ritmo de oração, aquela oração poderosa, aquela oração milagrosa, fervorosa, aquela oração que tem o poder de Deus, a oração que tem a unção, que tem o poder de Deus, que tem a autoridade, Senhor da glória, Espírito Santo, meu Deus dos céus, meu Deus, me dá o poder aqui agora para fazer esse barulho na cabeça sumir, essa doença nos ouvidos desaparecer, essa tontura, meu Deus, essa labirintite desaparecer. Ó Jesus, queima, ó Jesus, queima agora, vai queimando, vai jogando por terra, vai jogando por terra agora toda essa inflamação no útero, essa inflamação na próstata, na bexiga, nos ovários, meu Deus, queima agora, arranca essa doença no reto, arranca essa doença, esse tumor, arranca, meu Deus, vai arrancando agora, essa pressão alta, essa diabetes, Deus, vai arrancando agora, vai queimando toda obra maligna, essa enfermidade no pâncreas, ó Deus, essas pedras na vesícula, vai desaparecer, em nome de Jesus agora, desapareça, some, pedras na vesícula, desapareça, pelo poder do nome de Jesus, pelo poder do sangue de Cristo, sai, pedra nos rins, meu Deus, queima agora, vai queimando, meu Deus, vai queimando agora, arranca esses nódulos, arranca esses tumores, arranca essa hérnia, meu Deus, Senhor da glória, Espírito Santo, me dá as revelações aqui agora, para que eu possa orar, que eu possa enxergar daqui e ver o problema, e ver a doença, e ver o tipo de problema que o inimigo, que Satanás impôs nesta pessoa. Ó Deus, me revela, ó Deus, me mostra, ó Espírito Santo, vai me mostrando aqui agora, pelo poder do teu nome, pelo poder do teu sangue, pelo poder da tua palavra, meu Deus, meu Salvador da glória, meu querido Deus, me mostra, Senhor, me mostra, meu Deus, agora, Pai, por favor, por bondade, por misericórdia, Senhor, arranca agora este trabalho feito na cabeça de um defunto, trabalho feito no crânio de um defunto, lá no cemitério, aquele crânio que foi desenterrado, meu Deus, aquela cabeça que foi desenterrada com a intenção de fazer o mal para uma pessoa que está agora nos acompanhando, em nome de Jesus Cristo, esse trabalho é desmanchado, esse trabalho é desfeito, pelo poder do nome de Jesus, meu Deus e meu Pai, aquele trabalho que foi feito daqueles ossos lá no cemitério, meu Deus, em nome do Senhor Jesus, meu Deus, em nome do Senhor Jesus, em nome de Jesus, desmancha, meu Deus, é desmanchado, é desfeito, solta esse corpo, solta Satanás, tu que colocou câncer nos ossos, tu demônio que fez o câncer

se espalhar por todo o corpo. É você que está escondido aí, demônio. É você, Satanás. Solta essa família. Solta essa pessoa. Em nome de Jesus, solta. Vai soltando agora. Não adianta esconder. Demônio, solta. Solta. Solta agora. Solta. Aí soltando agora. Essa pessoa que é vítima de um trabalho de macumba. Essa mulher que não consegue engravidar. Essa mulher que não consegue engravidar. Oh, meu Deus. Oh, Jesus. Toca agora. Toca na vida dela. Desmancha todo o trabalho que foi feito. Todo o trabalho que foi feito para ela não engravidar. Senhor da glória. Meu Deus. Em nome de Jesus. Meu Deus, vai queimando. Meu Deus, vai queimando. Esse trabalho, essa macumba, esse despacho na boneca, no boneco. Meu Deus, esse trabalho feito naquela gata preta. Sim, meu Deus, para pegar um trabalho nessa mulher. Deus, aquele trabalho feito no útero daquela cabra preta. Meu Deus, aquela cabra preta, aonde foi feito o trabalho para essa mulher não ter filho, não se engravidar. Senhor da glória, Espírito Santo, repreenda, meu Deus, repreenda essa macumba que foi feita com o útero daquela cabra, alguém usando o útero daquela cabra, daquela gata preta, aquela cachorra preta. Meu Deus, desmancha, sai daí, demônio, sai daí, Satanás, espírito imundo. O meu Jesus te repreenda. Oh, Jesus, queima agora, todo o trabalho feito com sangue de bode preto, sangue de gato preto, sangue de galinha preta. Meu Deus, oh, Jesus, queima agora, queima. De animal preto, aquele morcego que está todo cheio de alfinetes, todo cheio de agulha, aquele morcego que alguém pegou com a intenção de fazer o mal contra alguém. Senhor desmancha, desfaz, Senhor, de todo o trabalho, de toda a macumba, feitiço, toda a oferenda, todo o despacho para fazer essa pessoa não ter paz, não ter alegria, não ter sossego. Meu Deus, meu Pai da glória, oh, meu Deus, oh, Jesus, vai quebrando nessa madrugada toda a macumbaria, toda a feitiçaria da cabeça da cachorra, daquele cachorro preto, para ficar a pessoa louca. Trabalho feito no mês de agosto no crânio do cachorro, para essa pessoa ficar louca. Alguém pegou o crânio do cachorro preto no mês de agosto, aquele cachorro que estava doido. Ó, Deus, Senhor, para fazer essa pessoa ficar louca. Jesus, o teu sangue tem poder. Meu Deus, queima agora. Meu Deus, queima toda obra maligna. Espírito Santo, Deus, vai desmanchando, vai desfazendo, vai derrubando essas forças do mal. Senhor da glória, Espírito Santo, meu Deus da glória, ah, Senhor dos exércitos, repreenda aquele demônio que foi mandado matar aquele rapaz lá no trabalho dele, aquele rapaz que trabalha lá no prédio, lá em cima, construindo. Meu Deus, e Satanás foi mandado fazer ele cair lá de cima e perder a vida. Jesus, o teu sangue tem poder. Aquele rapaz que trabalha lá em cima na construção, Jesus, queima agora todo o mal que faz com que ele ia ficar tonto e dá uma tontura nele,

ele ia escorregar, ia cair lá de cima da construção. Jesus, aquele rapaz que está pendurado, que estava pendurado numa corda, e aquela corda desatar, aquela corda quebrar, e ele cair lá de cima e morrer. Jesus queima agora todo mal, dá o livramento, dá a proteção, meu Deus, vai livrando, vai protegendo, vai guardando os irmãos, meu Deus, guarda, Senhor, essa pessoa, meu Deus, na cabine do caminhão, na cabine da carreta, da Scania, Deus, guarda ele, meu Deus, guarda, meu Deus, o motorista de ônibus que trabalha à noite, meu Deus, guarda ele, dele dormir no volante do ônibus e o ônibus tombar, guarda ele, Senhor, não deixa o inimigo fazer com que ele venha morrer no acidente e mais pessoas morrerem. Guarda, meu Deus, livra, meu Pai, vai livrando, meu Deus, vai livrando, vai protegendo, vai guardando, Senhor da glória, Espírito Santo, Deus, olha aqui uma mãe, olha uma mãe, meu Deus, uma mãe que ficou fraca da cabeça, uma mãe que ficou fraca da mente, após o parto, ela pegou a depressão, depressão pós-parto, Deus, cura essa mulher agora, cura ela, meu Deus, essa depressão pós-parto, Jesus queima, oh meu Deus, queima, aí saindo agora, toda a depressão pós-parto, meu Deus, queima agora, queima, toca na mente, toca no cérebro, toca na memória dessa pessoa, oh meu Deus, guarda esse homem, meu Deus, que ficou fraco da mente, porque ele tinha as coisas, e hoje não tem mais, ele era bem de vida, era controlado, e hoje não tem mais nada, acabou, ficou fraco da mente, Deus, toca agora, toca na mente dele, toca, meu Deus, no cérebro, o Senhor tem o poder de curar ele, e recuperar tudo que ele perdeu, em nome de Jesus Cristo, Salvador, meu Deus, há poder no teu nome, há poder no teu sangue, há poder na tua palavra, há poder no nome de nosso Deus poderoso, oh meu Deus, olha, Senhor, esse irmão, que era um pregador da palavra, esse irmão, esse pastor, esse obreiro, que pregava, orava pelos dons das revelações, e um dia Satanás jurou que ia derrubar ele, que ia tirar ele do altar, que ia fazer ele cair no pecado, que ia fazer ele cair no laço do diabo, que ia entristecer ele e tirar ele do altar. Meu Deus, olha aí, meu Deus, a situação desse irmão, levanta ele, levanta, levanta, Senhor, dá ele uma oportunidade, dá ele, meu Deus, dá ele, meu Pai, dá ele, Senhor, força, dá ele graça, para ele se humilhar, para ele se levantar, porque o Senhor dá graça aos humildes, meu Deus, e resiste o soberbo, Pai da glória, levanta esse casal, levanta, eu estou orando, o Senhor trazer esse povo para cá, o Senhor vai levantar esse homem, a levantar essa mulher, a levantar essa família, e trazer eles para Deus é santo, estou orando agora, o Senhor fazer os desviados reconciliar, fazer os fracos ficar forte, sim, meu Deus, ó Senhor da glória, meu Deus, levanta, levanta um batalhão de gente, para orar conosco, levanta um povo, meu Deus, povo de oração, povo de fé, aleluia, para orar conosco, como está difícil nós ver irmãos, nós ver irmã de oração, como está difícil, meu Deus, nós ver o povo orar, como orava antigamente, levanta, Senhor, levanta na nossa igreja, levanta no nosso ministério, obreiro, obreira, pastor, dirigente, homem de Deus, homem de oração, homem consagrado, homem ungido, um homem forte na presença de Deus, levanta, Senhor, levanta.

levanta, levanta um povo, levanta um povo, meu Deus. Oh Deus, levanta, levanta, Senhor, levanta, levanta, Jesus, levanta, me levanta, levanta a minha casa, levanta a minha família, levanta, Senhor, levanta os meus filhos, levanta, levanta os genros, levanta com poder, levanta com graça, levanta com unção, levanta a minha nora, meus netos, levanta a minha companheira, levanta, Senhor, levanta, levanta, meu Deus, cada um de nós, em nome de Jesus, oh glória, oh glória, oh glória, oh glória, oh glória, oh glória a Deus, oh graças a Deus, bendito seja Deus, louvado seja Deus, engrandecido, glorificado, é o Rei, é o Senhor, é o Deus Pai, Filho e Espírito Santo, glória, glória, glória, glória, glória, glória, glória, glória, glória, glória, glória, glória, glória, glória, glória, levanta, Senhor, levanta, meu Deus, levanta, levanta, Espírito Santo, levanta um povo, meu Deus, que tenha fé, povo santo, povo consagrado, povo ungido, povo temente a Deus, perseverante, que tem prazer na oração, na santidade, Deus, na santa doutrina, nos santos mandamentos de Deus, oh glória a Deus, Senhor, agora eu quero orar para todos os irmãos que têm uma causa na justiça, todas as irmãs que estão devendo, que tem dinheiro para receber e não estão recebendo, meu Deus, me dá aquela oração milagrosa, aquela oração que destranca as portas, aquela oração que abre caminhos. Esse irmão que tem um dinheiro grande para receber, tem gente que tem milhões para receber, Deus, tem gente que tem causa na justiça, haja milagre, haja milagre, haja milagre, haja milagre, haja milagre, Senhor, oh meu Deus, essa pessoa que tem herança para receber, que tem dinheiro para receber, tem negócio para dar certo, negócios grandes, negócios nacionais, negócios internacionais, meu Deus, tem alguém que faliu, tem alguém que quebrou, empresários, fazendeiros, lojistas, comerciantes, meu Deus da glória, meu Deus poderoso, meu Deus santo e verdadeiro, oh glória a Deus, oh glória, oh glória, o nome de Jesus, meu Deus, meu Deus e meu Pai, em nome do Senhor Jesus, Deus, tem alguém que precisa que a bênção de Deus, a bênção que enriquece, esteja na vida dele, na vida dela, levanta ele, levanta, Deus levanta, levanta alguém para te servir, levanta alguém para dar testemunho que foi Deus que deu, alguém para dizer essa casa foi Deus que me deu, alguém dizer essa fazenda, esse sítio, esta chácara foi Deus que me deu, o que eu tenho foi Deus que me deu, alguém dizer que o Senhor deu, Pai da glória, levanta alguém abençoado, levanta alguém que reconhece que o que ele tem foi Deus que deu e que não é dele, é de Deus, ele é apenas um zelador, ele é apenas um administrador daquilo que Deus colocou nas mãos dele, oh glória, Senhor, Espírito Santo, dai talentos, dai sabedoria ao teu povo, dai sabedoria, meu Deus, dai sabedoria ao teu povo, abençoa teu povo, Deus, oh meu Deus, eu preciso da tua presença, eu preciso do teu poder, oh glória, eu preciso da unção, eu preciso

me emocionar, eu não preciso de emoção, eu não preciso falar alto, gritar aqui, eu não preciso, meu Deus, eu preciso da unção, é da presença de Deus, aleluia, da autoridade de Deus, é isso que eu preciso, eu preciso, eu preciso, eu preciso do Senhor na minha vida, oh glória, oh glória, oh glória, oh glória, oh glória a Deus, oh glória a Deus, oh glória a Deus, oh glória, glória a Jesus, graças a Deus, eu preciso da força, eu preciso da fortaleza de Deus na minha vida, eu preciso, oh meu Deus, eu preciso de uma palavra revelada, de uma unção de Deus, para me orar e ver o povo testemunhar, e eu dizer, foi o Senhor que fez, e eu não me vangloriar, eu não me exaltar, eu não ficar aqui cheio de vanglória, não, não, cheio de soberba, Senhor, eu preciso das revelações, eu preciso das visões, eu preciso do Senhor, das profecias de Deus na minha vida, para que eu possa falar e acontecer da vida do teu povo, oh glória, oh glória, oh glória, oh glória, oh glória a Deus, Senhor da glória, Espírito Santo da verdade, meu Deus, Senhor salva, salva as almas, meu Deus, olha o povo que frequenta a nossa igreja, olha o povo da nossa igreja, e o povo de outras igrejas, que frequenta a nossa igreja, meu Deus, meu Pai, meu Senhor, visita eles nesta madrugada, visita Senhor, visita meu Deus, ah meu Deus, visita esse trabalhador, essa trabalhadora, que levanta cedo, que levanta de madrugada para o trabalho, oh glória, oh glória, oh glória, oh glória, oh glória a Deus, Deus, Deus, me dá uma palavra aqui, me dá uma palavra, Senhor, uma palavra mais clara, mais objetiva, de oração, uma palavra poderosa, que alguém do outro lado sinta agora o fogo queimando, que essa pessoa sinta aí, dentro de casa, no trabalho, aonde ela estiver agora, que o fogo, que o poder de Deus visita ela agora, que o fogo queima no corpo dela, da cabeça até os pés, Senhor da glória, em nome do Senhor Jesus, meu Deus da glória, meu Deus poderoso, meu Deus santo, meu Deus bendito, visita agora essa pessoa que está dentro de um quarto, já tem dias que essa pessoa está aí trancada, depressiva, oprimida, perturbada, o diabo falando na mente dela, ela vendo vultos, ela ouvindo vozes, Senhor, repreenda esse demônio, oh meu Deus, repreenda, repreenda essa legião, repreenda essa casta, essa pessoa, que tudo que ela faz dá errado, tudo que ela inventa fazer dá errado, Jesus queima, Jesus queima, Jesus queima esses demônios, e que a partir de hoje, essa pessoa seja bem sucedida, seja próspera, seja abençoada, e que ela venha glorificar a ti, Senhor, dizendo que foi o Senhor que fez a mudança na vida dela, oh glória, oh graças a Deus, meu Deus, eu oro agora pela campanha de hoje, quarta-feira, essa campanha denominada Senhor, eu preciso de um dinheiro maior, eu preciso de um valor maior, meu Deus, em nome de Jesus Cristo, traga o povo, meu Deus, traga o povo, meu Pai, quanta gente amarrada, quanta gente presa, acorrentada pelos enxus, pelos espíritos malignos, meu Deus, quanta gente amarrada, quanta gente presa na macumba.

macumba, lá na macumba tá o nome dele, lá na bruxaria, na magia negra, tá a roupa dele, a foto dele, dela, Deus, lá na cachoeira, tá o nome dele, a foto dele, lá na cachoeira, lá no cemitério, lá debaixo das pedras, Senhor, lá na Mata Virgem, Senhor, repreenda esses demônios, repreenda, lá no fundo daquela cisterna, daquela lama, está o nome dele, naquele lodo, sim, meu Deus, a foto, há poder no nome de Jesus, há poder no sangue de Jesus, há poder no nome de Jesus, oh, Jesus queima agora, queima esse trabalho que foi feito lá longe, na África, lá na Bahia, meu Deus, aquele homem que foi procurado para fazer o trabalho, ele é conhecido como bruxo, uma bruxa que faz coisas terríveis acontecer. Maior do que isso é o poder de Deus, maior do que isso é o sangue de Jesus, maior do que isso é o poder do sangue de Jesus, meu Deus, glória, visita agora todos os irmãos que estão orando comigo agora, a casa deles, as irmãs, sua família, seus filhos, ó Deus, suas noras, netos, parentes que estão aí envolvidos com drogas, com bebedeira, com crime, pessoas que estão na cadeia, pessoas que estão no tráfico, ó Senhor, ó meu Deus, tira essas pessoas do mau caminho, tira, Senhor, alguém que foi preso injustamente, alguém que foi preso porque na simplicidade, e alguém pegou ele como se ele fosse criminoso, como se ele fosse culpado, pegou ele, pegou ela, meu Deus, o Senhor é o advogado dos advogados, ó Senhor da glória, ó Espírito Santo, meu Deus, levanta do teu santo lugar, ó Pai querido e santo, olha a convenção, meu Deus, olha a convenção, Senhor, olha aqui as fotos da convenção, olha aqui, meu Deus, dia 17, 18 e 19, 18, 19, Deus, olha aí o teu povo, olha aí o teu povo orando, olha a igreja orando, buscando, Senhor da glória, faz essa convenção ser mais poderosa, ser mais ungida, mais consagrada do que essa que nós estamos aqui mostrando, meu Deus, levanta um povo, meu Deus, traga um povo, meu Pai, traga, meu Deus, um povo, vai trazendo um povo para orar conosco, nas caravanas do Rio Grande do Sul, Santa Catarina, Paraná, ó Deus, os irmãos de Goiás, desperta, Senhor, os irmãos de Minas Gerais, os irmãos aqui de São Paulo, meu Deus, desperta, meu Deus, vai despertando uma multidão de gente, vai despertando, meu Deus, vai trazendo o renovo espiritual, sei, meu Deus, contra a frieza, contra o desânimo, essa campanha do esforço contra a frieza espiritual, Senhor da glória, meu Deus, vai derramando ânimo, vai derramando alegria, vai derramando poder, Senhor, quanta gente que está aí pensando que não vem, que está aí achando que dessa vez não, por uma razão, por outra, desperta, meu Deus, desperta as multidões, desperta, Senhor, o povo, desperta, meu Deus, nossos dirigentes, me desperta, meu Deus, a nós orar, nós jejuar, nós consagrar, nós santificar, meu Deus, ô Pai da glória, meu Deus, olha os irmãos fazendeiros, olha os irmãos que têm sua fazenda, que têm seu campo,

campo, seu sítio, que tem a sua lavoura, Deus, os irmãos que têm a sua chácara, oh Deus, seu rebanho, Deus abençoa os irmãos lá em Minas Gerais, Senhor da Glória, Deus, faz uma obra naquele lugar, faz uma obra naquele lugar, meu Deus, Senhor, não deixa Satanás, não deixa os demônios, não deixa os espíritos destruidores destruir aquela fazenda, aquele povo, aquela organização, repreenda os demônios ali, queima, sai dali demônio, sai dali Satanás, é você que está armando, né? É você que está ali usando alguém, é demônio, é você que está ali entrando para entristecer aquele povo, para fazer aquele povo se desesperar, perder a fé, perder a alegria, perder o ânimo. Meu Deus, repreenda, repreenda, repreenda, repreenda os demônios, repreenda tudo quanto é demônio que está lutando contra aquela família, aquele casal, seus filhos, suas noras, netos, sim, meu Deus, sua filha, Senhor da Glória, Deus, seus funcionários, gerentes, Jesus queima, Jesus queima, Jesus queima, Jesus queima, Jesus queima, Jesus queima, Jesus queima, queima, meu Senhor, toda obra maligna, toda obra do inferno, meu Deus, olha meus parentes, olha meus familiares, Senhor, Deus da Glória, olha meus familiares que estão envolvidos com coisas erradas, com bebedeira, meu Deus, Senhor, Espírito Santo, Deus, olha aqueles que não conhecem a tua palavra, olha aqueles que são desviados do evangelho, meu Deus, Pai, liberta aquele povo, o Senhor sabe como tratar com alguém que é rebelde, o Senhor sabe como tratar com alguém contigo, alguém que foge, alguém que esconde da tua palavra, esconde dos compromissos que tem contigo, o Senhor sabe tratar com gente rebelde, com gente estragada, e o Senhor sabe, meu Deus, como tratar, como agir com aquele irmão, aquela irmã que quer levantar, mas não tem força, aquele irmão que caiu, que escorregou na vida, Deus, levanta aquele irmão, levanta aquela irmã, perdoa, anima, encoraja, Deus da Glória, oh meu Deus, Senhor, levanta, levanta, meu Deus, um povo, levanta um povo, meu Deus, para congregar conosco, levanta soldados, levanta mulheres de Deus, levanta, levanta, Senhor, levanta, levanta, Espírito Santo, levanta os que já estão conosco, dai força para eles continuar, dai força para eles permanecer, dai vigilância, dai prudência, dai, meu Deus, dai, Senhor, dai, meu Deus, para cada um de nós, aquilo que está faltando em nós, em nome do Senhor Jesus. Meu Deus, eu quero orar agora por todos os dizimistas. Para nos ajudar a pagar as contas da igreja. Meu Deus, meu Deus, cuida desses irmãos. Meu Deus, cuida dessas irmãs, meu Deus, por bondade. Cuida, Senhor. Eu sei que o Senhor tem cuidado, o Senhor não vai deixar faltar nada para eles, o Senhor não vai deixar faltar nada para o teu povo, meu Deus, é com esse povo que nós fazemos a obra, pagamos rádio, pagamos aluguel, aluguéis, pagamos luz, pagamos viagem dos pastores, Deus, é com esse povo que o Senhor tem levantado, essas colunas que o Senhor tem levantado na nossa igreja, Deus é Santo, é com esse povo, meu Deus, que nós temos comprado o terreno, meu Deus, é com esse povo que nós temos construído, meu Pai,

Senhor da glória, Espírito Santo de Deus, meu Deus, em nome de Jesus Cristo, derrama a bênção de Deus na vida dos dizimistas, derrama, Senhor, derrama a riqueza, a multiplicação, a prosperidade, derrama, meu Deus, o dom da riqueza, o dom da prosperidade, o dom de administração, de administrar aquilo que Deus colocou na mão dos irmãos. É com esses irmãos, com essas irmãs, que a igreja tem comprado terreno, que a igreja tem construído, meu Deus, Senhor da glória, Espírito Santo, meu Deus, levanta teu povo, levanta, não deixa Satanás, não deixa os demônios, não deixa os espíritos, não deixa as legiões, não deixa as castas, não deixa o devorador querer entristecer os irmãos, porque estão ajudando aqui. Ó Deus, proteja o trabalho, proteja o patrimônio dos irmãos, o trabalho, a empresa, os negócios. Sim, meu Deus, venha proteger, venha guardar, venha, meu Deus, guardar os irmãos, guardar a sua família, seu trabalho, guardar os animais, guardar as plantações, a empresa, Senhor, a loja, o comércio. Deus, oh meu Deus da glória, Espírito Santo, é com esse povo que o Senhor tem colocado aqui para ajudar, irmãos que nós não conhecemos, mas o Senhor conhece a vida deles. Eu quero orar agora, meu Deus, eu quero orar aqui agora, em nome de Jesus Cristo, pela irmã Suelen, também pelo Sharon, pela pessoa chamada Sharon Nilson, também a Clarice, a Sirlete, a Jéssica, Gabriel, Jurema, também Aparecida, Gabriel Romário, meu Deus, o Valdir e a Salete, também a Gedi, Rosa, que todos os meses estão ajudando, a Solange Bonfim, a Suelen, também a Cleide, a Sueli, a Georgina Machado, que tem ajudado todos os meses, o Nilson, a Zilda, a Sara, a Simone, Leci, Clarice, também Sirlete. Ó Deus, abençoa os irmãos, abençoa, meu Deus, a Selma, Gilmar e Eduarda, que todos os meses está aí ajudando a nossa igreja. Senhor, abençoa, Deus abençoa, multiplica, prospera, prospera, meu Pai, vai prosperando, meu Deus. Eu quero orar aqui agora por outras pessoas que estão com o nome aqui, meu Deus. Eu quero orar pela Silmara, pela Jéssica, pelo Asmin, Gabriel, também a Patrícia, a Betinaide Antônio, também Josnei Alves, Valtair, Gabriel de Oliveira, Eliel, a Lara, Oiara, Sara, também a Luciana, a Jéssica, Naara, também a Solange, a Jamile, Reginaldo, João Matias, Silvana, Jaime, Clarice, Vanessa, Gilson, Cleide, Jane, Lucivânia, Gedielson, também Jean Lopes, Josiane Bernardes, Simone, Salete. Ó Deus, abençoa os irmãos, a Janete, o Luiz, o João, a Cleonice, a Carolane Ferreira, o José, o Tiago, o Valdir, a Helena Moreira, a Juraci Borba, Silvio Gonçalves, também a Gisele
Marque.

que, meu Deus, abençoando esse povo, vai abençoando, meu Deus, em nome de Jesus Cristo, Deus da glória, vai derramando força, poder, bênção de Deus na minha casa, na minha família, no meu lar. Ó Senhor, abençoa, graças a Deus, bendito é o Rei, louvado é o Rei, glorificado é o Rei da glória, que vive para sempre. Graças a Deus, graças a Deus, pelo segundo dia da campanha. Deus abençoa teu povo, multiplica as forças, multiplica, que essa semana seja uma semana de vitória para a glória de Deus. Amém e amém.

Deus. Eita, meus irmãos amados de fé. Na hora que eu estava orando aqui, Deus me mostrava cabeça que alguém desenterrou do cemitério, pescoço que alguém tirou para fazer trabalho, fraca da mente, para alguém pegar um câncer na cabeça. Meus irmãos, alguém foi ao cemitério de madrugada e desenterrou uma caveira seca para alguém ficar na cadeira de roda, para alguém não andar mais. Por isso que a gente tem que orar para Deus nosso Pai curar, revelar, mostrar. Tem gente agora que Deus curou, está curando, curou, está curando outras. Tem uma mulher que Deus está curando ela do tumor no seio, curando. Pode procurar que não tem mais o caroço, pode procurar que não tem mais o tumor. Quando eu estava orando aqui, Deus me fez ver um casal. Não é um casal de idoso, não. É um casal de jovem, pessoas ainda jovem, que os dois não tem mais a vida sexual ativa. Por quê? Porque alguém fez um trabalho com a foto de vocês e colocaram a foto num congelador para que a pessoa, o casal, não tivesse mais intimidade. Por isso que nós temos que estar aqui orando, irmãos. Por isso que nós temos que estar orando aqui agora. Essa campanha vai ser um mover de Deus nos lares, nas famílias. Você vai ver. Agora talvez você não está vendo. Mas você vai ver os frutos. Já tem gente que recebeu bênção já, de ontem para hoje. Se quiser, é agora, antes de nós encerrar aqui. Tem gente que já recebeu bênção de ontem para hoje. Você que tem ajudado essa igreja, me dá o nome de vocês aqui, agora, enquanto eu estou aqui. Um dizimista, um ofertante, uma pessoa que está aqui ajudando a igreja. Olha, eu tenho depositado na conta da igreja. Eu tenho sido um provedor dessa igreja. Manda o seu nome. Eu quero que você ajude a igreja. Claro que eu quero. Mas eu quero orar por você. Eu quero fazer com que Deus nosso Pai, pela sua bondade, Ele te levante. Ele te sustente. Que Ele te cresce. Que você seja uma pessoa grande, admirada, reconhecida. Porque, veja bem, o crente já é perseguido, o crente já é mal visto pelos ímpios.

ímpios, ele zomba, eles escarnecem, eles tentam nos humilhar de todas as formas, eles tentam nos rebaixar. Então, por que que Deus faz isto? Para fechar a boca dessa gente e recompensar nós, para que eles falem assim: realmente, eu não gosto de crente, eu não gosto dele, eu não gosto dela, mas depois que ela foi para a igreja, a vida dela mudou. É isso, meus irmãos, que nós temos que ter. Ele era cachaceiro, ele bebia, era mulherengo, ele não tinha nada, só vivia doente, ela só vivia doente, mas o Deus deles fez eles crescer, fez eles prosperar. Quem é essa pessoa aí que estava com tumor no seio? Quem é essa pessoa que ela sente uma dor na cabeça, uma dor forte na cabeça? Ela sente uma dor na cabeça, fica assim, ó, dando pontada. Quem é essa pessoa para Deus curar agora, em nome de Jesus? Quem é essa pessoa que todos os ossos dela dói, todas as juntas dói, para Deus curar agora? Para Deus curar ela agora, ela vai testemunhar dentro dessa campanha. Dentro dessa campanha, Deus vai fazer ela ficar curada. Tem gente que dentro desta campanha, Deus vai te surpreender aí que você nem imagina. Tem gente que vai aparecer um dia na conta dele, na conta dela. Pastor Messias, você está falando coisa com coisa. Então vamos ver se é verdade ou se não é. Vai aparecer dinheiro na conta, vai aparecer herança. Tem gente, meus irmãos, que o governo vai depositar o dinheiro na sua conta, dinheiro lá de trás que você não recebeu. A empresa vai te procurar e vai depositar o dinheiro na sua conta, dinheiro que você deixou de receber lá anos atrás. Você vai ver se vai ou não vai. Além de pessoas que Deus vai levantar nessa campanha, vai salvar, vai converter, vai fazer a pessoa ter força de levantar da cinza, do pó, gente que está aí parada, afastado, mas Deus nosso Pai vai te levantar, vai te dar força. Deus vai libertar alguém seu das drogas, da bebedeira. Escuta, fala amém aí, em nome de Jesus. Alguém que está aí separado, casal de jovens separado, olha aí, ó, tem um casal de jovens separado, um casal de jovens bonitos, o homem e a mulher, um casal bonitos. E por que estão separados? Macumba, palavra de maldição, porque alguém não queria esse casamento, alguém falou que não ia casar, e se casasse, os dois iam separar. Um casal bonito, pode ter certeza, um casal jovem, bonito, o rapaz, a moça, e os dois gostam, os dois amam, e quando tá junto, é briga, é desentendimento, quando estão longe, é aquela falta um do outro, mas aí vem aquela malignidade, que nenhum quer se humilhar pro outro. Nenhum quer perdoar, nenhum quer fechar a boca, nenhum quer vigiar, aquela briga. Já foi feito o trabalho para os dois brigar, para os dois desentender. E eu quero saber, quem de vocês aí que tem esse casal? Priscila, nós estamos com quantas pessoas até agora? Ei, irmãos, quem de vocês que tem esse casal aí, separado, viveu pouco tempo? Viveu pouco tempo. Tem um aí, desses casais aí, que tem uma menininha, que tem uma criancinha bonitinha, no meio desses casais, que Deus, além desse casal, que não tem filho, e tem outro que tem filho. E tem uma menininha que mais sofre, a menina. Essa menininha que mais sofre. Por quê? Porque ela sente a falta, o carinho, o amor dos dois. Quando os dois estão juntos, ela é feliz. Quando os dois estão tão longe, ela fica doente. A menina fica doente, doente, doente. Quer dizer, a falta, o carinho do pai e da mãe quando estão juntos. Eu vou deixar vocês agora
dormir, irmão, porque vocês vão levantar

0: cedo, e eu sei que tem irmãos aí que quer ficar, mas levanta de madrugada, levanta cedinho pro trabalho. Irmãos, eu vou estar com vocês aqui hoje, é hoje quarta-feira, às 9 da manhã. Eu vou estar aqui na igreja, Deus é Santo. E à tarde vai estar o meu genro, o pastor Jefferson, aqui na igreja, Deus é Santo, da campanha. Senhor, eu preciso de um dinheiro maior, de um valor maior. E Deus vai dar. Porque é dele. O ouro é dele, o dinheiro é dele. Tudo é dele. Ninguém é dono de nada. E lembrando que dia 17, 18, 19, eu estou aguardando vocês. Dá um jeito aí. Dá um jeito. Quando a gente quer, a gente dá um jeito. Dá um jeito. Venha ficar conosco aqui esses 3 dias. Fazer essa campanha de 3 dias. Nós temos lugar para vocês dormir, lugar para vocês alimentar. Traga sua coberta, traga o seu travesseiro, traga o seu colchãozinho, aquele colchão que você compra, que você enche ele com vento, e aí você dobra ele, traga, vem para cá, é só 3 dias, você não vai sofrer porque você não está na sua casa. É claro que não vai ser aquele conforto igual na sua casa, mas a recompensa, ela vem de Deus, a recompensa vem do Senhor. Entendeu, Priscila?
1: Entendi, pastor Darcy Messias. Tem muitos irmãos aqui já mandando os nomes, pastor, os comprovantes aqui no WhatsApp da igreja.

0: meu pastor tinha falado ainda. Menos de 90 dias aparecia o dinheiro na conta. E o valor da franquia que tem que pagar é 3.200. Daí eu disse, fiquei preocupado. E agora? Como é que eu vou fazer? Quando eu peguei e abri o envelope do banco, estava sendo depositado para mim quase 3.000 reais na conta.
1: Quase 3.000 na conta.
0: 3.000.
1: Quem que depositou?
0: Jesus.
2: O pastor revelou que Deus estava visitando a conta Bradesco da minha mãe. Eu estava aqui nesse culto. E há 2 meses atrás ela recebeu 200 mil reais na conta dela.
3: Recebeu.
2: Recebeu 200 mil reais. O banco ligou pra ela. Até por sinal, meu irmão olhou assim, nossa mãe, tem 200 mil na tua conta. Ela falou, o quê? 200 mil? Não pode. Algum erro. Dentro do banco e ela recebeu 200 mil reais na conta dela.
3: E quem ganhou o dinheiro?
2: Ah, foi Jesus, é.
4: Tô muito contente com meu Deus, irmãos. Eu trouxe até aqui por mão ver. Da Caixa Econômica, fazia desde o ano passado que não tinha um real na Caixa Econômica. O irmão pode ver aí, quarta-feira eu saí daqui, passei na Caixa Econômica, tinha 1.000 reais na minha conta da poupança.
3: Mas quem colocou lá?
4: Jesus, Jesus.
5: Daí eu peguei e fui no banco e eu tava com meu nome tudo estourado, nome sujo. Eu cheguei, enfiei o cartão no caixa eletrônico, eu olhei assim, eu falei, Jesus, o que é isso? Eu peguei e olhei pro lado e o pessoal começou a dar risada. Daí eu saí pro lado assim e liguei pra minha esposa e disse, amor, você tá sentado ou tá de pé? Ela disse, eu tô de pé. Eu disse, então sente, porque aconteceu um milagre na minha vida, que o homem de Deus falou. Ela disse, o que aconteceu? Eu disse, eu fui no banco e a minha conta não tinha nada. E agora tem 4.882 da minha conta.
3: Como é que é o nome da irmã?
6: Elza.
3: E a benção?
6: A benção que eu tinha, 2.200.

0: 50 na minha conta do banco.
1: Quem estava aqui quarta-feira passada, levanta as mãos. Quem lembra que eu falei que essa semana Deus ia fazer dinheiro aparecer na conta? Quem lembra? O senhor lembra? Então a senhora foi lá no banco?
0: Sim, tinha 2.250.
1: 2.250?
0: Sim.
1: Quando a senhora colocou o cartão, viu aquilo, o que que a senhora lembrou? O senhor lembrou dessa campanha?
0: O extrato, daí eu vi.
1: A senhora lembrou dessa campanha?
0: Sim, eu lembrei da campanha.
1: Lembrou?
0: Do milagrão. Sim.
1: O milagre aqui na conta acontece mesmo.
0: Acontece mesmo, maravilha. Opera maravilha. Deus opera maravilha na vida da gente.
1: Quarta-feira não pode perder a campanha do milagre.
0: Pode perder, não. É muito bom aqui,
1: muito bom.
0: Abençoado por Deus.
1: A senhora está contando aqui, peraí. Apareceu 2.000, olha pra mim. Ô, minha irmã, apareceu R$2.250.
0: Isso.
1: Quem se depositou?
0: Foi Deus, né? Deus que põe o dinheiro na conta da gente.
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3: A bênção que eu tenho para contar. Eu sempre vi as pessoas falando do dinheiro que aparece na conta, né? Eu falava, poxa, na minha nunca apareceu, né? E eu acho que faz uns 2 meses, eu sempre venho aqui na quarta, né? Tô quase suas quartas aqui. Aí saiu um inquilino lá, ficou devendo luz, não pagar, e eu tava difícil me pagar. Falei, meu Deus, da onde eu vou tirar dinheiro para pagar essas contas, né? E eu fiquei, falei assim, eu vou lá ver minha conta, mas tava um pouquinho, né? Mas fui olhar. Aí apareceu R$500 na minha conta. Apareceu, aí eu fiquei contente. Eu falei, nossa, as pessoas dão testemunho, eu também vou dar testemunho. Pagar aquelas contas que eu devia, foi um socorro de Deus, né? Então eu fiquei muito contente. Eu falei, nossa, acontece mesmo, acontece na vida das pessoas e aconteceu na minha, eu posso dar testemunho.
4: Minha esposa não acreditava em pôr dinheiro na conta dele. Daí um dia ele falou assim, como é que nós vamos pagar água e luz se não tem dinheiro? Eu falei assim, você acredita que Deus pode depositar um dinheiro na tua conta? Ele falou assim, quem é que vai depositar dinheiro na minha conta? Eu falei assim, é Deus. E ele sempre duvidando, pastor, sempre duvidando. Daí essa semana ele brigou tanto comigo por causa de um talão de luz de manhã cedo. Eu falei assim, Jô, não precisa brigar comigo por causa de luz não, nem de água, porque Deus provê esse dinheiro para nós pagar. Daí ele pegou e brigou comigo cedo, depois ele foi lá no banco passar o cartão dele lá, tinha R$1.600 no nome dele. Apareceu esse dinheiro, R$1.600. Quando ele chegou, ele falou assim pra mim, ah, eu vou falar pra você, ó, passei o cartão lá e tinha R$1.600. Eu falei assim, viu, Deus falou na boca do profeta lá que o marido que duvidasse ia cair na conta dele pra ficar duvidando das coisas de Deus. E assim aconteceu. Eu falei, viu, Jó, nunca mais você duvida das coisas de Deus.
5: A minha bênção foi o seguinte, irmãos, eu vim numa campanha e ele falou, né, no último dia que eu cheguei, ele falou assim, olha, tem muitas pessoas aqui que vão receber pelo correio uma notícia. Muitos vão receber notícias boas. E aqueles que derem pouca no envelope, vai receber pouca coisa. Falou assim, né? E eu falei assim, ó, eu vou pela fé. Porque eu não lembro de ter nada para receber, mas eu vou pela fé. Estava ali no banco, falei, eu vou pela fé. E fui pela fé. E todo dia eu ia lá na caixinha do correio dar uma olhada. Porque minha fé estava, né? Daí esses dias eu fui lá dar uma olhadinha, veio uma carta do correio do Banco Itaú, que faz mais de 6 anos que eu não tenho conta no Itaú, que eu encerrei todas minhas contas quando me aposentei, encerrei minha conta lá e passei para a Caixa Econômica. Aí veio ali uma cartinha dizendo que eu tenho dinheiro para receber lá no Banco do Itaú. Até nem fui, vou. Deu, pôs até a quantia ali, né, irmãos? Então os irmãos têm que crer, irmão. Quando o pastor fala, os irmãos têm que crer porque acontece. E comigo aconteceu, irmãos. Depois que eu sair daqui, eu vou passar lá para buscar o dinheirinho lá que eu recebi pela fé, irmão. Em nome de Jesus, amém? Milagre de Deus. Apareceu essa semana, irmãos. Essa semana apareceu um dinheiro lá no Banco Itaú. Tem até meu nome, meu sobrenome, tem a quantia, tem o título lá que é para mim buscar. Então eu vou lá buscar depois, né, irmãos? Em nome de Jesus. Milagramos.
6: A minha bênção é uma maravilha. Eu sempre vi o pastor falando que Deus ia fazer aparecer dinheiro na conta. Eu falava, meu Deus, parece dinheiro na conta de muita gente e na minha não. Falei, Deus, multiplique. Logo agora que eu tô tão precisa, minha filha voltou a morar comigo, só vai receber daqui um mês e eu com pouquinha coisa para atender mais 3 pessoas, né? Aí chegou o dia de receber, eu falei, eu nem vou.

0: Meu dinheirinho é pouco, né? Peguei, dei o cartãozinho pro meu irmão e as contas para pagar, que já ia sobrar 150 só, que é aquele pouquinho que eu recebo. Falei, o que que eu faço com 150 que esse povão agora, meu pai? Multiplique. Entreguei para ele e fiquei o coraçãozinho em casa, meu pai. Daqui a pouco meu irmão chegou e disse, quanto que você era para receber? Sem pagar as contas, é R$600. Aqui, ó, 1.300. E eu falei, Jesus, obrigado, senhor, 1.300. Tá ali, irmão, você faz aqui, ó. Graças a Deus, estou feliz com isso.
1: A minha bênção é financeira. Eu passei esses dias o cartão na minha conta lá, tinha 000. Sexta-feira eu passei o cartão, tinha R$635 na minha conta. É verdade. Sou prova real disso.
2: Paz, irmãos, eu quero testemunhar que cada voto que eu pego aqui, Deus tem honrado. O mês passado me ligaram e pediram o número da minha conta, depositaram R$500. Outro dia fui cuidar, ajudar minha mãe, também me deram mais um pouco. Sei que em tudo eu acabei ganhando R$850 o mês passado, através dos votos que eu tenho feito aqui. E os meus filhos também estão sendo muito abençoados através dos votos que eu faço para eles.
3: É que apareceu um dinheiro na minha conta, eu não tinha nem um centavo na minha conta. O pastor falou que para apoiar o cartão dentro do envelope, eu fui sair daqui, cheguei no banco, tinha um dinheiro na minha conta lá.
4: Nada.
3: Tava zerada a minha conta. Saí da igreja, passei no banco, tinha um dinheiro lá, uma quantia lá. Desceu o dinheiro na conta.
4: Milagre financeiro.
5: Ontem eu tava no meu trabalho e como o meu salário do meu marido não deu muito pra pagar as contas, meu marido tentou emprestar dinheiro de uma pessoa que se dizia amigo dele e acabou levando um não. E eu tava no meu trabalho, terminei de almoçar, sentei no sofá, alguma coisa falou assim, mexa na tua conta, veja a tua conta. Quando eu fui olhar minha conta, tinha dinheiro na minha conta, que apareceu. Eu consegui pagar a conta que nem estava no meu nome, estava até no nome da minha colega ali, e consegui pagar outras contas. Tinha 25 centavos na minha conta. A minha mãe viu 25 centavos na minha conta, apareceu o dinheiro, eu consegui pagar a conta e outras contas ainda.
6: Salário, R$900, 900 e pouco. Aí ela foi lá no banco, tinha R$3.000 na minha conta. Se eu tava pegando só o salário, da onde que veio? Eu falei, é Deus. Você tá semeando numa terra que tá dando fruto, que a obra de Deus é santo. É Deus que fez na tua vida esse milagre. Apareceu R$2.000, que ela disse que não sabe de onde veio. Que 900 ela tinha certeza que tinha. Fez um milagre. Ela falou, mãe, mas como pode? Eu falei, lembra da oferta? Lembra que a oferta que você manda pra casa de Deus? Lembra?
4: Planta, colhe.
6: Planta, colhe. É verdade, mãe. É, em nome de Jesus.

Glória a Deus. Eu cumprimento, amada igreja, com a santa paz do nosso Senhor e Salvador Jesus Cristo. Amado irmãos, aqui quem vos fala é o cooperador José Carlos do Prado. Já quero desde já convidar a amada igreja para estar conosco nesta quarta-feira em três horários, pela manhã, pela tarde e pela noite, aonde vai estar conosco o homem de Deus, presbítero Paulo, aonde vai estar uma grande campanha. Amado irmãos, talvez você esteja passando dificuldade, esteja passando necessidade até mesmo de pão. Venha estar conosco para receber as bênçãos, receber as vitórias. Venha fazer uma prova de Deus, meus irmãos. Eu sei que hoje está complicado, está difícil para todos, mas você comparecendo nesta quarta-feira, aonde vai estar em três horários este homem de Deus, presbítero Paulo Messias, pregando a palavra de Deus e Deus operando maravilha. Venha fazer prova de Deus. Eu te convido desde já, neste momento que nós estamos vivendo sobre a face da terra, você ganha, não dá. Tudo que você faz não prospera. Tudo que você faz, o devorador até mesmo destrói. Até mesmo dentro da tua casa, os imóveis ou talvez o eletrodoméstico queima, o carro não vai. Mas se você vir, te dou certeza que Deus vai falar com você. Deus vai usar este homem de Deus e você vai ver as bênçãos, vitórias sobre a tua vida. Mas venha, não se esqueça, não marque nenhum compromisso. Tem pela manhã, às 9 horas da manhã, às 3 horas da tarde e às 19 horas. Presbítero Paulo Messias orando e Deus derramando a bênção e as vitórias. Aqui tá os homens de Deus orando, esperando para te receber de braços abertos. É um prazer termos você nesta grande campanha. Mas venha, nós te esperamos. Já traga a tua família e você vai ver que você vai sair daqui abençoado pelas bênçãos, pelas vitórias que Deus vai derramar sobre a tua vida. E você vai sair glorificando o nome do nosso Senhor e Salvador Jesus Cristo.

O endereço é muito fácil, é Avenida Carlos Cavalcante, 252, em frente às lojas Balarote. Vem, irmãos, vem aqui, você não precisa contar nada para ninguém, Deus vai falar com você, porque Ele é um Deus de ontem, hoje e eternamente. Nós esperamos você e a tua amada família, em nome de Jesus.

Amado irmãos, eu já quero já desde já fazer uma oração com os irmãos, uma breve oração, para que Deus venha operar, para que Deus venha trazer as almas, para que Deus venha fazer coisas grandes na vida dos irmãos. Vamos orar comigo? Ore comigo essa humilde oração. Grande Deus, amado Pai, Deus da glória, Deus querido, Deus amado, Deus poderoso, meu Deus, traga este povo, meu Pai, nesta quarta-feira, meu Deus, aonde está dando essa grande campanha, meu Pai da glória. Traz este povo que está sofrendo, este povo que está perecendo, meu Deus, este povo, meu Deus, que está nas garras do diabo, meu Pai, e talvez, meu Deus, não veja, meu Deus, que está passando crise, e o próprio inimigo, Senhor, que tem roubado as suas bênçãos, as suas vitórias, que o Senhor tem derramado sobre as vidas deles, meu Deus. Mas, meu Deus, traga estas almas para que venham, meu Deus, conhecer o teu nome, para que venham, Senhor, entender que o Senhor é conosco, meu Deus, neste momento difícil, meu Deus da glória. Ó Pai, manda este povo, meu Deus, para ser abençoado nesta quarta-feira, meu Deus, aonde vai estar o servo do Senhor, o teu servo, nosso irmão presbítero Paulo, meu Deus, orando e intercedendo a ti, meu Deus, pelas bênçãos e a vitória sobre este povo, meu Pai. Dai a bênção e a vitória em nome de Jesus Cristo. Amém e amém. Amado ouvintes, eu encerro minha participação. Eu mesmo, cooperador José Carlos, que Deus te abençoe, a paz do nosso Senhor e Salvador Jesus Cristo.

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3: A gente chegou no banco, puxou lá o extrato, aí saiu na conta dele R$ 1.500, tinha transferido para a conta dele. 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

Os ouvintes de casa, aqui quem cumprimenta todos com a paz do Senhor Jesus é seu irmão em Cristo, Cooperador Rubens. Então, irmãos e irmãs, eu faço um convite para você nessa quarta-feira. Vem buscar sua bênção, sua vitória. Você que está doente, você que está enfermo, você que tem algum problema, que só Jesus que pode resolver. Venha nessa quarta-feira, às 9 da manhã, às 2 da tarde, às 7 da noite, aonde o nosso pastor Paulo Messias vai pregar a palavra de Deus, esses 3 horários, 9 da manhã, 2 da tarde, 7 da noite. Não perca essa oportunidade que Deus te dá para você vir nessa quarta-feira. Você que está sofrendo, você que está doente, você que nada está dando certo mais na sua vida, é obra de macumba contra você, contra a sua esposa, seu marido, sua família. Não fica em casa, irmão. Deus tem uma bênção, uma vitória. Nessa quarta-feira, 9 da manhã, 2 da tarde, 7 da noite, aonde o nosso Deus vai fazer milagres grandes, vai curar, vai libertar, e você vai sair daqui remido, lavado pelo sangue de Jesus. É o nosso pastor Paulo Messias, 3 horários, 9 da manhã, 2 da tarde, 7 da noite, é aqui na Avenida General Carlos Cavalcante, 252, em frente ao Balarote, aqui de Uvarandas.

irmãos e irmãs, eu quero testemunhar, eu quero contar, quando eu não conhecia ainda essa igreja, eu sofria, eu era escravizado por Satanás, hoje Deus me trouxe aqui, na presença de Deus, hoje sirvo a Deus aqui, na igreja pentecostal Deus é Santo, Deus me curou, Deus me libertou, então eu era viciado na droga, eu usava crack, então irmãos e irmãs, eu era bêbado, eu era uma pessoa que ninguém dava 10 centavos por mim, andava caído por aí, saía de casa, ficava posando na rua, 3, 4 dias, eu era funcionário público, pegava o pagamento, se caísse numa sexta-feira, eu ficava sexta, sábado, domingo, só voltava para casa na segunda-feira, com o bolso vazio, daí tinha encrenca em casa, confusão, e hoje eu agradeço a Deus, porque Deus me deu essa vitória, Deus me deu, me libertou, Deus me curou das enfermidades que eu tinha, eu era doente, eu tinha diabetes, tinha problema no coração, tinha aí no pulmão, infecção no rim, e hoje Deus me curou, e você também que tem sofrido com enfermidade, com doença, vem até a igreja pentecostal, Deus é Santo, vem receber a tua bênção, teu milagre, em nome de Jesus. Então, irmãos, o endereço da tua bênção, da tua vitória, é Avenida Carlos Cavalcante 252, em frente ao Balarote. Vem buscar a tua bênção, teu milagre. Às 9 da manhã, o nosso pastor Paulo Messias, 2 da tarde, ele também, o nosso pastor Paulo Messias, às 7 da noite, o nosso pastor Paulo Messias, orando pelas revelações divinas, orando por cura, por milagre, por libertação, e Deus vai te fazer, você que está triste, precisa de uma cura, de um milagre, não perca essa oportunidade, em nome de Jesus.

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1: 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Era 9.930. Eu fui lá para pagar, não devia mais nada. 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
2: 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Aí no outro dia eu fui ao banco, aí cheguei lá falar com o gerente falou, não, a senhora não tá devendo nada, pelo contrário, ainda tá lhe sobrando 84 reais. 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
1: Nós devemos dar o passo, mas temos que ser forte e corajoso, ter fé, orar também nas madrugadas, como tenho feito. Tudo que eu aprendo aqui na Igreja, eu ponho em prática. Sempre, mais do que pedir, eu agradeço. Nunca esqueço de agradecer. Então eu quero deixar essas palavras para que os irmãos venham crer e venham também pôr em prática e ter paciência também, porque tem certas coisas e para tudo a hora de Deus é que vai acontecer. Então eu tô aqui testemunhando e agradecendo a Deus por tudo que ele tem feito por mim. Obrigado.
2: Abre coração para Jesus, que ele tem muita coisa para fazer na vida de todos, né? Eu agradeço a Deus, aqui é uma igreja que é muito abençoada por Deus. A gente é

0: aqui, a gente recebe. A gente já cansou de sair daqui da porta para fora, às vezes não tem um real no bolso, e a gente ir no banco e ver até quando vê o dinheiro apareceu na conta, né? Então Deus, assim, aqui é muita bênção, a gente já recebeu e a gente gosta muito daqui.
1: Este é o nosso endereço. Avenida General Carlos Cavalcante, número 252, em frente ao Balarote e ao lado do Habib's, centro da cidade.
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1: Cumprimento a igreja com a paz do Senhor, irmãos.
2: Amém.
1: E o povo não bate palma. Ah, não, não. Olha só. Oh, glória a Jesus. Dá uma salva de palmas, meu Deus, aí. Vamos. Aleluia. Glória a Jesus. Quem tem a Bíblia Sagrada? Ganhar tempo, irmãos. Vamos ganhar tempo, irmãos. Mateus, capítulo de número 10. Oh, glória a Deus, aleluia. Quem é que tem glória a Deus na boca aí? Oh, Jesus, faz uma igreja pentecostal. Glória a Deus, glória a Deus. A igreja pentecostal só na placa e dentro não? Não pode, tem que ser pentecostal mesmo. É ou não é, irmão? É ou não é, irmão? Ô, oh, irmão, é ou não é? Ô, oh, povo tá desanimado hoje, mas vai ter que animar agora. Nome de Jesus. Mateus 10. Vamos ler a Bíblia. Diz assim, versículo 5. Mateus 10, 5. Mateus, quando que eu falei? Vamos lá então? Diz assim, ó. Jesus lhe ordenou dizendo: não ireis, nem entrareis em cidade de samaritanos, mas ide antes as ovelhas perdidas da casa de Israel, e indo pregai dizendo: é chegado o reino dos céus, curai os enfermos, limpai os leprosos, ressuscitai os mortos, expulsai os demônios. De graça recebeste, de graça dai. Vamos ler de novo? Versículo de número 7 agora. Vamos, seis, vamos lá. Mas ide antes as ovelhas perdidas. Mais alto, vamos. E indo pregai dizendo: curai os enfermos,

0: sermos
1: pais leprosos, ressuscitais os mortos, expulsais demônios.
0: De graça recebeste,
1: de graça dai.
0: Pode sentar. Deixa sua Bíblia aberta. Esquenta as mãos aí, vamos. Dá uma salva de palmas, irmão. Glória a Jesus. Jesus levantou 12 homens para fazer isso aqui, ó. Para pregar o evangelho. Primeira coisa é pregar o evangelho. E fazer com que as pessoas entendam, compreendam o que que Deus quer delas. Deus não quer, né, só curar. Se você achar que Deus só quer te curar, você está enganado. Está perdendo teu tempo. Se você achar que você daqui, que Deus só quer te dar saúde e prosperidade, você está completamente enganado. Você está perdendo seu tempo. Você está perdendo o seu tempo. Vou dizer bem claro, você está perdendo o seu tempo como cristão, como dizer que é cristão. Eu vou na igreja. Para quê? Ah, para ser curado. Você está preocupado com o quê? Com a matéria? Que vai para o turrão um dia? Está preocupado com essa carne que um dia vai ficar podre? Que vai descer a sepultura? Está preocupado com o quê? É porque eu estou sentindo mal, eu estou sentindo que meus rins, minha barriga, meu não sei o quê. Mas e a alma? Vai morrer a carne. Vai morrer o corpo, mas a alma não vai morrer, não. Você está cuidando de uma coisa que vai perecer e está deixando uma coisa que vai viver eternamente? Viver aonde? Viver aonde? Aonde vai passar esta alma depois que o corpo estiver lá dentro do cemitério? Lá está a carne e a alma. Foi para o céu. Qual céu que ela foi? Tem que saber qual céu que ela foi. Porque se aqui você não cuidou dela para ir para o céu, ela não vai para o céu, não. Se você não valorizou a tua alma nesta vida, ela não será valorizada depois da morte. Pensa bem. Esse povo só vai para a igreja atrás de cura, atrás de bênção material, de prosperidade, atrás de Deus resolver o problema do namoro. O namorado chifrou ela, ela corre para a igreja. Entendeu?
2: Oh, pastor, meu marido, meu namorado botou um par de chifre em mim. Eu vou me matar.
0: Ah, você está preocupado com o namoro? O que fez você ir para a igreja foi o namorado te chifrar? Pensa bem. A moça botou um par de chifre num rapaz e ele corre para a igreja. Como se a igreja fosse lugar dos chifrudos. Não, estou falando sério. A igreja é lugar de gente doente. Só de doente. A igreja não é lugar de gente que está bem. É só lugar de gente que está mal. Vocês estão entendendo? Quem está entendendo? Levante a mão. Ficou ruim a igreja. Ficou bem é o mundo.
2: Meu marido me largou. Botou um par de chifre em mim. Me trocou para o mais novo, mais bonita. Me trocou para o mais novo, mais bonito, tem dinheiro.
0: Se tivesse da igreja antes, os dois, ela não ia botar chifre nele. Eu tenho certeza que um casal que está servindo a Deus na igreja tem temor no coração, e Deus não vai deixar o diabo tocar em quem está servindo a Deus, em quem está na obra de Deus, fazendo a obra de Deus, a vontade de Deus. Satanás não tem poder, não vai tocar. Uma pessoa que está servindo a Deus, pode ser um jovem, uma moça, um rapaz, não vai ficar de olho na outra moça que não é a moça dele, a namorada. Vai ficar de olho na namorada dele.

ele. Quem entendeu, levante a mão. Ela é a minha namorada, ela é a minha noiva, ela é a minha esposa, ele é meu namorado, eu tenho um compromisso com ele, ele é o meu noivo, ele é meu marido. O que, que ele é sua? Ele é minha marida, entendeu? Ela é a minha marida, ou a minha esposa, como pode entender. Então veja bem, meus irmãos, minhas irmãs, que aqui estão nessa manhã. Você sabe por que, que muita gente está sofrendo? Porque ele não cuida, ele deixa o diabo entrar na vida dele. Aí quando o diabo entra, ele corre para a igreja, entendeu? A hora que o bicho entra na vida dele, aí ele corre para a igreja. Oh, meu Deus do céu. E promete para Deus que vai firmar na igreja, que vai. Mentira, vai nada. Não é o sofrimento que vai fazer a pessoa servir a Deus. Não é a dor que vai fazer a pessoa servir a Deus. Ele pode até vir pela dor, para cumprir aquela passagem: quem não vem pelo amor, vem pela dor. Ele pode até ir para a igreja por causa da dor, mas ele não vai ficar na igreja por causa da dor. Então, preste atenção: quando a pessoa está quebrado, falido, ele corre para a igreja. Aí quando Deus põe a mão na vida dele e tal, aí ele sai da igreja de novo, rebenta, quebra, estoura lá fora. Aí quando ele quebra de novo, corre para a igreja. Aí Deus fala: que sabe uma coisa? Não vou mais abençoar ele, vou fechar a mão. Ó, eu tenho uma chave. Deus falando assim, ó, eu tenho uma chave. Ele falando que eu fecho a porta e ninguém abre, eu abro e ninguém fecha. Ele fecha para um e abre para outro. Ele fecha a porta para quem não tem compromisso com Deus, ele abre a porta para quem tem compromisso com Deus. Esse pessoal que vai para a igreja só atrás de cura, eles não ficam na igreja. Não fica, irmão, tem experiência. Ele só vai para a igreja porque está na miséria. Jesus curou 10 leprosos, só ficou um. Olha o tanto de gente que você ora para eles, Deus cura, prospera, paz, dinheiro na conta, fica bem de vida, o casamento dele restaura e tal. Aí quando o casamento tá bom, ele vai curtir o casamento lá no mundo, bebendo, fumando, drogando, entendeu como é que é? Pega a mulher, vai pra boate. Eu não sei o que, que homem casado quer com mulher na boate. Eu não sei o que, que homem casado quer com mulher no motel. Eu não sei o que, que jovem namorado vai pra pegar a moça, vai pro bordel. Fazer o que? Buscar maldição? Não, porque a gente tá numa boa, fez um ano de namorado, de namoro, nós vamos hoje, né? Botamos essa aliança, vamos curtir lá no motel. Vai buscar o que? Maldição. Jovem, moça, rapaz, tem que deixar para curtir depois do casamento. Depois que casou, aí a mulher é tua, rapaz. Aí o homem é teu. Quem entendeu, levante a mão. Aproveita que é teu. Se você não aproveitar, o cemitério não vai aproveitar. Lá também, lá tem moça, lá tem moça virgem, lá tem menininha de 12 anos, lá está cheio de um cemitério de mulher bonita. Para quê? Lá está cheio de homem bonito no cemitério, de jovem, de 10, de 20, 30 anos, lá está cheio de galão, como diz por aí. Mas está adiantando? Então, a vida é muito maravilhosa quando a gente sabe viver ela. Quando você sabe curtir a sua saúde na presença de Deus. É coisa maravilhosa. Que você sabe curtir as bênçãos dadas por Deus, servindo a Deus, glorificando a Deus, agradecendo. Foi Deus que me deu. Foi Jesus que me deu. Foi Deus que me deu. Pensa bem. Aí você vê que hoje nós vamos orar aqui, Deus cura. E aí, cadê a mulher? Assumiu. Daqui 10 anos ela volta. 5 anos. Entendeu? Ela vem mancando, na primeira vez. Aí quando passa 10 anos, vem só com a perna só. Que isso, pastor? Verdade, eu já vi isso aqui. Verdade. O indivíduo vem com o olho todo coisado, todo cheio de doença no olho, todo esquisito.
Aí ele, Deus cura ele, ele acha que está curado eternamente.

gente conversa, vai. Deus curou para você ter compromisso com Deus e ter uma dívida com Deus que diz: eu nunca pago a Deus. Olha, eu estava cego do olho direito, ou estava quase dos dois. Deus me curou completamente. Eu vou desviar do evangelho? Não, foi Deus que me curou. Eu vou pagar ele, sabe como? Nunca vou pagar ele, mas eu vou tentar pagar ele servindo a ele, dizendo: foi ele que me curou, foi Jesus que me deu vista, então eu vou agradecer a Deus. Aí o indivíduo é curado, ele pensa que está curado por resto da vida. Deus fala assim: ei, eu faço a cura e faço a doença. Deus falando, eu faço viver e faço morrer e ressuscito. Aí ele chega curado do olho, entendeu? E aí vai embora. Quando ele volta, volta cego. Volta cego. Olha o que foi. Macumba, não foi macumba não. Foi bem cumba. Foi Deus. Quem entendeu, levante a mão. Não foi macumba não, foi bem cumba. Foi Deus. Foi Jesus. É verdade. Ai, mãe, encosto. Que encosto? Não é encosto, não é desencosto. Verdade. É a mão de Deus. É o poder de Deus, irmão. Quantas vezes vocês e eu aqui, ó, nós já passamos por isso. Deus, ó, aperta o parafuso em nós. Quem é crente fiel sabe disso. Quem é salvo sabe quando Deus está tratando com ele. Quando Deus diz assim: eu castigo, eu repreendo somente quem eu amo. A quem eu amo, eu castigo e repreendo. E os outros? Os outros já estão na mão do diabo. Está lá destruído. Mas o povo de Deus não. Quando começa a fazer as coisas erradas, Deus fala assim: epa, tá, tá, tá engraçadinha, né? Deus fala: tá, tá bem engraçadinho pro meu gosto. Espera aí. Deus vai lá e... tchum. Aí ele fica murchinho, sem graça.

misericórdia, eu prometo que nunca mais. Igual criança. Você não lembra quando seu pai te pegava com a cinta? Quem é que lembra quando o pai pegava com a cinta? Levante a mão aí. Hoje não tem mais esse negócio, né? Hoje quem pega com a cinta aí é os traficantes, né? E a cinta deles é uma metralhadora. É verdade ou não é? A cinta deles é uma escopeta que vai pro caixão. Mas quando vocês e eu, nós éramos pequenos, novos, nossa mãe pegava nós de cinta, aquele chicotinho de fedegoso, que ela batia, o troço não acabava nunca. Oh meu Deus do céu, tem um que ela pegava assim, tata, daqui a pouco quebrava tudo, glória a Deus, aleluia, né? Não é assim? Você não apanhou assim com seu pai? Pegava aquele cipó assim, aquelas garras de pau assim, que era podre, ruim, fraco, tchau, quebrava. Mas tinha um que ela pegava de fedegoso. Vocês não conhecem fedegoso não, né? Não. Conhece? Aquele trem, quanto mais bate, mais fica forte, fica macio. E ela cortava a nossa perninha no chicote. E o que, que nós fazia? Eu prometo que não vou fazer mais nada. Prometo, não, mamãe, você não vai vir, não me bate não. Já chega, já tá bom. E pulava com a perna só. Ela não era. Ela batia assim, pegava na uma e pegava na outra. E nós pulávamos. Eu prometo. É assim que o crente faz. Eu prometo. Promete nada, só conversa fiado. Prometo na hora. A hora que passa, ele vai lá e apronta de novo. E Deus pega o chicote dele lá, não sei como é que é o chicote dele, e dá-lhe nós. E nós chega para a igreja, tudo murchinho, vou me reconciliar. Eu sei aonde eu errei. Eu sei aonde eu pequei, meu Deus. Ai, estou com gastrite, úlcera. Eu estou com tanta doença que fui no médico, fez lá um monte de exame, meu Deus, estou ruim. Aí corre para Jesus, corre para a igreja. É ou não é? Eu prometo que não sei o que, barará. Aí Deus, que é maravilhoso, vai curando, vai limpando, vai purificando e tal. Ele é um Deus misericordioso, mas ele é um Deus também justo. Aí o que ele faz? Ele cura, mas ele dá uma chicotada. Ele fala, ele corrige, ele avisa. É assim que o crente vai levando a vida. É assim que Deus vai levando os crentes. Ele abençoa. Ele tem a vara, tem o cajado.

Tem um cajado, tem a vara. Tem a vara, o cajado e tem um azeite. Se precisar, ele usa o azeite. Se precisar, ele usa o cajado. Se precisar, ele usa a vara. Mas ele é um Deus que cuida de nós. Ele é zeloso com a nossa alma. Ele é um Deus zeloso com a nossa vida, irmã. Ele é um Deus zeloso que serve de nós. O diabo não, o diabo não usa, o diabo mata. O diabo destrói. O diabo acaba, rouba, mata e destrói. Mas o nosso Deus não. Ele cuida, ele zela, ele castiga, mas ele tem amor. Ele abençoa, ele fala: olha, meu filho, eu estou te dando essa surrinha aqui levinha, é para você lembrar de mim, tá? Eu estou dando essa surrinha em você, é para o diabo não te matar. Eu estou te dando esse castiguinho aqui, coisinha leve, é para o diabo não destruir, é para você não esquecer de mim. Olha o que eu já fiz na sua vida, olha o que eu já fiz para o seu marido, para sua filha, para o seu pai, para sua mãe, que você pediu, fez campanha, implorou, e eu dei, eu fiz, e você virou as costas para mim. Então eu estou tratando contigo para você não esquecer, tá bom? Tá bom. Prometo, prometo. Então tá bom, então eu vou cuidar de você. Mas você não vai esquecer de mim, ele falando, porque eu não esqueço de você nem um minuto, nem um instante. Então, essa é a manhã que nós vamos orar para Deus curar. Primeiro vem um aviso de Deus aqui hoje. Primeiro vem um aviso de Deus. Não é aviso de pastor Messias, não. Ele diz: ide primeiro as ovelhas perdidas da casa de Israel. Primeiro não é a cura. Primeiro é a pregação da palavra de Deus. Primeiro é a salvação da nossa alma. Primeiro é o reino de Deus. Primeiro é as coisas espirituais. Primeiro as coisas de Deus. Depois as nossas coisas. Aprenda isso. Primeiro é as coisas dele. Depois as nossas coisas. E o homem quer primeiro as nossas coisas. Se sobrar tempo, é as coisas de Deus. Quem entendeu, levante a mão. Mas eu acredito que essas poucas palavras aqui hoje será suficiente para vocês e para mim. Para quem entende, como é que fala? Um pingo, como é que é? Uma vírgula, como é que é? É uma frase já. Uma letra já é uma frase. Para quem quer entender, não precisa o pastor ficar aqui falando duas horas. Meia hora, 20 minutos é suficiente para a igreja ser alertada. Deus falou comigo. Não foi pastor que falou com vocês, não. Foi Deus que falou conosco. Foi o Espírito Santo que falou para você e eu, nós ter cuidado. Todo mundo em pé. Senão a hora vai embora.

0: experiência que eu tenho para contar, pastor, é sempre vi as pessoas falando do dinheiro que aparece na conta, né? Eu falava, puxa, na minha nunca apareceu, né? E acho que faz uns 2 meses, eu sempre venho aqui na quarta, né? Tô quase suas quartas aqui. Aí saiu um inquilino lá, ficou devendo luz, não pagar, e eu tava difícil me pagar. Falei, meu Deus, da onde eu vou tirar dinheiro para pagar essas contas, né? E eu fiquei, falei assim, eu vou lá ver minha conta, mas tava um pouquinho, né? Mas fui olhar. Aí apareceu R$500 na minha conta. Apareceu, aí eu fiquei contente. Falei, nossa, as pessoas dão testemunho, eu também vou dar testemunho. Pagar aquelas contas que eu devia, foi um socorro de Deus, né? Então eu fiquei muito contente. Falei, nossa, acontece mesmo, acontece na vida das pessoas e aconteceu na minha, eu posso dar testemunho.
1: Minha esposa não acreditava em pôr dinheiro na conta dele. Daí um dia ele falou assim, como é que não vamos pagar água, Luiz, se não tem dinheiro? Eu falei assim, você acredita que Deus pode depositar um dinheiro na tua conta? Ele falou assim, quem é que vai depositar dinheiro na minha conta? Eu falei assim, é Deus. E ele sempre duvidou.

0: Não passou, sempre duvidando. Aí essa semana ele brigou tanto comigo por causa de um talão de luz de manhã cedo. Eu falei assim: Jordo, não precisa brigar comigo por causa de luz não, nem de água, porque Deus proveu esse dinheiro pra nós pagar. Daí ele pegou e brigou comigo cedo, depois ele foi lá no banco passar o cartão dele lá, tinha R$1.600 no nome dele. Apareceu esse dinheiro, R$1.600. Quando ele chegou, ele falou assim pra mim: ah, eu vou falar pra você, ó, passei o cartão lá e tinha R$1.600. Eu falei assim: viu, Deus falou na boca do profeta lá que o marido que duvidasse ia cair na conta dele pra ficar duvidando das coisas de Deus. E assim aconteceu. Daí eu falei: viu, meu Jó, nunca mais você duvida das coisas de Deus.
1: A minha bênção foi o seguinte, irmãos, eu vim numa campanha e ele falou, né, no último dia que eu cheguei, ele falou assim: olha, tem muitas pessoas aqui que vão receber pelo correio uma notícia. Muitos vão receber notícias boas. E aqueles que derem pouca no envelope, vai receber pouca coisa. Falou assim, né? E eu falei assim: ó, eu vou pela fé. Porque eu não lembro de ter nada para receber, mas eu vou pela fé. Tava ali no banco, falei: eu vou pela fé. E fui pela fé. E todo dia eu ia lá na caixinha do correio dar uma olhada, porque minha fé tava, né? Daí esses dias eu fui lá dar uma olhadinha, veio uma carta do correio do Banco Itaú, que faz mais de 6 anos que eu não tenho conta no Itaú, que eu encerrei todas minhas contas quando me aposentei, encerrei minha conta lá e passei para a Caixa Econômica. Aí veio ali uma cartinha dizendo que eu tenho dinheiro para receber lá no Banco do Itaú. Até nem fui, vou. Deu, pôs até a quantia ali, né, irmãos? Então os irmãos têm que crer, irmão. Quando o pastor fala, os irmãos têm que crer porque acontece. E comigo aconteceu, irmãos. Depois que eu sair daqui, eu vou passar lá para buscar o dinheirinho lá que eu recebi pela fé, irmão. Em nome de Jesus. Milagre de Deus, apareceu essa semana, irmãos. Essa semana apareceu um dinheiro lá no Banco Itaú. Tem até meu nome, meu sobrenome, tem a quantia, tem o título lá que é pra mim buscar. Então eu vou lá buscar depois, né, irmãos? Em nome de Jesus. Milagrão, irmãos.
2: A minha bênção é uma maravilha. Eu sempre vi o pastor falando que Deus ia fazer aparecer dinheiro na conta. Eu falava: meu Deus, parece dinheiro na conta de muita gente e na minha não. Falei: Deus, multiplique. Logo agora que eu tô tão precisa, minha filha voltou a morar comigo, só vai receber daqui um mês, e eu com pouquinha coisa para atender mais 3 pessoas, né? Aí chegou o dia de receber, eu falei: eu nem vou, meu dinheirinho é pouco, né? Peguei, dei o cartãozinho pro meu irmão e as contas para pagar, que já ia sobrar 150 só, que é aquele pouquinho que eu recebo. Falei: que eu faço com 150, que esse povão agora, meu pai, multiplique. Entreguei para ele e fiquei o coraçãozinho em casa, meu pai. Daqui a pouco meu irmão chegou e disse: quanto que você era para receber? Sem pagar as contas, é R$600. Aqui, ó, 1.300. Eu falei: Jesus, obrigado, Senhor, 1.300. Tá ali, irmão, você faz aqui, ó. Graças a Deus, estou feliz com isso.
3: A minha bênção é financeira. Eu passei esses dias o cartão na minha conta lá, tinha 000. Sexta-feira eu passei o cartão, tinha R$635 na minha conta. É verdade. Sou prova real disso.
4: Paz, irmãos, eu quero testemunhar que cada voto que eu pego aqui, Deus tem honrado. O mês passado me ligaram e pediram o número da minha conta, depositaram R$500. Outro dia fui cuidar, ajudar minha mãe, também me deram mais um pouco. Sei que em tudo eu acabei ganhando R$850 no mês passado, através dos votos que eu tenho feito aqui. E os meus filhos também estão sendo muito abençoados através dos votos que eu faço para eles.
5: É que apareceu um dinheiro na minha conta, eu não tinha nem um centavo na minha conta. O pastor falou que para apoiar o cartão dentro do envelope. Eu fui sair daqui, cheguei no banco, tinha um dinheiro na minha conta lá.
6: Tinha nada.
5: Nada. Tava zerada a minha conta. Saí da igreja, passei no banco, tinha um dinheiro lá, uma quantia lá. Desceu o dinheiro na conta.
6: Milagre financeiro.
7: Ontem eu tava no meu trabalho e como o meu salário do meu marido não deu muito pra pagar as contas, meu marido tentou emprestar dinheiro de uma pessoa que se dizia amigo dele e acabou levando um não. E eu tava no meu trabalho, terminei de almoçar, sentei no sofá, alguma coisa falou assim: mexa na tua conta, veja a tua conta. Quando eu fui olhar minha conta, tinha dinheiro na minha conta. Apareceu, eu consegui pagar a conta que nem estava no meu nome, tava até no nome da minha colega ali, e consegui pagar outras contas. Tinha 25 centavos na minha conta. A minha mãe viu 25 centavos na minha conta. Apareceu o dinheiro, eu consegui pagar a conta e outras contas ainda.
8: É o salário, R$900, 900 e pouco.

0: E o valor da franquia que eu tenho que pagar é 3.200. Daí eu disse, eu fiquei preocupado. E agora? Como é que eu vou fazer? Quando eu peguei e abri o envelope do banco, estava sendo depositado para mim quase 3 mil reais na conta.
1: Quase 3 mil na conta.
0: 3 mil.
1: Quem que depositou?
0: Jesus.
2: O pastor revelou que Deus estava visitando a conta Bradesco da minha mãe. Eu estava aqui nesse culto. E há 2 meses atrás ela recebeu 200 mil reais na conta dela.
3: Recebeu?
2: Recebeu 200 mil reais. O banco ligou pra ela. Até por sinal, meu irmão olhou assim: nossa, mãe, tem 200 mil na tua conta. Ela falou: o quê? 200 mil? Não pode. Algum erro. Dentro do banco, e ela recebeu 200 mil reais na conta dela.
3: E quem colocou dinheiro?
2: Ah, foi Jesus, é.
4: Tô muito contente com meu Deus, irmãos. Eu trouxe até aqui por mão ver. Da Caixa Econômica, fazia desde o ano passado que não tinha um real na Caixa Econômica. O irmão pode ver aí, quarta-feira eu saí daqui, passei na Caixa Econômica, tinha 1.000 reais na minha conta da poupança.
3: Mas quem colocou lá?
4: Jesus, Jesus.
5: Daí eu peguei e fui no banco e eu tava com meu nome tudo estourado, os nomes sujos. Eu cheguei, enfiei o cartão no caixa eletrônico, eu olhei assim, eu falei, Jesus, o que é isso? Eu peguei, olhei pro lado e o pessoal começou a dar risada. Daí eu saí pro lado assim e liguei pra minha esposa e disse, amor, você tá sentado ou tá de pé? Ela disse, eu tô de pé. Eu disse, então sente, porque aconteceu um milagre na minha vida, que o homem de Deus falou. Ela disse, o que aconteceu? Eu disse, eu fui no banco e a minha conta não tinha nada, nada, nada. E agora tem 4.882 na minha conta.
3: Como é que é o nome da irmã?
6: Elza.
3: E a benção?
6: A benção que eu tinha, 2.250 na minha conta do banco.
3: Quem estava aqui quarta-feira? Quem lembra que eu falei que essa semana Deus ia fazer dinheiro aparecer na conta? Quem lembra? O senhor lembra? Então a senhora foi lá no banco?
6: Sim, tinha 2.250.
3: 2.250.
6: Sim.
3: Quando a senhora colocou o cartão, viu aquilo, o que que a senhora lembrou? A senhora lembrou dessa campanha?
6: O extrato, daí eu vi.
3: A senhora lembrou dessa campanha?
6: Sim, eu lembrei da campanha.
3: Lembrou
6: do milagrão.
3: O milagre aqui na conta acontece mesmo.
6: Acontece mesmo, maravilha. Opera maravilha. Deus opera maravilha na vida da gente.
3: Quarta-feira não pode perder a campanha do milagrão.
6: Pode perder, não. É muito bom aqui,
3: muito bom.
6: Abençoado por Deus.
3: O pessoal está contando aqui, peraí. Apareceu 2.000, olha pra mim. Ô, minha irmã, apareceu 2.250 reais.
6: Isso.
3: Quem depositou?
6: Foi Deus, né? Deus que põe o dinheiro na conta dele.
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Eu cumprimento a da igreja com a santa paz do nosso Senhor e Salvador Jesus Cristo. Amados irmãos, aqui quem vos fala é o cooperador José Carlos do Prado. Já quero desde já convidar a amada igreja para estar conosco nesta quarta-feira em três horários, pela manhã, pela tarde e pela noite, aonde vai estar conosco o homem de Deus, presbítero Paulo, aonde vai estar uma grande campanha. Amados irmãos, talvez você esteja passando dificuldade, esteja passando necessidade até mesmo de pão, venha estar conosco para receber a

bênçãos, receber as vitórias. Venha fazer uma prova de Deus, meus irmãos. Eu sei que hoje está complicado, está difícil para todos, mas você comparecendo nesta quarta-feira, aonde vai estar em 3 horários este homem de Deus, presbítero Paulo Messias, pregando a palavra de Deus e Deus operando maravilha. Venha, venha fazer prova de Deus. Eu te convido desde já, neste momento que nós estamos vivendo sobre a face da terra, tudo que você ganha não dá, tudo que você faz não prospera, tudo que você faz o devorador até mesmo destrói, até mesmo dentro da tua casa, os imóveis ou talvez o eletrodoméstico queima, o carro não vai, mas se você vir, te dou certeza que Deus vai falar com você, Deus vai usar este homem de Deus e você vai ver as bênçãos vitórias sobre a tua vida. Mas venha, não se esqueça, não marque nenhum compromisso, tem pela manhã, às 9 horas da manhã, às 3 horas da tarde e às 19 horas, presbítero Paulo Messias orando e Deus derramando a bênção e as vitórias. Aqui tá os homens de Deus orando, esperando para te receber de braços abertos. É um prazer termos você nesta grande campanha. Mas venha, nós te esperamos, já traga a tua família e você vai ver que você vai sair daqui abençoado pelas bênçãos, pelas vitórias que Deus vai derramar sobre a tua vida. E você vai sair glorificando o nome do nosso Senhor e Salvador Jesus Cristo.

O endereço é muito fácil. É Avenida Carlos Cavalcante, 252, em frente às lojas Balarote. Vem, irmãos, vem aqui. Você não precisa contar nada para ninguém. Deus vai falar com você, porque Ele é um Deus de ontem, hoje e eternamente. Nós esperamos você e a tua amada família, em nome de Jesus.

Amado irmãos, eu já quero já desde já fazer uma oração com os irmãos, uma breve oração, para que Deus venha operar, para que Deus venha trazer as almas, para que Deus venha fazer coisas grandes na vida dos irmãos. Vamos orar comigo? Ore comigo essa humilde oração. Grande Deus, amado Pai, Deus da glória, Deus querido, Deus amado, Deus poderoso, meu Deus, traga este povo, meu Pai, nesta quarta-feira, meu Deus, aonde está dando essa grande campanha, meu Pai da glória, traz este povo que está sofrendo, este povo que meu Deus, este povo, meu Deus, que está nas garras do diabo, meu Pai, e talvez, meu Deus, não veja, meu Deus, que está passando crise, e o próprio inimigo, Senhor, que tem roubado as suas bênçãos, as suas vitórias, que o Senhor tem derramado sobre as vidas deles, meu Deus, mas, meu Deus, traga estas almas, para que venham, meu Deus, conhecer o teu nome, para que venham, Senhor, entender que o Senhor é conosco, meu Deus, neste momento difícil, meu Deus da glória, ó Pai, manda este povo, meu Deus, para ser abençoado nesta quarta-feira, meu Deus, aonde vai estar o servo do Senhor, o teu servo, nosso irmão presbítero Paulo, meu Deus, orando e intercedendo a ti, meu Deus, pelas bênçãos e a vitória sobre este povo, meu Pai, dai a bênção e a vitória em nome de Jesus Cristo, amém e amém. Amado ouvintes, eu encerro minha participação, eu mesmo, cooperador José Carlos, que Deus te abençoe, a paz do nosso Senhor e Salvador Jesus Cristo.

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Glória a Deus. Glória a Deus. Graças a Deus. Louvado seja Deus, Senhor da glória, Senhor Pai, Filho e Espírito Santo, em nome de Jesus Cristo Salvador, abençoe esta oração, em nome de Jesus Cristo Salvador, Senhor da glória, Senhor da glória, tira, meu Deus, toda a perturbação espiritual, em nome de Jesus, meu Deus e meu Pai. Eu quero te pedir agora, perdoa nossos pecados, perdoa nossas fraquezas, perdoa nossas falhas, meu Deus. Oh, Senhor, nos cobre com teu sangue. Nos cobre com teu sangue, meu Deus. Meu Deus, nos cobre com teu sangue. Em nome de Jesus. Em nome do Senhor Jesus. Ah, Senhor. Meu Deus, meu Pai. Em nome de Jesus. Abençoa esta obra. Abençoa este ministério, meu Deus. Abençoe, meu Deus, a minha vida, a minha casa, a minha família, o meu lar. Meu Deus, abençoa, em nome de Jesus. Em nome de Jesus, abençoe, meu Deus, o ministério. Deus é santo, cobre com teu sangue. Deus, cobre com teu sangue, meu Deus. Deus, cobre com teu sangue. Repreenda todo o mal, toda força maligna.

força diabólica, toda força infernal, toda força do mal, que seja queimado, que seja repreendido pelo sangue de Jesus, meu Deus, oh meu Pai do céu, me ajuda a vencer, ajuda os irmãos a vencer, os demônios, as lutas, as tribulações, as provações e as dificuldades. Senhor, põe as tuas mãos, Senhor, põe as tuas mãos santas, Senhor, faz alguma coisa, meu Deus, põe as tuas mãos na nossa frente, põe as mãos sobre a nossa vida para nos abençoar. Deus, nos cobre com teu sangue, nos cobre com teu sangue, meu Deus. Meu Deus, nos cobre com teu sangue, em nome de Jesus. Em nome de Jesus, Pai. Oh, meu Deus, Senhor, nos cobre com teu sangue, nos cobre com a tua força, com a tua fortaleza, nos cobre, meu Deus, com a sabedoria do céu, com a sabedoria do alto. Meu Deus, meu Deus, oh meu Pai do céu, oh meu Senhor, nos renova, nos reveste, nos consagra, nos santifica, meu Deus. Senhor, nos consagra, consagra, meu Deus, a nossa vida, consagra, meu Deus, nosso coração, o nosso entendimento. Deus, consagra, consagra, Senhor, consagra, meu Deus, oh meu Pai do céu, Senhor da glória, Senhor Jeová, consagra, meu Deus, a nossa vida, em nome de Jesus, em nome do Senhor Jesus, meu Pai, consagra, meu Deus, vai derramando força, vai derramando fortaleza, vai derramando ânimo, santidade e zelo, meu Deus, vai derramando, meu Deus, vai derramando, Senhor, vai derramando, Jeová, vai derramando, Espírito Santo, oh meu Deus, socorre as pessoas que agora estão orando conosco, socorre a família, socorre os parentes, socorre os familiares, Deus, socorre, em nome de Jesus, em nome do Senhor Jesus, ah, Senhor, socorre, ah, meu Deus, vai na frente, vai pelejando, vai trabalhando, vai dando direção, vai dando, meu Deus, sabedoria, temor e livramento, vai livrando os laços do passarinheiro, vai livrando, meu Deus, das pestes perniciosas, Senhor da glória, Senhor Jeová, vai guardando a nossa vida debaixo do sangue de Jesus, vai guardando a nossa vida, meu Deus, debaixo da tua presença, da tua força, da tua fortaleza, Senhor da glória, vai guardando cada um de nós, em nome de Jesus, em nome de Jesus Cristo, Senhor, o casamento, vai guardando a saúde, vai guardando, meu Deus, a vida financeira, Senhor, vai guardando agora, vai derramando, meu Deus, vai derramando, Senhor, a força e a fortaleza, vai derramando, meu Deus, em nome de Jesus, em nome de Jesus, vai derramando, Senhor, a saúde, oh meu

Deus, o livramento. Vai derramando, Senhor, aquilo que só Deus pode fazer, aquilo que não está nas mãos do homem, aquilo que não está no poder do homem, aquilo que não está no alcance do homem. Ó Senhor, ó meu Deus, meu Pai, em nome do Senhor Jesus, Senhor da glória, Espírito Santo, aquilo que nós não temos condições de fazer, aquilo que não está nas nossas condições, meu Deus e meu Pai, em nome de Jesus, em nome do Senhor Jesus, meu Deus da glória, Senhor, oh meu Deus, eu sei que eu não sou merecedor, eu sei que ninguém é merecedor, eu sei que nós somos falhos, cheio de fraquezas, cheio de coisas que o homem faz, porque é homem, por mais que ele esforça, por mais que ele tenta melhorar, por mais que ele tenta, meu Deus, a não fazer, mas faz sem querer, porque é carne, e a carne é fraca, o homem é fraco, mas Deus é forte, Deus é poderoso. Oh Jesus, oh meu Deus, oh meu Pai, oh meu Salvador, oh meu Senhor, oh meu Jesus, oh meu Divino Espírito Santo, ajuda nós a vencer as lutas, ajuda nós a carregar a nossa cruz, Deus, ajuda nós a permanecer no primeiro amor, na fé, na obediência, no zelo, no temor, na santidade, meu Deus e meu Pai, Senhor da glória, Espírito Santo, oh meu Deus, oh meu Pai, abençoai, dai vitória, Senhor, Deus, dai vitória, abençoa poderosamente, abençoa milagrosamente, misteriosamente, Deus da glória, Espírito Santo, Espírito da verdade, meu Deus, entra com providência, não deixa Satanás, não deixa o diabo nos enganar, não deixa o inimigo nos derrubar, não deixa, Senhor, não deixa, meu Deus, meu Deus, não deixa, ah, meu Deus, não deixa, ah, meu Deus, não deixa Satanás, não deixa os demônios, não deixa o enganador, não deixa o espírito maligno nos enganar, Senhor, abre nossos olhos, abre nosso entendimento, e dá-nos o livramento, livra nossa casa, livra nossa vida, livra nossa família, livra, meu Deus, livra esse lar, livra esse casamento de uma separação, Senhor, livra, ah, meu Deus, vai livrando, vai guardando, vai protegendo, Senhor, Deus, vai protegendo, vai guardando essa casa, vai guardando esse homem dos laços do diabo, oh meu Deus, oh Senhor, oh Jesus, oh Espírito Santo, fortalece a nossa vida espiritual, dá-nos força, dá-nos ânimo, dá-nos graça, meu Deus, dá-nos vitória, Senhor, Senhor, dá-nos vitória, vitória e vitórias nesta vida, não deixa nós morrer desviado, não deixa nós morrermos fracos, não deixa nós morrermos afastados de Deus, não, Senhor, nos cerca,

cerca a nossa vida, ainda que nós queira, ainda que venha vontade de fazer, Senhor da glória, meu Deus e meu Pai, em nome de Jesus, em nome do Senhor Jesus, Senhor da glória, ainda que nós queira fazer as coisas erradas, não deixa, meu Deus, não deixa, meu Pai, não deixa, Espírito Santo, não deixa, meu Deus, não deixa, meu Deus, não permita, não entregue nós aos prazeres da carne, não entregue nós, meu Deus, à concupiscência, aos desejos abomináveis dos olhos da carne, Senhor, não deixa, em nome de Jesus, em nome de Jesus, meu Pai, em nome do Senhor Jesus, oh meu Deus do céu, oh Senhor da glória, oh Espírito Santo, oh meu Deus, me ajuda, me dá força, me dá poder, me dá unção, me dá autoridade, me dá fé, meu Deus da glória, Espírito Santo, ajuda, meu Deus, ajuda, meu Pai, ajuda, Senhor, ajuda, meu Deus, ajuda o nosso pelejar, em nome de Jesus, ajuda o nosso pelejar, a lutar noite e dia, sem cessar, sem cansar, sem afadigar, renova nossas forças, renova, meu Deus, o nosso físico, renova, meu Deus, o nosso espiritual, nosso emocional, Deus, põe projetos, põe, meu Deus, força dentro de nós, coragem a nós lutar noite e dia, dia e noite, contra os prazeres, contra os desejos, a vontade excessiva, a vontade descontrolada de fazer as coisas que não agradam os olhos de Deus. Senhor, nos liberta, em nome de Jesus, em nome de Jesus, em nome de Jesus, Pai. Olha quanta gente doente, olha quanta gente enferma, olha quanta gente, meu Deus, que precisa de um milagre, Senhor da glória, Senhor meu Deus e meu Pai, em nome de Jesus, Deus, em nome do Senhor Jesus, em nome do Senhor Jesus, em nome do Pai, do Filho e do Espírito Santo, em nome do Senhor Jesus, Deus, em nome de Jesus, quanta gente enferma, quanta gente doente, quanta gente, meu Deus, que está sofrendo, quanta gente, meu Deus, que está desorientada, bebendo, fumando, drogando, quanta gente mal intencionada, quanta gente, meu Deus, que perdeu o temor, que perdeu o compromisso com Deus, que perdeu, meu Senhor, aquela fé viva, aquela fé sadia, aquela fé que leva o homem à salvação, que leva o homem à vida eterna. Ó meu Deus, ó meu Pai, ó meu Senhor, ó meu Jesus, ó meu Divino Espírito Santo, meu Deus, meu Deus, meu Pai, em nome de Jesus, em nome de Jesus, em nome de Jesus, em nome de Jesus, em nome de Jesus, em nome do Senhor Jesus, Pai, Senhor da glória, Espírito de Deus, ajuda-nos, ó Deus, ajuda-nos, ó Pai, a nós vencer todo tipo de demônios, todo tipo de legiões e castas, opressões e opressores, que sejam derrubados, que sejam repreendidos pelo sangue de Jesus, pelo sangue de Jesus, pelo sangue do Cordeiro de Deus. Amém e amém, Senhor, e amém, Jesus. Graças a Deus, graças a Deus. Louvado seja Deus pelas vitórias que eu sei que vai começar a

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2: Glória a Deus. Eu cumprimento a amada igreja com a santa paz do nosso Senhor e Salvador Jesus Cristo. Amados irmãos, aqui quem vos fala é o cooperador José Carlos do Prado. Já quero desde já convidar a amada igreja para estar conosco nesta quarta-feira em 3 horários, pela manhã, pela tarde e pela noite, aonde vai estar conosco o homem de Deus, presbítero Paulo, aonde vai estar uma grande campanha. Amados irmãos, talvez você esteja passando dificuldade, esteja passando necessidade até mesmo de pão, venha estar conosco para receber as bênçãos, receber as vitórias. Venha fazer uma prova de Deus, meus irmãos. Eu sei que hoje está complicado, está difícil para todos, mas você comparecendo nesta quarta-feira, aonde vai estar em 3 horários este homem de Deus, presbítero Paulo Messias, pregando a palavra de Deus e Deus operando maravilha. Venha fazer prova de Deus. Eu te convido desde já, neste momento que nós estamos vivendo sobre a face da terra, tudo que você ganha não dá, tudo que você faz não prospera, tudo que você

você faz, o devorador até mesmo destrói, até mesmo dentro da tua casa, os imóveis, ou talvez o eletrodoméstico queima, o carro não vai. Mas se você vir, te dou certeza que Deus vai falar com você, Deus vai usar este homem de Deus e você vai ver as bênçãos, vitórias sobre a tua vida. Mas venha, não se esqueça, não marque nenhum compromisso. Tem pela manhã, às 9 horas da manhã, às 3 horas da tarde e às 19 horas. Presbítero Paulo Messias orando e Deus derramando a bênção e as vitórias. Aqui tá os homens de Deus orando, esperando para te receber de braços abertos. É um prazer termos você nesta grande campanha. Mas venha, nós te esperamos. Já traga a tua família e você vai ver que você vai sair daqui abençoado pelas bênçãos, pelas vitórias que Deus vai derramar sobre a tua vida. E você vai sair glorificando o nome do nosso Senhor e Salvador Jesus Cristo.

endereço, é muito fácil. Avenida Carlos Cavalcante, 252, em frente às lojas Balarote. Vem, irmãos, vem aqui. Você não precisa contar nada para ninguém. Deus vai falar com você, porque Ele é um Deus de ontem, hoje e eternamente. Nós esperamos você e a tua amada família, em nome de Jesus.

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0: Bom dia e mais um bom dia a todos os nossos nobres companheiros da fé. Bom dia, meu irmão, bom dia, minha irmã. Bom dia, família. Família de Deus, família eleita e também chamados também dos remidos, os remidos de Deus, os quais foram remidos pelo sangue do Filho ou do Cordeiro de Deus. Então são 4:34. Bom dia para você, meu querido, meu irmão, minha irmã, e ficamos felizes por mais esse momento, pela oportunidade que Deus nos permite de poder então estar aqui através dos microfones da Antena Sul falando do seu grande e infinito amor. Adoramos a Deus.
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0: Olha a Ivanise nos abençoando.

0: cuidando da neta, né? Aliás, agora não é uma neta, né? É um casalzinho, né? E então tá corridinho pra ela. Então, ficamos felizes pela vida da Ivanice, que tem um talento, né? Prega, canta, toca, né? Então, bom dia, tudo bem? Aqui é o nosso querido irmão Adão Ribeiro. Bom dia, irmão Adão, você tá bonzinho? Tudo bem? Então, bom dia para você também, meu amado, Deus abençoe, também o cooperador Ricardo Vicentino, que mora ali no Vicentino.
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0: O cooperador, nosso querido irmão Ricardo Vicente, ali do Vicentino, é o companheirão aí que Deus levantou, né? E como que Deus faz, né? Deus trabalha de uma maneira tão bonita, né? Então, Deus abençoe, meu querido companheiro da fé, irmão Ricardo. Ô, glória! Até pessoal, quem conheceu ele primeiro foi a minha filha Ivanisa, né? A gente teve a oportunidade de conhecer o irmão Ricardo também. Uma hora a gente vai na sua casa para nós conversar, tá bom? E assim, 4 horas e 38 minutos, 4 horas e 38 minutos.

Minha filha Ivanise, Deus abençoe minha filha. E até por sinal, né? Apesar que ela tá num corre-corre, né? Cuidando

Deus o abençoe também a nossa querida irmã Almerinda e também a irmã Ceni ali da Palmeirinha, as cooperadoras. Deus abençoe no Senhor Jesus, irmã. Como que está? Tudo bem? Como que foi o descanso? Glória a Deus, ficamos felizes por Deus ter feito nós família. Ontem nós tivemos um grande culto ontem ali no São Marcos, bem próximo da minha casa. Foi muito lindo, foi maravilhoso, os irmãos participando, né? A mensagem bonita, Deus falando com todos nós, e muito lindo. Então, um abraço para todos aí, né? Da família, ali no São Marcos. Só que o nome da irmã, deixa eu ver aqui, acho que é Zinete, Zinete é o nome da nossa irmã, Zinete. Então, Deus abençoe a família aí. E os cooperadores que vieram conosco ontem, né? Eu tenho uma equipe, irmão, que eles não falham. Tá chovendo, estão juntos. Se tiver geada também. Uma vez nós fizemos culto em todas as casas dos membros ali, né? Então passou de 2 anos, né? Quase 3 anos aí. Toda quinta-feira nós se reunia numa casa. Então passou aí deu quase 3 anos, né? Os cultos domésticos. E foi muito lindo, né? Deu para atender todos os irmãos. E claro é que não os lá de fora, de longe, né? Mas os ali, nas proximidades, então deu para atender. 4:40. Quero avisar que hoje estamos em Castro, às 19:30. Adoramos a Deus. Olha aí, irmão Euclides Majurema, o Euclides gosta. Gaúcho Alegre.

Bom dia, pastor Isaías, na paz gloriosa do nosso Senhor Jesus Cristo. Ô, glória, estou na escuta aqui em Araguaiana, Tocantins. Deus abençoe a todos que estão ouvindo o programa. Ô, glória, Deus é maravilhoso. Confirmamos, né? Ele é maravilhosíssimo. Cooperador nosso irmão José, o conhecido entre os profissionais do volante, o Sacolinha. Deus abençoe, meu querido, na santa paz do Senhor Jesus Cristo. Cooperador.

Dor, hein? Que maravilha. E também está chegando aqui a nossa irmã Nercy, irmão Alceu. Ô, glória! Que maravilha! Também, deixa eu olhar aqui. Paz do Senhor Jesus Cristo, pastor Isaías. Deus abençoe o nosso irmão Loir. Deus abençoe na paz do Senhor Jesus.

4:52, bonito, né? Bonito esse louvor. É, achei um bom amigo. Bom dia na paz do Senhor Jesus, a nossa nobre companheira da fé, a irmã Kátia e também o irmão Stanislau, o casal da fé. Estamos juntos nessa caminhada e são os cooperadores que juntos trabalhamos na obra do Senhor Jesus. Enfim, a igreja do Senhor Jesus, ela foi chamada para trabalhar. Então, Jesus Cristo diz assim, ele diz, é grande a seara, poucos são os que nela trabalham. Sabe o que acontece? Acontece que o entendimento de muitos ensinadores, daí eles passam isso para a igreja, né? Para aqueles que ouvem, que a igreja, ela tão somente foi chamada para tão somente receber, tudo bem. Em um sentido, seria certo a pronunciação, em um sentido tá certo, nós somos chamados para a salvação, correto? Então, por exemplo, estão me afogando aqui, por exemplo, nós fomos chamados para a salvação, preste bem atenção, para que você não venha confundir a cabeça, né? Fomos chamados para a salvação, para sermos salvos. Em Jesus Cristo nós somos salvos, sim. Não temos dúvida. Em Cristo Jesus você é salvo. Quando alguém perguntar para você se você é salvo em Cristo, pode olhar para a pessoa e dizer: graças a Deus, por Jesus Cristo eu sou salvo, sim. Eu sou salvo. Por mim, não. Ninguém é salvo por si. Mas por Jesus Cristo, sim. Então, aí agora tem outro lado. Por que que o Senhor Jesus fala, poucos são os que nela trabalham? Esse trabalho não é trabalhar para ser salvo, mas trabalhar para salvar as almas. É diferente. Então, nós trabalhamos para salvar, alcançar pessoas, né? O programa está no ar por você. Por você que tem estendido a mão e está trabalhando, você que já contribuiu no passado, você que contribui no presente, você que há de contribuir amanhã, você que contribui aí com o pastor aí, com a pastora, aonde você congrega, então você que está contribuindo, você que visita, você que vai no hospital, você que convida pessoas, você que ora pelas pessoas, esse é trabalho. Esse no hebraico é o verdadeiro louvor a Deus, é o nosso trabalho. Tá bom? Então nós fomos chamados para salvação e depois nós trabalhamos para salvar. Amém? É isso mesmo, homem de Deus. É isso mesmo. E se nós não entender a palavra, meu irmão,

ao nosso nobre José, o homem da fé. Bom dia para você, meu querido. Ele diz: bom dia, pastor Isaías, o homem de Deus, estou na escuta ontem, hoje e sempre. Ô, glória! Aleluia, diz ele. Isso mesmo. Esse aqui é um companheirão que Deus levantou aí, Deus alcançou ele. O amor de Deus cercou, fez uma muralha à volta do José. E hoje ele faz parte dessa família, da família eterna, né? Ô, glória, que alegria, viu? Irmão José, você é a nossa alegria, homem de Deus. Pastores, o casal de pastores, meu querido Luizinho e também a companheira da fé, a pastora Dionéia. Deus abençoe Luizinho e também a pastora Dionéia. Deus abençoe também. Quero mandar meu abraço pro JJ. Faz hora que bom, apesar que ele agora ele não tá ouvindo na madrugada, né? Então estão no outro ramo, né? Então, JJ, Deus abençoe. Bom, eu quero nesse momento mandar o meu abraço para esse nobre companheiro da fé, o irmão Fabiano. Irmão Fabiano,

tá bem? A irmã Juliana, Deus abençoe. Ô glória, diz ele, né? A paz do Senhor Jesus, paz do Senhor Jesus para você e para vocês, tá? Estamos juntos nessa corrida da fé. Logo a trombeta de Deus vai tocar, logo, logo, né? Maravilha, até emociona, fala isso. Glória a Deus, logo, logo vai acontecer.

0: Eu quero mandar meu abraço nesse momento para Heloísa, filha do irmão Ari, lá de Santa Catarina. Como é que é? Seara, Santa Catarina. E também a irmã Lourdes, tá me ouvindo, né? Irmã Lourdes, que saudade de vocês, hein? Também Deus abençoe vocês, irmã Lourdes, também a Heloísa.
1: É,

Bom, eu quero, já são 5h15, já vamos aqui já para a palavra. Eu quero avisar que hoje estamos em Castro às 19h30 e também a gente vai estar passando na casa do irmão José Alcione, também a irmã Isaura, para os irmãos participar do culto, tá bom? E aí então, amanhã, quinta-feira, amanhã, estamos juntos ali com os nossos nobres, né? Meus queridos, estamos juntos aí, tá bom? Vamos estar ali no segredo da pedra ou das pedras, alguma coisa assim. Irmão Euclides, irmã Jurema, vamos estar juntos, tá bom? Bastião Gaita, um abraço para você e também para irmã Lourdes. E vamos estar juntos aí no nome do Senhor Jesus, tá bom? E também vamos estar ali nas porteiras, uns falam Santa Quitéria, outras porteiras. Então, irmão Arziro, Deus abençoe, vamos estar amanhã ali no nome sempre do Senhor Jesus, né? A gente vai estar ali nas porteiras, junto com a irmã Laíde, irmão Idelvan, e eu creio que vamos estar ali mais ou menos no horário das 6 horas, mais ou menos 5 e alguma coisa, né? Pra gente não ter retorno muito tarde, tá bom? E então vamos estar aí junto com vocês no nome do Senhor Jesus. E deixa eu dar uma olhadinha, José Ayrton Leal, um abraço pra você, tudo bem? Eu passo na sua casa também para nós fazer uma oração juntos, tá bom? Deus o abençoe no nome de Jesus. Então quero convidar vocês para estar conosco e também, né? Eu quero já me estender aqui, mandar a minha saudação, né? Aqui para a família da fé. Irmão Paulinho,

irmã Eli. Deus abençoe a Aparecida, Deus abençoe seu esposo aí. Deus abençoe também, quero mandar meu abraço, minha saudação ali pro irmão Jamil, irmã Nair. Deus abençoe o Matheus e a Brenda. Deus abençoe a irmã Irene. Deus abençoe o irmão Jair. Um abraço pro casal da fé aí, tá bom? E aí então, amanhã nós vamos estar aí adorando a Deus. Aí então na Serra do Apom e também nas Porteiras. Deus abençoe a irmã Zumira, o Cristiano. Um abraço pro Pedro Cordeiro, a família, né? Deus abençoe. No nome do Senhor Jesus. E assim nós vamos então aqui já para Santa Palavra, a palavra que cura, a palavra que liberta, que transforma, né?

eu só vou falar o nome, não vou ler as mensagens, tá bom? Dias Negão, Deus abençoe, meu querido. Ah, se você tá mandando aqui, ó. É, manda meu abraço ao Sebastião Vieiras, no Butiazal. Então, Deus abençoe. Irmão Sebastião Vieiras. Deus abençoe, né? Ele é ouvinte do programa Testemunha da Verdade. Participa dos cultos que o senhor dirige. É verdade, é ele mesmo. Irmão Sebastião, Deus abençoe. Irmã Maria, né? A esposa. Irmão Neuto, irmã Tânia, Deus abençoe. O casal da fé, tudo bem? Tudo bem, irmão Neuto? Irmã Rose dos Barretos, Deus abençoe na paz do Senhor Jesus. Também. É, Vilma, que o Senhor Jesus abençoe seu dia, pastor Isaías. Amém. Deus abençoe, irmã Vilma. Deus abençoe todos vocês aí. Deus abençoe no Senhor Jesus Cristo. É isso mesmo. Deixa eu ver, tem mais mensagem? Não tem.

A leitura que vamos fazer, que vamos compartilhar essa passagem bonita da palavra, está no Evangelho. No Evangelho de Mateus. E quero então convidar você para nós desfrutar desta bênção, o capítulo 9 de Mateus e os versículos que vamos ver. Pode ser partindo do versículos de número 30, 37, diz assim: pode ser o 36 e o 37. A necessidade de trabalhadores é o tema, né? Cada vez que eu leio essa passagem aqui, irmão, essa passagem parece que me suga, né? É um imã, né? É um imã, não temos dúvida. E diz o 36. Quero mandar meu abraço ao meu querido irmão Joel, cooperador, e a irmã Anadir, cooperadora. E vendo as multidões, teve grande compaixão. Esse é o 36 que eu estou lendo, tá bom?

Bom, aqui já temos uma parte bonita que eu e você devemos parar para refletir. Quando ele vê a multidão, ou as multidões, diz assim, não era um grupo de 100 pessoas, 200, era um número muito grande. Ele teve grande compaixão. Bom, essa grande compaixão, ele é do Espírito, e Jesus cheio do Espírito. Só que eu quero que você preste atenção na mensagem, tá bom? Para você poder entender. Se você estiver falando, você jamais vai conseguir. Preste bem atenção. O Senhor Jesus cheio do Espírito Santo. A palavra fala que ele era cheio do Espírito Santo. E ele então começou a agregar pessoas com ele. E todos que estão nele, também foi dado o Espírito Santo. Que nem Paulo afirma que todos nós bebemos de um mesmo Espírito. Então, qual é a função do Espírito dentro de nós? É fazer nós ser um, ter a mesma mentalidade, o mesmo anseio, mesma fome e mesma sede. Fome de ganhar alma e sede também, da mesma forma, de ganhar alma para Jesus. Agora, essa compaixão que está dizendo, esse aqui tem que estar em todos nós, se é que nós estamos em Cristo e se é que o Espírito Santo está em nós. Você conseguiu entender? Então você tem uma ansiedade, você tem uma vontade de salvação de almas. Lembra que falamos no princípio, no começo do culto? Então, que

Nós estamos em Cristo Jesus e nele somos salvos. Agora, olha, veja bem, aceitamos o Senhor Jesus e recebemos a salvação. Agora ele colocou em nós o Espírito Santo. E o Espírito Santo faz nós ter esse mesmo sintoma que Jesus Cristo teve, ter compaixão de pessoas. E querer salvar essas pessoas, ter aquela ansiedade de salvar aquela pessoa. Então você veja bem, eu tenho um testemunho que eu levei 12 anos conversando e ensinando e fui e não desisti da pessoa, ele se converteu. Eu falei, eu quero ver ele salvo, eu quero ver ele, né, caminhando com Jesus. E tantos outros que aconteceram de 4 anos, 5 anos e mais, né? Então eu tenho essa não é que eu estou tendo essa visão, eu tenho dentro de mim aquela ansiedade, aquela vontade, compreendeu? E vou te falar uma coisa, irmão, esse aqui não é do homem. Você sabe o que é do homem? Do homem é a fraqueza, do homem é o temor, do homem é o lamento, do homem tudo que você vê de fragilidade é do homem. A fortaleza é de Deus, a firmeza é de Deus, o caminhar com Deus, tudo é dele. Não vem do homem. A salvação não nasceu tipo grama, capim na terra. Não, ele desceu do céu. E aí então o Senhor Jesus, vendo as multidões, ele teve grande compaixão. Olha só. Porque andavam desgarradas, espalhadas, como ovelhas que não têm pastor. Ou seja, eles andavam tipo, você estava indo para a direita, não sabia para onde estava indo. Se estava indo para a esquerda, enfim, não sabia para onde ir. Não tinha foco. E quantos que andam assim, né? Estão desse jeito, sem ter foco naquilo que estão fazendo. Tem gente que tem foco da maldade, né? Que nem diz a palavra, que eles deitam no travesseiro pensando o que vai fazer amanhã de mal para alguém, né? Compreendeu? Isso não é questão de uma pessoa errar num X problema, não é isso. A pessoa que ele fica planejando um jeito dele destruir alguém, né? Então, tá na palavra isso. E aí então, olha, veja o que diz aqui o texto. A ovelha que não tem pastor. Eles andavam completamente à solta. Né? Não eram pessoas cuidadas. Aqui dá para ver, cada vez que eu leio isso aqui, eu vejo um deserto, né? A pessoa que anda em deserto, né? Ele começa. Assim diz os entendidos, que a gente começa a se arrodear, porque, por exemplo, se você é destro, né? Direito, tem a perna direita, diz que se a gente andando, de repente a perna direita puxa mais do que a esquerda. Quando você vê, você está fazendo uma volta. E se você é canhoto, diz que como é que é? É a mesma coisa, né? A gente não consegue andar em caminho reto, né? Seria isso. O versículo 37. Então disse aos seus discípulos: na verdade, a seara é realmente grande. É realmente grande. Mas poucos são os ceifeiros.
Tem tradução que fala: são poucos os que nela trabalham.

trabalham. Fala isso. E eu não creio, irmão, eu não creio, eu não consigo crer assim, olha, que é pregadores somente. Compreendeu? Tipo, de 1000 tem 2 pregando, 3 pregando. Eu não consigo. A igreja do Senhor Jesus, toda ela é portadora do Espírito Santo. E o Espírito Santo vai trabalhar em toda a igreja, ou em todos, né? Com essa visão, ambição de salvação de almas. Onde você vai empregar o teu esforço naquilo que você pode para você granjear almas. Vamos fazer um pensamento, né? Porque existe, né? Vamos supor que tem um empresário, por exemplo, um empresário cristão, né? Aquele que tem ambição, né? Ele diz: sabe o quê? Eu vou comprar um horário aí nobre, um horário X aí, e vou colocar um pastor, um pregador, uma pessoa, aquele um que esclarece a verdade para a salvação de alma. Olha aí, ele está trabalhando. Compreendeu? Ele não está no microfone, mas ele está mantendo o programa para aquele que está pregando. E aquele que está pregando, ele está trabalhando. Compreendeu? Então seria isso, né? Eu, por exemplo, se eu tivesse fundo, uma fonte de lucro, eu mesmo, eu queria abrir um programa para, por exemplo, eu estar aqui, de repente eu abrir um outro programa. E eu mesmo manter. Você está conseguindo entender? Mas a gente não tem uma fonte de lucro, né? Porque eu mesmo não sou salariado, né? A gente não tem. Agora, se eu tivesse, né, condições, eu manteria. Então, o Senhor Jesus está falando para você nunca fazer aquilo que você não pode, mas fazer aquilo que você pode. Por quê? Aquilo que você pode, que eu posso, ele não vai ter, como que eu posso dizer? Ele não vai te fadigar. Não vai. Você vai fazer sorridentemente, alegre. A obra tem que ser feita. Ela tem que ser feita, a obra de Deus tem que ser feita feliz. É a mesma coisa que você comer uma comida sentindo o sabor total do alimento que você está comendo. Seria isso, né? Seria isso. Então, e aqui o texto está falando exatamente que o lamento do Senhor Jesus, ele vendo a multidão. Eu creio que essa visão do Senhor Jesus aqui, ele está olhando universalmente, né? Quantos estão aí, né? Daí ele diz assim: rogai, pois ao Senhor da Seara, que mande ceifeiros para a sua Seara. Então eu oro, né, para Deus levantar homens e mulheres que queiram não somente ser salvo, né? Não fique feliz somente porque você é salvo, mas acrescente a tua alegria, salve almas também. O que que você pode fazer? O que que você pode fazer para alcançar mais pessoas? Hoje, se você abrir um canal na internet, você vai alcançar o mundo. Se você fizer uma live de palavra explicada, você evangeliza o mundo. Você alcança o mundo todo. Compreendeu? E tem pessoas que dizem: não, eu levo minha ofertinha lá e desse jeito. Não, não fala.

0: assim, não fale desse jeito que é menosprezar a obra de Deus. É que nem uma vez na panificadora, vai o cidadão, e o cidadão tendo condições, hein? Tendo condições, olha que ridículo que ele fez. Aí ele comprou pão ali, coisa tal, e a esposa junto, e aí ele pega assim a moedinha, porque eu conhecia ele, pegou a moedinha e deu pro filho dele. Falou, filho, guarda essas moedinhas aí pra oferta. Está vendo? Assim, tipo, eles levam banalmente as coisas, né? Não é assim que você leva a obra de Deus. É dando migalha ou considerando que a obra de Deus, ela é tipo galinha. Você joga uma quireirinha ali, ele fica. Irmão, não pense assim, porque se você pensar desta forma, certamente você vai ter problemas. Tá bom? E também no Evangelho de Lucas, eu só vou passar para você, o capítulo 10, versículos 2, fala exatamente aqui, ó. E dizia-lhes, grande é em verdade a seara, mas os obreiros são poucos, ou são poucos os que nela trabalham. Mas você pode, com certeza, pensar e você trabalhar na seara de Deus, porque como que diz, hoje está na nossa responsabilidade. Você acredita desse jeito? Que está na nossa responsabilidade? Então nós vamos para a oração nesse momento, em o nome do Senhor Jesus. Oramos. Querido Deus, no nome de Jesus Cristo, somos gratos por tudo que o Senhor tem nos concedido. Obrigado pela manhã, obrigado, Senhor, pelo momento que nos deu, obrigado pelo excelente dia. Em Cristo Jesus, Pai, a família que todos estão agora aqui juntos, unidos nessa união de fé, nesta madrugada, eu abençoo em Jesus Cristo. Junto dizemos amém e dizemos graças a Deus. Oh, glória, que lindo, hein?
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0: O Parceiros do Campo vai chegando no seu rádio. Bom dia! Eu sou Elielton Amaral e a partir de agora nós vamos juntos levando para você formação e informação. Esse é o lema do nosso programa Parceiros do Campo, nosso encontro diário aqui na Rádio Antena Sul, a rádio que vai mais longe. Obrigado demais pelo carinho da sua companhia, você que está aí com o seu rádio já ligadinho, tomando o seu café da manhã ou mateando, tomando aquele seu chimarrão. Seja muito bem-vindo. 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

0: Parceiros do Campo de volta nesta quarta-feira e agora com o nosso tema de hoje. E quem vai dar o recado é ele, o meu amigo e parceiro de sempre, o doutor Aldori José Corso, médico veterinário da Castrovet. Bom dia, doutor. Seja bem-vindo.
1: Bom dia, amigos. Obrigado aí por todos vocês que estão participando, ouvindo e seguindo sempre o nosso Parceiros do Campo. E hoje é quarta-feira, daqui a pouquinho, meio-dia em ponto, estaremos de novo junto com você no nosso programa de todas as quartas ao meio-dia, o Parceiros do Leite. Os moldes do programa é o mesmo, você já sabe, está acostumado com a gente. Estamos respondendo os ouvintes, estamos trazendo temas importantes para o agropecuarista. Também trabalhamos aí alguma época com pequenos animais, com animais de produção, equinos, ovinos, suínos, caprinos. Então, fique à vontade. Se você tiver alguma dúvida, vamos aí procurar respondê-lo com certeza. Obrigado aí por você que nos segue, a exemplo dos nossos amigos aqui que estão registrando aqui. O Cigano lá no Passo, perdão, lá no Erval dos Lima, né? O Cigano está nos ouvindo agora. Angelita Oberec, nossa amiga também, obrigado pela companhia. Temos também a Joyce do Prado ali, esposa do Antônio do Prado, que nos acompanha. A Denilza, trabalhou muito tempo na prefeitura, está aposentada hoje, participa aí com a dona Ana também na liturgia da igreja. Obrigado pela participação conosco, a Denilza. Na Joneia, trabalha com filmes, né? A Joneia também é uma senhora muito ativa aqui na nossa cidade de Castro, aí. Parabéns aí, obrigado pela sua companhia. Também lá no Márcio, lá no Herculano Carneiro, bom dia, Márcio. Bom dia, o Jaci, que trabalha com o Márcio lá, nosso ouvinte também, de todas as manhãs, lá no Socavão. E por fim, o Barreto aqui no Podolã também nos acompanha, nos segue, também nosso companheiro aí de programa. Obrigado a vocês. Ok, meus amigos, vamos responder mais um ouvinte hoje, que é o Flávio. O Flávio mandou uma foto, um filme do animal que está com o abdômen bastante distendido. Ele está preocupado e pergunta o que que é isso. Então, um animal Jersey, um animal que está um estado corporal mediano, eu diria, mas ele tem um grande volume abdominal e ele está preocupado. O que que pode ser? Bom, meu amigo Flávio, pode ser muitas coisas, mas a mais comum nesse caso aí pode ser ascite. Ascite é um acúmulo de líquido na cavidade abdominal que faz exatamente essa distensão abdominal e ela fica bem, né, bem anatômica, fica bem arredondada, bem característica, porque ela se apresenta dos dois lados. Quando você tem um volume abdominal muito grande de um lado só, principalmente se for o direito, pode até ser uma preenhez, né, uma gestação, principalmente se ela for uma gestação gemelar, que tem gêmeos, né, dois bezerros, aqui falando no caso no bovino, é muito comum, o lado direito fica bastante distendido. O esquerdo também vai distender um pouco, porque o volume do útero, como eu dizia, o líquido amniótico, acaba empurrando o rumen para a esquerda e ele acaba também se evidenciando mais. Mas o lado direito fica mais evidenciado. Então, nesse caso, normalmente é uma gestação gemelar. Claro que existem outras situações, né? Uma distensão, um problema de um tumor, um abscesso abdominal, etc. Mas são mais raros. Normalmente, está relacionado com gestação e esse problema, então, ele deixa de existir aí com 9 meses, desaparece esse aumento, ok? Ele é espontâneo. Quando nós temos agora um aumento de volume extremamente simétrico, então parece que está sugerindo que seja uma ascite. É como você pegar um balão, você enche ele de água, ou coloca um tanto de água, e você vê que ele fica totalmente simétrico, né? A água se distribui dos dois lados, ele fica arredondado. É o que acontece no caso de um bovino, você tem um grande aumento de líquido. Assim, só para exemplificar, alguns 2 meses atrás eu estive em Curitiba atendendo uma propriedade de leite e tinha um animal com ascite, exatamente muito parecido com essa que o nosso amigo Flávio ali nos enviou, e a gente tem que fazer daí uma sinfonagem, quer dizer, retirar esse conteúdo e depois fazer um tratamento específico para o caso, é claro, mas eu retirei, pasmem, 140 litros de água, né, um líquido amarelado que é o líquido de drenagem do sangue ali, que acontece ali, ele é bastante, ele é transparente, um pouco amarelado, 140 litros do abdômen de uma vaca Jersey. Imagine o que que é isso, né? Se você pensar, um bezerro Jersey, ele equivale aí a 30, 35 quilos aí, no máximo que nasce um bezerrinho Jersey. Se você tem 140, ele é quase como se tivesse 4 bezerros dentro do abdômen normal. Então, você imagine a distensão

abdômen desse animal. É, graças a Deus, o procedimento foi um sucesso, o animal está recuperado, mas depende muito da origem dessa CIT. Essa CIT, esse acúmulo de líquido no abdômen, ele pode ter várias origens. Ele pode desde ser um problema cardíaco, um coração fraco, um coração que está tendo refluxo, coração dilatado, algum problema nas válvulas. Ele acaba então tendo um retorno do sangue, e esse retorno acaba do sangue se perfundindo pelas veias, pelas artérias, e ele acaba então, como passa aí na região do intestino, é bem irrigado, ele acaba então drenando esse líquido e vai para dentro da cavidade e vai só aumentando. Quando o problema é cardíaco e crônico, normalmente não se tem muito sucesso, né? Você pode até fazer essa drenagem, essa sinfonagem, retirada do líquido, mas ele acaba voltando de novo. Algumas vezes são de problemas hepáticos, problemas do fígado, que também é responsável pelo metabolismo, e dependendo então do tipo de alimentação, mesmo até de uma hepatite, de um problema inflamatório no fígado, ele acaba não fazendo também essa filtragem, e ele, por pressão, ele acaba também eliminando então o líquido para dentro do abdômen. Ambos os casos, se forem crônicos, se for um problema já consolidado há muito tempo, normalmente não temos muito sucesso. Às vezes você tem uma CIT por compressão, por problema momentâneo, por um desconforto do animal, o próprio CIT, esse próprio acúmulo de líquido leva a uma diminuição do funcionamento dos órgãos, que acaba dando um ciclo vicioso negativo, se fala. Quanto mais líquido tem, menos funcionamento você tem, mais trabalho dá para o coração, e isso vai então formando como se fosse uma bola de neve, vai piorando a situação. Quando você retira e trata o coração ou trata o fígado, desde que não seja um caso muito avançado, o animal desse normalmente não consegue produzir muito leite, normalmente acaba tendo que secar esse animal e pensar na próxima lactação, né? Numa próxima gestação, uma próxima lactação. Mas tem tratamento. Então, Flávio, esse seria uma das situações, né, como eu já falei, se não for uma gestação. Existem outros fatores que podem levar a um aumento do abdômen. É importante lembrar, e aqui eu faço um parênteses também, animais que é feito injeção na veia mamária, aquela veia que passa ali na base do ventre do animal e vai até o úbere, e muitas vezes o pessoal faz uma aplicação e acaba inflamando. Muitos animais acabam inchando muito essa região por inflamação, né? Dá uma flebite, uma inflamação nas veias, mas isso aí geralmente fica um lado só. Infelizmente, aqui estão sinalizando que o meu tempo está acabando. Eu volto a falar um pouquinho sobre isso amanhã, a gente termina o assunto. Obrigado pela participação de vocês, fiquem com Deus, e até daqui a pouquinho, meio dia em ponto, no Parceiros do Leite. Grande abraço, até lá.

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0: Poxa vida, que pena, parceiros do campo, vai ficando por aqui nesta quarta-feira. Nós agradecemos demais você que sempre está com a gente, nos dando o carinho da sua audiência, muitíssimo obrigado. 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Lembrando que logo mais, a partir do meio-dia, a gente volta a se encontrar aqui na Rádio Antena Sul com o nosso Parceiros do Leite, trazendo também temas muito bacanas como o tema do programa de hoje. Vem chegando agora os nossos amigos do Fatos em Destaque, sempre informação de primeira qualidade aqui na Rádio Antena Sul. E lembrando que o Parceiros do Campo volta amanhã, cedinho, 15 para as 6 da manhã. Uma quarta-feira abençoada para você, por aqui ele é até amanhã. Despedindo, um super abraço, fique com Deus. Deus e a
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0: A sequência de notícias e informações aqui com a equipe da Antena do Fato. 6 da manhã, já tá chovendo em Cascavel, Campo Mourão, Maringá, Umorama, Foz do Iguaçu. Nessa região, as chuvas estão concentradas nesse instante. Para nós, na parte da tarde, na sequência do dia de hoje. As informações, as notícias da quarta-feira estão começando. Bom dia.
1: Viva feliz, atraindo para o seu mundo dias de esperança. Espere o melhor, o maravilhoso. Esperar o melhor é acreditar no poder de Deus. É acreditar que o nosso Criador e Pai está ao nosso lado, segurando nossas mãos. A esperança é o sentimento que nos fortalece para a caminhada diária. Nos dá coragem, ânimo. Pensamento positivo e mente saudável atraem prosperidade e amor. Acostume-se a olhar o dia de amanhã com esperança no seu coração. Crie o hábito de bons pensamentos, boas vibrações, vibrações de fé e amor. Viva com alegria, paixão. Sinta em você, no seu peito, o canto suave dos pássaros, o néctar da flor, o carinho da pessoa amada. E encha seu peito de esperança. Quem tem o coração recheado de esperança está livre da dor, da amargura, da tristeza. A esperança altera nossos sentidos, enriquece nossos dias, nossos ouvidos, nossos olhos. Faça do seu dia um dia mais feliz. Faça do seu dia um dia cheio de esperança e amor.
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1: 6:07, quartou aqui na antena. Opa, bora lá. Bom dia, amigos e amigas, antenados e antenadas. Um abraço de urso bem apertado, bem demorado. Ótima, abençoada quarta a cada ouvinte da Antena Sul FM 102.7, a rádio que vai mais longe para ficar bem pertinho de você. São 37 anos, a antena sendo a sua companhia, e claro, você, ouvinte Antena Sul, sendo a nossa principal companhia, antena classe especial. Que bacana, que gostoso. A quarta é o meio caminho para o fim de semana. Quarta-feira, 10 de junho de 2026, estamos vivenciando o dia de número 161, centésimo, sexagésimo primeiro dia do ano no calendário gregoriano, faltando 204 dias para encerrarmos aí o ano de 2026. Hoje é dia da artilharia, é dia do fatorista hospitalar, também temos cidades que estão em aniversário hoje. Aniversário aí de Foz do Iguaçu, né? Comemorando 112 anos. Aí a cidade, né? Que contempla aí, né? Que tem o privilégio de ter as cataratas do Iguaçu. E elas não ficaram famosas por acaso. Receberam o título aí de Maravilha Mundial da Natureza em

0: 11 de novembro de 2011, após uma votação internacional. E também o parque recebeu da Unesco o título de Patrimônio Mundial Natural em 1986. E aquele conjunto, né, de 275 quedas d'água está entre os maiores sistemas aí de quedas do mundo. É, para quem visita, o título ali faz sentido, né? Mesmo antes de chegar às passarelas, o barulho da água, aquela névoa no rosto, né? E a vista das quedas explicam por que Foz ficou conhecida no mundo todo. É um passeio que, sem dúvida nenhuma, merece ser feito aí por cada brasileiro, né? Contemplado aí, principalmente do lado brasileiro, né? Porque tem também aí do lado de países vizinhos. E também nosso querido amigo Loche de Paula, grande Loche, pessoa sensacional aí, bom dia Loche, está lembrando hoje, né? O município de Ivaí, criado aí pela lei estadual 4.382 de 10 de junho de 1961. Portanto, hoje a nossa querida Ivaí completando 65 anos de idade. Parabéns, povo ivaiense, comunidade sensacional que a gente tem o privilégio de conhecer. Ivaí é bastante grande, principalmente no interior, hein? Como tem localidades aí em Ivaí. Então aí, parabéns, hoje feriado municipal, completando 65 aninhos de idade, Ivaí. Obrigado, Locha, aí pela lembrança e parabéns aí ao povo de Ivaí.
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0: 6:10, grande Ivaí aí, um forte abraço a todos aí. 84091431 é o WhatsApp aqui da antena, o telefone fixo é o 3223-3322 e já estamos lá no Face, participa, interaja junto conosco, sempre aquele prazer absoluto receber o teu carinho, a tua participação, a tua mensagem. Nosso querido amigo Adriano Dallazuana, desejando a todos uma abençoada quarta e vamos que vamos, né? Isso aí, Adriano, nascemos lindos e não ricos, um forte abraço pra você aí, pro seu Everaldo, toda a família Dallazuana aí, obrigado aí pela companhia. O Riva da cidade de Castro também está chegando, Márcio Estremel e a Lubeninca no Pesqueiro Estremel em Uvaia, grande abraço. Edilson Palmeirense da cidade de Castro, Emerson Meida já preparou o chimarrão aí, grande Emerson, o pessoal da Emerson Pneus aqui na Avenida Souza Naves, gratidão pela audiência. Nosso amigo Anderson, bom dia Anderson Signuri, estamos aqui na triagem para descarga no Porto de Paranaguá, mas que tal? Um grande abraço, daqui a pouquinho temos informações aí de Paranaguá através do motora Anderson Senhor aí, está dentro da cabine do gigantão aí ouvindo fatos em destaque. 6:11, começando.
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4: Muito bom dia, boletim Cimepar informa do dia 10 de junho de 2026. Nesta quarta-feira temos um ambiente atmosférico bem mais instável no Paraná. Isto porque um ar quente e úmido em níveis médios da troposfera avança pelo estado e forma nuvens de chuva em todas as regiões. Aliás, já choveu com um pouquinho mais de intensidade na área de divisa com Mato Grosso do Sul e também de fronteira com o Paraguai. Mas rapidamente ao longo do dia, pela manhã e início de tarde, essa chuva se alastra para todas as regiões paranaenses. Algumas pancadas fortes são esperadas, inclusive com bastante trovoadas ao longo do dia. Não se descarta também algumas rajadas de vento, mas hoje não com tanta severidade. O problema é que o acumulado de chuva pode ser expressivo num curto espaço de tempo, ou seja, aquela pancada que vem forte e depois ameniza. Em função desse tempo mais instável, hoje as temperaturas oscilam pouquíssimo. Teremos amplitude térmica baixa em todas as regiões paranaenses. E não há indicativo de termos temperaturas superiores aos 20 graus no estado durante esta quarta-feira. Máximas de apenas 18, 19 graus em toda a faixa norte. As temperaturas mais baixas serão registradas na área de divisa com Santa Catarina, perto dos 10 graus dos termômetros. E o tempo permanece bastante instável na quinta-feira em todo o meio oeste. E na virada para sexta, de novo volta a chover também nas outras regiões paranaenses. Por isso é muito importante acompanhar os boletins e avisos do CIMEPAR, assim como os alertas emitidos pela Defesa Civil do Estado. E em nosso site,

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1: A lua é minguante, as chuvas já estão perto de Guarapuava. E para nós, na sequência do dia de hoje, com até 17 milímetros na previsão. Então, na passagem da manhã para tarde, temos presença de chuvas nos Campos Gerais. Chegando em Guarapuava, bem pertinho já aqui de Guarapuava, Laranjeiras do Sul. Para amanhã, quinta-feira, tem 7 milímetros, na sexta-feira tem mais 12. E a gente vai acompanhando o final de semana, como é que vai ser. A lua na fase minguante.
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1: Funerária Castro Cumbira, Claudemir Fonseca Silva, 29 anos, um motoboy que faleceu lá em Sorocaba, morador do Olho d'Água, das Grutas, aqui em Abapã, deixa pai e mãe. Velório, Capela Funerária Castro, um aqui no centro, sepultamento às 10, no cemitério Nossa Senhora do Rosário. Maurício Farias Ramos, 63, carpinteiro, casado com Sueli. Filhos Jonathan, Bruno, Rodrigo e Luan. Morava aqui na 17 de maio, Jardim Bela Vista Castro, com velório na capela da funerária Castro 2, aqui no centro. Sepultamento às 9, no cemitério Frei Matias. Com a dona Rosinha, funerária Pó, com a equipe, o falecimento, o atendimento à família da Silmara Pinheiro, de 55, autônoma. Casada com José Mauri Dias Bonfim, deixa os filhos Fabiola, Juliane e Alexander. A Silmara morava aqui na Adolfo Gustavo Lesnal, na Santa Cruz Castro. Ela faleceu no Hospital Ana Fiorilo Menarim. Velório, capela funerária Pó, sepultamento às 9, no cemitério Rosário, aqui em Castro.
3: 6:15 e a Rádio Antena Sul FM, em parceria com o Serviço Funerário Municipal aqui da cidade de Ponta Grossa, comunicando aí os falecimentos deste dia 9 para 10 de junho de 2026. Iniciando com o falecimento de Rubens Maceno, senhor Rubens, de 59 anos de idade, ele era eletricista, estava internado na Santa Casa. Seu corpo sendo velado na capela do Luto Santana e o sepultamento do eletricista Rubens Maceno, de 59 anos, para o cemitério da colônia Dona Luísa, hoje às 16h. Falecimento de Lídia Leonardo da Silva, de 74 anos de idade, ela que era cuidadora, nascida em Ipiranga, moradora de Ponta Grossa. Dona Lídia estava internada aqui no Hospital Regional. O seu corpo sendo velado na Capela Municipal São José. E o sepultamento da cuidadora Lídia Leonardo da Silva, de 74 anos de idade, amanhã, dia 11, no cemitério Parque Jardim Paraíso, agendado para as 11h. Falecimento de Arlindo Murinel, de 78 anos de idade, ele que era agricultor, estava internado no Hospital do Coração Bom Jesus. Arlindo Murinel, muito conhecido no nosso querido distrito do Guaragi, distrito esse pertencente aqui à cidade de Ponta Grossa. O agricultor Arlindo Murinel está sendo velado na capela municipal do distrito do Guaragi. Ele será sepultado no cemitério do distrito do Guaragi hoje às 10h. Falecimento de Erison dos Santos, de 30 anos de idade. Estava na UPA do núcleo Santa Paula. Ele está sendo velado na capela municipal São José. E o sepultamento do Erison dos Santos, 30 anos de idade, para o cemitério São Vicente de Paulo, hoje 9h. Falecimento do senhor Ironi Marques Belo, de 68 anos de idade, ele que era vidraceiro, estava internado aqui no Hospital Regional. O seu corpo sendo velado na Capela Municipal São José, e o sepultamento segue para o cemitério São João Batista, onde o vidraceiro Ironi Marques Belo será sepultado às 10h desta manhã. Falecimento de João Iraides Bueno. Seu João, com 84

0: 39 anos de idade, ele que era pedreiro da construção civil. Nascido na cidade aniversariante de hoje, a nossa querida Ivaí, o seu João Iraides Bueno estaria morando aqui na cidade de Ponta Grossa. Ele estava na UPA do Núcleo Santa Paula. Seu corpo sendo velado na capela do Luto Santana e o sepultamento segue para o cemitério da Chapada amanhã às 11 horas. Falecimento da senhora Linda Mir de Freitas, conhecida aí carinhosamente como Dona Ginda, 75 anos de idade. Dona Ginda estava internada no Hospital Bom Jesus. Seu corpo está sendo velado na capela da Igreja Católica São João Batista, no bairro Caracará. Linda Mir de Freitas, 75 anos de idade, Dona Ginda, será sepultada no cemitério da colônia Dona Luísa, amanhã, dia 11, às 9 horas. Falecimento de Maria Francisca Fernandes. Dona Maria, com 87 anos de idade, ela era do lar. Estava internada aqui na Santa Casa de Ponta Grossa. Seu corpo sendo velado na capela do Luto Santana. E o sepultamento segue para o cemitério São João Batista, hoje às 15 horas. E o falecimento de Emilson Manuel Valentim Sobrinho, de 41 anos de idade. Ele infelizmente foi vítima deste acidente, né, com um caminhão, ocorrido nesta terça-feira, aí, dia 9, na PR-151. Uma colisão envolvendo a motocicleta que o Emilson pilotava e um caminhão aconteceu no trecho entre Ponta Grossa e Carambeí, ali próximo à fazenda Francana. Tem uns vídeos que circularam aí nas redes sociais, é possível observar o caminhão passando lentamente no local e em seguida a motocicleta conduzida pela vítima. O vídeo não registrou ali o momento exato do impacto, mas mostra ali os veículos, né, segundos antes da colisão. Emilson Manuel Valentim Sobrinho foi identificado aí como o piloto motociclista que perdeu a vida nesse grave acidente aí na PR-151. 41 anos de idade, muito conhecido, principalmente na região aqui da Avenida Souza Naves. As equipes da concessionária IPR Paraná, socorristas do Serviço de Atendimento Móvel de Urgência, acionados, rapidamente chegaram ao local e apesar ali de todos os esforços, né, das manobras dos socorristas, das equipes de emergência, o Emilson não resistiu aos ferimentos e teve a morte confirmada no local. Então, ali teve acionamento da Polícia Científica e também do Instituto Médico Legal, que fez o recolhimento do corpo. Emilson Manuel Valentim Sobrinho era autônomo, motoboy, bastante conhecido aqui no meio dos pilotos de moto. Emilson Manuel Valentim Sobrinho, 41 anos de idade, ele está sendo velado na capela do Luto Santana e o sepultamento segue para o cemitério São João Batista na data de hoje, marcado pela família para as 16 horas. 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
2: Como parte da estratégia do governo federal de fortalecer a participação dos combustíveis renováveis na matriz energética brasileira, o presidente Lula e o ministro de Minas e Energia, Alexandre Silveira, se reuniram nesta terça-feira com representantes do setor sucroenergético do país. Segundo o Ministério de Minas e Energia, durante o encontro, os representantes ligados ao cultivo e processamento da cana-de-açúcar para a produção de combustíveis manifestaram apoio à proposta do governo federal de ampliar a mistura de etanol anidro na gasolina de 30 para 32%. Segundo o ministro de Minas e Energia, Alexandre Silveira, a medida, que deve ser submetida ao Conselho Nacional de Política Energética nos próximos dias, vai permitir ampliar o consumo de combustível renovável produzido no país. Outro benefício da mudança, segundo o ministro, é a redução da necessidade de importação de gasolina em aproximadamente 454 milhões de litros. Ainda segundo o ministro, a ampliação para o E32 também vai reduzir a emissão de gás carbônico em mais de 500 mil toneladas de CO2 equivalente, reforçando o compromisso do Brasil com a descarbonização da matriz energética. Da Agência Rádio Gov em Brasília, Priscila Machado.

0: fechado.
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4: 6:29, as chuvas chegando já pertinho de Guarapuava, Turvo, Pitangue, Vaiporã, nessa área, as chuvas avançando aqui em nossa direção na sequência desta manhã para a tarde de hoje. As principais do dia, 6:29, para falar aqui com a gente, daqui a pouco o zap da antena 42984091431, 10 de junho já. A Copa começa amanhã. Inverno começando dia 21, aposentados, pagamentos dia 24, Bolsa Família é dia 17 para finais 1. Quanto que fechou o dólar ontem? Dólar em 5,07. A Mega Sena, ontem teve Mega, ontem já foi terça-feira, hoje já é quarta-feira. A Mega 11, 19, 33, 52, 55 e 60, acumulando em 8 milhões para amanhã. Aqui na São João, dia 28, 250 milhões. Governo quer elevar, já falamos agora há pouquinho, metanol na gasolina para 32%. Ok. Dia dos Namorados movimenta 26 bilhões no comércio. Ancelotti não revela time para a estreia da seleção. Ancelotti que está de aniversário hoje, tem festa lá na seleção, Estados Unidos. Seleção feminina perde para os Estados Unidos em jogo com expulsões na Arena Castelão. Mega acumula. Moro lidera a corrida. Dorival aprova a contratação de Bosquilha do Operário no São Paulo. Bosquilha pode voltar para o São Paulo. Motociclista morto em acidente aqui na 151.
5: 6:30. Bora lá, saudando mais antenados e antenadas. Walter, da cidade de Castro. Forte abraço, obrigado aí pela companhia. Walter que passou na hora ali desse acidente, né? Envolvendo aí a motocicleta e o caminhão na PR-151. É muito triste, né? Realmente. Sentimentos aí, toda a família enlutada. Ednei, esposa Silmara do Sabará, já sintonizados aqui na antena. Seu Carlos, dona Inês aí, um forte abraço para vocês aí. Bem pertinho ali do Vitor Supermercado. Maria Baiana, seu Sebastião e Elenir. Isabel, muito bom dia. Isabel do Prado e o Eleomar já tomaram um cafezinho bem gostoso. Oswaldo Braz dos Santos. Ivandir Cordeiro, muito bom dia. Antônio Bicozinho, Juliana, Olga do Guamiranga, Antônio Charneski, ouvindo os piás do Fatos em Destaque, tá mandando um beijo para as meninas e um abraço para a gurizada. Tá bom então, Charneski, obrigado aí pela companhia, pela sintonia. Seu Lauro Almeida, bom dia, seu Lauro. Hoje tem novena, hein? Nossa Senhora do Perpétuo Socorro na Capela São Sebastião em Uvaia. Um grande abraço, seu Lauro. A esposa Maria Luísa, eu, Daniel, a Dani, a Maria se preparando para mais um dia de aula. Família abençoada de Uvaia. Portal DC Mais, jornal diário dos campos aqui da cidade de Ponta Grossa. Recicla PG já coletou mais de 50 toneladas de materiais durante campanha. Acidente com morte bloqueia, causa bloqueio e lentidão na PR-151. Aeromédico também, o helicóptero UTI do SAMU também acionado para esta situação. Aniversário do Monumento Biker em Ponta Grossa terá música, gastronomia e encontros de motociclistas. Também mais informações aqui pelo portal DC Mais. Mães registram boletim de ocorrência por suposto racismo e discriminação contra crianças em CMEI aqui na cidade de Ponta Grossa. Uma belíssima ação, Guarda Civil Municipal, Polícia Civil, os cheiradores do bem, estavam os cães lá, a Pandora e o cão Bolt, dentro de um lavacar que era usado aí para o tráfico na cidade de Ponta Grossa. As VTRs chegaram, os cheiradores do bem desceram, foi lá a Pandora, foi lá o Bolt, aqui tem drogas. Polícia Civil e Guarda Municipal apreendendo, né, dentro

0: deste lavacar que era usado aí para fachada para o tráfico de drogas. Falta de limpeza em lotes pode render mais de 193 mil em multas para moradores aqui da cidade de PG. Sexta edição do Arraial Animal promove feira de adoção na OAB aqui na cidade de Ponta Grossa. Agora, 6 horas e 33 minutos.
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3: Bom dia, Graciele Lima, acompanhando a gente. Eduardo Leal, construtor, bom dia, bom trabalho, boa quarta-feira. PM, drogas, apreende aqui em Piraí, no Capão do Corvo, Piraí do Sul. PM apreende drogas e cumpre 2 mandados de prisão em Carambeí. Aqui no contorno, a polícia militar viu um indivíduo que possuía mandado de prisão vigente por crime de estupro. Foi preso. PM cumpre mandado de prisão por drogas no Caracará. E também a polícia apreendendo drogas, munições e revólver calibre 38 no bairro Neves, aqui em Ponta Grossa. As manchetinhas pela polícia militar.
0: 13ª SDP. Corrido a situação lá na 13ª, bastante ocorrências estiveram aí presentes, né? Os delegados, baitas operacionais aqui da 13ª SDP. A primeira delas, Dr. Gabriel Munhoz, Polícia Civil de Ponta Grossa, após prisão em flagrante de casal acusado de golpes em ônibus, identifica outras vítimas e vai prosseguir nas investigações aí. Então aí o setor operacional da Polícia Civil, né, prendendo em flagrante um casal que estaria aplicando golpes. O casal conseguiu abrir a bolsa de uma passageira ali sem chamar atenção, subtraiu a carteira, os documentos pessoais, cartões bancários e benefícios. Aí chegava o outro lá: nossa, você foi roubada? Está com a sua bolsa aberta? Mas quem conta essa treta violenta e grande, gigantesca aqui é o doutor Gabriel Munhoz. Diz aí, doutor.
4: A Polícia de Ponta Grossa tomou conhecimento que no final da tarde dessa terça-feira, a equipe da Polícia Militar realizou a prisão em flagrante de um casal, a princípio acusado de furto e também de estelionato, acontecidos inicialmente dentro dos ônibus aqui da cidade de Ponta Grossa. Esse casal já vinha sendo monitorado tanto pelas equipes da Polícia Militar quanto também pelas equipes da Polícia Civil, e hoje em uma ação da Polícia Militar foi obtido êxito em fazer a prisão em flagrante desse casal. De forma resumida, eles atuavam em conjunto, né? Esse casal, cada um tinha a sua divisão dentro da estratagema criminosa que era planejada por eles previamente. Então, o homem inicialmente ele realizava o furto de cartões, de carteira, principalmente de idosos, dentro dos ônibus da companhia de ônibus aqui de Ponta Grossa, aguardavam a vítima desembarcar no seu ponto final. Nesse momento, a mulher descia, abordava essa vítima sob o pretexto de fornecer algum tipo de ajuda, tanto para bloqueio do cartão ou eventualmente até para recuperar esse cartão furtado. Em dado momento da conversa, essa mulher conseguia enganar essa vítima, fazendo com que ela fornecesse a senha dos seus cartões. Imediatamente informava o outro indivíduo para que passasse o cartão dessa vítima. Então, a princípio, a gente tem um furto qualificado dentro do ônibus e seguido de um estelionato depois que a vítima saía do ônibus. Então, na data de hoje foi realizada a prisão em flagrante desse casal pela equipe da Polícia Militar, e a Polícia Civil também vai instaurar outro inquérito policial, uma vez que já foram encontrados aí ao menos outros 3 ou 4 boletins de ocorrência, além de outros que virão à tona nos próximos dias. Então, será instaurado um novo procedimento também com a chamada dessas vítimas para realizar o boletim de ocorrência caso identifiquem que acabaram sofrendo esse tipo de situação.
0: Tá aí então, doutor Gabriel Munhoz, que atendeu essa situação. E sempre lembrando, gente, o banco não pede senha via por telefone. Não pede. Se alguém pedir a senha, desconfie. Liga para algum parente, algum conhecido, mas jamais passe a senha por atendimento via telefone. O banco nunca pede a tua senha via telefone, nem para digitar e nem para você falar. Então lembre-se sempre disso. É uma medida de segurança aí que vale muito a pena ser seguida. Doutor Gabriel Munhoz também, Polícia Civil, realizando prisão do segundo envolvido naquele esquema criminoso de uma imobiliária de fachada aqui na cidade de Ponta Grossa. Cumpriu a

0: mandado de prisão. E o doutor Gabriel tem mais informações. Diz aí, conta tudo, doutor.
1: A Polícia de Ponta Grossa, através do setor operacional, deu cumprimento ao mandado de prisão preventiva contra um homem de 31 anos, acusado na prática em tese de estelionato, apropriação indébita e exercício irregular da profissão. Essa ação, na verdade, é um desdobramento de uma operação já realizada semanas atrás, em que a proprietária dessa mesma imobiliária também já está presa, respondendo pelos mesmos crimes. Após a divulgação pela mídia desse caso anterior, outras diversas vítimas, dezenas de vítimas, então nesse inquérito policial somam-se outras 11 vítimas da mesma situação em que inquilinos deixavam os imóveis para serem locados nessa suposta imobiliária. Os inquilinos pagavam os valores de aluguéis para esses proprietários, que seria essa mulher e esse homem preso na data de hoje, mas na verdade eles já tinham um intuito desde o início de não repassar esse valor para os legítimos proprietários. Então somente uma das vítimas nesse caso perdeu aproximadamente 60 mil reais. O prejuízo total de todas as vítimas gira em torno dos 90 mil reais. Essa situação, então, agora, esse homem vai permanecer preso à disposição da justiça. Já temos conhecimento de outros boletins de ocorrência que vieram à tona também após esse procedimento de hoje. Então, muito possivelmente, será instaurado um terceiro e novo inquérito policial apurando a mesma situação. E isso chama a atenção da Polícia Civil, que somente nas últimas semanas foram 4 prisões, todas relacionadas a golpes imobiliários na nossa cidade. Então, fica mais uma vez o alerta, o extremo cuidado que as pessoas devem ter ao adquirir os seus imóveis. Esse inquérito especificamente vai ser concluído nos próximos dias e encaminhado também ao Ministério Público para que possa dar o andamento necessário.
0: Tá, então, doutor Gabriel, né? Você sempre verifica as credenciais. Nós temos o CRECE aqui na cidade de Ponta Grossa, que é o Conselho Regional dos Corretores de Imóveis. Ele fica aqui na rua Doutor Colares, ali no edifício Ouro Preto, do ladinho ali do Banco Itaú. Fica no segundo andar ali, vai até o CRECE, né? E pergunta lá, olha, fulano de tal tem o registro aqui com vocês? Qual é as informações que vocês têm deles? Desconfia de facilidades, né? Preços muito abaixo do mercado, aquelas isenções das burocracias, a pressa exagerada para concretizar ali. E outra, visita o local físico. Nunca negocie apenas por WhatsApp ou rede social. Vá até o local. E cuidado aí com contas de terceiros. Jamais transfira valores de caução, aluguel para contas bancárias de pessoas físicas que não constam como proprietárias legítimas aí dos imóveis. E daqui a pouquinho, o doutor Derek, Polícia Civil, indicia clínica e médicos veterinários após apurar descarte indevido de animais e falhas operacionais. Agora na antena, 6:41.
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0: 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Um ótimo dia para vocês aqui, para os queridos ouvintes da Antena Sul.
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7: O prazo de inscrição para o Exame Nacional do Ensino Médio, Enem 2026, foi prorrogado até sexta-feira, 12 de junho. Os candidatos que obtiveram isenção da taxa devem se inscrever dentro desse período. A regra também vale para quem teve a justificativa de ausência na edição de 2025 aprovada. Vale destacar que a isenção não garante inscrição automática, sendo necessário realizar o procedimento no prazo estabelecido. Com a ampliação do prazo de inscrição do Enem, os candidatos que não obtiveram isenção também foram contemplados com a prorrogação do pagamento da taxa de inscrição, que foi estendida até 17 de junho. Este ano, pela primeira vez, os estudantes concluintes do ensino médio de escolas públicas serão inscritos automaticamente. Ainda assim, é necessário confirmar a inscrição no sistema do Enem. A confirmação da inscrição serve para indicar o município de realização da prova, escolher a língua estrangeira, inglês ou espanhol, e informar se será necessário atendimento especializado. Para mais informações, acesse a página do participante no endereço enem.inep.gov.br/participante. Com redação de Thaísa Vitória, da agência Rádio Gov em Brasília, Luciano Seixas.
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2: O Buchicha que o Bosquilha de Ponta Grossa do Operário pode estar indo para o São Paulo e também o Remo. Será que é verdade isso, Edson? Pra gente conferir depois. Bosquilha, o nosso principal jogador, estão de olho nele, Edson. Querem levar o Gabriel Bosquilha. Ontem, terça-feira, o que que tivemos no esporte? Náutico 0, Fortaleza 1. O Operário é o sétimo agora? Sétima colocação. Ponte Preta 1, Cuiabá 2. Ontem, a Copa do Mundo, Edson, começa amanhã. O Brasil é no sábado contra Marrocos, às 19. Na agenda de hoje, tem Série B, Goiás e Novo Horizontino, às 20. 20 também, Ceará e Avaí. Às 21, Esporte e Atlético. Ontem, Brasil feminino perdeu para os Estados Unidos por 1-0.
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3: 6 horas mais 49.

0: 9 minutos aqui na antena André de Conchas Velhas. Bom dia, Andrezão, a Jéssica, o Miguel aí, um grande abraço, obrigado aí pela companhia. O André que tá na torcida aí que não chova, mas tá um tempo lá, né? Mandou a foto aqui de Conchas. O tempo aí tá nublado, né? Grande abraço para vocês. Eurides, Uridão de Carambeí, muito bom dia, desejando a todos uma ótima quarta-feira. Também junto conosco, Ana Cirlei da Lazoana, Alfredo Kremer de Carambeí, obrigado aí pela companhia. O Ednei aqui está, esse motoboy é o Disc, junto aí, Pátio da Souza Naves, o Edmilson, né? Muito gente boa ele, palavras aí do Ednei, e infelizmente, né, a morte do motoboy aqui na PR-151. Então é do ladinho do pátio ali, né, do Ednei ali, do seu Carlos ali, trabalha na Avenida Souza Naves aí, conhecido, né, na região toda aí. Obrigado, Ednei, pela informação. Vagas de emprego aqui para a Agência do Trabalhador, cidade de Ponta Grossa, agência que fica aqui na rua Benjamin Constante, a uma quadra do terminal, tem bastante vagas ali na antiga sede da MAGIC, agora Agência do Trabalhador. O pessoal pode procurar ali. Nós temos um mutirão de empregos que a Kátia passou ontem para nós. A Kátia é da Agência do Trabalhador da cidade de Castro. Então, atenção, castrenses, mutirão de emprego. Venha participar das entrevistas presenciais e conhecer oportunidades aí do setor agropecuário. O foco aí das entrevistas é trabalhador agropecuário, para você trabalhar noturno. Você vai trabalhar das 21h40 até às 6 da manhã. Então, o pessoal, de repente, aí, né, quer trabalhar à noite, entrar às 21h40 até às 6, vai ter este mutirão de emprego na data de hoje, na Agência do Trabalhador de Castro. Período das 8h30 às 12 horas e das 13h30 até às 15h30. Então leva lá os documentos pessoais, o currículo atualizado. Não esqueça de levar, hein? Tem mais vagas disponíveis aqui: operador de máquina, tratorista, temos vagas para motorista, truck, carreta, mecânico, supervisor de exploração pecuária e técnico de manejo e de sanidade. Então, a Agência do Trabalhador tem um WhatsApp que você pode ter mais informações: 3232-5598. 3232-5598. Tem oportunidades aí para os castrenses hoje, mutirão de emprego, principalmente para trabalhador agropecuário noturno.
1: Cotações. Seu Luiz Azambuja, já tá chovendo aqui em Guarapuava, seu Luiz. Olga Martins, Olga, quando começar a chover aqui em Guamiranga, você me avisa? Isso, dá um toque pra gente falar aqui no ar, tá bom? Fica cuidando pra nós aqui da chuva chegando em Guamiranga daqui a pouquinho. Feijão carioca, 280 o preço médio, máximo 320. Feijão preto 240, milho 54, soja 115, trigo 70, arroba do boi 340, vaca 305 e o suíno 4,70.
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0: Dando sequência aí, setor policial aqui na cidade de Ponta Grossa. Doutor Derek, Polícia Civil, indicia clínica e médicos veterinários após apurar descarte indevido de animais e falhas operacionais aí. Pessoal do segundo distrito policial concluindo o inquérito policial que apurava essas graves situações de maus tratos contra cães no município de Ponta Grossa. Doutor Derek, conta tudo.
3: Em meados do mês de março de 2026, chegaram ao conhecimento da Polícia Civil do Paraná, por meio do 2º Distrito Policial de Ponta Grossa, informações de que uma clínica médico-veterinária que presta serviços ao município estaria cometendo diversas irregularidades, as quais poderiam se caracterizar como a prática do crime de maus-tratos aos animais. As informações preliminares davam conta de que dois animais comunitários haviam sido recolhidos, submetidos ao devido procedimento cirúrgico e, na sequência, dispensados em local distinto daquele em que haviam sido inicialmente coletados, sendo ainda que não lhe teria sido destinado o devido atendimento pós-operatório, sendo que não havia cicatrização dos pontos, não havia o devido processo de asepsia do local, colocando em evidente risco a saúde desses animais. Diante disto, foi instaurado o devido inquérito policial, no âmbito da qual foram realizadas diversas diligências investigativas, as quais resultaram na identificação de várias irregularidades na gestão e no atendimento aos animais por parte desta clínica.

0: clínica veterinária. Irregularidades essas de caráter sanitário, de caráter procedimental, que caracterizam a prática do crime de maus tratos aos animais. Os responsáveis foram devidamente interrogados e o inquérito policial foi finalizado com o indiciamento, tanto da empresa, na qualidade de pessoa jurídica, quanto de 3 médicos veterinários. O caso foi encaminhado ao Ministério Público Local para conhecimento e adoção das providências cabíveis.
1: Aí, parabéns pelo trabalho, doutor Derek, baita operacional aqui da cidade de Ponta Grossa, integrante aí do timaço da 13ª subdivisão dos delegados, aí ele que responde aí pelo 2º distrito aqui na cidade de Ponta Grossa. E agora, né, diante desse robusto probatório aí, fundamentado, né, apresentado aí pelo doutor Derek, a gente acredita que o Ministério Público vai aceitar essa denúncia e vai dar sequência contra esses crimes de maus tratos aí, né? E a clínica só visando lucro financeiro, né? Infelizmente assim, né? Sempre visando o tal do dinheiro e cometendo atrocidades aí contra os animais. Esperamos que o Ministério Público aceite realmente este inquérito aí definido pelo doutor Derek.
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3: Elzita Brizola, bom dia. Bom dia. Bom dia, boa quarta-feira.
4: Bom dia, Isaac Ortiz, aqui da Metrópole Santa Paula. Eu e a minha mãe, Cassiorina Cardoso Pontes, não perdemos um programa seu aí na antena, a rádio que vai mais longe. Um abraço, Isaac.
3: João Pontes, obrigado.
5: Oi, Isaac, oi, Iglê, bom dia pra vocês dois. Escuta, eu queria dar uns parabéns pro meu marido, que hoje nós estamos completando os 48 anos de casados. O meu marido é paraguaio, eu sou iguaçuense. E casamos bem no dia do aniversário de Foz do Iguaçu. Oh. Nós morava lá ainda. E hoje estamos completando os 48 anos de casado. Só que agora nós somos pontagrossense, desde os anos 80. Viemos para cá por causa do Itaipu, né? Que fomos indenizados lá. Daí eu queria dar os parabéns para ele, que ele é um marido trabalhador, gosta de trabalhar. Sempre tivemos 4 filhos, todos casados, temos 10 netos, todos bem cuidados, e não precisa coisa melhor. Tá bom, então? Dê um abraço no seu Paraguai. Ele é Paraguai mesmo. Tá bom, então? Até.
3: Seu Paraguai.
1: Paraguai é legítimo, né? Legítimo. E que história linda desse casal, né? 48 anos de aniversário, bodas de granito. Parabéns aí. E sabe o que significa bodas de granito? Simboliza a força, resistência, a beleza de uma união duradoura. Olha só que bacana. Então é a resistência, né? E aí a comparação, né, do casal com as bodas de granito, mistura vários elementos aí, né? Mas principalmente essa força aí do granito. Parabéns ao casal, 48 anos de idade. Um abraço pro Paraguai, pra esposa aí, né? E continue assim, que linda história de família.
3: 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A aposentadoria previdência? 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

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Bom dia, Isaac, bom dia a todos os ouvintes e até uma próxima oportunidade. Antena Sul.

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2: 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Curitiba, Miriam, tudo bem? Bom dia.
3: Bom dia, Isaac. Bom dia a você, a todos os ouvintes. Isaac, um balanço divulgado pelo Instituto Água e Terra apontou a distribuição de 5.427 mudas de espécies nativas durante a Semana do Meio Ambiente, que foi entre os dias 1º e 7 de junho. O montante equivale a uma área regenerada estimada em 4,8 hectares, ou aproximadamente 7 campos de futebol. Segundo a gerência de

0: restauração ambiental do órgão. As ações ocorreram nas regionais de Curitiba, Jacarezinho, Maringá, Pitanga, Paranavaí, além de Toledo, Cianorte, Umuarama e Guarapuava. Além disso, o IAT coordenou a dispersão de 700 mil sementes de palmito Jussara para restaurar a Mata Atlântica em unidades de conservação do litoral do Paraná. A semana ainda foi marcada por ações de educação ambiental, como palestras e oficinas temáticas. A semana integra o programa Paraná Mais Verde, que busca, por meio da recuperação dos biomas, aliar o desenvolvimento ambiental, econômico e social, além de incentivar a população a plantar árvores. As mudas foram plantadas em áreas em processo de recuperação, áreas de preservação permanente no entorno de nascentes, bem como áreas próximas aos ou pertencentes aí às escolas e também entidades. Bom, era essa a informação que eu tinha para hoje. Um grande abraço, um bom dia e até amanhã, se Deus quiser.
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6: Eu sou Regina Pinheiro e você ouve agora as principais notícias do Senado Federal. O Senado aprovou uma proposta que estabelece medidas para proteger e acolher trabalhadores resgatados de condições análogas à escravidão. Uma das novidades é preferência da população vitimada para receber do Bolsa Família. Outra inovação é que, para fiscalização, será possível entrar no domicílio em que ocorre a possível violação sem mandado judicial, necessitando para isso apenas de autorização do empregador ou do empregado residente no local. O relator do projeto, senador Paulo Paim, do PT do Rio Grande do Sul, explicou a iniciativa.
7: Prevê proteção efetiva aos trabalhadores e trabalhadoras domésticos resgatados da condição análoga à de escravo, para garantir, por exemplo, a fiscalização do trabalho e a autuação imediata.
6: Avançou no Senado o projeto que qualifica o crime de furto ou roubo de combustível, com pena de até 10 anos de reclusão. O projeto prevê que a pena vai ser aumentada em 1/3 se o crime for praticado por 2 ou mais pessoas e por ex-empregado. A proposta segue para a Comissão de Segurança Pública com parecer favorável do senador Jaime Bagatoli, do PL de Rondônia.
8: Tem que ter punições mais severas para esses tipos de furto, para esses tipos de roubo, para esse tipo de danos que essas pessoas estão causando. Prejuízo econômico e prejuízo ambiental.
6: Outras notícias sobre o Senado estão disponíveis em senado.leg.br/rádio.
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0: Ouça aqui comigo, 7:09, as chuvas em Guarapuava, Entre Rios, Pinhão. Daqui a pouco Inácio Martins está pertinho de Prudentópolis, daqui a pouco em Ivaí, Tereza Cristina, Cândido de Abreu, Reserva, daqui a pouquinho chuvas. E avançando aqui, está indo para cá em nossa direção. Na sequência do dia, para gente aqui em Ponta Grossa, Castro, Carambeí, também previsão de chuvas no acumulado 17 milímetros. Para amanhã, quinta-feira, tem mais 6 milímetros e na sexta-feira tem mais 12 milímetros. Lua minguante. 102,7.
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0: Funerária Castro, Claudemir Fonseca Silva, 29 anos, um motoboy que faleceu lá em Sorocaba. Velório, Capela Funerária Castro, Centro, Sepultamento 10, no cemitério Nossa Senhora do Rosário. Maurício Farias Amos, 63, carpinteiro, morava aqui no Jardim Bela Vista. Velório, Capela Funerária Castro 2, Centro, Sepultamento Frei Matias 9. Funerária Pó, Silmara Pinheiro, 55, autônoma. Faleceu no Hospital Ana Fiorello Menarim, morava aqui na Santa Cruz. Velório Capela, Funerária Pó, sepultamento às 9 no cemitério Rosário.
2: 7:10 e a Rádio Antena Sul FM em parceria com o Serviço Funerário Municipal aqui da cidade de Ponta Grossa, comunicando os falecimentos deste dia 9 para 10 de junho de 2026. Iniciando com o falecimento do senhor Rubens Maceno, de 59 anos de idade, eletricista. Ele está sendo velado na capela do Luto Santana e o sepultamento segue para o cemitério Santa Luísa, cemitério da colônia Dona Luísa, hoje às 16 horas. Falecimento da senhora Lídia Leonardo da Silva, de 74 anos de idade, ela que era cuidadora. Ela está sendo velada na capela municipal São José e o sepultamento da senhora Lídia Leonardo da Silva para o cemitério Parque Jardim Paraíso, amanhã dia 11 às 11 horas. Falecimento do senhor Arlindo Murinel, de 78 anos de idade, agricultor. Ele está sendo velado no nosso querido distrito do Guaragi, na capela municipal. E o sepultamento do agricultor Arlindo Murinel, 78 anos de idade, para o cemitério municipal do Guaragi, hoje às 10 horas. Falecimento de Erisson dos Santos, 30 anos de idade, ele está sendo velado na Capela Municipal São José e o sepultamento segue para o cemitério São Vicente de Paulo, hoje às 9 horas. Falecimento do senhor Ironi Marques Belo, vidraceiro, de 68 anos de idade, está sendo velado na Capela Municipal São José. E o sepultamento do vidraceiro Ironi Marques Belo, 68 anos, para o cemitério São João Batista, 10 horas desta manhã. Falecimento de João Iraides Bueno, 89 anos de idade, ele que era pedreiro da construção civil. Está sendo velado na capela do Luto Santana. E o sepultamento segue para o cemitério da Chapada, amanhã, dia 11, às 10 horas. Falecimento de Lindamir de Freitas, mais conhecida como Dona Ginda, de 75 anos de idade. Dona Ginda está sendo velada na capela da Igreja Católica São João Batista, no Caracará. Lindamir de Freitas, Dona Ginda, será sepultada no cemitério da colônia Dona Luísa amanhã, às 9 horas. Falecimento de Maria Francisca Fernandes, de 87 anos de idade. Dona Maria Francisca, ela está sendo velada na Capela do Luto Santana e o sepultamento segue para o cemitério São João Batista, hoje 15 horas. Falecimento de Maurício Farias Ramos, de 63 anos de idade. Ele está sendo velado na Capela da Funerária Castro e o sepultamento 17 horas no Frei Matias. E o falecimento do Emilson Manuel Valentim Sobrinho, 41 anos de idade, infelizmente, né? O piloto da motocicleta, uma colisão aí na PR 151, vitimando aí o Emilson Manuel Valentim.

0: tinha sobrinho, muito conhecido aí na cidade de Ponta Grossa, através aí dos motoboys, pessoal aí da Avenida Souza Naves, o Emílson Manuel Valentim, sobrinho de 41 anos, ele está sendo velado na Capela do Luto Santana, e o sepultamento na data de hoje, dia 10, para o cemitério São João Batista, marcado para as 16 horas. 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
2: 7h14, Cibele, tudo bem? Bom dia.
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11: A Assembleia Legislativa do Paraná avançou na votação do projeto de lei 241, que busca aliviar o bolso dos motoristas paranaenses. A proposta do Poder Executivo muda a classificação jurídica da remuneração dos exames de aptidão física, mental e avaliação psicológica para a CNH. Atualmente cobrados como taxa estadual, esses serviços passam a ser considerados preço único. Com a mudança, o custo total dos exames obrigatórios para tirar ou renovar a carteira de habilitação deve cair cerca de 55%, estipulando valores fixos mais acessíveis no estado. O deputado Luiz Cláudio Romanelli destacou o impacto social da medida.
12: Detran definirá, através de ato, né, da autarquia, o valor efetivo de cada um desses serviços, limitado aos R$180. E, ao mesmo tempo, introduz também, para não haver aí, né, uma busca desenfreada, o sistema de georreferenciamento, ou seja, a clínica que vai atender o cidadão que vai fazer a renovação da CNH vai ser aquela que é próxima da residência dessa pessoa, né? Ou seja, para poder efetivamente ter um,

0: Velho, justo.
1: A nova lei permite que o Detran do Paraná reajuste os contratos com as clínicas credenciadas. O projeto segue agora para a sanção do governador.
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7: 7:25, Reginaldo da Lins Materiais de Construção em Castro. 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Um forte abraço para você, pro seu Jair, pro Alessandro aí, toda a equipe da Lins Materiais de Construção. 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
8: Antena informando, 7:26. 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Vai ser o nosso enviado especial a qualquer momento. 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Tá lá já. Tá chegando. Ontem pesquisa, manchetes de pesquisas. O Veritá, o Moro tá na frente, saiu a Quest agora de manhã. Lula lidera com 44. No segundo turno, Flávio tem 38 no segundo turno. No primeiro, a Quest está informando agora aqui que o Lula aparece com 39 e o Flávio com 29. A notícia desta manhã, 7:26. 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
7: Dias Negão, muito bom dia. Tá mandando o 73 para Kátia da Agência do Trabalhador, Cidade de Castro. Forte 73 aí, é um forte abraço. Dias que diz muito gente boa, a Kátia da Agência do Trabalhador. Temos o seu Antônio Valdemar Vieira aqui de Carambeí, muito bom dia. Nosso querido Vermelho, o Vermelho, a esposa Graciela em Castro, um grande abraço. Suzy, nossa guia turística, historiadora, também da cidade de Castro, grande abraço para vocês aí, boa quarta-feira. Chico Weber de Uvaia, Chicão, professora Luísa Vitão, Patrícia Neto, João Emanuel, aquele abraço. Seu Moacir Cosmo, bom dia. Comunidade do Moquém, aí a dona Lúcia, um grande abraço. A Márcia já está fazendo o motorzão aí da Vanzona Roncar, transportando as crianças aí para a escola em Dalécio, no Olho d'Água, em Ipiranga. E um grande abraço para vocês, boa quarta-feira. Nosso querido amigo Marcos Germano tá participando conosco aí. Diz aí, Marcos, muito bom dia.
9: Bom dia, meu amigo Glemaier. Bom dia, Isaac Ortiz. Aqui, Marcos Germano. Queria fazer um comentário sobre a reportagem da Clínica Veterinária. seus hospitais para nós.

0: humanos já estão deixando de ser cadastrada do SUS para investir nos planos de saúde e leitos particulares visando lucro. Imagino que não acontece nessas clínicas veterinárias. Valeu, obrigado.
1: Valeu, Marcos Germano, a clínica veterinária aí, é a clínica aqui da cidade de Ponta Grossa, né? O doutor de Gabriel Munhoz, né? Concluiu um inquérito policial aí e agora vai, perdão, doutor Derek concluiu o inquérito policial aí e agora vai seguir, né? Para apreciação do Ministério Público e a gente aguarda que o Ministério Público acate, aceite e dê sequência aí, né? Se realmente, né? Foi comprovados os maus tratos ali, eles tenham que ser punidos sim. O Robson está informando acidente neste momento no viaduto Santa Paula, sentido centro, na Avenida Visconde de Toné. Temos acidente, então, portanto, informado aí pelo ouvinte Robson, aqui próximo ao viaduto Santa Paula, na Visconde de Toné, sentido centro. Obrigado aí pela companhia. JP Dutra, bom dia, Dutra. Doutora Juliana aí, um grande abraço para vocês. Bom dia, no Bom Jardim tá começando garoa e tá vindo chuva aí, é informação aí do nosso querido ouvinte, seu Mauro. Muito bom dia, seu Mauro. Aí um grande abraço. A Marisa Haddad e o Paulo Haddad já estão sintonizados aqui na antena. Marisa Haddad e o Paulo Haddad que têm os seguros da Sicredi, hein? 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
1: 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O Robinho também tá informando essa colisão, veículo anteparo, viaduto Santa Paula, sentido centro. Uma pancada aí que ocorreu por volta aí das 7:15 e não vi ninguém em torno do veículo. É um C4 hatch preto a informação. 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
4: A Mega acumulou para amanhã 8 milhões. 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
1: Elídio do Consegue, um grande abraço, Elídio Carlos Cury, nosso presidente, aí, obrigado pela companhia. Professora Leonicoló da João Maria, aí, um grande abraço para vocês, já tomando um cafezinho. O Cláudio do Bela Vista já tá chegando no trabalho, né, Claudião? Um grande abraço para você, obrigado aí pela companhia, presente aqui no 102.7. 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
4: Quem se identificou com o comentário do Diniz hoje, já tô passando aqui o telefone, o Diniz tá pronto para atender, vai fazer daqui a pouco um atendimento via telefone, vai fazer lá uma live com as pessoas, daqui a pouco

0: explicar mais, tá? Já tô passando aqui, muita gente se identificando com o seu comentário desta manhã. Edson, a Rosana quer saber, será que a gente sabe, Edson, que horas que vai ser a abertura da Copa? Amanhã? Às 16 amanhã. Amanhã com o jogo da África do Sul contra o México, na pergunta da Rosana, tá? Tá bom, bom dia, bom programa, Diniz, já passei também. Bom dia, mensagem pra rádio, tá? 984-09-1431. Eusita Brizola acompanhando a gente. Fatos em destaque aqui na antena. 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
1: E o Brasil que estreia amanhã na Copa do Mundo, né? É, show de bola, hein? O árbitro Wilton Pereira Sampaio, árbitro brasileiro, será o juiz principal do jogo de abertura da Copa do Mundo 2026 entre México e África do Sul, que tá marcado aí para quinta-feira, dia 11, às 16 horas, horário de Brasília, né? Na cidade do México. Então, árbitro brasileiro em campo, Wilton Pereira Sampaio será o juiz aí principal do jogo de abertura da Copa do Mundo 2026. 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Matheus Maier tá passando um café muito bonito aí, olha só que bacana aí. Aí a raiz, né? Aí a raiz é café no saco, no coador de pano aí. Um abraço para você, para Gabriele, a farmacêutica incomparável. Um grande abraço, obrigado aí pela companhia, um bom café para vocês aí, capital do estado do Paraná, Curitiba. E olha só que bacana, hein? E é cor de rosa lá, o passador de café deles, dá um grande abraço aí, a cor preferida aí da Gabriele.
0: Para nós aqui, até 17 milímetros de chuvas chegando, entrando aqui nos Campos Gerais, já pertinho aqui de Ivaí, já em Ivaí tem chuvas. E para amanhã tem mais, hoje 17, para amanhã tem mais 7 milímetros, sexta-feira tem mais 12. Para o final de semana, por enquanto, não está marcando chuvas. Ontem tinha, ontem também tinha, por enquanto, previsão não é precisão. Então, por enquanto, agora às 7:37 não tem previsão de chuvas.
1: Já em Piraí do Sul tem sol, o seu Gilmar, o homem do mel, mandou a foto aqui, Piraí do Sul tem sol neste momento, Piraí, e a previsão do tempo para final de semana aí alegra lá o padre Metódio, né? Que está aí com a sua festa lá do padroeiro lá em Ivaí, vai ser no próximo domingo, dia 14 de junho, na Igreja Sagrado Coração de Jesus, né? Então as festividades acontecendo a partir das 9 horas da manhã na paróquia Sagrado Coração de Jesus, e meio-dia tem aquela almoção lá com o padre Metódio. Um abraço aí pro padre Metódio, forte abraço para vocês aí da paróquia Sagrado Coração de Jesus em Ivaí, é uma linda igreja lá, viu? Vale muito a pena visitar.
0: Antena informando 7:38, a Mega acumulou agora 8 milhões para amanhã. E daí tem também andamento aqui na de São João. Quina de São João vai pagar 250 milhões. Que mais? A polícia, estamos acompanhando aqui os fatos em destaque. PM foi calma, serena, tranquila, ocorrências normais do dia a dia, de ontem para amanhã de hoje. 7:38.
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0: deixado de usar o mandato para favorecer o Banco Master em maio. Segundo investigadores, os relatos não trazem fatos novos para a apuração, o que pode levar à rejeição do acordo. A delação também cita o repasse de recursos para a produção do filme, mas a defesa de Vorcaro nega que os pagamentos tenham sido propina. O governo prevê aumentar a mistura de etanol na gasolina de 30 para 32%. O ministro de Minas e Energia, Alexandre Silveira, informou que deve apresentar a proposta ao Conselho Nacional de Política Energética nos próximos 15 dias. A medida atende a uma demanda do setor de biocombustíveis. Segundo o ministro, o aumento de 2% deve diminuir a importação de gasolina em 450 milhões de litros. O presidente dos Estados Unidos, Donald Trump, acusou o Irã de derrubar um helicóptero americano perto do Estreito de Hormuz e afirmou em uma publicação na rede social Truth Social que os Estados Unidos precisarão responder ao ataque. O presidente do parlamento iraniano alertou os Estados Unidos a não violarem os compromissos do acordo de cessar fogo e ameaçou uma escalada na guerra se as conversas entre os países não avançarem. O STJ negou um pedido de liberdade da influenciadora digital e advogada Deolane Bezerra, que está presa preventivamente desde 21 de maio. Ela foi alvo de uma operação do Ministério Público e da Polícia Civil de São Paulo, que investiga um esquema de lavagem de dinheiro ligado ao PCC. Deolane também é investigada por suspeita de associação ao tráfico de drogas e de envolvimento com a facção criminosa. Os estudantes interessados no Sisu Mais já podem consultar as vagas disponíveis no Portal Único de Acesso ao Ensino Superior. A nova etapa complementar do Sistema de Seleção Unificada permite pesquisar cursos, instituições, estados e municípios, além de conferir informações sobre modalidades de concorrência e ações afirmativas. Ao todo, 34 instituições públicas de ensino superior aderiram ao programa. O Giro de Notícias é uma produção da Agência Rádio Web. 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Edição, Thiago Pedruzzi.
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2: Aerp, Jomar Valença, tudo bem? Bom dia.
3: Jomar Valença.
4: Então tá certo, bom dia, Isaac Ortiz e Glemayer, bom dia Edson Tenão, bom dia Anteninha. Campos Gerais em peso com fatos em destaque, isso é muito bom. A você que está saindo de casa agora para o trabalho, um bom trabalho para você. Você que está chegando de casa ou chegando no seu serviço, do seu trabalho, porque muita gente trabalha durante a noite e madrugada, um bom descanso para você. Hoje é quarta-feira, dia 10 de junho, nós estamos com 13 graus de temperatura em Curitiba, nesse momento, e a previsão é de 17 graus para a tarde de hoje. E o Paraná está na disputa do World Travel Awards, prêmio mundial de viagens, premiação conhecida como Oscar do Turismo Mundial. Ao todo, 5 atrações e empreendimentos paranaenses concorrem em 9 categorias nacionais e sul-americanas. A votação está aberta ao público até a próxima sexta-feira. Entre as indicadas estão as Cataratas do Iguaçu, o Trem da Serra do Mar, além do Blue Park e dos resorts Bourbon Cataratas e Wish Foz do Iguaçu. Todos os empreendimentos ficam em Foz do Iguaçu, reforçando o destaque do Paraná como um dos principais destinos turísticos do país. Uma operação das forças de segurança cumpriu mandados de busca e apreensão em diversas cidades do Paraná para combater uma organização suspeita de atuar com contrabando e descaminho. A investigação apura a entrada e a distribuição irregular de mercadorias trazidas do exterior sem o recolhimento de impostos. Foram apreendidos documentos, equipamentos eletrônicos e produtos que podem ajudar a esclarecer todo o esquema. As investigações continuam para identificar todos os envolvidos e dimensionar o prejuízo causado aos cofres públicos. Com tempo instável em Curitiba e temperatura máxima prevista para a tarde de hoje de 17 graus, Jomar Valença com as informações da Rede Aerp. Ótima quarta-feira a todos.
2: Obrigado, Jomar Valença, 7h49. Tem um acidente aqui na Serra, Paranaguá Morretes, ali que o pessoal está trabalhando, a Polícia Rodoviária, sentido decrescente Paranaguá, uma vítima leve. Foi cancelado o desfile lá em Foz, Foz aniversário. Hoje vai também aniversário. E o desfile de Foz do Iguaçu está suspenso em virtude das chuvas. Está chovendo legal lá em Foz do Iguaçu. As chuvas que avançam aqui em direção à Ponta Grossa nas próximas horas.
5: Bom dia, Marcos Laidani, o Vai, a comadre Janine, e um grande abraço para vocês. O Valdir Cordeiro da Honda tá conversando conosco aí. Grande Valdirzão, diz aí, bom dia.
6: Eu também estou tomando um café na companhia dos meus amigos Isaac Ortiz e Glemayer. Partiu Terra Nova.

0: nova igreja. Nascemos lindo, mas não rico, e Deus dá a oportunidade de nós levantar todo dia de manhã e ficar em pé e dizer obrigado, Deus, por mais um dia. E vamos à luta atrás do pão nosso de cada dia. Abraço, meus amigos.
1: Valeu, Valdir, abraço pra você também, é isso aí, né? Levantar sempre, amanheceu, agradecer a Deus é a nossa primeira atitude, né? Um grande abraço aí. Ivoneto Cordeiro também, a irmã do Valdirzão aí, tá ouvindo Fatos em Destaque. Zélter está em Campo Largo aí, Aparecida Nadal e o João Nadal aqui nos altos da Rua 15 de Novembro, tomando um cafezinho bem quentinho. O João Neto em Ivaí, tá feliz da vida, né? Hoje feriadão gostoso em Ivaí, eles estão na atividade e ouvindo Fatos em Destaque. Destaque. Obrigado aí, João Neuto, a todo o pessoal de Ivaí. Mais uma vez, parabéns pelo aniversário da cidade.
2: Aqui na nossa região, Ponta Grossa, Castro, as chuvas de 11 em diante, 10:30, 11 em diante, tá? Até 17.3. Quinta-feira, tem 6 milímetros, segue. E na sexta-feira tem mais 13 milímetros, assim que tá a nossa previsão. Vai ter vento, Isaac? Não, nosso vento tá normal. Tá, mãe? 29 a nossa rajada para hoje, para amanhã tem 29 também, na sexta-feira que tem um pouquinho mais, daí 54 quilômetros horário. Cibele 751, bom dia.
3: Bom dia, os ouvintes da rádio. Hoje eu quero falar com você, homem, que quando o clima esquenta, você sai pela tangente. Olha, quanto mais você evita, mais difícil fica a situação do relacionamento íntimo, porque é durante o sexo que uma série de benefícios ocorre no seu corpo, mas a ausência dele, como você está vivendo hoje, evitando, traz diversos prejuízos. Primeiro, a perda da elasticidade do seu amigão, a musculatura lisa fica flácida e aí você vai tendo cada vez mais dificuldade. Os tecidos também não são bem oxigenados, porque você não faz essa ginástica íntima que ocorre durante o relacionamento íntimo. As ereções noturnas e matinais começam a reduzir, vai reduzindo também o calibre do seu amigão e a testo parcialmente regulada no sexo acaba caindo, porque você não está praticando. Olha, fica cada vez mais difícil a cada relacionamento íntimo você voltar e ter performance. Tudo porque você está evitando sexo. Mas você está falando para mim que você não está conseguindo. Eu sei que o motivo pelo qual você está negando fogo na hora H é porque o bichão não está correspondendo. E o problema é a espiral do sexo. Você falha, você fica tentando resolver isso, fica com medo, tenta de novo, não dá certo, e aí o que que acontece? Você entra numa espiral onde você tem medo, e porque você tem medo você não faz, ou quando você faz você já sabe que a falha é certa, quando poderia tratar. E é por isso que eu estou aqui. Evitar sexo não resolve o problema, só aumenta o problema. 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
1: Bom dia, Lúcio, do Café Lontrinha aí. Um grande abraço para você. Já tá chegando na fábrica aí, nos dando carona. Fatos em destaque no Corolão do Lúcio aí. Um grande abraço para você. Boa quarta-feira. A Regina e o Luciano do Porto Lívia. Muito obrigado aí pelo carinho da audiência. 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
0: Antena informando 7h56, 7h56, as últimas desta manhã, quarta-feira, 10 de junho. Estamos acompanhando aqui notícias pelo Brasil. Pesquisa da Quest, não é o destaque desta manhã. O Lula está na frente, o Flávio é o segundo. É o que o pessoal está mais comentando nessa última meia hora. Aposentados, pagamentos começam dia 24 para finais 1. Bolsa Família, pagamentos começam dia 17 para finais 1. Pessoal aguardando as chuvas aqui nos Campos Gerais, que estão vendo lá da região oeste do Paraná, desde Foz do Iguaçu, vão avançando, avançando e chegam daqui a pouco aqui para nós com até 17 milímetros. A Copa do Mundo começa amanhã. O Operário é só domingo, dia 14, agora às 19, contra o Botafogo, vai jogar contra o Botafogo fora, e tem também o time do Goiás fora, mais duas partidas fora de casa até ajeitar aqui o nosso gramado do Germano Krieger. Seleção Brasileira é no sábado contra Marrocos às 19. Mega Sena de ontem acumulou 8 milhões para amanhã. Tem aqui na de São João, dia 28 de junho, com 250 milhões. Governo quer elevar etanol na gasolina para 32%. Também o pessoal está comentando muito essa notícia nesta manhã. O Ancelotti não revela time para a estreia da seleção. Questão da lateral, quem vai? O nosso futebol feminino, seleção ontem perdeu para os Estados Unidos por 1-0. Que mais? Aqui no Paraná segue a vacinação da gripe. Na polícia aqui em Ponta Grossa, motociclista morto em acidente na 151 é identificado. Emilson Valentim, aliás, dois ouvintes comentam sobre o seu passamento. Esse motoboy, o Edmilson, trabalhou com meu irmão no Disque Moto dele, Dinamotos, era um cara nota 10, prestativo, querido, sempre pronto a ajudar, mas infelizmente é a vida, que Deus conforte a família, comenta ouvinte. Mande os parabéns para mim, estou de aniversário hoje, sou ouvinte de todos os dias, Isabel Cubes da Campina do Cunhaporanga. Você, Isabel, parabéns. Qual a homenagem para você agora aqui na antena?
1: O Emilson, que era conhecido como Gordo, aí no meio dos motoboys aí, várias manifestações em redes sociais aí pelo falecimento do Emilson. E a Polícia Civil e a Guarda Municipal prendendo drogas durante uma ação em um lavacar no Gralha Azul aqui na cidade de Ponta Grossa. A operação foi realizada ontem após denúncias repassadas à Polícia Civil sobre uma intensa movimentação suspeita no local e possivelmente ligada ao tráfico de drogas. A Polícia Civil fez campana, fez lá as diligências e pôde pegar e observar realmente. Foi montado aí a equipe tática, 13ª Subdivisão Policial, pediu apoio do grupamento de operações com cães da Guarda Civil Municipal e lá estava ela durante a vistoria, a GCM Pandora, a cheiradora do bem, localizou ali os entorpecentes que estavam escondidos no imóvel. Apreendidos porções de cocaína, maconha e objetos que eram utilizados aí para comercialização das drogas. Parabéns, GCM, parabéns a Cão Pandora e a Polícia Civil aqui da cidade de Ponta Grossa.
0: Obrigado, boa sequência de quarta-feira. Nasser Bandeira e Marcelo Bradley, mais sorte para você.
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0: dia, meu amigo, muito bom dia, minha amiga. Você que estava ouvindo Fatos em Destaque, com Isaac Ortiz e Egle Maier e toda a equipe de jornalismo aqui da Antena Sul FM. Bom dia pro senhor, chefe de família. Bom dia pra senhora, dona de casa, crianças, jovens, meus irmãozinhos de cabelos brancos. Bom dia para todos vocês que estão nos ouvindo nos microfones famosos da 102.7.
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0: Estamos com vocês até 8h30, trazendo um turbilhão de positividade para a sua vida nesta quarta-feira. No programa de hoje vamos trazer carta do dia, consultório do amor pelo rádio. O drama é de uma mulher que quer descobrir nas cartas do tarô o que que o marido toma de medicamento que ele esconde dela. E ele chega a tomar esse medicamento de manhã, na salada, no almoço. E diz ela: eu estou inquieta, porque quando perguntei pra ele, ele diz que é pra problema de pressão.
2: Eu, hein?
0: Mas que eu sei, ele não tem problema de pressão.
2: Que é isso?
0: Hã?
2: Que é isso?
0: Que é isso, né? São as nossas amigas aí, né? Querendo tirar dúvidas do seu relacionamento.
2: Que isso?
0: E que mandam pra gente aqui no programa. E a verdade é assim, né? Abriu as cartas do tarô, tu descobre tudo pelo qual aquela pessoa está passando. Qual é o problema dela? Qual a dificuldade dela? Qual é o BO dela? E as cartas revelam tudo. E além de revelar, eu oriento, eu rezo, trazendo sempre a paz, a união e o equilíbrio. Também, no final do programa, benzimento, reza forte. Vá colocando 4 copos com água para ser benzidos, tá? O primeiro copo de água para o senhor e a senhora beber. Dá para as pessoas da família beber. Segundo copo de água é para dar para os animaizinhos de estimação. Terceiro, para colocar nas plantinhas aí da tua casa, nossa amiguinha, ou na lavoura, ou na horta, onde você quiser. E último copo de água para espergir nos 4 cantos da casa ou no estabelecimento comercial, quebrando a inveja, o olho gordo e toda sorte de males. E você sabe que olho gordo e inveja, às vezes, as pessoas têm para com a gente, até pessoas da família, que não era para invejar, né? Porque pessoas da família têm que se alegrar com o crescimento do outro, mas não é assim, nem sempre é assim. Bom, tudo ao vivo quando são 8h04, tempo nublado, previsão de chuva, hoje nos 112 anos de Foz do Iguaçu, tá chovendo, chovendo. Nossa. Pra caramba. Eu tinha até sido convidado pra esta festa de aniversário da cidade. Não pude ir, mas parabenizo o município, seus moradores, autoridades pelos 112 anos de existência desta maravilhosa cidade brasileira, lá da Tríplice Fronteira. Marcelo, dando o seu bom dia. Bom dia, Marcelo Bradley.
3: Bom dia, muito bom dia, tarólogo Nasser Bandeira, respectivos ouvintes aqui da Antena Sul FM 102.7. Hoje é quarta-feira, dia 10. Dia 10 de junho de 2026. E hoje, tarólogo Nasser Bandeira, é dia da artilharia. Hoje também é dia da língua portuguesa. E também hoje é dia da raça portuguesa, tarólogo Nasser Bandeira. 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
0: OK, Marcelo, e amanhã o dia do grande atendimento com as cartas do tarô cigano a partir de 8:30 da manhã. E aí vamos até às 16, às 17 horas. E amanhã a abertura da Copa do Mundo, hein, Marcelo? Vou perder a abertura da Copa do Mundo, Marcelo. E o primeiro jogo da Copa do Mundo começa às 16h, Marcelo. Também vou perder o primeiro jogo da Copa do Mundo.
3: México, né?
0: É, El México.
3: México
0: e África. E a África do Sul. Vai ser um jogão, hein, Marcelo?
3: Vai ser um jogão.
0: Vai ser um jogão. E não perco o jogo do Brasil no sábado às 19 horas. Todo bom brasileiro que ama e respeita a sua pátria vai torcer pela nossa seleção, como os outros países que estão na Copa, o povo de lá, os outros países torcem pela seleção deles. Se eles torcem pela seleção deles, por que que eu vou torcer contra a minha, como tem gente ignorante que por zoeira de partido político, ah, eu não vou torcer para a seleção. Então te muda para os Estados Unidos, meu filho. Te muda para a Argentina, para onde você quiser. Aqui é Brasil, você trabalha aqui, come aqui, vive aqui, tem a família aqui. Brasil. Vamos todos unidos torcer pela seleção canarinho, Marcelo. Brasil. Marcelo, direto para a carta do dia.
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0: Embaralhei, cortei as cartas do tarô cigano. Qual o número da carta que saiu aí para os nossos ouvintes, Marcelo? É. Carta de quê, Marcelo?
3: Muito bem, tarólogo Nasser Bandeira, carta de número 35.
0: 35, Marcelo?
3: 35, isso.
0: Carta de número 35 do baralho cigano. Já falo qual é ela, hein?

carta de número 35 do baralho cigano é a carta da âncora. Âncora. Significa o que essa âncora? Significa negócios. Entrada de dinheiro. Você que quer vender a casa, o carro, o terreno, o sítio, a chácara, o cavalo, os bois, as vacas, as ovelhas. Ó, a carta tá dizendo que hoje o dia é propício para negócios, viu? Então a sorte está do teu lado para comprar ou vender. Ah, eu quero comprar minha moto. Vai. Eu quero comprar meu carro. Vai. A sorte está do teu lado.

0: Portel, mais sorte para você. 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
0: 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Marcelo, vamos para depoimento de graças que o povo alcança, porque eu tô curioso para ver as cartas do tarô para essa senhora que tá encucada com o marido, porque ela já pegou duas vezes o marido pegando um comprimido e fazendo ele em dois e às vezes até em quatro.
2: Meu Deus.
0: Ela fica espiando e ele não percebe que ela tá espiando ele. Aí ele bota nos saquinhos plásticos, coloca dentro da jaqueta dele e sai. E muitas vezes toma antes de sair. E toma antes da janta. Toma antes do almoço. E ela já intimou ele, né? Ela já intimou. Que é isso? Pra que esses comprimidos? E ele, mais do que depressa, diz: é que eu tô com problema de pressão alta. Ah, tá. Bom, já vou revelar tudo e não vou esconder nada. Marcelo, quem vai dar depoimento de graça que recebeu aí, ô Marcelo Bradley?
2: Nós vamos ouvir o depoimento da Vitória, tarólogo Nasser Bandeira. Um depoimento bem importante. Ela vai falar aqui sobre a cura que ela recebera depois que ligou, mandou mensagem para o tarólogo Nasser Bandeira e ele, obviamente, respondeu. Vamos ouvir ela contando. Olha que indescritível esse depoimento.
3: Eu sou ouvinte do programa Mais Sorte para você, ouvinte de todos os dias, e queria dar meu testemunho que eu pedi oração para você por mensagem e você me retornou pedindo meu nome completo e ia fazer oração para mim, Deus ia me curar e Nossa Senhora Aparecida atendeu meu pedido. Eu estava passando muito mal, já fazia 4 anos que eu estava sofrendo problema hepático crônico e eu fui curada através da oração do Nasser Bandeira por mensagem. E eu retornei, mandei mensagem, ele fez oração para mim. No mesmo dia a dor desapareceu e agora eu estou bem.

0: bem, 4 anos sem poder trabalhar direito nem dentro de casa, e agora eu já estou conseguindo fazer meu serviço. Graças a Deus, atendimento dele, eu estou curada. Não tenho mais dor, não tenho mais mal-estar, estou muito bem. Eu queria que esse testemunho fosse passado pelo rádio para ajudar muitas pessoas que não acreditam. Somente por mensagem, ele me atendeu e eu estou aqui, estou bem, graças a Deus. Amanhã vou ao médico fazer exames e eu tenho certeza que já vou ser liberada das consultas. Atendo o meu pedido, atendo o meu áudio, por favor. É um grande testemunho, somente por mensagem. Através das orações do Nossa Bandeira, no programa Mais Sorte para Você, eu fui curada do fígado, problema hepático crônico. Eu sou ouvinte do programa, estou ouvindo.
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2: Que depoimento, tarólogo Nasser Bandeira, dá Vitória. O nome dela já diz tudo, Vitória, aqui de Ponta Grossa. Já pensou? Ela mandou uma mensagem para o tarólogo Nasser Bandeira, estava sofrendo, estava com problemas hepáticos. Aí mandou uma mensagem para o tarólogo Nasser Bandeira, ele rezou por ela. Agora eu fico pensando assim, tarólogo Nasser Bandeira, eu fico na dúvida. Na dúvida, tarólogo Marcelo, sim. Se você manda uma mensagem e o tarólogo Nasser Bandeira reza e tudo acontece, imagina você na frente desse homem, ele abrindo as iluminadas cartas para você, olhando assim, ó, bem nos seus olhos, no fundo dos seus olhos, e falando com você.
3: É, rezando, né, Marcelo?
2: Benzendo.
3: Fazendo cirurgia espiritual, benzendo, dando alívio e libertação das amarrações da vida da pessoa, levando a cura, a paz, a esperança. É tudo que a gente sabe fazer e faço aos longos dos 54 anos que trabalho no mundo da espiritualidade. Quero meu socorro, amanhã estarei aqui atendendo no Hotel Planalto, Rua 7 de Setembro, 652, no centro da cidade de Ponta Grossa. E amanhã eu vou trazer também a carta do cigano do pote de ouro, que é um amuleto de sorte para comprar, vender e até ter sorte em jogos de loterias. E vou trazer gratuitamente só para as pessoas que agendaram horário para ver as cartas amanhã. Quem ligou, agendou, vai ganhar a bandeirinha do Brasil para colocar no espelho retrovisor do seu carro. Ai, meu Deus, que linda essa bandeirinha, Marcelo.
2: Linda demais.
3: A Copa do Mundo, né? Porque a Copa do Mundo começa amanhã. A gente que esperava aí há um ano, dois, três e não via a hora de chegar. Chegou, Marcelo.
2: Chegou.
3: Chegou. É, praticamente chegou, né? Porque amanhã, né, Marcelo?
2: Isso.
3: Daqui poucas horas já começa a Copa do Mundo. Bom, Marcelo Bradley. Que depoimento aí dessa senhora, hein, Marcelo?
2: Indescritível.
3: Gostei muito, hein?
2: Eu fico emocionado, tarólogo Nasser Bandeira, porque a pessoa tem que pegar o telefone, ligar e agendar o seu horário, porque é de grande valia você se libertar. 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
3: 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Marcelo, pega pra mim aquela vinhetinha que fala da minha história, da minha avó, Cipriana Lopes Bandeira, curandeira, benzedeira, lá do interior do Rio Grande do Sul, e que me ensinou o caminho da espiritualidade. Eu venho de uma família de benzedores, de curandores. A minha avó, por exemplo, era a nossa guru, era a nossa profetisa, que nos orientava, e principalmente eu, com 5 anos de idade, ela me sentava num toco e ali ela me catequizava como falar com as entidades, como pegar brasa, tesoura, o copo d'água, benzer as pessoas, rezar por elas, fazer cirurgias. E a minha avó era a benzedeira do cantor falecido Teixeirinha, o rei do disco. Também era benzedeira do Gildo de Freitas, grande trovador do Rio Grande. Enfim, é uma história, né, que eu demoraria aqui muito tempo falando de como eu comecei, mas a vinhetinha já vai falar um pouquinho aí para vocês.
1: Quem é o maior tarólogo e vidente do Brasil? Nasser Bandeira é natural de Uruguaiana, fronteira do Rio Grande do Sul, a 650 quilômetros de Porto Alegre. Nasser começou na espiritualidade aos 7 anos de idade, quando benzia as pessoas. Cultura e orientação espiritual dada pela sua avó Cipriana Lopes, que foi benzedeira e maior taróloga que o Rio Grande do Sul já teve. Desde os 7 anos de idade, ele foi se dedicando aos conhecimentos espirituais. Desde muito cedo, sempre orientado pela sua grande guru avó Cipriana, que era descendente de escravos e ciganos. Aos 13 anos de idade, Nasser Bandeira foi chamado pelos seus pais e, mesmo apesar da pouca idade, teve que tomar uma decisão que mudaria toda a sua história. Em uma sequência de fatos e acontecimentos que contribuíram para o seu engrandecimento e amadurecimento espiritual. Apesar de todas as dificuldades e barreiras, ele não desistiu e seguiu fiel ao seu dom e às orientações de sua avó Cipriana Lopes. Hoje é notadamente uma personalidade espiritual, o maior tarólogo do Brasil, reconhecido em várias partes do Brasil e do mundo. Nasser Bandeira, da infância simples, com um dom que ele mal conhecia e entendia, ao grande líder espiritual que tem ajudado milhares de pessoas em todo o mundo. 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

0: você está no Mais Forte para você e nós estamos aí na sua casa, com a sua permissão, no seu trabalho, desejando um bom dia e trazendo as boas energias do Mais Forte para você. O drama que vai ao ar agora no momento é da dona Virginiana. Tá preocupada com o velhinho dela, um homem de 61 anos de idade. E diz ela, tô preocupada por mim mesma.
1: E vixe!
0: Porque chegar no pedaço, seu Laço.
2: Nossa!
0: Faz mais de 2 anos que nada, viu?
2: Que é isso?
0: Reclamo, reclamo. E ele diz que eu tenho que ter paciência.
2: Minha nossa!
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0: O drama de hoje é da dona Virginiana. Ela é aqui do centro da cidade de Ponta Grossa. Pediu até para não dizer o bairro dela. Ela é uma professora aposentada, marido também, são pessoas muito conhecidas no município. Diz ela que de um certo tempo para cá tem observado algumas atitudes do marido. Ele se fecha num quarto de visita.
2: Nossa!
0: E ela espia pela fresta da janela desse quarto. O que que ele está fazendo no quarto de visita sozinho?
2: Uai!
0: Por 2 vezes, ela viu ele pegar uma faquinha de cozinha, uns comprimidos e dividir em 3 em 4.
2: Vixe!
0: Já leva uma garrafinha d'água

0: toma um, guarda os outros e já viu ele tomando antes da janta, no almoço, na salada. Diz ela, esse meu velho tá louco.
1: Que é isso?
0: E eu perguntei, por que tantos comprimidos desta cor azul?
1: Que é isso?
0: E ele disse, eu tô com problema de pressão alta, é só pra controlar a pressão. Mas tu não tem problema de pressão, amor?
1: Que medo!
0: Você que não sabe, eu Nossa. Tenho sim. Bom, aquela enrolação de marido para com mulher, mulher para com marido. E ela, coitada, preocupada. E lógico, ai, tem que estar preocupada. Quer ver nas cartas do tarô o que tá pegando com o seu velho.
1: Que é isso?
0: Que é isso? Ela quer saber o que é isso. Embaralhei, embaralhei as cartas do tarô cigano. Primeira carta que saiu, a carta da tristeza, depressão. Depois a carta do ermitão. Carta da casa. Carta dos pássaros, que é a carta do tempo. E a última carta, a carta da temperança. Faz cruzamento as cartas, cima embaixo, baixa em cima, direita, esquerda, esquerda, direita. Mas enquanto eu me concentro nas suas cartas, escuta essa música que eu te ofereço, virginiana, pra você ouvir.

virginiana, a música já foi falando pelas minhas cartas, hein? Esse é azulzinho que ele divide em quatro pedaços, em três, em dois, é um Viagra, viu? A senhora não vive reclamando que ele não bate ponto, que ele não chega no pedaço? Ele tá reagindo, ele tá fazendo de uma maneira ou de outra pra melhorar o seu desempenho. Só que se ele não tá batendo cartão em casa, tá batendo na rua, né, dona Virginiana? Mas esse comprimidinho que ele corta, que ele guarda no bolso, pode acreditar que é o tal

parece. Eu trouxe esse drama, até nem ia colocar no ar, mas ele é muito que interessante grande. Porque cada BO, cada pepino desagoa no meu programa e lá na consulta presencial e temos resposta para todas elas. Vamos direto para o vencimento. Vamos direto para Reza.

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0: olhai para as milhares de pessoas que nos ouvem. Os anjos de luz, os querubins, os serafins, trazei saúde, paz, amor, harmonia, felicidade, equilíbrio para todos aqueles que estão ouvindo. Mais sorte para você aqui na Antena Sul FM. Que a família Antena Sul FM seja agraciada pelas bênçãos dos anjos celestiais e da grande mãezinha do Brasil. E que o anjo de Betesda, Marcelo,
1: abençoe neste momento os quatro copos com água. O primeiro que o senhor e a senhora vai beber, segundo para dar para os pets, terceiro para as plantinhas, nossas amiguinhas.
0: E último copo de água para espergir nos quatro cantos da casa e também no seu estabelecimento comercial. Obrigado aí pela sua audiência, a gente volta amanhã, 8 da manhã. Continue com a nossa programação, tá chegando aí o programa Manhã

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1: Chegamos no final do programa Mais Sorte pra você, mas você pode continuar juntinho. 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
2: Muito bom dia, bom dia, bom dia, bom dia. Tá começando aqui pela Antena 102.7. 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
2: Bem legal aqui na Antena 102.7, a rádio que vai mais longe até as 10:30 da manhã. Estamos aqui, estou eu aqui, né, junto com você, trazendo muito mais informação, música boa, descontração, alegria aqui no seu rádio 102.7, a rádio que vai mais longe, também pelo aplicativo, pela nossa página na internet também, pelo TikTok, a gente tá em todo lugar, Facebook, né? Manhã da Antena, boa!
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0: tarefa de cada vez e um dia de cada vez, né? Tá começando mais um dia pra gente recomeçar, tá bom? Bom dia, bom dia, bom dia, bom dia, bom dia.
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13: Vamos lá então para as principais informações de hoje na sua manhã. Hoje é dia 10 de junho, né? Dia da arma de artilharia, dia da imigração portuguesa no Brasil, dia da língua portuguesa, dia internacional do diálogo entre civilizações, dia mundial dos alcoólicos anônimos. O dólar fechou ontem em leve queda, ficou em 5,17, ficou no mesmo patamar, né? Muito bem, agora são 9:04. Olha, o governo define regras para venda de diesel com desconto de R$1,12 por litro. Normas buscam garantir que auxílio econômico alcance o consumidor final. O governo estuda incluir compra e venda de carros usados no aplicativo de Carteira Nacional de Habilitação. A intenção foi revelada pelo ministro de Transporte, Jorge Santoro, que definiu o atual processo como uma epopeia e previu ainda uma consulta pública.

pública sobre o tema. Semelhante à que tratou do processo para acabar com as formalidades para emitir a primeira CNH obrigatoriamente em autoescolas. Agora são 9 horas e 5 minutos.

Sarampo, infectologista alerta sobre vacinação em viagens para a Copa. O aumento do número de casos de sarampo registrado nos Estados Unidos, México e Canadá, que sediarão os jogos da Copa do Mundo de 2026, acende o alerta para a necessidade de vacinação dos turistas brasileiros que viajarão a esses países. Juntos, os três respondem por 70% dos casos nas Américas. Ninguém acerta as 6 dezenas da Mega Sena e o prêmio acumula em 8 milhões de reais. Números sorteados: 11, 19, 33, 52, 55 e 60. Daqui a pouquinho tem informações do tempo. Vai chover hoje, hein?

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0: Olha, esse mês, aniversário de morte de Cristiano Araújo. Ele queria muito cantar essa música com o Zezé, deixou a voz dele e agora tá aí, indiferença pra você ouvir. Pra mim.

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9: 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Olha, os termômetros seguem marcando 13 graus. Hoje, segundo o Cimepar aqui, temperatura não vai mudar dessa aí, né? Vai ficar 13, 14 graus. Porque hoje tem previsão de chuva. Aliás, já deve chover aí pela manhã, né? Tempo chuvoso hoje, segundo o Cimepar, nós temos aí 22 milímetros de chuva. A chuva ainda não começou a cair, mas cairá. Para amanhã, nós temos aí a mesma previsão, hein? Amanhã, mínima de 13, a máxima de 18. A menos chuva amanhã, 7 milímetros. Para sexta, também 12 milímetros, mínima de 13, a máxima de 17. 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
1: Muito bem, segunda a sexta estou eu aqui te fazendo a melhor companhia, a rádio que vai mais longe. Agora são 9:23. Quando é 8 eu falo 9, quando é 9 eu falo 8. 8:23 foi há uma hora atrás, agora 9:23. É, hoje é dia 10 de junho, né? Amanhã é o início da Copa, meus amigos. Amanhã é início da Copa do Mundo. E aí, tá ansioso? O Brasil estreia no sábado, né? Então não vai ter folga. Você não vai sair antes do trabalho. É, hoje, nessa rodada, sábado. Né? Na outra, quinta, mas 7 da noite também. Né? Os jogos da seleção serão em horários... Estados Unidos, na verdade, o fuso horário lá é quase parecido com o nosso, né? Só na Costa Oeste que dá 3 horas de diferença a mais. Então, olha, hoje, sábado é 19 horas. Na quarta, é 19 horas também, 7 da noite. Talvez, alguns saiam um pouquinho antes do trabalho, antes das 6, né? Mas eu acho bem difícil. Acho bem difícil. E daí no jogo contra o Panamá. Aliás, contra o Panamá. Contra Haiti, será na sexta, 9:30 da noite. Então, fique tranquilo que vai ser tudo fora do horário de trabalho. 9:24, a não ser os mercados, né? Que eu acho difícil que feche também, né? Antena 102.7. E você curtiu a nova fase da Ana Castela? Aliás, faz tempinho já que ela tá nessa fase mais country, né? Agora ela foi mais distante ainda. Com Jazz Country, com a É Que Eu Não Te Esqueci, pra você curtir a Ana Castela no estilo Jazz Country.

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0: 12:31.
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3: Vamos falar um pouco dos amistosos, né? Ontem a Argentina entrou em campo contra a Islândia. Se veja que a Islândia tem um pouco mais de 300 mil habitantes, é um país, né? Que chegou na Eurocopa de 2020, eu acho. Ou 2021. E chegou longe, hein? Mas ontem não foi longe, não. Ontem levou 3-0 da Argentina, o Messi entrou em campo, fez gol, né? Todo mundo esperava que ele entrasse em algum amistoso antes da Copa e entrou ontem, né? E aí foi um jogo bem fácil pra Argentina, né? No amistoso que o Brasil realizou ontem contra os Estados Unidos lá em Fortaleza, no futebol feminino, o Brasil perdeu por 1-0 ontem, né? Mas que jogo ruim, né? Quer dizer, não, é o que falam, né? Porque é difícil assistir também, né? Não, mentira, eu assisti. Eu achei até legal. Eu achei ruim a arbitragem, né? Por isso que eu tô falando que tava ruim. A arbitragem segurou demais. Sabe quando os times brasileiros jogam contra um time argentino? Ontem parecia isso, né? As americanas batendo demais, as brasileiras nervosas. E aí deu o que deu, né? 1-0. No final teve briga. Vamos seguir aqui. Hoje tem amistoso, hein? Tem Portugal em campo. Será que o Cristiano Ronaldo entra em campo? Portugal e Nigéria. Porque Portugal só joga na semana que vem ainda, né? Pela Copa. A Inglaterra pega Costa Rica. Vamos seguir aqui com o Brasileirão. Brasileirão. O Vila Nova é líder do campeonato na Série B. Hoje tem aquela rodada que começou no fim de semana, né? Com o Operário vencendo por 2-1 Juventude e segue ali, né, na sétima posição. Hoje tem Ceará e Avaí, Goiás e Novo Horizontino, Sport e Athletic Club. O Operário tá agora, depois dessa última vitória, né? Se conseguir se manter nessa posição aí, pode lutar para coisas maiores até o fim do campeonato, né? Isso significa que uma derrota, duas, três, na Série B, que tá muito disputada, ela pode, interfere, mas não tanto, né? Porque os outros times acabam perdendo também, tá muito embolado a Série B, né? Esse ano. O Operário tem chance com certeza, né? A gente vai acompanhar aqui. Amanhã é Copa e a gente vai trazer daqui a pouquinho todas as informações do Brasil.
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3: Bom dia.
5: Sobrarão as marcas das brigas da semana.

0: Muito bom dia, Antena. 10 para as 10.
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3: Uma ótima manhã pra você, agora 10h01. E aí, como é que você tá? Tudo certo? Tudo legal? Tudo na boa? A Irma mandou uma mensagem pra gente aqui, ó.
4: Bom dia, Luiz.
3: Bom dia. Tudo bem, Irma?
4: Aqui no São Bento tá chovendo.
3: Tá chovendo aqui, tá chovendo também. Quer dizer, ainda não.
4: Grossinha.
3: Mas já vai chover aqui também. Certeza que vai chover.
4: Que músicas são essas, hein?
3: São músicas lindas, sensacionais.
4: Sua amiga Irma.
3: Valeu, obrigado, Irma. Aqui só toca música boa, né? Pessoal que sintoniza aqui na antena, com certeza o garimpo das músicas, elas são muito bem caprichado, né? Capricha nas músicas, né? Anticapricha. Um alô aqui também pra quem mandou mensagem pra mim aqui. Melanie, é isso? Obrigado pela audiência, tá aí ouvindo online. Você também sintoniza pela 102.7, a rádio que vai mais longe. Quem mais mandou aqui mensagem? Deixa eu ver. Larissa Carolina, a Bruna Martins também, Francine, a Flávia, também a Dani, a Cíntia, também a Amanda. Todo mundo sintonizado aqui na rádio que vai mais longe, hein? Pelo site da Antena. Obrigado pela audiência. 10h03. 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Temperatura na região aí na casa dos 15 nada. 13 graus ainda, segue assim com 13? Já chove, hein? Já chove aqui em casa, hein? X1, hein? Thierry Tarcísio do Arcodeon.

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0: Sabe música boa, de verdade, pagodinho gostoso, os anos 90, uns 2000, né? Esse aqui é dos anos 2000, já é o Soweto, Farol das Estrelas, OCO, ouve aqui um belo. Boa.

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Pra quem gosta do que é bom, 10h20. Lembrando que a semana é dia dos namorados, né? Dia 12. Depois de amanhã, né? Semana romântica e o Gustavo Mioto pedindo socorro.

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3: Muito bem, agora faltam apenas... Falta apenas um dia para o início da... É amanhã, meus amigos, é amanhã a Copa do Mundo. Começa a Copa do Estados Unidos, México e Canadá. Três países sediando a Copa. Bom dia, Lu, tudo bem?
4: Bom dia, Luiz, tudo bem?
3: Agora estamos com... Agora estamos com... caracterizados aqui. Eu não, né? Mas o estúdio tá.
4: O estúdio tá.
3: Tem bandeira do Brasil.
4: E eu hoje vim de verde também.
3: Vim de verde? Então é melhor tirar uma foto e colocar aqui nas redes sociais pro pessoal ver. Muito bem. Amanhã, Lu. Amanhã é a Copa.
4: Amanhã é a Copa, Luiz.
3: Vamos falar sobre o maior jogador do Brasil no momento? Vinícius Júnior.
4: Vinícius Júnior, se eu falar pra você...
3: É que eu digo que ele foi o escolhido melhor do mundo no ano passado, não foi?
4: Sim. Se eu falar pra você que é muito confuso os números dele, quando você vai pesquisar...
3: Ah, é?
4: Eu não sei por que o dele tá tão estranho.
3: E ele fez quantos gols pela seleção brasileira?
4: Então, pela seleção brasileira, que eu tava olhando aqui, ele marcou 6 vezes.
3: Mas no geral ou...
4: No geral.
3: Só?
4: Tá aqui dizendo que ele marcou 6 vezes. Ou é o...
3: Porque em Copa não é, né?
4: Em Copa não é. E 6 vezes e deu 5 assistências em 27 jogos.
3: Ô, louco, mas é muito pouco. Será que é? Porque o Vinícius Júnior também é jovem, né?
4: Ele tem 25 anos.
3: E então, pela Copa, eu lembro que na Copa passada, ele

0: Ele até fez uma boa.
1: É, do Qatar, ele fez boas partidas. Ele, inclusive, é que lembra aquele gol do Richarlison meio de bicicleta?
2: Lembro, lembro.
1: Foi ele que deu o passe.
2: Ah, então vamos ver aqui. Agora.
1: Vamos atualizar aí.
2: Vamos atualizar. Você, ontem a gente falou do Neymar, até cansei de tanto falar de quantas coisas ele já fez.
1: E vamos falar do Vinícius hoje, então. Vai lá.
2: Até este mês de junho, né, Vinícius Júnior soma o seguinte número.
1: Pela
2: seleção brasileira. 47 jogos com a camisa verde e amarela.
1: Certo.
2: 8 gols marcados.
1: Só?
2: 8, não era muito diferente, não. E 8 assistências.
1: É muito pouco.
2: Ele estreou na seleção em setembro de 2019 contra o Peru.
1: 7 anos?
2: Isso.
1: Não pode, ele é muito, muito pouco, porque o Neymar...
2: Ah, não, Luiz, tá aqui por período. Esse foi em 2019.
1: Ah, tá.
2: Aí, distribuição de gols.
1: Aham. Uhum.
2: 3 nas eliminatórias da Copa do Mundo.
1: Certo.
2: 2 na Copa América. 1 em Copa do Mundo. E 2 em amistosos. Mas mesmo assim, Luiz,
1: é muito pouco.
2: É muito pouco.
1: Se for pra comparar com o Neymar, que tem entre gols e assistências, são mais de 130.
2: 136. O seu gol mais marcante pela seleção
1: foi
2: em
1: qual?
2: Copas foi na vitória de 4-1 sobre a Coreia do Sul nas oitavas de final da Copa do Mundo da FIFA de 2022.
1: Então, olha. O gol mais importante dele foi contra a Coreia do Sul.
2: Isso.
1: Nas quartas ou oitavas?
2: Nas oitavas.
1: Oitavas de final. Então, olha que importância. E Coreia do Sul, depois que o jogo tava resolvido já.
2: Ó, e em 2025, né? Ele viveu o seu melhor ano com a camisa da seleção.
1: Ano passado.
2: Isso, marcando 3 gols em 8 partidas. E é tudo isso, Luiz.
1: Então, você veja bem. Vamos comparar, então.
2: Eu não quero falar mal dele, mas é que não tem muito o que falar, né? Não tem muito.
1: E ele foi escolhido o melhor jogador do mundo, hein?
2: Pois é, não, mas é que lá, ele é o tipo de jogador de clube.
1: É, que tem que jogar sempre.
2: Ele é jogador de clube.
1: E eu tava vendo uma comparação do... Sabe aquele gol que ele perdeu contra o Egito, que ele recebeu a bola, em vez de estar com a esquerda, estou com a direita? Fizeram um comparativo do mesmo lance, igualzinho. E o Neymar, agora do jogo contra o Santos e Vasco. O Neymar, na frente do gol, deu uma cavadinha de canhota e fez o gol. O Vinícius não conseguiu chutar a bola.
2: No pé certo.
1: Uhum.
2: Mas, Luiz, tipo assim, tudo bem, né? O Vini Júnior tá, né, tem essa marca aí. A gente vai falar outros principais jogadores que já estiveram, né, jogando pela camisa da seleção.
1: Principalmente os atacantes, né?
2: Isso. Mas só que assim, eu acho que tem uma luz no fim do túnel.
1: Tem.
2: Por mais que o ChatGPT falou que não.
1: Ah. Ele falou que o Brasil não tem chance.
2: Não, não tem chance. Ele vai até as quartas de final.
1: Ah.
2: E eu tava vendo sobre os últimos jogos dos times favoritos.
1: Uhum.
2: Né? Foi uma luta, né? Ganhar do Egito, né?
1: Foi uma luta. Foi difícil.
2: Foi isso. E essa frase, olha, uma frase que tava no Twitter, que deu a maior confusão. Foi uma luta ganhar do Egito e o povo sonhando com o Hexa. O cara só escreveu isso.
1: Só. Uhum.
2: Aí veio um cara lá e deu todas as informações. A Super França perdeu de 2-1 da Costa do Marfim.
1: De virada.
2: A poderosa Espanha teve um empate com o Iraque de 1-1.
1: Uhum.
2: E contra o Egito, mesmo com um jogador a mais, eles empataram 0-0. A Inglaterra meteu 1-0 na Nova Zelândia.
1: Nova Zelândia.
2: A 85 no ranking mundial. Então, a melhor defesa de todas, né? Que é a Holanda, perdeu de 1-0 para a Argélia. A Alemanha pelejou para ganhar dos Estados Unidos de 2-1.
1: No...
2: Portugal penou pra ganhar do Chile, que nem na Copa, tá? Então, qual que é a lógica de que o Brasil também não é favorito?
1: Né? Tá no mesmo patamar,
2: não,
1: se for colocar.
2: Todo mundo no meu barco.
1: Inclusive, o Portugal hoje faz o último amistoso, sabe, antes da Copa. Hoje tem jogo de Portugal contra a Nigéria, ó. É um bom teste aí pra gente ver como é que vai sair o Portugal. E a Inglaterra vai jogar contra a Croácia hoje, hein? Tem jogo de amistoso, hein? Então vamos ver como é que se saem essas duas seleções. Vem aí amanhã, hein?
2: É amanhã!
1: Copa do Mundo 2026, Estados Unidos. E dizem assim, ó, é Copa do Mundo, mas os Estados Unidos não tá querendo receber ninguém, praticamente.
2: Nossa!
1: Somália teve. Você viu aí?
2: O cara que ia apitar lá, que era da Somália, o primeiro árbitro da história da Somália, teve que voltar.
1: Não deixaram ele entrar.

0: a seleção da Somália foi totalmente revistada ao sair do avião, né? Ali depois da descida do avião, né? Da escada ali, eles foram revistados ali.
1: Que horror, né?
0: Não, muito preconceito, muito preconceito. Muito bem, 10h31, amanhã, hein? Com tudo, com a alegria da Copa. Vem aí mais uma Copa, ô Lu.
1: Oi.
0: Até daqui a pouco.
1: Até.
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1: Bom dia, começando mais uma manhã, hashtag, agora 10h35 da manhã. Estamos aqui com vocês para mais uma revista falada. Eu sou Lu Santos e essa é a sua Antena, sua FM. 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E o que que a gente comemora no dia de hoje? Para os católicos, hoje é dia de Santa Olívia.

0: Hoje também é dia da arma de artilharia, dia da imigração portuguesa no Brasil, dia da língua portuguesa, dia de Portugal e de Camões e das comunidades portuguesas, dia internacional do diálogo entre civilizações e dia mundial dos alcoólicos anônimos. Essas são as datas comemorativas para o dia de hoje, para esta quarta-feira. Estamos aí regidos pelo signo de Gêmeos, a estação é o outono, estamos no 71º dia do ano, 204 dias para terminar 2026. A lua está no quarto minguante e quem está nessa quarta astral aqui é minha amiga Emilene. Bom dia, Emi.
1: Bom dia, Lu. Bom dia, ouvintes do hashtag. A lua hoje, ela não amadureceu.
0: Não, ainda tô de verde. Eu vim de verde por causa do Brasil.
1: Ela tá verde, ela não tá madura, viu?
0: Vim de verde por causa do Brasil.
1: E tá bonito, aqui tem uma bandeirona.
0: Tem uma bandeira.
1: Depois vamos tirar foto, Lu?
0: Vamos tirar foto. A gente tá com uma bandeira do Brasil aqui. E você que tá ouvindo a gente, pode participar comigo e com a Emi. O que que você vai sortear hoje, Emi?
1: Eu vou sortear uma consulta.
0: Uma consulta?
1: Consulta com o tarô. Dessa vez é com o tarô, que é mais complexo, né? São mais lâminas, são mais cartas, né? São 76. E a pessoa, assim, ela não faz perguntas pro tarô. O tarô vai indicar a direção a ela, tá?
0: Então tá, se você quer uma consulta com o tarô, com a Emi, manda aí 984091431. E o que que a gente vai falar hoje, Emi?
1: Lu, você sabia que o teu nome, ele vem de luz?
0: O meu nome?
1: Uhum. Não, é um significado do teu nome, vem de luz.
0: Não sabia.
1: Do latim, lux.
0: Oh.
1: Olha, por isso Luciane. E o significado é aquela alma que ilumina sem precisar fazer esforço.
0: Nossa, iluminada, iluminada.
1: Então, vamos falar significado de nomes hoje, Lu? O que você acha?
0: Vamos lá então. Quer saber o significado do seu? Então manda aí 984091431, que eu e a Emi, a gente tá aqui feliz da vida até 11:40 com vocês.

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0: tá marcando aí 22 milímetros de chuva pra hoje. É chuva, hein?
1: É chuva. Ainda bem que eu lavei toda a minha roupa na segunda.
0: Eu lavei ontem e secou ainda. Hoje a mínima foi de 11, não tava tão frio pela manhã. A máxima não passa dos 14 graus. Amanhã, quinta-feira, 7,5 milímetros de chuva, com mínima de 13 e máxima de 18. Sexta-feira, sua linda, vem aí com 12,8 milímetros de chuva, com mínima de 13 e máxima de 17 graus. Não vai estar friozinho pela manhã, não. Vai estar meio, acho que vai estar aqui, tipo, aquele tempo meio abafadinho, sabe? Que fica escorrendo a parede da gente.
1: Que dá uma raiva,
0: ai, meu,
1: né?
0: Deus do céu. Sexta-feira, sábado. Sábado, um solzão aí, com mínima de 10 e máxima de 20. Aí o domingo, mínima de 11, máxima de 15. Segunda-feira, mínima de 11, máxima de 17. Aí a chuva só volta na semana que vem, a partir da próxima quinta.
1: E daí fecha com chuva.
0: É, com chuva. E não tem aí nenhuma uma queda brusca de temperatura. A gente vai ter semana que vem uma mínima de 8 e é aí que vai ficar até o dia 24 de junho. Então essa é a previsão do tempo para os próximos dias. Por isso que a gente fala que é previsão, porque ontem não estava previsto chuva hoje, né?
1: É, previsão é uma pré-anunciação, digamos assim.
0: Isso aí.
1: Né?
0: Olá, bom dia Lu, bom dia Antena Sul. Eu quero saber o significado do meu nome, Valdir. Ele deu até o nome inteiro, Valdir de Jesus Gonçalves.
1: Ah, mas eu tô fazendo Coronel, só o primeiro nome.
0: Da Coronel Cláudio em Ponta Grossa.
1: Olha que legal. Ah, Lu, eu tô fazendo hoje a previsão, de uma forma divertida o significado do nome, que nem o teu, a Luciana é um tipo de Wi-Fi espiritual, que às vezes oscila, mas quando conecta, ilumina tudo ao seu redor.
0: Olha só, hein?
1: E o meu é interessante, ó. Emilene é um tipo de bateria de celular em modo economia.
0: É?
1: É, parece que vai acabar, mas dura o dia inteiro e ajuda os outros. Eu com o meu microfone, deu certo agora?
0: É que, quando você ouvir que tá bem pertinho, é porque é.
1: Ah, então tá bom, então vou colar aqui. Vamos lá, Valdir, o seu nome de um significado do teu nome bem, de uma forma bem divertida, feito? Valdir é tipo controle remoto da vida, gosta de ter o comando na mão e se não acha, levanta e resolve sozinho. Olha que legal, você nasceu para liderar, seu caminho é ser base forte para quem está ao seu lado, viu Valdir?
0: Abraço Valdir, bom dia Lu, quero saber o meu nome, Mari Terezinha.
1: Mari Terezinha, olha que interessante. No significado divertido do Mari é tipo café quentinho, conforta, aquece e faz falta quando não tem, né? Quando não tá por perto. É, você é força suave daquelas que sustentam o mundo sem precisar parecer, viu, Mari? Não precisa chamar muita atenção pra você conquistar quem está ao seu redor.
0: Isso aí, beijo Mari, obrigada pela sintonia. Bom dia, mulheres maravilhosas, Lu e Emi. Eu quero saber o significado do meu nome. Amo ouvir vocês, a Eliane.
1: Eliane é tipo luz de velhinha. Pode parecer suave, mas ilumina tudo ao redor sem fazer barulho. Você é luz guiada pelo alto, mesmo quando o mundo tenta te apagar. Olha que joia.
0: Legal, hein? Legal. Beijo, querida. Bom dia, ótimo dia pra vocês. Quero saber o significado do meu nome, participar do sorteio. A Marli.
1: Marli, vamos lá. Marli é tipo panela no fogo. Tá sempre cuidando de tudo e quando ninguém vê, ainda resolve mais um probleminha. Então, Marli, você é uma base, você é força, você é abrigo, mas não esqueça que também merece ser cuidada.
0: Beijo, minha querida. Oi, Lu, oi, Emi. Quero saber o significado do meu nome, a Cristiane. Beijo, Cris.
1: Cristiane, olha que interessante. Vamos lá. O significado divertido de Cristiane, do nome dela, é tipo GPS espiritual. Às vezes até se perde, mas sempre encontra um caminho certo no final. Viu, Cris? Você não veio por acaso, veio com propósito, fé e luz pra cumprir, ok?
0: Ok. Agora 10h51, daqui a pouquinho a gente volta com mais significado de nomes. E você pode e deve participar, que a Amy tá fazendo sorteio de uma consulta com o tarô. Manda aí também no 98409-1431.

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0: Isso aí, a sua manhã é bem melhor aqui na manhã, hashtag comigo Lu Santos e com a Amy, porque hoje é quarta astral aqui na Antena Sul. Vem com a gente que estamos fazendo significado de nomes e também fazendo sorteio de uma consulta com o tarô. Manda aí, eu quero, e manda seu nome pra gente fazer. Bom dia, Lu e Amy, gostaria de saber o significado do nome Suzy.
1: É, eu tô fazendo uma forma de significado, né, Lu? Mas assim, mais divertido, né?
0: Uhum.
1: Não é aquela coisa assim, ah, que vem da origem do nome. É uma forma assim da gente tá prestigiando e homenageando nossos ouvintes aqui, né?
0: É isso.
1: Então, o nome Suzy, de uma forma divertida, diz assim, ó, é uma variação de Suzana. Esse é na maneira espiritual falando, que significa lírio, uma flor ligada à pureza, delicadeza e beleza natural. Já de uma forma divertida, Suzy é o tipo flor no asfalto. Todo mundo olha e pensa, como que esta mulher consegue? Você é leve como uma flor, mas forte com raiz. Nunca duvide disso, Suzy.
0: Bom dia, eu quero participar. Meu nome é Josefa, beijo meninas.
1: Vamos lá, na tradução do seu nome, assim, de forma espiritual, Josefa é aquela que atrai crescimento e multiplica o que toca. Já numa maneira divertida, Josefa é tipo de fermento.

0: pode parecer discreta, mas faz tudo crescer. Você é um instrumento de crescimento, tudo que passa por você se transforma.
1: Olha que legal.
0: Lindo, né?
1: Que legal. É um significado, tipo, a gente brinca que é um engraçado, mas ele é bonito.
0: É bonito.
1: Ele é bem bonito. Quem mais aqui? Bom dia, meninas. Quero saber o significado do meu nome, Rejane.
0: Então, vamos lá. Olha, Rejane é aquela que carrega realeza na alma. Rejane é o tipo coroa invisível. Ela pode até negar, mas nasceu pra reinar. Você não nasceu pra aceitar pouco, mulher. Nasceu pra reconhecer o seu valor.
1: Amei o significado do meu nome, M, a Eliane.
0: Olha só.
1: Beijo. O significado do nome Gregório.
0: Então, até eu tô com meu companheirinho aqui do lado, ele já falou na hora, vem de grego. Realmente vem do grego, Gregórios, que significa vigilante ou aquele que está atento, né? Mas na versão divertida, Gregório é tipo câmera de segurança. Não fala muito, mas tá vendo tudo. Você nasceu pra estar desperto. Sua consciência é sua maior força, viu, Gregório?
1: Bom dia, meninas. Quero saber o significado do meu nome, a Simone Pereira, minha vizinha. Beijo, Simone.
0: A Simone. Simone é aquela que escuta com a alma, né? Na tradução espiritual. Já na versão divertida, Simone é o tipo de áudio de 10 minutos. Escuta tudo, entende tudo e ainda responde com sabedoria. Eu já não consigo. Seu dom é sentir, mas nunca esqueça de se escolher também, né, Simone?
1: Beijo. Vamos ver quem mais aqui. Vamos mais um nome. Oi, Lu, oi, Emi. Falo meu, Irma Cristina. Estou. Como é que é essa música top? Tô deitada.
0: Ah, com esse friozinho, né? E chuvinha ainda. Ui, de bom. Então, o significado do teu nome, Irma, é aquela que sustenta com força e acolhe com amor. Na versão divertida, Irma é o tipo coluna da casa. Se ela balança, todo mundo sente. Você é força que acolhe, mas também merece descanso e cuidado. Por isso, nossa amiga Irma, aproveite e descanse hoje. Dê aquele cochilo depois do almoço, que não tem coisa melhor, né? E aproveita essa chuvinha hoje, tá bom, Irma?
1: Beijo, minha querida. Isso aí, a gente vai agora de... Hoje é só seu, meu bem, Cristiano.

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6: 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Bora lá então atender quem tá aqui com a gente. Bom dia, quero saber do nome Fernando.
7: Fernando é aquele que luta com coragem e protege com o coração. Na versão divertida, Fernando é tipo modo não desisto nunca. Pode demorar, mas ele sempre resolve. Fernando, você nasceu para vencer batalhas e construir caminhos com coragem, tá bom, meu querido?
6: É, meu nome significa controle remoto da TV, é uma comparação só? É uma comparação, né?
7: É só uma maneira divertida, mas eu mandei pra ele ali, ó, o significado que ele vai conseguir entender. O seu nome, Valdir, é aquele que conduz com firmeza e protege com sabedoria.
6: Bom dia, tudo bem? Michele.
7: Michele, o modo divertido de Michele é tipo consciência pesada. Faz tudo certo e ainda revisa pra ver se não errou. Michele, você é guiada por algo muito maior. Confie na sua luz e no seu caminho, tá bom?
6: Oi, bom dia, Lu e M. Gostaria de saber o significado do meu nome, Sandra de Ponta Grossa.
7: Sandra, deixa eu achar o dela aqui que eu já fiz. Sandra é aquela que protege, enfrenta e não foge da vida. Na versão divertida, Sandra é o tipo guarda-costa emocional. Se mexer com quem ela ama, ixi, já era. Você é a força que protege e coragem que não se esconde. Olha que lindo! Ai,
6: bem lindo!
7: Gostei. Força, você é a força que protege e a coragem que não se esconde.
6: gostei. Agora, Patrícia.
7: Patrícia. Vamos ver aqui. Patrícia é aquela que carrega dignidade e valor na essência. Na versão divertida, Patrícia é tipo rainha sem coroa. Ela não precisa provar nada, já nasceu sabendo o valor. Você é nobre por essência, nunca aceite menos do que você merece, tá bom, Patrícia?
6: Beijo, Pati. Fechamos por hoje, Emi?
7: Fechamos por hoje. E eu vou mandar aqui quem ganhou já no meu sorteio.
6: Quem?
7: O final do celular é 9133. Todos que participaram aqui eu coloquei no sorteio. Todos que participaram do nome, eu coloquei todos. Então o final do celular é 9133. O nome da pessoa é Elisângela. Entra em contato comigo que eu faço essa consulta online pra você, tá bom, Elisângela? Parabéns. E tem uma coisa, Lu, que eu tenho que pedir, senão ele vai ficar nervoso.
6: Peça aí.
7: Vem aqui, Antônio. Ele veio junto comigo só pra pedir. É, se alguém tem a figurinha número 12 do Egito.
6: 12 do Egito.
7: Uhum, pra trocar ou pra vender. Porque, Lu, isso daí é uma febre da molecada que você não tem noção. Mas eu, assim, se tem uma coisa que independente se a seleção vai ganhar ou não, eu já tô dando graças a Deus porque o alvo da Copa tirou as crianças do celular.
6: Olha que maravilha,
7: hein? Que maravilha, domingo
6: na
7: feira.
6: Não dá nem pra reclamar, né?
7: Não, domingo na feira aquela molecada toda ali, ó, trocando figurinha, não tinha uma com o celular na mão. Eu disse, olha a vitória da seleção brasileira já começa aqui.
6: Que legal. Então, se você tiver a 12 do Egito, procure a M no Instagram.
7: Que a gente faz negócio. Bem isso. Beijo.
6: M, onde é que te acha? Vamos lá.
7: Vamos lá. M Tarot no Instagram 4299149 4021 no meu WhatsApp.

0: Beijo, Emi. Obrigada por ter vindo. Tchau, Antônio.
1: Tchau, tchau.
0: Gente, obrigada. Na sequência, Luiz Augusto com Ponto de Encontro Castro, Holanda e Sicredi. Eu volto à tarde no Ducassete, hein?

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3: 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No ar, o seu programa de informação do agronegócio aqui pela antena, trazendo sempre a informação, nosso amigo produtor, pecuarista, nosso amigo do campo, você da agricultura familiar também que se liga nas notícias. Vamos lá então, informação para você, dia 10 de junho, quarta-feira.
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3: Olha, chove aqui na região, tempo instável e essa condição ocorre devido à formação e ao avanço de novas áreas de instabilidade a partir do oeste. Hoje tem 11 milímetros segundo se me para aqui de chuva para Castro, né? Ainda 14 a máxima.

0: Estamos vivendo a máxima neste momento. Amanhã as chuvas deverão se espalhar pela região, com maiores volumes podendo ser observados em toda a faixa, mais a oeste e na metade norte da região. O dia deverá apresentar maior cobertura de nuvens e o aumento da sensação de frio entre a tarde e a noite. Amanhã em Castro a temperatura varia entre 11 e 19 graus. Em Ponta Grossa, hoje a temperatura máxima 24 graus, são 16 milímetros de chuva, sendo aguardados para hoje em Ponta Grossa, e amanhã varia entre 12 e 18. Em Tibagi, hoje a máxima 14 graus, 12 milímetros de chuva, já amanhã os termômetros marcam entre 13 e 19. Para maiores informações, entre no site da Fundação abc.org.br/SMA.
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0: Agora são 11 horas e 42 minutos. A unidade de batata frita da Castrolanda alcança um importante marco, a conquista da certificação internacional FSSC 22.000. O reconhecimento atesta que os processos da unidade atendem aos maiores ou os mais rigorosos requisitos globais de gestão da segurança de alimentos, fortalecendo ainda mais a confiança de clientes, parceiros e consumidores. O processo para obtenção da certificação teve início em 2023 e envolveu uma ampla mobilização das equipes, adequações de processos, investimentos em melhorias e o fortalecimento da cultura de segurança de alimentos em toda a operação. Reconhecida globalmente pela Global Food Safety Initiative, a FSSC 22.000 é uma das principais certificações do setor de alimentos e bebidas. O esquema de certificação reúne requisitos internacionais voltados à gestão da segurança de alimentos, prevenção de riscos, rastreabilidade, controle de processos e melhoria contínua, garantindo que os produtos sejam fabricados dentro dos mais altos padrões de qualidade e segurança. Localizado em Castro, a unidade da batata frita da Castrolanda iniciou suas atividades em 2003, com o objetivo de agregar valor à produção dos cooperados. Desde então, consolidou-se como uma importante indústria de segmento, atuando no modelo de produção para parceiros com marcas próprias já estabelecidas no mercado. Com foco em qualidade, eficiência e garantia de fornecimento, a unidade vem ampliando continuamente seus padrões de gestão e desempenho, alinhando-se às melhores práticas da indústria de alimentos. Parabéns a todos os envolvidos neste importante reconhecimento internacional. A 40ª reunião de pesquisa de soja acontece hoje e amanhã em Londrina. O objetivo do já tradicional evento é promover debates qualificados sobre avanços, desafios e inovações que impactam diretamente a cadeia produtiva, criando um ambiente para troca de reconhecimentos, atualização profissional e discussão em desafios estratégicos para a sustentabilidade da soja leiteira. A expectativa é reunir aproximadamente mais de 500 participantes, entre pesquisadores, profissionais das ciências agrárias e empresas de desenvolvimento de produtos e tecnologias para a cadeia produtiva, produtores rurais, além de professores e acadêmicos. A pesquisadora Liliane Henning reforça o convite. Vamos ouvi-la.
2: É o principal fórum de discussões sobre problemas e perspectivas da cadeia produtiva da soja. Contamos com uma programação bastante completa que envolve todas as áreas do sistema de produção, como manejo e nutrição da soja, fitossanidade, pós-colheita, qualidade de sementes e tratamento, além de temas como controle biológico, geopolítica e economia, inteligência artificial, agricultura regenerativa, gestão de risco e entre outros. Contamos com a participação de vocês.
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9: 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Agora são 11:49. Grupos de países pressiona a Argentina contra barreiras comerciais. Numa pressão sem precedentes, um grupo representando 40 países ameaçou hoje denunciar a Argentina na Organização Mundial do Comércio, alegando restrições generalizadas à entrada de suas exportações no mercado argentino. Em comunicado no Conselho de Bens da OMC, os Estados Unidos, União Europeia, que é formado por 27 países, México, Austrália, Japão, Coreia, Taiwan, Tailândia, Turquia, Israel, Nova Zelândia, Noruega, Suíça e Panamá, sinalizam o caminho para uma batalha comercial contra Buenos Aires. O grupo reclama que as medidas impostas pela Argentina incluem amplo uso de licença de importação não automática, além de pré-registro e autorização prévia de todas as importações para a Argentina, de uma forma que violaria as regras da OMC. Alegam ainda que desde 2008 a Argentina vem expandindo a lista sujeita à licença de importação não automática, o que retarda enormemente a entrada dos produtos, afetando agora também a entrada de computadores portáteis, eletrodomésticos, aparelhos de ar-condicionado, tratores, máquinas e equipamentos, carros e autopeças, plásticos, químicos, pneus, brinquedos, têxteis e vestuário, malas, bicicletas e produtos de papel. Americanos, europeus e asiáticos reclamam que a licença não automática de importação imposta pela Argentina não respeita, por exemplo, o procedimento máximo no período de 60 dias. Dizem que muitas companhias esperam até 6 meses ou mais para ter a autorização para entrar com as mercadorias. Outras simplesmente não recebem o sinal verde para vender seus produtos, sem qualquer explicação. Na prática, estimam que a Argentina esteja restringindo a importação de todos os produtos. Denunciam também que muitas companhias importadoras recebem telefonemas de funcionários do governo argentino, informando que eles têm de concordar em reequilibrar a balança comercial para receber.

0: receber o direito de importar. Pesquisa sobre javalis no meio rural prorrogado até o dia 30 de junho. O prazo de pesquisa suínos acelvajados, percepção de presença e seus impactos no Brasil 2025-2026 foi estendido até o dia 30 de junho, diante da necessidade de ampliar a adesão ao questionário, especialmente no Paraná, onde a participação ainda é considerada baixa. A iniciativa busca reunir informações diretamente das propriedades rurais para compreender a dimensão do avanço desses animais no país, os prejuízos registrados, os impactos ambientais, sanitários e econômicos relacionados à espécie. O levantamento também deverá subsidiar estratégias mais efetivas de controle ao manejo. O questionário permite mapear ocorrências de javalis e javaporcos, resultados do cruzamento entre javalis e suínos domésticos. Aqui no Paraná, a preocupação com o tema não é recente. A mobilização teve origem na Comissão Térmica de Suinocultores do Sistema FAEP, que articulou diferentes instituições em torno do problema. O movimento culminou em 2020 na criação do Grupo de Trabalho de Javalis do Paraná, formado por órgãos como o Ministério da Agricultura, o IBAMA, o Exército Brasileiro, a ADAPAR e representantes do setor produtivo. Os prejuízos atribuídos aos suínos acelvajados vão desde a destruição de lavouras e ataques a rebanhos e até danos à vegetação nativa, degradação de nascentes e impactos sobre ecossistemas locais. Também há preocupação com a segurança sanitária, já que esses animais podem atuar como vetores de enfermidades como a peste suína africana, a peste suína clássica e a febre maculosa, representando risco para a cadeia produtiva da suinocultura. Agora são 11:54.
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1: Cotações do mercado agropecuário.
2: Olha, o feijão preto extra 60 quilos, R$290 a saca de 60 quilos. O milho a saca de 60 quilos, R$64. O trigo a tonelada, R$1.300. Soja disponível, 60 quilos, R$120. Soja balcão, 60 quilos, R$117. O dólar neste momento está operando em leve alta, está 5,18.
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2: E a gente agradece a audiência, o ponto de encontro, o Jornal do Agronegócio. A gente volta amanhã a partir das 11h40, vem aí o Antena, hoje não, o Antena Repórter depois do Parceiros do Leite. Tá bom? Fique ligado, até amanhã, tchau.
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16: Ótima tarde para você, agora meio-dia em ponto. Vamos começar daqui a pouquinho o Parceiros do Leite nesta quarta.
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0: bem, estamos chegando aqui na rádio que vai mais longe nesta quarta-feira chuvosa aqui na capital nacional do leite e nós estamos aqui, doutor Alduri, sempre juntos toda quarta-feira a partir do meio-dia com o nosso tradicional encontro, o Parceiros do Leite, nosso programa um pouquinho já de idade, digamos assim, 18 anos, né, doutor Alduri?
1: Bom dia, boa tarde, nosso ouvinte, você já fez a maioridade, né? Já pode tirar carteira.
0: É verdade.
1: Fazer várias coisas, né?
0: Mas se ela está no exército também.
1: Graças ao bom Deus, né? Deus tem nos dado a saúde, né? E tem ajudado que você também, nosso ouvinte, tem incentivado a gente, os nossos parceiros que mantêm o programa no ar, continuam investindo porque vem um retorno, sabe? Que você nos ouve e você participa e nós todos estamos aí ganhando com isso, não é mesmo?
0: Bacana demais, estamos aí já há 18 anos juntos.

0: levando sempre para você formação e informação aqui no Parceiros do Leite e também no Parceiros do Campo, 15 para as 6 da manhã. Todos os dias estamos juntos aqui, eu e o doutor Aduri, sempre trazendo temas muito bacanas relacionados ao agro. Você pode participar com a gente, o WhatsApp aqui do Parceiros do Leite é o 42 988 24 33 75. Esteja à vontade para sugerir um tema ou pedir também um abraço, como o doutor Aduri sempre fala aqui, os nossos amigos que estão sintonizados hoje, doutor.
1: Vamos lá, vamos mandar um abraço pro meu amigo Mauro de Matos, a dona Cida, mora ali próximo do hospital, né? Ana Fiorilo, o Silvio, o Maurício, o Marcelo, são seus filhos, a Mara, a Nora, obrigado pela companhia. Ali no, aqui na Aparição, né? O meu amigo Michele, ali no Aras São Jerônimo, estão ouvindo a gente agora. O Gilmar Yankee, conhecido por Baitaca, trabalha na Kugler, tá ligado com a gente, ele é primo do Juca Yang, também nosso amigo aí de longa data. Um abraço pra família do produtor de leite lá do, da Terra Nova, que o Werner Schuller, toda a família são produtores ligados com a gente, a Evelyn, o Pita, a Emily, obrigado pela participação. Também temos o Gilmar Ribas, trabalha aqui na Tupi, nosso amigo ligado do Peças, né, da Tupi Peças, ele é cunhado do Augusto, filho do Alemão, também nosso ouvinte. E lá na Lagoa Vermelha, o Adão Ferreira, e na Água Quente, o Robson. São todos ouvintes nossos ligados e levando formação e informação, levando amizade, levando aí o carinho de vocês, e espero estar contribuindo, sim, como o próprio Leo falou, nesses 18 anos, tantos temas, tantos assuntos importantes já trouxemos aqui, espero que vocês tenham usado aí na sua atividade.
0: A gente sempre aprende, né, doutor Aldori? A vida é um constante aprendizado. Obrigado demais pelo carinho da sua excelente companhia. 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
2: Agora, dica do doutor.
0: E bora lá, vamos ao tema de hoje, saber tudo o que movimenta aqui o agro. Hoje nós vamos falar sobre os ectoparasitas. Obviamente os ectoparasitas, eles atuam em todos os animais, mas o nosso foco aqui são os bovinos, né? Os ectoparasitas, eles são parasitas que vivem na superfície do corpo dos animais, né, doutor Aduri? Se alimentando do sangue, secreções ou tecidos da pele também, né?
1: Exatamente, e atrapalham, né? Incomodam. Quem já não teve alguma situação aí, pulgas, piolhos, carrapatos, moscas, os próprios fungos, né? As micoses, todos eles atrapalham demais o conforto do animal, a produção, né? Se falando em pequenos animais de companhia, você vê os animais aí sofrendo, se batendo e automaticamente acabam até transmitindo, às vezes, para as pessoas ou vice-versa. Nós temos a questão aí dos carrapatos nos bovinos, causam doenças, inclusive, com risco até de óbito do animal. Os carrapatos transmitem todas as doenças importantes, babésia, anaplasma. Quando falamos em pediculose, né, os piolhos, quem já não teve, né, o pessoal mais da idade, sabe, as lentes, né, o pessoal cortando cabelo, passando produtos, então são situações aí que nos remontam até a nossa infância. Quando nós falamos em moscas, além da questão da parasitose, da transmissão de doenças, o incômodo, questão de mastites, é muito importante, presença de moscas e de mastites, diarreias, uma atividade leiteira, são importantíssimos o controle, por conta de que esses ectoparasitas trazem problemas muito danosos. Então, todos eles têm, como você mesmo comentou, né? Eles se alimentam ou das secreções, alguns até pela própria lesão que causam na derme, né? Acabam elas mesmas produzindo infecções e aumentando a secreção, levando até quadros de dermatite, uma inflamação mais severa da pele. O controle normalmente tem que ser feito com produtos tópicos locais, porque o nome já diz, ectoparasitas estão na parte externa do corpo do animal. Precisamos usar então produtos que eliminem não só o animal adulto que está ali, pulga, piolho, os carrapatos, mas nós temos que pensar também na produção de ovos. Então, alguns ovos, como os piolhos, as pulgas, eles não são, principalmente as pulgas, é pior ainda, né? Eles não são eliminados com os produtos convencionais aí, seja um puron ou seja

0: uma pulverização. Você consegue normalmente eliminar os adultos, mas a postura desses animais que vai cair ao solo depois ou vai desenvolver no próprio animal, no hospedeiro, normalmente esses produtos não são eficientes. Então, por isso você tem que ter um ciclo, uma única pulverização. O Puron, claro, tem uma durabilidade um pouco maior, até 20 dias, mas uma simples pulverização tópica, você vai eliminar os adultos, mas as ovos vão continuar eclodindo, vão continuar nascendo. Então você tem que fazer uma pulverização sistemática, pelo menos semanal, para você ir pegando as outras fases que vão nascendo e vão dando sequência à parasitose. Outra coisa importante, por exemplo, falando nas pulgas, que é um ecoparasita muito importante, principalmente para pequenos animais, animais de companhia, né, os nossos cães e gatos, é que 5% desses parasitas estão efetivamente no hospedeiro, mas os outros 95% estão no ambiente. Então, se você pulveriza contra a pulga no seu pequeno animal de companhia, mas você não cuida do ambiente, você nunca vai conseguir quebrar o ciclo, porque lá no ambiente continua nascendo, né, os parasitas e o animal continua se infestando. Então você precisa fazer um controle junto, controle consorciado, no animal, no ambiente. Produtos orais, hoje existe muita facilidade, porque produtos orais hoje existem, que você, o animal, as crias, por exemplo, assim dizer, dessas pulgas, elas vão ser inférteis, elas não vão mais produzir ovos viáveis. Então, por conta disso, você vai, com o tempo, diminuindo a infestação no animal e no ambiente. Então, tem que trabalhar sempre em concomitância com animal e ambiente. Bom, todos eles causam problemas, sem dúvida nenhuma, e alguns diminuem a imunidade do animal por conta da espoliação, da perca de sangue, munição hematófica, alimento do sangue. Por conta disso, temos que lembrar que não é só uma questão de prurido, não é só uma questão de desconforto animal, também baixa a guarda e permite que outras doenças entrem, né, com a própria debilidade que elas vão causando, com a irritabilidade, o estresse, baixa imunidade. Isso não é só bovino, mas todas as espécies, inclusive nós, né, seres humanos. Então, por conta disso, é importante o controle para que você mantenha o animal saudável para que ele não adquira outras doenças.
1: E essa melhor prevenção também combina aí com os 5 pilares. Vamos falar rapidinho, doutor Arduri, fazendo um apanhado aí. Esse monitoramento frequente do rebanho, como você bem falou, né? Também a limpeza das instalações, né? O manejo adequado nas pastagens, também uma alimentação de boa qualidade, né? Esse tratamento também seletivo dos animais, podemos dizer, né, doutor Arduri, você falou, né? Não baixar a guarda, né? De repente receber um animal de outra propriedade também. A gente sempre fala aqui para fazer aquele período de quarentena, né? E também o mais importante, né? Qualquer dúvida e, acima de tudo, procurar sempre a orientação do seu médico veterinário. Ele vai poder orientar você da melhor maneira.
0: Com certeza, né? Fica aí sempre aberto. E isso que você comentou é importante. Que alguns desses ecoparasitas, eles são transmitidos pelo contato íntimo dos animais. Então, se você mantém os animais agrupados, sempre vai ter a transmissão. Então, você não pode pensar em tratamento individualizado. Tem que ser um tratamento coletivo, tratamento de rebanho, massal. Mas alguns outros ecoparasitas, como moscas, por exemplo, você não tem cerca, né?
1: Com mosca. Certeza.
0: Então, você vai ter que trabalhar com a higienização, melhor a condição do ambiente, de controle, né, da proliferação das moscas. Então, você tem que sempre pensar aí no coletivo e pensar na ambiência, que é a maneira de você diminuir as parasitoses, os ecoparasitas do rebanho.
1: Um ambiente totalmente insalubre é impossível, né, conseguir, né, visto na propriedade, né, mas o nosso amigo produtor aí tem que tentar fazer da melhor maneira para, como diz, não baixar a guarda.
0: Existem muitas ferramentas hoje, muitos produtos biológicos que ajudam a diminuição de diversas formas de ecoparasitas, mas o olho do dono que engorda o boi e o olho do dono que também faz a prevenção das doenças do rebanho.
1: Com certeza, doutor Arduri, não temos tempo de mais nada, os nossos amigos do Antena Repórter estão chegando, agradeço demais você por mais um programa que estivemos juntos e fica aí mais uma vez o convite para a nossa audiência amanhã cedinho.
0: 15 para as 6, esteja conosco, parceiros do campo. Obrigado, amigo, pela sempre companhia. Obrigado, Elielta. E vamos juntos, levando formação e informação a você. Tenham todos um bom dia.
1: Um grande abraço, uma ótima quarta-feira. Fique com Deus. e até a próxima. Tchau, tchau.
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0: Don't Go! Senhoras e senhores, nós estamos chegando na tarde com você às 12:15. Quarta é 12:15, né, Alvin? Que começa?
1: Um pouquinho mais tarde, né, Marcos?
0: Um pouco mais tarde, depois do doutor Odori.
1: Nosso querido Aldori, vereador.
0: Aldori, tá vereador, veterinário, o homem que cuida dos bichinhos, cuida no dia a dia, muito profissional.
1: Isso mesmo.
0: Aldori, né? Um abraço para ele aqui e para todo mundo que tá sintonizado. Nós estamos chegando, gente, a partir desse momento, no ar, o Antena Repórter hoje com o nosso secretário de segurança, o nosso querido Fábio Pinheiro. Fala Fábio, ninguém sabe, né?
1: É o Pinheiro.
0: Pinheiro, boa tarde, Pinheiro. Tá, já almoçou, Pinheiro?
2: Não almocei, né?
0: Não almoçou ainda.
2: Bom dia, Márcio, bom dia, Álvaro, bom dia. Bom dia.
0: É que aqui é assim o seguinte, Pinheiro, convidado paga o almoço, por isso que é bom a gente já pergunta pro cara se ele almoçou ou não.
2: Ainda bem que eu vou sair antes dele, vocês.
0: Aí, ó. Ele tá louco, ele disse que ele vai no programa do Zé da Cuia hoje, por isso que ele quer sair antes. Não vai, vai ficar aqui, vamos segurar até uma hora.
1: Um abraço pro Zé.
0: Eita. 12:16.
3: Ai, Cosé, né?
0: Ai, Cosé! É, o coisa do Mirtinho lá, o Mirtinho.
1: Verdade.
0: Aliás, o Mirto é irmão do Jauri, mandar um abraço lá pro Jauri Gomes. O Ortiz, aquele eletricista, eu não tenho mais o telefone dele, eu precisava falar com você. Eu acho que é o Lucas Ortiz. Ô, Lucas, se você estiver me ouvindo, dá uma ligadinha no meu celular aí pra mim, acho que você deve ter meu número aí. Dá um ok ali pra mim, que eu não achei o teu contato aqui mais, eu preciso falar com você, tá bom? Álvaro Filho, tudo certinho para começar
1: certinho.
0: O programa?
1: Daqui a pouquinho já entrevista com o nosso querido Pinheiro, secretário de Segurança Pública, trazendo as novidades aí da secretaria, aí como que são os trabalhos aqui no município de Castro. 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
4: Muito bem, alô, Chico, velho, um abraço. Estão ligados junto com a gente?
1: Isso o Chico. Aí,
4: o Chico te busca, o Chico te pega, o
1: te
4: Chico
1: leva 24 tá. horas por dia.
4: É o Chico, secretário Pinheiro, secretário de segurança.
1: Querido Pinheiro, tá com a gente aqui.
4: Né? O secretário hoje, inclusive, veio aqui no programa e nós queremos falar do trabalho do Pinheiro. Aliás, é um trabalho bom, porque eu até tava brincando com o Pinheiro, falei, Pinheiro, você... O mais importante de tudo isso é o conhecimento que ele tem. Ele conhece as realidades ou a realidade das ruas, conhece como é que funciona, até a caneta conhece isso. Como é que funciona, né? Por quê? Porque é policial, né? Tá diante
1: da secretaria. Das fileiras da gloriosa Polícia Militar.
4: Sim, é um cara que entende, um cara jovem.
1: Eu servi com o Pinheiro, o Pinheiro era antigo, era recruta, o Pinheiro já era
4: soldado. Judiou do céu,
1: não, né? Judiou de nós lá, judiou do céu, lá em 2007, no 5º Esquadrão.
5: Teve. Que não era, pior que não sugava.
4: Eu sugava? Não.
5: Fui sugado bastante, mas não.
4: Sugaram bastante, sempre. É, esse é um problema.
1: Bons tempos lá, né, Pinheiro?
5: Bons tempos.
1: Top.
4: É, e o Pinheiro agora como secretário, ele é um cara jovem, né? Um cara que entende tanto de polícia quanto de política, que é o importante, porque conviver nesse mundo da segurança e da política não é fácil, o cara tem que se desdobrar nos 30. Mas acima de tudo tem feito o dever de casa muito bem, viu, seu Pinheiro?
5: Sim, obrigado.
4: Isso é importante, a gente vê a casa, ela pode estar do jeito que está, mas ela tendo gerência, ela tendo responsabilidade, o troço anda e funciona. E nós vimos essa semana, inclusive, que uma dessas reivindicações a gente viu nas redes sociais, viu aqui mesmo, nós tivemos alguns comentários com relação, por exemplo, o pessoal da Guarda Patrimonial, que precisava ali de um pouco mais de atenção. E a gente viu que você, né, diante
1: dessas demandas,
4: teve junto com o prefeito lá já entregando coisas para eles.
5: Isso, então, na verdade a gente iniciou o processo de compra de viaturas, né, tanto para a secretaria quanto para a Guarda Patrimonial em outubro, né? Então, desse processo ele caminhou ali até o início do ano, né? Teve alguns ajustes, né, que é normal, que vai, volta, orçamento, atualiza aqui. A gente optou pelo cancelamento dele, né? E iniciamos um novo protocolo ali, abrimos em março, né? E daí já deu tudo certo e já realizamos a entrega, né, de duas viaturas para eles. Os próximos passos agora, a gente vai adquirir fardamento novo para eles, né? E coturno.
4: Logo,
5: isso,
4: vem.
5: Também estudando alguns cursos, né, pra eles ali, cursos, primeiros socorros, né, de repente defesa pessoal, alguma coisa nesse sentido também, sabe?
4: É porque é interessante, viu, é bom a gente lembrar, sabe, Pinheiro, a gente falar sobre isso. Por quê? Porque nós temos, por exemplo, a Guarda Municipal, né? Eu não sei, o que divide, o que diferencia, portanto, hoje, a Guarda Municipal da Guarda Patrimonial.
5: Na verdade, assim, ó, é totalmente diferente. Né?
4: Totalmente diferente.
5: Guardas, é o inicial ali, né? Uhum. Mas a Guarda Municipal, ela tem todo um regulamento, ela é fiscalizada pela Polícia Federal, né?
4: Uhum.
5: Então já começa aí. Eles têm todo. Por exemplo, hoje a gente implantou uma POP ali pra ele, né? Pra eles, que é questão de regulamentos de todos os tipos de situações de ocorrência, né? Só essa POP são 100 páginas. Eles têm corregedoria, né? Então eles respondem, né? O funcionalismo público, de modo geral, ele não tem tanta rigidez, né? De fiscalização. Uhum. Né? Por exemplo, eles respondem, eles podem ser. São muito mais fáceis de ser punido por alguma irregularidade, né? Então, isso já começa aí, né? Eles têm todo esse treinamento, eles são amparados pela Constituição Federal, né? Na parte da segurança pública, né?
4: Então, é isso.
5: A guarda patrimonial é patrimônio. Eles estão ali para prevenção, né, cuidado do patrimônio, né, controle de acessos em prédios públicos, né, também é função deles, né?
4: É porque nós tínhamos, inclusive, uma PEC que estava sendo movimentada com relação à mudança do nome de Guarda Municipal para Polícia Municipal,
5: isso,
4: né? Nós não tivemos essa PEC aprovada.
5: Sim.
4: Mas isso não muda o estatuto,
5: não,
4: da Guarda.
5: Eles continuam com as mesmas atribuições, né? Está previsto na Constituição, né?
4: Então, o guarda, ele trabalha, ele tem esse poder de polícia,
5: sim,
4: né? De trabalhar, né? Um trabalho ostensivo.
5: A única coisa ali que ia mudar era o nome, né? Que é algo assim para valorizar eles, né? Mas não quer dizer que eu penso assim, é importante? É, mas não vai.
4: Não é o nome que vai alterar,
5: vai
4: o que vai fazer,
5: o que eles
4: estão
5: fazendo em todo o país, né? Então, a gente vê por Castro, a Guarda Municipal estão tendo um investimento muito grande, de modo geral, né? No país, né? Então, é o futuro da segurança pública, né?
4: Isso é importante. Então, eu sempre digo assim, gente, vai ter novamente aí, pelo que nós ouvimos o prefeito falar, você mesmo também falou aqui no programa, esse ano tem alguma coisa prevista com relação ao concurso?
5: A gente
4: também
5: teve até, o doutor Reinaldo, ele tá batendo bastante em cima disso, né? A questão de concurso, né? Pra Guarda Municipal. A gente tá na esperança que saia esse ano ainda, né? Pra quem sabe iniciar ano que vem, né? Depende de vários fatores, né? Então, mas vamos dizer assim que tem grande chance de sair, né?
4: E é bom, né, Pinheiro, investir, sim, na Guarda Municipal?
5: Tem que investir de modo geral na segurança, né? Porque, vamos dizer assim, é o futuro, né? Então, é uma cidade segura. Eu penso assim, eu comento muito isso. Meu cargo é temporário. E eu não me preocupo com isso. Se eu tiver que sair daqui um dia ou daqui 10 anos, né? Eu tô aqui por um propósito, né? E deixar um legado. Como eu comentei aquela última vez, né, com vocês aqui, né? Se daqui um tempo eu não estiver mais aqui, eu quero que esse projeto de segurança pública continue, né? Pensando no bem-estar dos meus filhos, da minha família, né? Da minha mãe, das minhas irmãs, né? Pensando na segurança das mulheres na cidade, poder sair tranquilo, né? Então, é de modo geral, né? Então, a gente vai deixar um legado, né? A gente tá trabalhando não para mais 2 anos e meio, mas que seja aí mais 6, mais 8, né? e que seja feita a vontade de Deus.
4: Amém, né? Tomara que dê tudo certo. Amém. Como vem dando, né? Nós já temos hoje, nós estamos com quantos guardas hoje?
5: Com 40? Hoje a gente tá com 35, né?
4: 35.
5: Já teve alguns que saíram desse concurso novo, né? Porque assim, eles começaram o concurso, mas eles tinham passado em concursos também do bombeiro, agente penitenciário, né? Policial penal, no caso. Então, acabou

0: O que alguns fizeram, se formaram, mas acabaram pedindo exoneração para assumir esses concursos, né?
1: Os outros concursos.
0: Isso, porque às vezes até melhor da cidade, né? Então, é normal isso, faz parte do processo, né? Então, sempre, vamos dizer assim, tem pessoas que entram, às vezes vai buscar um algo mais, ou às vezes não é bem a área que é
1: não, e tem os concurseiros, né? Também, né? Isso, né? Que fazem só concurso.
0: Então, faz parte, né? Mas é assim, a Guarda Municipal, pra você ter uma ideia, hoje, já atenderam 1.574 ocorrências nesses primeiros quase 6 meses, não deu 6 meses, né? 161 dias. Deu em torno de 9,5 ocorrências por dia. Essas ocorrências registradas, né? Registradas ali em protocolo, né? Fora aquela que vai, faz um patrulhamento, não registra. Então, hoje a Guarda Municipal atende, vamos dizer que 50%, ou até mais, talvez, ali, junto com a Polícia Militar. Então, ela tá somando muito pela cidade, né? Então, tem que investir. Eu quero frisar muito isso aqui, a gestão do nosso prefeito Dr. Reinaldo Cardoso, né? Quando a gente assumiu o compromisso lá com ele, antes de ser nomeado, né? Quando tinha a possibilidade de ser o secretário, né? Eu cheguei e apresentei para ele, pro Ricardo Cardoso, né? Secretário de governo, um planejamento do que eu queria fazer se eu fosse o secretário, né? Uhum. O que precisava ser feito na cidade, né? Então, tá se concretizando, né? Eu vejo assim que achei até que seria mais lento esse processo. Então a gente tá aí com 18 meses, o que já foi investido e o que tá chegando ainda, né? Então é um passo gigante na Guarda Municipal, na segurança.
1: Como é que tá as viaturas, Pinho?
0: Então, a viatura da Guarda, a gente tá com uma previsão, eu brinco assim que a gente tá ansioso, né? Tá chegando 5 Renault Duster, né? 1.3 Turbo, que é o modelo dessas da Polícia Militar que tem vindo agora, né? É uma base móvel pra gente tá dando atendimento no interior, nos bairros do interior, nos eventos da cidade, né? 4 motocicletas, a gente também já saiu hoje, se eu não me engano, ontem o empenho de compra. Então, no prazo de 70 dias, eles têm para entregar. A gente pegou 4 motos Suzuki 350. A gente quer, se tudo correr bem, a gente está em processo licitatório, né? Isso que eu digo, leva tempo. As pessoas não entendem, às vezes, que se você vai comprar um carro, se você tem lá o dinheiro, você pode sair com o carro, às vezes, chegar agora numa concessionária e sair dali 2 horas com o carro andando. O processo de licitação, ele é complexo, né? Faz parte do processo público. E uma viatura, dependendo como que for o modelo, às vezes leva 6 meses para a concessionária entregar.
1: Tem que preparar,
0: isso,
1: né?
0: Isso. Então, a da Guarda Municipal, para vocês terem uma ideia, a gente iniciou esses processos de compra quando foi chamado os guardas no ano passado, quando eles iniciaram a escola. Então, a gente já está com 1 ano nesse processo, né? Então, se Deus quiser, agora, nos próximos 3 meses, vai estar chegando tudo isso de viatura. A gente também tem um projeto para comprar 2 caminhonetes, né? Tá em processo licitatório também, né? Não foi aprovado, tá no trâmite ali, orçamento, montando o processo, né? Até aproveitando, vou deixar um abraço aqui pro Stapovski, né? Guarda Municipal, a Patrícia, né? Que mexe com toda essa parte burocrática ali da licitação, né? Então, é importante ali, o Luciano, comandante da Guarda também, porque as pessoas não sabem quem tá por trás de tudo, né? Quem tá mexendo com essa parte...
2: A parte burocrática, administrativa. Né?
1: E é bastante coisa.
0: Isso, como diz, às vezes eu digo assim que a gente chega até a desanimar, né? Porque você quer pôr em prática alguma coisa e trava, né?
2: É um pouco moroso, mas dá certo no final, né? Mas tem as regras a se seguir.
0: Mas a gente tá com esse planejamento aí, se Deus quiser, até dezembro, entregar mais 2 caminhonetes 4x4 pra Guarda também. Que excelente. É pra reforçar o interior, né? E a cidade também. Então a Guarda Municipal nunca teve tanto investimento em tão pouco tempo, em 17 Excelente. Anos que eles estão completando.
1: Verdade. Olha, um abraço aí pro Jorge Cachorrão lá de Jaguariaíba, tá no interior, ligado com a gente. Falou que todo dia ele ouve nós, viu?
2: Um abraço. Lá, toda a região aí.
1: Então tá bom, 35, então já tivemos uma defasagem aí no pessoal.
0: Isso,
1: né?
0: Já. Então a ideia nossa, né, que a gente conversou com o prefeito Dr. Reinaldo, né, com o Ricardo Cardoso, era a gente tentar fechar 60 guardas, né?
1: 60
0: então, se conseguir abrir um concurso aí para mais, seria mais ou menos umas 23 vagas, 25 para fechar as 60.
1: Olha que joia.
0: Então, o pessoal tá sabendo, né, desde o ano passado, a Guarda Municipal tá em evidência, tem muita gente querendo ser Guarda Municipal, né, querendo ser polícia, né? Uhum. Então, é uma oportunidade, se preparando, né? Você vai sair esse ano, você vai sair ano que vem, mas vai sair, né? Então,
1: vai estudando.
0: Se preparar,
1: vai,
0: né?
1: Estudando, meu filho.
0: Sim,
1: né?
0: Uhum.
1: Além de estudar, tem que pensar na prova física.
0: Mas, né? Eu ainda digo que a prova física é o mais tranquilo. Eu sempre, quando o pessoal fala, Pinheiro, eu quero ser polícia, quero ser guarda, como que eu faço? Eu falei, eu tô treinando já, tô indo na academia. Eu falei, cara, foque no estudo. É o principal, você tem que passar na prova. É o principal.
1: Passou a prova.
0: Passou a prova, depois, claro que você tem que estar treinando, né, também, mas o mais difícil é a prova, né?
1: É
0: então,
1: a prova, é verdade. Tem alguma pergunta aí pro Pinheiro?
2: O pessoal comentou aqui, veio algumas mensagens.

0: Dando uma geral aqui, com relação ao interior, tem novidade, Pinheiro? Como é que tá?
1: Então, o interior, de modo geral, hoje a gente teve dando vamos dizer assim, um grau ali na pintura, sinalização, né, do asfalto que liga o Socavão, né, e a vila, né, que é, ano passado a gente tinha ido pra lá com o Rick, e a gente comentou, falou, essa asfalto a gente é responsabilidade do município, não é estadual, então aqui a gente vai ter que se programar pra pintar também. Então, a gente fez uma licitação grande, né, não sabia a dimensão, né, de tudo isso, mas se programou, graças a Deus, ali quase fechou, né? A gente tá entrando pros bairros agora nas pinturas.
0: Isso.
1: Então lá no Socavão a gente pintou todo aquele asfalto da chegada lá e as ruas principais ali do Socavão. Né? Além de ficar bonito, dá mais segurança pro bairro ali também, né?
0: Exatamente.
2: Eu gostei de uma que foi feita aqui na Vila Santa Cruz ali também, o pessoal pintou ali umas ruas que era de extrema necessidade, principalmente em questão de estacionamento.
1: É, ali a gente ficou com mais de um ano ali também, com a cabeceira da ponte ali, na frente da secretaria, inclusive. Uhum. Tava bem complicado, mas é que tava em obra da Sanepar, né?
0: Isso, então, tinha aquele redutor ali, foi refeito, né?
1: Tudo. A gente deu uma melhorada ali, claro, ainda tem algumas coisas, né? Tem que melhorar a calçada, né? Tem que melhorar aquele asfalto, né? Mas tá ficando bem bacana.
2: Piero, uma das questões também levantada aqui no programa alguns dias atrás foi a questão de você se organizar, marcar para você fazer a nova identidade. É vocês que estão fazendo ali, né?
1: Sim, então, é o SIN, né? Hoje o RG, eles mudou a sigla pro SIN, né? Então, o que a população é importante saber? Hoje, para você marcar o RG, você tem que entrar exatamente às 9h15 no sistema. O que eu aconselho? Entra 9.5, 9.10, ali já vai se familiarizando com o site da delegacia online. Se você digitar no Google hoje ali, Identidade Paraná, já vai jogar, vai aparecer o primeiro link ali, o delegacia online, às vezes já aparece até certinho. Se clicou, já vai direcionar pro cadastro ali, pra marcar. Daí você segue o passo a passo. Por que tem que ser 9.15? 9.15 ele abre a opção por município. Então daí você vai lá, vai selecionar Castro e vai marcar. É aberto lá, por exemplo, 15, 20 agendamentos por dia. Claro, não vai agendar para hoje, você vai agendar daqui 10 dias, 15 dias, né? E daí o pessoal acaba entrando às vezes 2 horas da tarde, 5 horas, 8 horas da noite. Não consegue. Vai entrar lá e vai ficar travado o sistema.
2: 9h15 da manhã.
1: 9h15 da manhã.
2: Então marquem bem aí, gente. Delegacia.
1: As pessoas também que necessitam, né? Questões de baixa renda, essas questões que tem cadastro em CRAS dos bairros, conseguem marcar por alguns CRAS também.
2: Nos
1: então, é isso também, então o pessoal às vezes tem um pouco de dificuldade, pode estar procurando.
2: Quem que tem que fazer essa nova identidade?
1: Hoje, de modo geral, não tem nada assim obrigatório, vamos dizer assim, né? Mas teria que a população, de modo geral, fazer, né?
2: Todo mundo tem que trocar
1: isso. Hoje estão pedindo, estão exigindo, né? As escolas, né? As crianças também já fazer, né? Tem aquele prazo que daí seria meio que obrigatório de tanto tempo lá que tem identidade, não me recordo.
2: 10 em 10 anos.
1: Acho que agora, se eu não me engano,
2: diminuiu?
1: Não, acho que tinha uma lá que acima de 20 anos tinha que trocar, né? Por exemplo, a minha eu fiz quando eu tinha 10 anos, né? Eu tenho que trocar. Isso que eu tô lá na secretaria, né? Mas
0: a minha também, ela é lá de 97.
2: Não, mas eu troquei a minha, tive que trocar.
1: A gente tá tentando implantar também no Tô na Vila, né? No programa novo. A gente tá fazendo identidade nos bairros, né?
0: Olha,
1: vai lá, vai entrar em contato com o CRAS, só que ele é complexo, então não é simplesmente chegar lá e dar o serviço, né?
2: Eu acho que teve também aqui a própria delegacia itinerante.
1: Esse ajuda bastante quando eles vêm, né? Porque eles vêm e fazem tipo 300, mutirão, dele dá uma mexida boa. A gente quer levar no Socavão lá, de repente, uns 2, 3 dias na semana, né? Mas eu acredito que a gente vai acabar encaixando no Tô na Vila junto, né? No Abapã, no Socavão, porque a cada mês vai estar indo no... E foi a primeira edição, foi muito bacana.
2: Vocês,
1: né,
2: fizeram nessa edição?
1: Isso. Não fizemos ainda porque a gente tava analisando como é que ia ser, né? Então agora já para essa segunda edição.
2: Eu acho muito interessante.
1: E é que vai ser no Alvorada, a gente quer levar. É um serviço que foi muito procurado.
2: Bem.
1: Só que assim, ele é complexo. Então não adianta a gente oferecer o serviço lá, daí você chega, eu quero fazer o RG. Mas tem que levar toda uma documentação preparada, então a gente quer fazer um cadastro pelo CRAS, para não chegar na hora lá e de repente não conseguir fazer, né?
2: E o idoso? Tem preferência?
1: Tem preferência. Uhum.
2: Ele pode procurar vocês aqui?
1: Pode procurar, a gente vai encaixando durante o dia, né? Uhum. Mas é feito, ali tá sendo feito na média de 30, 40 RGs por dia.
2: Na verdade, às vezes você pergunta, mas o idoso vai trocar? Vai, porque muitos idosos às vezes precisa de questão de aposentadoria, questão de prova de vida, essas coisas, com documentação, então tem que ter.
1: É importante também a população saber, assim, esse serviço é muito bacana, até a Neila, que é a responsável lá pelo setor, né? Quando a gente assumiu, a gente chamou ela pra conversar, né? Ela... vou dizer assim que ela é muito esforçada, sabe? E ela é sistema

0: sistemática, né? Na verdade, eu sou sistemático também, então a gente se deu bem, né? Então eu cheguei e falei, olha...
1: A Neila também faz 20 anos
0: que tá ali. É, eu falei, olha, Neila, o que que você precisa pra melhorar, pra gente melhorar, que tinha muita reclamação, né? A gente melhorar esse atendimento. Ela sugeriu várias coisas, eu escutei, a gente mudou, então hoje assim, fazia média de 12, 15 RGs, 18, hoje é 30, 40. Então a gente praticamente dobrou, né? Então é assim, se analisar às vezes a demora, mas é 30, 40 por dia, por feito, dia, feito é bastante, né? Então é bastante. Poderia melhorar? Poderia, mas a gente depende também, porque é um convênio com o Estado, né? A obrigação é do Estado, né? Então é a parceria com a prefeitura, né? Através da minha secretaria.
1: Muito bem. São 12 horas mais 42 minutos, 12h42. Álvaro Filho.
2: O pessoal perguntou se está previsto para outros bairros também a sinalização viária. A região do Cantagalo está previsto mesmo?
0: Então, o que a gente fez no primeiro momento? Como a cidade estava bem precária nesse sentido, a gente pegou e priorizou. Aí entra aquilo. A gente tem uma dificuldade, às vezes, com empresas que ganham licitação. A gente queria duas equipes. A empresa enrolou, porque estava prestando serviço. Pega muito serviço e não consegue dar conta. E às vezes fica amarrado. Eles vão dizer assim, ah, tá, mas não consegue ir lá e travar, multar. É complexo o sistema, né? Então, a gente priorizou o quê? A gente foi pegando as principais de cada bairro. Então, tanto que no Cantagalo a gente passou nas principais. Agora, esse segundo passo, a gente vai entrando pros bairros. Vai entrando e fazendo geral.
2: Show de bola, Piero. Mais mensagem chegando aqui. Pessoal, não queria ser identificado. A região do Abapã, pessoal que tem ferro velho, entulhos invadindo calçada, rua, com carros velhos aí, risco de acidente, inclusive em Castro tem alguns bairros que tem essa situação. Tem alguma fiscalização prevista, Pinheiro? Alguma?
0: Então, a gente tá bolando alguns projetos, mas é a longo prazo, né? A ideia é criar futuramente um pátio, algo que nem foi implantado em Ponta Grossa, em algumas cidades maiores, né? Ah, recolher esse veículo, multar, né? Para tentar diminuir um pouco essas questões de veículos abandonados em via pública, né? Hoje sim, hoje não tem uma lei. Então, se o carro estiver estacionado regularmente e não tiver com alerta de furto ou roubo, não tem que ser feito, né? Ah, pode ser uma situação lá, de repente, tem um vidro aberto, uma coisa que pode gerar lá uma dengue, alguma coisa nesse sentido, dá para denunciar na vigilância sanitária. Né, questão de a própria fiscalização da prefeitura, né? Então, que vai estar sendo feito.
1: Pinheiro, o pessoal pode entrar em contato com a guarda. A guarda atende ocorrências?
0: Sim, atende.
1: No 153.
0: 153.
1: Então, eu só quero deixar aqui, porque veio aqui um comentário aqui. É o seguinte, a guarda não faz investigação.
0: Não.
1: O setor de investigação é Polícia Civil.
0: Isso.
1: A guarda atende ocorrência quando é solicitado, né? A guarda, ela faz um trabalho ostensivo de patrulhamento também, que é a função deles também aqui em Castro. E estão à disposição, o número é 153.
0: 153, emergência. Daí, no caso, de repente, alguma denúncia, a gente pode até repassar, né? Uhum. Tem ali o WhatsApp da guarda, né? Mas é o conselho, sim, emergência 153. Tem a questão de denúncia também, 181, às vezes uma coisa mais, vamos dar um exemplo lá. Caça, tráfico de droga. É importante a denúncia, né? O pessoal às vezes fala assim, mas eu já fiz a denúncia, mas você tem que estar fazendo constante. Não é só uma única denúncia que já vai ter alguma coisa, né? Uma investigatória. Tem que ser constante. Teve hoje o tráfico lá, daqui uma semana de novo, vai fazendo denúncia.
1: Vai fazendo denúncia.
0: Alimentando o sistema, porque isso ajuda até as ações da polícia, né?
1: E o pessoal começa a olhar lá. Então só para responder o nosso ouvinte aqui, né? Que a Guarda Municipal não trabalha com o setor de investigação, gente. Ela só faz o trabalho ostensivo. E fiscalização também, quando tem que acompanhar os órgãos públicos da prefeitura.
0: A gente entende que hoje a comodidade do WhatsApp é grande e é importante. Mas as pessoas, às vezes, têm que também colaborar no sentido que, vai lá na delegacia, faz o boletim de ocorrência, né? De repente, não vai ter algum tipo de complicação. Mas eu não quero que me aparecer. É anônimo, vai lá, faz denúncia, depende da situação, faz o boletim de ocorrência.
2: O pessoal perguntou aqui, Pinheiro, eu vi vocês falando de WhatsApp, eu queria passar algumas imagens aí, algumas situações, eu posso encaminhar para a guarda?
0: Pode encaminhar. Uhum. Mas é assim, dependendo da situação, é importante, às vezes, pela delegacia, né?
2: A delegacia
0: às vezes é algum crime, né? Alguma coisa...
2: Uhum. Então, pessoal, procura a delegacia aí, ou procura, né, pessoalmente ali, né, passa as informações, não, pode só ficar no disque e me diz que não
0: isso,
2: resolve, né,
0: Pedro?
2: Positivo, então.
1: O que o Paulo Renato, um abraço, Paulo escreveu aqui, tem rua que tem carro.
2: Há mais de um ano.
1: Há mais de um ano parado.
0: E daí entra nisso, que a gente quer criar um projeto, só que assim, é um algo a longo prazo, né?
1: Uhum.
0: Por exemplo, você vai ter que ter um pátio, você tem toda a estrutura, vai ter que ter segurança, é um custo alto também. Então, a gente está estudando essa questão, né? Inclusive, o Rick me cobrou já umas duas vezes essa questão. Tá, vai tentar mexer com algo nesse sentido. É algo importante, né? Mas

0: Vila Rio Branco também estão na sintonia, galera de Pereira do Sul, Odair, a Daiane também, Passo dos Bois, estamos com vocês aí, abraço pro Silvano também, estamos na escuta, Morada do Sol, Jacira, querida, um abraço, Deus abençoe, pessoal da Capão Alto, tá com a gente também, Silvia, tá por aqui, a Maria também, querida, Maria Nerci, Pereira do Sul, um abraço também pra vocês, chuva na região, Nader Turquinho, o Nader tá por aqui também,
1: deixa chover,
0: Gustavo, estamos com vocês também, Alvorada na audiência, Pinheiro, pedimos aí mais patrulhamento da guarda no Alvorada, final de semana aí, perturbação do sossego.
2: Sim, Alvorada. Então, inclusive, a guarda espola tá intensificando bastante, era muita reclamação da população, perturbação do sossego, né? Ó, pra você ter uma ideia, a ocorrência que a guarda mais atende é perturbação do sossego.
0: Olha aí.
2: Ó, nesses primeiros quase 6 meses aí, vamos dizer assim, ó, a perturbação do sossego foi 212 ocorrências registradas.
0: Caramba, gente, olha aí.
2: Entendeu? Isso só pela guarda, vamos dizer assim, tem o que a PM atende também, né? Então,
1: serviço.
2: Isso, é uma das principais ocorrências atendidas hoje.
0: Tem dado encaminhamento às perturbações,
2: Pinho? Geralmente é orientação, né?
0: E já resolve.
2: Isso, resolve. Porque assim, geralmente as pessoas não querem se dispor e precisa ter uma representação, né? Uhum. Até para amparo pra equipe. Ah, chegar lá, mas tá com som, né? O som tá incomodando você, né? Uhum. Não tá incomodando o agente que tá indo lá atender, né? Uhum. Ele vai chegar lá, beleza, pode testar, mas, né? Então ele vai lá, vai orientar, ó, não pode, isso, aquilo, mas é importante a população também. Eu sei que vai ser indispor, às vezes com o vizinho ou coisa, mas levar pra frente, né? Representar, vai junto com a equipe, de repente pra delegacia, ou faz um boletim durante a semana, né? Isso. É uma das únicas formas de resolver definitivamente, quando é algo constante, né?
1: Tenta conversar com o vizinho, se tiver que chamar, aí daí tá o certo é encaminhar, né? Você vai e conversa com o vizinho uma vez, diz, ó, som tá, isso não tem horário, né, Pinheiro? É importante lembrar isso, também.
2: Não tem horário. E daí assim, foi pra uma ação, um inquérito na delegacia, depois pra uma ação judicial no fórum, 3 mil e a pessoa fica fichada. Né? Então é uma multa aí de 2, 3 mil, de repente até 5 mil, né? Então às vezes sai caro. A pessoa não obedeceu ou incomodar o vizinho, né? Então,
1: tem que trabalhar também, às vezes, para.
2: Sim.
1: Pra, né? Meu filho, o troço não é brincadeira. São 12 horas, 9 minutos, 12 e 9. 12 e 9, 12 e 49.
0: 12:50.
1: Não, o meu relógio aqui que tá
0: passando rápido.
1: 12:50. Pinheiro, esse ano é um ano bastante, vamos dizer assim, né, complicado, porque vai ter eleição, então tem o que dá para fazer vai ser feito mais ou menos até julho.
2: Ah, tem mais essa, né? Senão, só depois, né?
1: Depois, aí já vem praticamente quase o final do ano, porque daí começam, acho que julho começa fortemente as campanhas, né, Elvio? Aí já dá uma parada em tudo que
2: tem que ser feito. É só o que tá em andamento que continua, né?
1: O que nós esperamos é que saia, de fato, esse concurso, inclusive, como você falou, da guarda, porque ele vai ajudar muito.
2: Sim.
1: Né? Vai ajudar muito. Foi bom você falar, por exemplo, a população não sabia, nós não sabíamos desses 5 que, por exemplo, né, praticamente não assumiram o cargo que assumiram.
2: Três, né?
1: Mas é bom a gente saber, e a gente tá lembrando aqui, porque a guarda vem fazendo um trabalho, o pessoal tá trabalhando.
2: Sim.
1: Inclusive a gente notou que houve uma grande diferença, principalmente depois que veio mais policiais novos aí, então teve um up bem legal na guarda e o pessoal tá trabalhando, então isso aí realmente modifica e é muito bom.
2: Eu sou muito do que a gente tem que valorizar a ponta da lança, né? Então os nossos guardas pais são a ponta da lança, eles que estão diretamente ali dia e noite na rua ali dando atendimento e arriscando suas vidas, né?
1: É verdade. Então tá aí. Mais alguma coisa, Pinheiro, que você queira colocar para a nossa população?
2: Agradeço
1: aí
2: a oportunidade mais uma vez, né? E dizer que estou à disposição, né? A secretaria está à disposição. Uhum. A gente procura atender a população da melhor maneira possível, né? Então, às vezes precisar de alguma situação, chegar lá, vai ser bem recebido.
1: Esses dias me perguntaram, com a mudança da secretaria para a ponte ali, próximo da ponte da Prainha, aqui no Parque Lacustre não vai parar ali.
2: Não. Ali, na verdade, é a Secretaria de Segurança, a parte administrativa, né? A parte operacional da Guarda Municipal é no Parque Lacustre. Uhum. E a Guarda Patrimonial hoje tem também a sede deles ali na Prainha. Isso.
1: Uhum. Bom, a Guarda Patrimonial deve receber, então, o que falta para poder.
0: Equipamentos, fardamentos. Está previsto tudo aí, esse investimento bacana aí na Guarda Patrimonial.
1: Muito bem. Dado o recado, Pinheiro, muito obrigado.
2: Viu? Obrigado.
1: E agora você está liberado, pode deixar o almoço lá no isolar.
0: Show de bola, pessoal.
1: Obrigado,
0: Pinheiro. Falando em almoço servido aí no supermercado.
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0: Passar um resumido aqui das ocorrências das últimas 24 horas, pessoal. Tivemos aí um grave acidente na 277, na região de Fernandes Pinheiro, aqui nos Campos Gerais. Um motorista de 49 anos acabou falecendo na noite do dia 8, segunda-feira, ali na 277, em Fernandes Pinheiro. A Polícia Rodoviária Federal atendeu essa situação, né? Foi ali no quilômetro 240 da rodovia. O caminhão transportava um container e acabou saindo da pista. O condutor sofreu ferimentos graves e infelizmente não resistiu aos ferimentos e acabou falecendo no local. Teve também uma prisão em Carambeí. Uma dupla foi presa com crack e maconha após denúncias anônimas na cidade de Carambeí. Uma ação da Polícia Militar resultou na apreensão de drogas prontas para comercialização na cidade de Carambeí. Foi encontrado diversas porções de maconha e crack. Os indivíduos e as drogas encaminhados à delegacia para os procedimentos cabíveis. Em Ponta Grossa teve uma prisão. Foragido pelo crime de estupro, foi preso no bairro Contorno. A situação foi ontem no bairro Contorno, em Ponta Grossa. As equipes da Polícia Militar visualizaram um indivíduo em atitude suspeita e, fazendo a verificação ali, constataram que o mesmo tinha mandado de prisão vigente. O mesmo foi abordado e encaminhado também à cadeia pública para os procedimentos cabíveis. Teve acidente também na Visconde de Taunay, em Ponta Grossa. Uma caminhonete colidiu contra um poste na manhã de hoje. O poste caiu sobre o veículo devido ao impacto do acidente. Grave acidente, então, ocorrido na manhã de hoje lá na Visconde de Taunay. Mobilizou várias equipes de resgate que foram até o local. Se destaca a frequência de acidentes no local ali, né? Vários veículos em alta velocidade e os moradores ali, os comerciantes, pedem uma atenção na sinalização da região. E também ontem um acidente ali, um motociclista acabou colidindo contra um caminhão na PR-151 entre Carambeí e Ponta Grossa. Equipes ali do SAMU e da EPR Litoral atenderam este acidente ali na PR-151. O motociclista acabou colidindo contra um caminhão, infelizmente não resistiu aos ferimentos e faleceu no local. Equipes da Polícia Científica estiveram também presentes na situação. Grave acidente ontem na PR-151. 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Finalizando o programa, pessoal, com a Cressol, cooperar é ganhar. Márcio, muito obrigado.
1: Um abraço para todo mundo, se Deus quiser amanhã.
0: Amanhã tamo aí.
1: Volta.
0: Valeu, pessoal, até mais.

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7: Vamos embora, vamos embora, vamos embora, vamos embora, vamos embora, vamos embora. Hoje é quarta-feira, chuvosa na região dos Campos Gerais. 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
9: Atenção para o top de 5 segundos. 5, 4, 3, 2.

Apaixonados por Rádio, com Michael Lazzarini. Falando com ele, boa tarde, você está na antena sua FM, a rádio que vai mais longe, vambora, vambora, vambora, juntos até as 3 horas da tarde com a 102 da Antena Sul, temperatura agradável na região dos Campos Gerais, mentira, 13 graus agora, a previsão de frio, quem bate é o frio, mínima foi de 11 graus, previsão de chuvas na região dos Campos Gerais. O dólar está cotado em R$5,18, loterias da Caixa rapidamente aqui passando para você, ligado pela Antena Sul. Não, a Mega Sena está acumulada para o dia 11. Amanhã, quinta-feira, em 8 milhões de reais. 102 Antena Sul FM, começamos muito bem. Vambora, vambora, você faz a programação da 102 Antena Sul.

sua tarde fria e também chuvosa na região dos Campos Gerais. A música de Luigino, Celestino, De Agostino, o Didi De Agostino, aqui na tarde Antena Sul FM. Vambora, gente, para o alto e avante, perigo constante na Antena Sul. Agita aí, que é um agita aqui, tá tudo certo.

0: 13. Uma hora e 18 minutos, 1:18 na Antena Sul. Boa tarde para quem tá viajando. Reduza a velocidade, respeite os limites de sinalização, as leis de trânsito e boa viagem ouvindo a Antena Sul FM. Em casa, no trabalho, vambora, gente, porque hoje é quarta-feira. Dia 10.
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0: De qualquer jeito. 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
0: Temperatura na região dos Campos Gerais, 14 graus agora, nesse exato momento, mínima foi de 11 graus. Previsão de chuvas para hoje e amanhã, chove até sexta-feira, portanto, até o dia 12. Final de semana vai ser ensolarado, com muitas nuvens somente na segunda-feira. O sol aparece entre sábado e domingo. Notícias e informações acontecendo no rádio para você pela Antena Sul FM. Vamos à cotação do dólar. Você bem informado na Antena Sul, o dólar está cotado a R$5,18. Para você que gosta de fazer a sua fezinha, a Mega Sena está acumulada, hein? Em 8 milhões de reais. Dezenas sorteadas ontem, dia 9 de junho, terça-feira. 11, 19, 33, 52, 55 e 60. No calendário de pagamentos, atenção, aposentados, pagamentos dia 24 de junho, finais 01. Bolsa Família, 17 de junho, finais 01. Mega Sena acumulada, portanto, Quina São João 2026, prêmio recorde. A Caixa Econômica Federal já informou a realização da Quina de São João 2026. O número será de 7.051, sorteio dia 28 de junho. O prêmio estimado é de 250 milhões de reais. PIS/PASEP 2026, janeiro a junho, já liberados. Junho e agosto, 15 de junho. Setembro e outubro, 15 de julho. Novembro e dezembro, 17 de agosto. Saques até o dia 30 de dezembro. 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

0: 14h31, tá chovendo aí?
1: Aqui tá chovendo. Fala um papo da internet, que aí tá chovendo. Será? Ouvintes ligados pela Antena CFM, obrigado pela sua audiência. Alô! Rômulo Heidman, obrigado pela audiência. O Rômulo Heidman lá da... Esqueci o nome da empresa. Alô, Rômulo! Obrigado pela audiência, meu querido. Alô, você está na tela sua.
2: Boa tarde, Marcos.
1: Boa tarde.
2: Eu aqui escutando você aqui, almoçando e escutando você.
1: Que bom.
2: Você faz a limaça e dá de casa, hein, rapaz?
1: Quem disse?
2: É desse jeito mesmo que nós gostamos. Colocar uma música boa aí. Fazer pular pra cima aí, o pica-pau do oco aí. Alô, Marco. A música que você toca aí também, ergo, minha caixa de som aqui, fala. Escuto tudo aqui.
1: É.
2: Um abraço, Marco. Você é gente boa.
1: Obrigado.
2: Dá um abraço lá, pô. Todo mundo boteado lá, ó. Lário Canha lá, eu.
1: De novo?
2: Lário Canha lá.
1: Ô, Lário Canha, velho.
2: Um abraço.
1: Qualquer dia eu vou lá comer um cuscuz com beterraba. Programação Antena Sul, você está na rádio que vai mais longe. Obrigado aí, ouvinte. Quem é ouvinte? O Luiz Carlos, o nosso Mike Tyson do Bela Vista. Alô!
3: Mike!
1: Oi, minha querida!
3: Boa tarde, Mike!
1: Boa tarde!
3: Hoje eu tô aqui, quietinha dentro de casa.
1: Coisa boa!
3: Tá chovendo. E vamos pra.
1: Vamos pra.
3: Assistir uns vídeos no TikTok.
1: E?
3: Escutar melhor a rádio do mundo, que é a Antena Sul.
1: Meu Deus do céu!
3: E escutar as melhores músicas.
1: Ah, que legal!
3: E debaixo do cobertor. Boa tarde.
1: Que delícia! Alô, Irma de São Bento, Paraná, Brasil! O ouvinte tá com frio hoje, tem gente com frio, tem gente encarangado de frio. O frio também tá batendo na porta, sabe de quem? Do interior de Campo Largo. Alô!
4: Opa, Maicon.
1: Ô, minha querida, boa tarde.
4: Estamos aqui escutando, dose área, com chuva e tudo.
1: Que maravilha.
4: Tá bom, bem fresquinho. Já fez o programa com você e com a família, todos os ouvintes.
1: Certo.
4: Locutores, que Deus o abençoe.
1: Locutores.
4: Sempre.
1: Locutora, Deus abençoe você também. Um abraço a todos aí de Campo Largo. Estão ligados na Antena Sul FM, no interior também de Campo Largo e também aí na cidade maravilhosa. Eu acho que talvez sexta-feira dê uma passadinha aí no barracão. Comer uma polenta, aquele pãozinho na chapa, passar na Jusita, tomar aquele suco de amora, caro. O ouvinte tá ligado na Antena Sul FM. Alô!
5: Boa tarde, um abraço, Michael Lazzarini. Chove lá fora e pinga que dentro, tem ruia.
1: Mas já? Não, peraí, não tô entendendo mais nada. Mas já pode? E o João Silva será abençoado, porque Jesus vai derramar o seu poder. Obrigado pela audiência, João Silva. Alô, pessoal da Lauricar. Obrigado pela audiência. Rapaziada, vambora. Vamos trabalhar, que tem bastante impostos pra pagar, gente. É serviço, é boleto, a gente que paga a conta lá em cima, lá em riba. Vamos pra cima, meu povo. Alô, você está na Antena Sul FM, a rádio que vai mais longe, apresenta o programa Dose Diária.

0: Lá vem bomba.
1: Você não é lá da terra dos quilombo?
0: Ué, pô. Mais ouvintes ligados da Antena Sul. Alô!
2: Maico!
0: Oi!
2: Zuiudo!
0: O que que foi?
2: Selo de Nisna.
0: Você?
2: E desce chove.

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7: 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Jorge e Matheus, Tijolão e também tem Marília Mendonça, Leão, tudo isso na Tarde Dose. Ah, mas...

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3: Antena Sul, boa tarde, 1:42.

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agora pela Antena Sul FM. Senhoras e senhores, apertem os cintos, apertem os cintos. Hoje o voo vai ser eletrizante, radiante, sensacional, fenomenal. E a programação está exclusivamente... Se o tempo voltasse, né? Não volta. Mas a gente relembra bons e velhos momentos com a música. A música e o rádio têm algo tão semelhante. Eles estão com você nos melhores momentos e nos momentos mais difíceis também. Mas alegrando sempre. É o rádio junto com você e a música sempre presente na sua imaginação. Vamos falar de música, então vamos lá. Vamos falar de música no voo 1027, você matando saudades. Em 1983, Lionel Richie lançou All Night Long. All Night, como lead single de seu segundo álbum de estúdio. A música foi um sucesso e chegou ao topo de 3 paradas musicais dos Estados Unidos em gêneros diferentes, pop e R&B e adulto contemporâneo. A música é simplesmente nada mais, nada menos sensacional.

Demorou para concluir a música, você sabia disso? Demorou. Ele demorou alguns meses. O cantor inventou um idioma? Não sabemos. A participação especial teve por fim, com certeza. A famosa produção ainda contou com a colaboração especial antes de alcançar o estrelato como cantor e compositor. O Richard Marx. Muito bem, vamos ouvir essa música que marcou época dos anos 80. Aqui na Antena Sul FM, aumenta o volume. Porque no programa Dose você volta ao passado com Lionel Richie, All Night Long, aqui na sua tarde 102. Você, de volta ao passado.

Cazuza, Ideologia, Copacabana Beach, Mel da Sua Boca, Rock 7 e Lionel Rich aqui da sua tarde no voo 1027 pela pena.

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1: 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Fica com a gente, daqui a pouquinho tem essa para você curtir. E dentro de instantes, vamos agitar esta tarde fria, chuvosa.

0: Riseu dos Campos Gerais. Vambora, vambora, vambora, vambora, vambora, vambora, vambora. Hello, Silver. 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
0: E eu quero falar pra você que está ouvindo até na sua FM, do programa Dose. Ah, que maravilha. 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

0: Hoje é quarta-feira. E quarta-feira é dia do quê?
1: Ah, quarta-feira é dia de limpar o Jeep. É dia de juntar a lenha. Hoje é quarta-feira, dia de queimar o pão de alho.
0: Hoje é quarta-feira na Antena Sul. Oi, glória a Deus.
1: Como diz o cara Daciolo, glórias a Deus. Eles estão chegando para pedir os nossos votos. Vota quem quiser, vota quem puder, vota quem vier. Ai, ai. Pessoal, os políticos, eles ficam bravos comigo. É tudo brincadeira. Essa parte aqui faz parte do programa, né? Não fiquem bravos. Não fiquem bravos. Fico me olhando feio. Cabocudo. Creio. Por quê? Vamos atender o povo. Vamos atender o povo, do povo para o povo. Alô, boa tarde, conheço esse narizudo aqui, quem que é? Ah, meu Deus, nunca vi mais feio. Já era feio no quartel, agora tá pior. Alô, quem tá falando? Boa tarde, RPM. Eita, xalango, velho. Tael, Tael, você pare de furia. Pare de furia, depois o teu pastor vem aqui bravo comigo, que eu fico tocando música e mandando abraço pra você. Para com essas coisas. Vamos parar de confusão, já tem gente. Entendeu? Vamos parar. Ô, Tael, preciso do... do telefone do Monkey Monks Monte Souza, peraí. Ah, anotei aqui. 98840 alguma coisa 74. Beleza, Pia. Tô precisando erguer uma montana, um amigo meu, em cima de um prédio. Um prédio aqui perto da prainha. Fazer uma festa lá e dele tem um som bom. Lá pra erguer a montana em cima de um prédio? O Monte Souza? É claro que dá. Então beleza. Vamos atender um ouvinte ligado na programação Mais Dose no rádio. Alô!
2: Ô, Maico, sabia que não ia dar certo você ficar correndo pra rua aí, Pia?
1: É.
2: Correndo pra rua aí.
1: É.
2: Agora veio chuva aí pra nós. Sabia que não ia dar certo esse negócio.
1: Mas o seguinte, Lenilson. Lenilson. Lenilson, o seguinte, o teu irmão foi, o Léo foi correr. O Léo corre bem, você no quartel, não corria nada, imagine hoje, com 53 anos de idade, né? Tá bom, Capitão Nascimento, tá bom. Já tocou RPM aí, viu, Lenilson? Pessoal da Guarda Municipal, obrigado pela audiência, obrigado, rapaziada, vambora. Veraneio Vescaína, vem dobrando a esquina. Rapaziada do céu, vamos aqui atender os ouvintes. Alô, João Silva, obrigado pela audiência, todo mundo ligado na 102. Muito bem, senhoras e senhores, agora pela Antena Sul FM, nós vamos ouvir uma música que faz parte da vida de vocês. Eu, quando falo aqui na Rádio Antena Sul, que a gente sabe tocar música, principalmente música sertaneja raiz, a gente sabe tocar. Se você está dirigindo, passe o volante para alguém que tenha habilitação, afinal o pessoal da guarda tá ouvindo, e que não tenha consumido bebida alcoólica. Se você está agora em casa, fuja das garrafas de vinho, porque vinho no inverno é bom. Se você está agora na igreja, peça ao pastor que não sirva a Santa Ceia, porque o vinho vai faltar. E se você está agora, nesse exato momento, pensando em não fazer nada, hoje pode ter certeza que você vai fazer. Vambora, vambora, vambora! A tarde é nossa no programa Mais

0: Enquanto isso, na sala de justiça.
1: E enquanto isso, na sala de justiça. Quem está ligado junto com a gente na tarde 102 nessa tarde fria, chuvosa, carrancuda? Isso,

E na Antena Sul FM, você ouviu Edson Hudson com Jean Giovanni, Chitãozinho e Chororó e Daniel aqui na sua tarde com César Menotti Fabiano. A melhor programação, a sua tarde com mais músicas na Antena Sul.

0: aqui.
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1: Rádio Antena Sul FM, boa tarde, 2:44 e já já. Dentro de instantes da Antena Sul. Dentro de instantes você vai ouvir Gustavo Lima.

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3: 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Essa é a melhor programação tarde Antena Sul. Vamos com as notícias e informações do rádio. Acontecendo agora pela Antena Sul. 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
3: Tempo e temperatura na região dos Campos Gerais agora. A temperatura para você, informando Antena Sul. 13 graus a temperatura. Temperaturas devem cair ainda mais entre hoje e amanhã, amanhã, quinta-feira, dia 11. A mínima para amanhã é de 11 graus. Mínima na madrugada que passou foi de 12. Previsão de chuvas para a noite de hoje. Chove agora no centro de Castro e principais bairros e ainda a região dos Campos Gerais. Para você que está viajando, redobre atenção, respeite os limites de velocidade, sinalizações e leis de trânsito. Programação Antena Sul FM informando você amanhã, previsão de chuvas. Chove também na sexta-feira. Sol aparece no sábado e domingo promete ser. Aqui na tarde Antena Sul FM, a cotação do dólar agora, vamos atualizando você. Começamos com R$5,18. O dólar agora está cotado em R$5,17. Amanhã, a Mega Sena terá sorteio, que acumulou ontem. A estimativa do sorteio do prêmio é de R$8 milhões. Já a quina de São João está acumulada em R$250 milhões. Estas são as principais notícias e informações nesta tarde de quarta-feira. Hoje também é o dia da fundação da cidade de Foz do Iguaçu. A nossa querida e bela cidade de Foz do Iguaçu está de aniversário hoje. Notícias, informações e curiosidades.
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0: ao vivo, voltamos com chuva.
1: Quem é? Oficial de justiça, diz que eu não tô.
0: Quem é?
1: É o frio. Ah, o frio fala que eu tô, porque aí a gente vê, coloca o poncho, veste a jaqueta, põe a japona, faz pinhão, faz quentão, chimarrão, tudo pulão. Programação Antena Sul FM, vamos atender agora um ouvinte. E com vocês, Antena Sul, o nosso informante falando aqui bonito na Rádio Antena Sul. Impostação de voz, dicção perfeita no ar.
2: E já abriu as inscrições aí do Quatro Estações. Acho que a semana que vem aí é prova, né? Corrida. Sorte o pulo. Morador da cidade não paga inscrição.
3: Protetor da cidade não paga inscrição. Morador da cidade não paga inscrição.
1: Quatro Estações. Só maluco, S no plural corretinho. Salva de palmas, vamos aplaudir aqui. Olha só, rapaz. Bom, vamos então participar dessa corrida? Então chame lá o pessoal. Chame o pessoal lá que tá com problema de fígado, outro que tá com problema de respiração, outro que tá com problema do coração, vamos tudo correr. Antena Sul FM, a rádio que vai mais longe, está apresentando o programa Mais Voz no Rádio. Um grande abraço, pessoal da Guarda Municipal.
4: Boa tarde, Maico Lazzarini.
1: Oi.
4: Tudo bem?
1: Tudo bem.
4: Aqui é o Francisco Bapan.
1: O Francisco.
4: Me manda uma música.
1: Mando.
4: Bem apaixonado pra mim.
1: Pelo Mercado Livre?
4: Dos Pararamas do Sucesso.
1: Das Pararamas. Essa é boa.
4: Estou ouvindo pra vocês da rádio. E um abração pra Madeira do Nair.
1: Que maravilha.
4: Pra você também aí na rádio.
1: Ei, que felicidade. Obrigado, meu querido.
4: E roda mesmo a minha música do
1: Pararama
4: do Sucesso, que eu vou ouvir aqui no rádio, tô ouvindo o teu programa.
1: Então tá bom. Beleza. Então, como diz o Carlinhos, então diga beleza. Vital e sua moto, nananana. Saudade da moto. A gente que é pobre é complicado, né? Falar em moto, deixa eu atender um... É complicado aqui, a gente atende o pessoal da guarda e agora vem o pessoal do desmanche. Vamos atender esse pessoal aqui. Cadê? Falando em moto, piseira, alô.
5: Mas esse Lenilson tem uma voz seduzente, né?
1: É locutor, eu ia falar, locutor de rádio. Eu fiquei assim.
5: Ia ficar quieto, acabei me manifestando.
1: Não, eu fiquei preocupado, o Álvaro Teles abriu a porta e falou, quem que é isso aí? Eu falei, é o pessoal lá da guarda. Não quis falar o nome, né? Ele falou, poxa, fala bem, já fiquei preocupado, rapaz. Não sei se tu vai virar locutor também.
5: Boa tarde, Abraço. Será que chove ou não?
1: Tá chovendo aqui.
5: Ô Marcos, você vai correr?
1: Vou.
5: Se eu for correr, avisa que eu já vou ligar pro 190 lá pra poder socorrer você. Ah, não, lá é o 91, né?
1: Eu não. O Ricardinho Luz daqui não consegue correr. Ricardinho, não, o me convidaram pra correr. Aí chega o Japa. Pô, vou passar lá no tio Léo. Tio Léo? Daí, beleza. Estavam vindo, vou passar no Ricardo Nunes. Falei, mas vamos na cidade inteira? Não é possível um negócio desse. Não, isso não é uma corrida, isso é um cortejo.
5: Puta la vida, rapaz do céu. Não podia lembrar do Lenilson, tô devendo pra ele. Agora eu falei dele, ele vai me cobrar.
1: Tá certo. Mas tá certo.
5: Imagina, você liga lá na guarda. Socorro, ele fala. O que você precisa? Você fala, preciso de você.
1: Vocês não prestam, piazada, pelo amor de Deus. Senhoras e senhores, obrigado pela audiência, desculpe pelas brincadeiras, chove lá fora e aqui dentro não. Não pinga aqui dentro. Voltamos amanhã logo após o Antena Repórter. Vamos terminar o programa em alto estilo? Então vamos lá. Vamos lá? Um, dois, três.
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1: O Carlinhos Gomes, esse dia encontrei ele um domingo caminhando, porque graças a Deus todo mundo tá correndo e caminhando. E aí, porradaço, beleza, beleza. Viu? E o que você fez com aquela medalha do Green Card lá? Que pra quem não sabe, você que tá ouvindo o rádio, o Carlinhos é recordista mundial do rádio. Maior tempo em rádio. 4 horas tem Cowboy do Rádio, agora veio o Duca 7. Tchau, gente. Valeu. Forte abraço. Fiquem todos com Deus.

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ótima tarde para você do Cassete 102, entrando no ar aqui pela Antena Sua FM, a rádio que vai mais longe. Tarde de chuva e frio, e a gente aqui para te aquecer com o melhor do rock e flashback aqui da Antena Sua, hein? Claro que você pode participar com a gente no 98409-1431, WhatsApp da Antena Sua FM. Vem com a gente no Ducassete 102 para você participar, pedir sua música e curtir com a gente aqui na tarde, hein? 3:03 na Antena Sua FM. Eu sou Lu Santos e essa é a tarde aqui da Antena Sul, Antena Sua FM. Somos classe especial e a tarde aqui começa especial com Red Hot Chili Peppers.

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6: Isso aí, as músicas que você quase esqueceu. Agora 3:27 aqui no Do Cassete 102. Essa daqui quem pediu foi ele, o nosso ouvinte de todos os dias, o Faraó, que sempre pede umas músicas super bacanas. Hoje ele quer aquela que é do filme Armagedon. Essa música é de 1998 e é um dos clássicos do Aerosmith. E você tá afim de curtir qual, hein? Manda aí pra mim 98409-1431. Participa com a gente aqui no Do Cassete 102.

Deixa eu falar o seguinte, essa música o Faraó tava oferecendo para sua esposa, Luana, que tá de aniversário hoje. Luana, parabéns para você, felicidades, tudo de bom. Bacana aí vocês ouvindo a programação aqui do Ducatete 102. E você vem com a gente na tarde, é só participar. 98409-1431, WhatsApp da Antena Sul FM, participa, pede sua música, que a gente tá aqui pra atender você nessa tarde fria e chuvosa.

Boa tarde, Lu, beleza? É o Ribeiro de Ponta Grossa. Faz favor de tocar uma do Roupa Nova aí pra nós. Pode ser qualquer uma, todas são boas. Uma ótima tarde chuvosa aí pra vocês todos. Tudo de bom.

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4: Do cassete 102, agora faltando 15 minutos para as 16h. Lembra dessa aqui? Me lembraram ontem dessa e não deu tempo de eu tocar. Erasure, Blue Savannah.

0: que romântica essa tarde.
1: já passou também, gente.
0: Seguinte, indo embora.
1: A gente tá indo embora. Eu volto amanhã, a partir das 10h30 da manhã no hashtag. Na sequência, Carlinhos Gomes com Cowboy do Rádio. Amanhã a gente volta com mais entretenimento pra você. Ótimo final de tarde de quarta. Beijo, beijo. Fica minha última. 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
1: 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Chegando Carlinhos Gomes pra te acompanhar até 6, essas 2 horas, semana toda, de segunda a sexta, com muita alegria e satisfação de ter você aí na sintonia. 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

0: 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São 4:18.
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1: Previsão do tempo.
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2: 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A gente está de olho aí no tempo, antenados da temperatura 20, 19, né? Não passou disso, 18, 19, oscilou. No dia de hoje, tá? É o que tá acontecendo. Aliás, todo o Paraná está sob alerta de tempestade nesta quarta-feira. Instituto Nacional de Tecnologia, o IMET, aponta que todas as 399 cidades do estado estão sob perigo potencial de registrar queda de granizo, ventos fortes de até 60 quilômetros por hora e pancadas de chuva expressivas em curtos espaços de tempo, de até 30 milímetros por hora ou até 50 milímetros por dia. É uma declaração aqui do Lisandro Jacobsen, que é meteorologista do Sistema de Tecnologia e Monitoramento Ambiental do Paraná, o CIMEPAR. Ele afirma que pancadas são esperadas ao longo do dia em todo o estado, inclusive com trovoadas, e que as temperaturas máximas não devem ficar acima de 20 graus, nem na faixa norte, onde costuma ser mais calor normalmente. Aqui em Centro-Sul, né, também está com 18 graus, como a gente afirmou agora há pouco. Tá aí, temperatura.

0: qualidade, muito bom gosto, né? É, vamos entrar em campo.
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0: É a melhor sequência. A gente está aguardando aí o canário da terra, tá chovendo. Será que ele vem hoje? Não sei. Vamos aguardar. A gente está aí na tarde, né? Quinta, amanhã. Amanhã é véspera, né? Dia dos Namorados, dia 12. Em Brasil, entrando em campo, tem seleção brasileira, tem Copa do Mundo, tem festa junina. Quantos eventos? Será que a gente dá conta? Eu acho que sim, né? Vamos programar aí a segundo semestre, hein? Muita esperança, muita alegria, muito amor, né? E sem medo de ser feliz, lógico.

0: E tem muitas indicadas. É o artista, são os artistas da semana. Semana que vem, quem será?
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0: Fala aí, artista, olha que chegou. Ei, tá tudo molhado aí, canarinho. O que aconteceu? Tá chovendo lá fora? É, tem chuva na região aí toda, o dia todo, né? Muita chuva. E a gente tá aí já com o professor chegando aqui, trazendo no bico sempre uma perguntinha diferente de ontem, pra gente interagir com a moçada e deixar a curiosidade fluir, né? Pensamento aí, né? O pensamento fluir. Afinal de contas, exercitar o cérebro, né? Muito bom. É, saúde mental é fundamental. Este programa faz você pensar. Me dá a pergunta aí que eu tô enrolando enquanto você vai. Tá aqui a perguntinha. Não sabia. Qual é o signo que tem a probabilidade maior de ser milionário ou milionária, hein? Pessoa, na astrologia tem um signo que frequentemente é apontado aí como um dos signos com maior probabilidade de produzir bilionários, pessoas bem-sucedidas, né? Tem habilidade diplomática, talento para negociação, conhece pessoas assim, perfil de negócios, né? Tem muita gente que é assim, que isso tem algo a ver com a astrologia, não sabia isso, canário? É isso mesmo? Que curiosidade, hein? Vamos aguardar então, 984091431, precisamos saber qual é o signo que tem a probabilidade maior de ser milionário, milionária. E aí? Zé Neto e Cristiano, lançou música nova.

ninguém acertou até agora, mas tá bombando lá, hein? Muita gente participando, o pessoal adora, né? É falar de carro, é bicho, então signo. Pode entrar no assunto que explode. Já explodiu ali o 984-09-1431. Hoje abordamos astrologia. Signo frequentemente apontado como um dos signos com maior probabilidade de produzir milionários, bilionários, bilionárias, né? Pessoas bem-sucedidas. Quem você é? Seu signo? Qual é a pessoa com esse signo que tem aí essa probabilidade maior de ser um milionário? Essa é a perguntinha. Será que é o seu? Manda aí pra gente ver se é. 984-09-1431. Deixar a curiosidade no ar e entrar no assunto aí que

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0: E aí, como é que tá você nessa tarde chuvosa? Tá em casa tomando esse café, tranquilidade total. A gente tá aí com você, né? Galera que tá viajando pela região, é nosso abraço também. Tem muita gente nas estradas do Paraná, rodovias, movimento aí pra quem tá viajando.

preparar. Eu vou conversando aqui ao mesmo tempo, olhando as músicas, olhando aí as participações. Canarinho mandou uma boa hoje, hein? Canarinho já acertou mais essa. Ei, canário da terra! Como é que você lida com dinheiro, hein? Em relação aí aos negócios, né? Qual é o signo que tem aí a probabilidade maior de ser um milionário? A pessoa tem que passar

0: facilidade pra ganhar money.
1: É sim, tem facilidade pra lidar com a com os negócios, né? É verdade, tá ali bombando, já vou falar os nomes, quero só mandar uns abraços aqui pra Larissa, será que é esse signo?

4 aí é Dr. Jorge. Localiza aí a Dr. Jorge. Ô Carlinhos, boa tarde, é o Hélio Joel do bairro Varanas, Ponta Grossa, na audiência. Toca aí Gustavo Lima, Rosas e Versos e Vinhos. Tá bom, hein? Mandou bem, onde é que tá essa música aí? O pessoal tá romântico, hein? Romantismo tomando conta aí, né? A nossa ouvinte fiel, a Cristiane, meu nome é Cristiane. A Cris, né? A Cris, ela mandou ali a chuvinha, e dele chuvinha, e dele chuvinha. Ela falou do signo também, será que é? Será que é? Aqui o Eduardo

tocou, né? Sem Medo de Ser Feliz tocou. Sônia Jaguariaíva também na sintonia. Será que é esse signo aí, Sônia? Qual é o signo que tem a probabilidade maior de ser milionário, ser bem sucedido na vida? Astrologia, você que gosta, né? O pessoal adora, porque olha só quanto recado já chegou ali. Astrologia, esse signo é frequentemente apontado como um dos signos com maior probabilidade de produzir milionários, bilionários, pessoas bem sucedidas, né? Será que é o seu caso? Não sei, vamos aguardar. O que eu ia falar agora? Ah, é, eu ia

capital do leite. Aí é fácil, né? Aí é a rotatória, e tá aí na Vila Rio Branco, né? Assistindo Castrolanda, aí na Rodovia Leite, bem próxima aí, né? Tirou várias fotos aqui, né? Miguel, grande abraço, amigão. Qualquer uma do Rio Negro e Solimões das antigas. Beleza, o pessoal adora Rio Negro e Solimões. Semana que vem é Fernando Sorocaba, já respondendo a pergunta da ouvinte, hein? Fernando Sorocaba já está aí na programação para ser artista da semana que vem, essa semana com Zezé de Camargo e Luciano. Mas falando aí de correria do dia a dia, mesmo com chuva, né? 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Você que tá numa de amor, numa de pensamento na pessoa, pensa bem uma letra, uma música que conversa com os seus sentimentos, fala da sua história.

0: música, Patrícia, comentou ali no recadinho, às vezes não participo, mas ouço todo dia, toca aí a música do Henrique Juliano, Pra Que Juízo, tocou, né? Bonita música. A Débora Irati, ela indicou Vinícius Malheiro, Paula Guilherme, Jonatas Nascimento, Até Descobrir, é o nome da música, alguém te perguntou o nome da segunda música do bloco, Até Descobrir, Até eu descobrir aqui, encontrei, essa aí que eu falei. Gustavo Lima foi a primeira, a gente está interagindo bastante, uma pergunta interessante aí, né? Vou derrubar um monte de respostas aqui, só para deixar a curiosidade ainda maior. Entramos no assunto aí do signo, como o assunto é astrologia, o pessoal fica doido, né? Ê, canarinho da terra! Qual é o signo? Pessoa que, né, tem esse signo, qual é o signo que tem a probabilidade maior de ser um milionário? Sabe lidar com a grana, sabe lidar com o mundo dos negócios, né? Sempre tem aí uma maneira de faturar, não é assim, canário? Eu tô olhando aqui, olha quanta gente, essa música aí é, não sei, não sei. Pega aí, ó, a ouvinte mandou até o verso, né, se alguém descobrir. A Ângela, olha a audiência em Tibagi, hein? Agora há pouco foi a Patrícia, agora a Ângela, ela mandou uma música que tem uma letra que diz assim: não para de chover e eu preciso do sol pra lembrar do seu calor. Alguém sabe? Não para de chover e eu preciso do sol pra lembrar do seu calor. Deve ser linda essa música, porque o verso aí tem tudo a ver, né? Tem tudo a ver com quem ama, com quem tá com o coração numas de amor aí, numas de paixão. Aliás, a data, né? Que tem tudo a ver com isso, né? Com esse sentimento que é a vida dois. Dia dos Namorados. E quando a gente fala Dia dos Namorados, lembra das lojas da Família Bé.
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0: 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O horário terminando aí, né? 5 para as 5 já. Passou rápido, hein? Nem vi passar. Deve ser devido ao movimento. Quando explode aqui, as coisas parecem que passam mais rápidas, né? Já notou que assim, quando você está concentrado em algo, parece que as horas voam. E um dia boa, né? Uma correria total. Você também tá assim? 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O ouvinte tá participando ali, olha quanta gente mandando fotos. Tem chuva na região, né? Suelen, nossa ouvinte, caramba, e

0: Me chama no ar então, vai lá.
1: Record em Palmeira, Ailton de Palmeira, e chuva
0: aí também, Ailton, mandou as fotos ali, né, os telhados, tira uma foto aérea ali na da cidade de Palmeira, bonita cidade de Palmeira, conheço, a cidade clima, e agora com clima chuvoso na região toda, os Campos Gerais tá assim, né? A Cláudia participou ali também, pediu Traia Véia, Toque de Mágica, pareça, eu acho que tem essa música, vamos verificar aqui, né? Cíntia também participou, Irmã São Bento, Tibagi, que é Felipe Falcão, a Sônia Jaguariaíva, pediu uma música ali do os Agroboy, qualquer uma dos Agroboy, já vou escolher então. Aqui também a nossa ouvinte fiel, a Eliane, confirmando a audiência. Eu acho que o signo é, opa, segura aí, quase que eu falei. Já vou derrubar um monte de respostas aqui, né? E foi assim, a hora voou. Raquel, será que é, Raquel? Giovana, será que é esse signo, hein, Giovana? Giovana em Ponta Grossa. Aqui também é signo. Esse aqui foi o mais, o sistema buscou ali, foi quem chegou, mais chegou, Áries. Áries, não é Áries. E o que mais chegou nessa hora também, Leão. Leão também não é Áries, não é Leão. E agora complicou, hein, canário? Quer contar aí, canarinho? Não, deixa pra segunda hora. Então tá, manda aí no 984091431, conta aí qual é o signo que tem facilidade pra cuidar do dinheiro, né? Cuidar aí das finanças, uma habilidade que deixa a pessoa rica, bilionária. Ei, manda aí no 984091431. Então tá, segunda hora e vem com resposta. Você continua participando, a gente vai até às 6, a tarde é boa pra ouvir música, né? Fica em casa, essa é a hora do dia que você já não quer fazer mais nada. Faz um café pra nós então aí, um cafezinho, passadinho na hora, faz bem, né? Faz bem, é um chocolate quente, sei lá. É inverno, quase inverno, estamos aí nas... a véspera da mudança de estação, mas o inverno já anuncia aí com esse tempo, né? Tempo nublado, chuvoso, nuvens no céu aqui, não sei, localiza aí. Eu vi os prédios ali, eu acho que é Curitiba, hein? Aí é Curitiba. Quem mandou lá? Marilene. A Marilene... ela morou em Castro um tempão, agora na capital, e tem Antena Sul no coração. Ela escreveu ali pra matar saudades. A gente ouve Antena Sul aqui em Curitiba. Tá chovendo também por lá, né? Muita chuva na região. Falei, comentei, é a maior parte da região centro-sul aí com o tempo nublado e chuvoso. Já quase 5 horas. Vamos pro intervalo, voltamos já.
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a gente já tocou. Segunda hora vai começando aqui em clima de Copa, semana da Copa. É amanhã, né? Amanhã começa a Copa do Mundo. Sábado tem seleção. E você tá feliz? Tá confiante? Tá

É verdade, canalinha assinou embaixo. Olha quanta música. Pega o verso lá que a gente ficou na curiosidade agora, hein? Não para de chover e eu preciso do sol pra lembrar do seu calor. Que música é essa, hein? Quem canta? Alguém sabe? Se você não sabe, não sabe aquela uma do signo também? Estamos num assunto aí que é, olha quanta gente famosa que é desse signo, quase que eu falei, canarinha. Quase que eu falei, canarinha. Alice Walton, quem que é ela? Herdeira do Walmart. Ela é desse signo. Aqui o cara, o Ralph Lauren, também é desse signo. E ali vai, né? Muitos artistas famosos e milionários, bilionários aqui. Esse aqui é da Fórmula 1. Esse cara também é bilionário, também é desse signo. Aqui, esse aqui é apresentador de TV. Esse aqui também, esse aqui é cantor, né? Esse é cantor. Essa aqui é estilista. Também é desse signo. Ei, tá a curiosidade, né? Tá uma curiosidade no ar aí que... signo é esse que a gente tá. Uma pergunta aí do Canário da Terra, chegou com essa, hein? Chegou com essa e explodiu ali, né? Qual é o signo que tem a probabilidade maior de ser um bilionário? É astrologia, meu. De repente você é bilionário e não sabe o motivo. É, esse signo é frequentemente apontado como um dos signos com maior probabilidade de produzir bilionários e bilionárias, pessoas bem-sucedidas. Segredo sucesso financeiro, né? Esse signo tem então a habilidade diplomática, talento para negociação e facilidade para fazer parcerias estratégicas, sabe o rumo, te mostra, canta pedra, né? É assim que fala, cantou a pedra ali, né? Tem aí a, eu gosto daquela palavra, persuasão. Persuasão para criar conexões valiosas.

0: amizade com uma pessoa que tem esse signo. Não é leão, já respondendo ali, não é Áries. Já derrubei um monte de resposta. E agora, segunda hora. Vamos lá então, Patinho, mais uma hora juntos até 6 da tarde. É chuvosa de quarta-feira. Boa pra ficar em casa, embaixo das cobertas, do ladinho do seu amor.
1: O dia todo assim.
0: 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Ele vai conversando e procurando uma música que tem algo a ver, né? Aliás, o cowboy é assim, né? O cowboy tá bilionário, fazendas, tem fazenda aqui no Paraná, no Mato Grosso, tem fazenda no Texas, tem chapéu, tem mais de 1000 chapéu, né? Brilho de fivela, faz festa de porteira aberta, anda de camisa aberta só pra mostrar o cordão de ouro, os cordões de ouro, né? É assim a música. Ei, os caras são bravos, hein? Os Agroboy contando essa história de riqueza.

0: É, você é o passado. É um passado com o pé no presente. Linda essa canção, hein? Pegou bem, né? Pegou. Pegou na veia. Imagina eu. Eduardo Costa.
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0: É, canário da terra. O canarinho já autorizou a resposta aí, né, canarinho? Qual é o signo? Signo. Eita, curiosidade no ar aí. A gente abordou assunto mapa astral, hein? Qual é o seu signo? Qual é o signo que tem a probabilidade maior de ser um milionário? Uma milionária? A Denise participou ali. Oi, Carlinhos, boa tarde. Esse signo aí não é o peixe, porque o peixe gasta, gasta, gasta. Não tem dó. Gasta mesmo. Peixe não é. Leão não é. Ares não é. Tá chegando mais ali, hein? Pediram a Alain Aladim, uma música lenta. É uma música. É o nome da música ou é vocês querem uma música lenta, hein, Denise? Conta pra mim aí. Amém. Obrigado pelo recado ali, né? As meninas em Ponta Grossa, fiéis ouvintes. Nossas colegas de trabalho, como dizia Silvio Santos, sempre na escuta, fidelidade na 102. A nossa ouvinte lá, a Amélia, também mandou um oi ali. A Gisele também mandou um oi, olá. Também falou do signo aqui também. Aqui a Sônia. Aqui também outro signo que eu vou derrubar. Já vou derrubar.
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também, inverno mais quente, né? Vem aí o inverno, estamos no outono já com o frio chegando pra valer. 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Falar em parceria que dá resultado, a parceria com o Canarinho aí dá resultado. Olha quanta gente participou, né? É Evelyn, beijo pra você. Será que é escorpião? Será que é escorpião? Não sei. Ô, Carlinhos, quem realmente fica bem de vida

costuma misturar sorte mais disciplina, tipo Capricórnio ou Virgem. A Emilene assinou recadinho. A Sônia também falou do signo de Leão, mas não é Leão, né? Não é Leão. Aqui também não é tão, não é Peixe. Chegou bastante, né? Peixe chegou bastante. Aqui, opa, acharam a música ali, né? A Kathleen achou a música. Pega o verso lá, que verso que era? Agora sumiu o verso, mas era, eu lembro, é, não dá. Como é que é? Não para de chover, eu preciso do sol pra lembrar do seu calor. Que música é essa, hein? Acho que é essa, apareceu aqui, Kathleen. É Kathleen, né? Marcondes. Apareceu, acho que é essa, do Jorge Mateus. Virgem, Capricórnio, Leão. Nossa, quanto signo! E aqui, será que é o meu? A ouvinte falou, será que é o meu? Não sei qual que é o seu, conta ali. O Canário, vamos fazer o seguinte, chama lá o Billy the Kid já para com a resposta. Deixa eu perguntar pro Billy the Kid e aí ele já procura a resposta, qual é o signo que tem a probabilidade maior de ser milionário ou milionária, tá buscando. Enquanto isso, eu tomo um café. Já, opa, é a resposta mais rápida do FM. Já chegou a resposta aqui na astrologia. Libra é frequentemente apontado como um dos signos com maior probabilidade de produzir bilionários e bilionárias pelo mundo, pessoas bem-sucedidas. O segredo do sucesso financeiro para os librianos está em sua grande habilidade diplomática, talento para negociação e facilidade em fazer parcerias estratégicas. Em um perfil, hein? Rígidos por Vênus, né? Regidos por Vênus, eles usam o charme e a persuasão para criar conexões valiosas. Tem muitos nomes e exemplos aqui, né? Uma visão de longo prazo, sabem avaliar prós e os contras, o que ajuda aí a manter a conta no azul. Apesar do gosto por luxo, gosta de riqueza. Você é assim? Você é assim? Então é de Libra. Libra era a resposta certa, hein, o canarinho? Então tá, voando embora, né? Voando embora já pra amanhã, de volta aí na quinta-feira, sexta-feira tem de novo. O canal tá nessa semana toda aí com as perguntinhas pra interagir e deixar você na curiosidade. E aquela curiosidade de tocar aquela música que tem uma letra incrível, achamos? Juntamente teve várias pessoas, né? Que mandaram ali. Essa você falou aí é Fogueira, é do Jorge Mateus, é uma letra muito bonita. Aliás, combina, né? Hoje o

mais lindas do sertanejo, bem pedida aí na programação, enquanto o sol brilhar. Falar em sol, hoje não teve sol, teve chuva, né? Final da tarde, o dia

0: seu José, grande abraço pro senhor, feliz aniversário. A outra que teve indicações aqui do verso, né? Fogueira, a música do Jorge Mateus. Adoro quando o pessoal participa, manda até, às vezes não sabe o nome da música, ouviu em alguma rádio, em alguma plataforma da internet, gostou da letra, manda pra nós aí, a gente vai identificar e vai procurar onde ela estiver. E aí, como é que tá? Onde você está, hein? 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

0: 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A gente está aí vivendo a quarta-feira, já chegando aqui o Murilo para conversar com a gente. Tudo bem, Murilo?
1: Boa tarde, Carlinhos. Boa tarde a todos os ouvintes, amigos produtores aí.
0: Sempre no assunto o agronegócio, né? A pecuária. Hoje vamos falar de pecuária, vamos falar do gado leiteiro.
1: Isso aí.
0: Conversar com você, perguntando aí qual que é a fase mais crítica no ciclo da vaca leiteira. E o que isso interfere, Murilo?
1: Claro, com certeza, Carlinhos. Falando em fases críticas, né, dentro do setor leiteiro, não existe uma fase fácil, né? Mas onde se destaca como uma das fases mais críticas, assim, é a fase de transição, né? O que que compreende a fase de transição, né? 21 dias antes do parto e 21 dias depois, né? Que é uma fase onde a vaca sai totalmente da fase de lactação, né? Após a secagem dela, entra em período de parto. E após esse momento de estresse, digamos, do animal, que ele está expelindo seu bezerro e iniciando uma nova fase de lactação, entra o período pós-parto, né? Essa seria a fase mais crítica hoje, analisando o gado leiteiro.
0: Como é que o produtor deve estar se perguntando, e como é que a prevenção, como é que previne isso?
1: Então, a fase de transição ali, os problemas que é encontrado, né? Que às vezes, o pessoal às vezes não dá tanta atenção, e a gente entende a dificuldade dos produtores de ter uma dieta específica para estar trabalhando essa transição, né? Tanto quando o gado vem da secagem e às vezes parte com um score corporal muito alto, então a gordura muito, muito alta depositada, vai para uma dieta pré-parto, a intenção é que o animal não engorde nesse período, né? Para que ele não tenha dificuldade nessa fase de transição do pré-parto, a gente fala. Então, o que que acontece? O gado partiu de uma fase de secagem com score corporal muito alto, acaba essa gordura acaba sendo depositada no fígado, então tem muitos problemas com fígado gorduroso, tem problemas com cetose, hipocalcemia, né? Retenção de placenta, e após o parto, esses problemas podem ser intensificar ainda mais, né? Porque acontece, o animal sai de uma fase que ele tá se preparando para a produção de leite, né? Então a fase da dieta aniônica no pré-parto, a gente busca que o animal se prepare para uma produção muito alta de cálcio, né? Então, fazendo essa dieta aniônica, que é a acidificação do sangue, para que o animal ele veio da secagem ali, então o seu organismo tá preparando ali para interromper um ciclo, né? Então você secou o animal para interromper o ciclo de produção de leite, para o animal se preparar para o parto, e nessa fase após a preparação, acidificando o sangue com a dieta aniônica, para você acidificação do sangue, a gente fala com a dieta aniônica, é para que o animal estimule a produção própria de cálcio, porque no momento do parto, quando ele estiver se preparando para iniciar a próxima produção, o animal não precisa extrair esse cálcio da estrutura óssea ou do seu organismo. Ele extraindo esse cálcio ali, o que que acontece? Às vezes o pessoal fala de vaca caída, né? A vaca perdeu totalmente a força porque ela tirou o cálcio de onde ela não tinha. Então, às vezes é um pré-parto que não foi tão bem manejado. E o que acontece? Às vezes o pessoal trabalha somente com ração pré-parto, e o que acontece na ração pré-parto, ela não tem uma palatabilidade muito boa. Então o animal às vezes não come a proporção que ele deveria comer, e acaba que ele não ingere toda aquela parte da dieta aniônica que ele precisa para ter essa acidificação e se preparar para o parto. Então isso é um dos problemas que acontece, e também por conta do sal aniônico pode acontecer a retenção de placenta. Então são vários problemas que, não bem manejado após o parto, então se torna muito mais problemático e muito mais dificultoso para o produtor.
0: Na sua opinião, só uma curiosidade, na sua opinião, qual que é o desafio maior? É o pré-parto ou o pós-parto?
1: Os dois.
0: Os dois.
1: Os dois.
0: O pré-parto, as vacas passam aí por um estresse, né? Pra preparar aí o corpo para a aparição, e uma nutrição inadequada eleva aí os riscos aí de doenças, coisas que o produtor tem que estar atento a isso.
1: Exatamente, Carlinhos. Então, que nem eu tava comentando do pré-parto, tem todos esses problemas que podem acontecer, né? Então, a gente falando de fígado gorduroso, pode desenvolver

0: alguns outros problemas no animal. Então a partida dele nem lactação vai ser uma perca produtiva lá na frente. Então o gado não vai comer a matéria seca que ele precisa, ele tem um pouco restrição na alimentação de energia. Então por estar já com fígado gorduroso, ter alguns problemas assim, então se torna mais difícil a ingestão de matéria seca, e aquele animal com o pico dele buscando produzir, ele acaba tirando, não conseguindo comer essa alimentação adequada. Então às vezes o produtor vê após parto, quando a vaca iniciou o seu trabalho de lactação, o produtor começa a perceber que a vaca não está comendo direito, não está respondendo em leite, mas isso não é necessariamente pelo pós-parto, mas começa lá no pré-parto. Então essas são duas fases bem críticas que forma a fase de transição e precisa ser bem manejado. E o produtor que se pergunta agora, mas como que eu posso prevenir isso aí, né? Então é trabalhando com uma dieta exclusiva para essa fase de transição, né? Começando com um pré-parto bem feito, com uma nutrição balanceada, adequada, trabalhando com a dieta neônica e inclusive no pós-parto fazer uma dieta bem preparada para início de lactação. E como que o produtor pode ter isso aí, se tem a dificuldade na propriedade e não consegue trabalhar fazendo uma dieta exclusiva, não tem a oferta de ingredientes que precisa para uma dieta bem balanceada nesse formato? Conte com o time da Nobre, nossos consultores, nosso corpo técnico, pode chamar o pessoal para fazer uma visita, para acompanhar, extrair informações da sua propriedade, ver se o problema crítico está aí ou está em outra localidade, para que a gente possa construir um manejo adequado e buscar aquilo que melhor se encaixa conforme a sua realidade. Então, buscando o princípio principal, meio redundante, né? Princípio principal desse problema tá no manejo, na nutrição. Então, às vezes o pessoal vem, não, mas é só fazer uma medicação, é aplicação de um cálcio, alguma coisa assim. Não, é um corretivo, né? Então, sempre o corretivo se torna mais caro do que o preventivo, né? Então, a gente tem que fazer um preventivo bem feito, um manejo bem adequado, uma nutrição balanceada, para que a gente exima os riscos de ter esses tais problemas, como eu comentei, para que seja uma fase de transição mais tranquila e o animal, no seu pico de lactação, ele consiga expressar o máximo da sua produção, né? Que é o objetivo da propriedade, e também na fase do parto em si, ter um parto tranquilo, um parto sem ter problemas com o bezerro que está nascendo, não ter dificuldades do parto, retenção do placenta, então não tendo também endometrite, então são todos os problemas ocasionados por essa fase de transição, né, Carlos? Então é um período assim que às vezes não tem tanta atenção, mas o produtor tem que se atentar a isso e pode contar com o time da Nobre, que a gente está disposto aí a solucionar problemas que estão ao nosso alcance e está sugerindo resoluções e ajudando o produtor nesse dia a dia.
1: Então a Nobre pode estruturar aí um plano de manejo ideal, né, para cada realidade,
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1: Cada realidade no mundo da pecuária. Falar em mundo da pecuária, produtores. 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
1: 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Hoje conversamos com o Murilo sobre o período de transição, desafios aí do pré-parto, desafios do pós-parto, nos comentários ao vivo do Murilo. Obrigado pela sua presença.
0: Obrigado, Carlinhos. Um grande abraço a todos aí.

todo mundo gostou. Essa música foi feita para o inverno, não é não? Música que aquece seu coração, frio da madrugada, um clássico do Rio Negro e Solimões, na voz aí do Pedro Sanches e Thiago, pra encerrar, já na reta final, instante final.

O signo, né? Libra é a resposta certa. Libra é frequentemente apontado como um dos signos com maior probabilidade de produzir bilionários e bilionárias, pessoas bem-sucedidas pelo mundo.

Alma Serrana, você fica aí com mais uma super programação no início da noite, à noite de quarta-feira. A gente se encontra então 4 horas da quinta-feira amanhã. Ei, semana da Copa, né? A gente tá aí na entrando em campo com a seleção. Vamos lá. 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

0: 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Primeira hora com Família Beck e também Autoposto Supar Petronas. Estiveram com a gente no horário das 4 às 6, tá? A programação do Cowboy do Rádio. Uma ótima noite. Até amanhã.
1: Saudamos a todos aqueles que rezam conosco neste momento tão sagrado da Ave Maria. Desejamos um bom final de tarde, uma boa noite a todos e vamos iniciar em nome do Pai, do Filho e do Espírito Santo. Amém. Amém. Nesse momento sagrado em que até os ponteiros do relógio ligam a terra ao céu, rezemos a oração do Ângelus. O anjo do Senhor anunciou a Maria.
2: E ela concebeu do Espírito Santo.
1: Ave Maria, cheia de graça, o Senhor é convosco. Bendita sois vós entre as mulheres e bendito é o fruto do vosso ventre, Jesus.
2: Santa Maria, Mãe de Deus, rogai por nós, pecadores, agora e na hora de nossa morte. Amém.
1: Eis aqui a serva do Senhor.
2: Faça-se em mim segundo a vossa palavra.
1: Ave Maria, cheia de graça, o Senhor é convosco. Bendita sois vós entre as mulheres e bendito é o fruto do vosso ventre, Jesus.
2: Santa Maria, Mãe de Deus, rogai por nós, pecadores, agora e na hora de nossa morte. Amém.
1: O Verbo de Deus se fez carne
2: e habitou entre nós.
1: Ave Maria, cheia de graça, o Senhor é convosco. Bendita sois vós entre as mulheres e bendito é o fruto do vosso ventre, Jesus.
2: Santa Maria, Mãe de Deus, rogai por nós, pecadores, agora e na hora de nossa morte. Amém.
1: Rogai por nós, Santa Mãe de Deus,
2: para que sejamos dignos das promessas de Cristo.
1: Oremos. Infundi, Senhor, nós vos pedimos em nossos corações a vossa graça, para que, conhecendo pela anunciação do anjo a encarnação do Verbo, cheguemos por sua paixão e morte à glória da ressurreição. Por Cristo nosso Senhor.
2: Amém. Amém.
1: Quarta-feira, 10 de junho, dia em que lembramos ainda com mais amor a nossa mãezinha do céu, a mãe do perpétuo socorro. Que ela nos aproxime sempre mais de Jesus e nos cubra com seu manto sagrado. No evangelho de hoje, vamos ver que diante de falsos profetas, o profeta Elias testemunha e mostra quem é o verdadeiro Deus. Ele está presente entre nós. O Senhor é minha luz e salvação, de quem eu terei medo? O Senhor é a proteção da minha vida, perante quem eu tremerei? São eles, os inimigos e opressores, que tropeçam e sucumbem. Escutemos.
3: Proclamação do Evangelho de Jesus Cristo segundo Mateus.
4: Glória a vós, Senhor.
3: Naquele tempo, disse Jesus aos seus discípulos: não penseis que vim abolir a lei e os profetas. Não vim para abolir, mas para dar-lhes pleno cumprimento. Em verdade, eu vos digo, antes que o céu e a terra deixem de existir, nenhuma só letra ou vírgula serão tiradas da lei, sem que tudo se cumpra. Portanto, quem desobedecer a um só destes mandamentos, por menor que seja, e ensinar os outros fazerem o mesmo, será considerado o menor no reino dos céus. Porém, quem praticar e ensinar será considerado grande no reino dos céus. Palavra da salvação.
4: Glória a vós, Senhor.
2: A palavra dos ouvidos ao coração. O profeta Elias lutou contra os falsos deuses que eram adorados e venerados em sua época. Hoje, em nossa sociedade, recheada por muitos falsos deuses, precisamos de homens e mulheres com a coragem profética de Elias para proclamar que o único Deus é o Senhor. Quando falta essa coragem profética aos cristãos, os cultos aos falsos deuses proliferam. No evangelho de hoje, Jesus Cristo afirma: quem praticar e ensinar os mandamentos do Senhor será grande no reino dos céus. Todavia, para cumprir esse preceito de Jesus Cristo, é preciso testemunhar com ações a fé que professamos com palavras.
1: Deus é amor. Quem permanece no amor permanece com Deus e Deus permanece com ele. Senhor de bondade, que a vossa força salvadora nos liberte das más inclinações e nos conduza pelo caminho do bem. Assim seja. Amém.

0: Louvado seja nosso Senhor Jesus Cristo, para sempre seja louvado. Eu sou o padre Leonel Stansky, da paróquia Santa Ana de Castro, e quero nesse momento desejar as bênçãos de Deus para você, para a sua família, que a proteção de Nossa Senhora acompanhe sempre a sua vida. Quero deixar aqui o meu agradecimento por você que nos acompanha todos os dias nesse momento da oração da Ave Maria. E que Deus te abençoe. Em nome do Pai, do Filho e do Espírito Santo. Amém. E permaneça na paz.
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0: Tá boiando moçada, agora são 6:03. Alô gaúchos, alô gaúchas de todas as querências. Estamos chegando moçada, vamos bolhando a perna, abrindo a porteira do rancho, porque a partir de agora ronco as cordionas no Alma Serrana. É o seu programa diário de segunda a sexta-feira aqui pela antena, a rádio que vai mais longe. Estamos chegando hoje, neste meio de semana, hoje quarta-feira, né, tchê? É, 10 de junho. Estamos chegando com casca e tudo pra ficar com vocês até às 7. A apresentação do Alma Serrana fica a cargo desse índio velho que vos fala. Tamo em faceiro, bonito e corado, falando de Castro, Paraná. Por aqui, Rony Gomes. 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A partir de agora, a alegria está no ar. Estamos aí com Alma Serrana, o programa mais gaúcho do seu rádio. Aí, marca o telefone do gauchão 98409-1431. Esse é o nosso WhatsApp, você pode mandar sua mensagem, mandar seu áudio, atendo vocês até às 7. Vamos atracando, porque tá chegando a primeiríssima de hoje. Tá aí pra vocês essa marca de fundamento, Grupo Fogo de Chão, por aqui no estilo da fronteira.
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0: abraço, meu companheiro.
1: Olha aí, moçada linda, música, né, tchê?
0: Um abraço do Marcelinho.
1: Aí pra vocês, Alexandre Gaúcho, Osni e Grupo Herança, com a participação do Minuano também, Treveiro Gaúcho, tá aí pra vocês, agora são 6:11.
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0: Seria a sucutuca que cutuca, né, tchê? Até às 7 da noite, tomo vora aqui com Alma Serrana. Seu programa vem bueno, barbaridade. 100% gaúcho. Estamos aí mostrando nos quatro cantos desse mundão. É, além fronteiras aí. Forte abraço pra você que está na sintonia, ainda mais com esse dia, né? Hoje chuvoso. E também um pouco de frio, né? Mas tá bueno. Nada que um mate velho bem gaúcho. Arrasa aí que me refiro. Pra esquentar o peito aí nessa noite, né? E por aqui nós vamos mandando abraço. Mandando abraço. Vamos mandando abraço pro povão aí que tá na sintonia com a gente, né? Deixa eu ver quem tá por aqui. É, vamos atendendo a moçada aí. Com chuva e tudo aqui no Lajeado em Carambi. Tá aí o nosso amigo, o Joramil. Como é que tá, Joramil? Tudo bueno?
1: Vamos que vamos, Galdenas.
0: Também tomando um chimarrão com a minha mãe Marlene, escutando o programa. Um forte abraço, o Alisson aí, Ponta Grossa. Valeu, Alisson. Alô, dona Marlene, um abraço, bom chimarrão aí, né? Aí que me refiro, né, tchê? Vai mandando sua mensagem, 984091431. Prazer imenso em mandar aquele abraço pra vocês aí, tá bueno? Aurivan, Maria Cristina, na sintonia da 102.7 aí. Olha, já quero deixar o convite especial pra vocês aqui, moçada. Não perca o de 19 a 21 no Parque de Exposições Dario Macedo, grande rodeio crioulo, sexto rodeio crioulo do CTG Querência Campeira. É, e dia 20 é lá no Pessutão, pega, né, gurizada? Grande baile a partir das 23 horas aí com Ivan Godoy Galderes por excelência. Fandangaço pra cima do meio, ingressos e mesas aí na Fragmão Materiais de Construção, informações pelo 429-9920-4531. Tá todo mundo convidado. Vem cá comigo, vou demonstrar. E a marca tá chegando, tá aí pra vocês agora. Grupo Tchefarrapo, Cavalo Preto por aqui.
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0: moçada, linda música, Pedro Hortaça, hein? Namoro de Grosso, aqui na Antena.
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3: Beleza então, moçada. 6:27.
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3: Tá bueno, né, moçada? Tá aí o telefone do Gaúchão, até as 7 estamos por aqui. Olha, já quero convidar vocês para um grande baile que acontece sábado agora, dia 13. Aí no Clube dos Alemães aqui em Castro, mega baile, início às 22 horas. No palco aí, Grupo Gaitaço do Paraná e também ele, Baitaca. Ingressos antecipados aí no bar do Bugil. Informações no 429-9837-3753 e também no 429-9919-1058. É sábado agora, dia 13. Clube dos Alemães recebe um mega baile a partir das 22 horas com o Grupo Gaitaço do Paraná e também com o Pai Taca. Tá todo mundo convidado aí pro fandango, né, tchê? É. Tá bom, né? Nós estamos aí com a alma serrana, com chuva e tudo, mandando um abraço pro povão, hein? Olha aí, alô Cris, um abraço pra você aí nas pedras, toca aí os serranos com o Sérgio Reis aí, valeu, um abraço.
6: É pra curar o bicharedo.
3: Quero, deixa eu ver também quem tá chegando por aqui, deixa eu mandar um abraço lá pro Luiz Carlos, alô Luiz Carlos aí na sintonia, tomando um cafezinho com pipoca aí, é bueno, hein, parceiro velho, um quebra costela, né, tchê? Tamo ouvindo o programa aqui na Lagoa dos Alves, manda um shot pra nós aí, valeu. Meu amigo José Nardo aí, tá bueno, parceiro velho?

0: semana, nós vamos atracando, trazendo música. Música boa chegando no seu rádio, tá aí pra vocês. Paulo de Souza, alô, narrador.
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0: moçada linda, a música aí, grupo Cordiona por aqui, Alma Fandangueira aqui na antena.
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0: gaúchos e gaúchas de todas as regiões. 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E todos os integrantes do CTG Querência Campeira. 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Vamos atracar, moçada.
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0: Ah, eu quero mandar um abraço, deixa eu ver quem tá chegando por aqui também, lá pra nossa amiga Cláudia, um abraço. Falei família, Falate Boa Vista, Bateias, Campo Largo na sintonia. Música Casamento da Dona Doralice Corraz, essa é boa. Renato Falate, um abraço. Toda a moçada aí que tá na sintonia com a gente, um quebra-costela, obrigado pela sintonia, né, tchê? Tá chegando também aqui, deixa eu ver quem tá por aqui também, vamos ver aí, dá uma boa noite aí.
2: Oi, Laron aí, velho, como é que tá, Chiru, velho? Firme? Tranquilo aí. E sereno? Tamo aqui com o Neitinho aqui em casa, mexendo com uma janta, escutando a Antena Sur. Ele falou que faz tempo que não te vê, acho que não te conhece mais. Viu, deitamos aqui, vamos ajeitar uma jantinha, lidar com uma carninha aqui. E de certo cortar um chimarrão daqui a pouco. E vamos proseando aqui e escutando a Antena Sur. Manda uma moda velha bem campeira pra nós. Uma campeira, não vai mandar música de uma moda de. Não vai mandar moda de. Gaúcho Departamento. Falou, abraço.
0: Obrigado. Valeu, valeu, meu amigo Lineu, um abraço. Tem Gaúcho Departamento ou não, né, parceiro, velho? Valeu, Lineu, um abraço pra você, pro Neito. Como é que tá, Neito? Tudo especial, tio? Acho que até eu, se eu ver o Neito, acho que não conheço. Diz que o bicho espichou, cara, diz que tá com 1,80m, então não é o Neito, né? Um abraço pra vocês aí, gurizada. Tá bueno, vamos atracando por aqui, né?

Moçada, vamos trazer os nossos patrocinadores e voltamos já com a marca aí, é bem buena, aí, como diz meu amigo Lineu Carneiro, né? Já, já voltamos aí. 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
1: Amanhã no 6h45.
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0: o Bagual Tchim, né, tchê? É, Machado e Marcelo do Tchim. É mais ou menos assim, né, tchê? Tamo por aqui com Alma Serrana, esse programa vai bueno, barbaridade, é 100% tradicionalista, não frouxamos o garrão, Alma Serrana aqui pela antena. Um abraço pro povão aí que tá na sintonia, né, tia? Deixa eu ver quem tá chegando por cá. Falei, tamo aí na escuta, fazendo janta e ouvindo a programação aqui, doutor Ulisses. Quero uma música aí pra todos os ouvintes, aí sim, aí que me refiro, um forte abraço, só não tem aí o nome, né, tia? Mas tá bueno, valeu, um abraço aí, doutor Ulisses. Alô, Felipe, Leonardo, estamos escutando a rádio aqui em Rio Bonito, toque o shot do casamento pra nós, valeu, gurizada. Forte abraço aí no Rio Bonito, né, tchê? Ah, e é bueno. Asqueta. Nem que chova, né, tchê? Nem que chova, nós estamos aí cruzando fronteira aí nos quatro cantos desse mundão aí do nosso patrão celestial. Alô, João do Carmo, na sintonia também, toca Mano Lima pra nós, que é dela baia, mas aí é bueno, né, tchê? Um abraço pra você aí, tá bueno? Boa noite, estamos na sintonia do programa Véia Bagualado, meu amigo Erasmo Guimarães, como é que tá, Erasmo? Tudo especial, tudo bueno aí, parceiro velho, mas aí é bueno, hein? Tamo na escuta, toca uma moda boa pra nós aí, valeu meu amigo Arnaldo Rancho Alegria, como é que tá? Pra toda a família, um forte abraço pra vocês aí, tá bueno, parceiro velho? Aí que me refiro. Chegando música boa, vamos atracando. Aí pra vocês aí, olha aí, Lineu, essa daqui é pra você e pro Neito aí, né? Que tá na sintonia, pro Arnaldo também, essa gurizada que são parceiros da gente, uma barbaridade. Pra toda a gurizada do Querer Ser Campeiro que estão promovendo esse grande rodeio, tá aí o Tchê Garotos, é amigos do tempo antigo.
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Tá aí, linda música, Alginetes, Canto dos Galos. Um abraço também lá pra Marli Carneiro, né? Magali Carneiro aí do Jardim Brasília, também. É o Alma Serrana por aqui, gurizada, que nós não frouxamos, né? É uma atrás da outra pra você aí, né, tchê?

0: No Lima, cadê ela Baia? Com essa marca vamos ficando por aqui. Prometendo voltar amanhã às 6 horas da tarde com Alma Seca. Obrigado pela sintonia, uma boa noite pra você, obrigado pela sintonia, pela companhia. Fique com o patrão velho, com ele eu vou seguindo. Um abraço do tamanho do Rio Grande a todos os gaúchos e gaúchas da nossa querência. E até amanhã.
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0: Em Brasília, 19 horas.
1: Está no ar a Voz do Brasil. As notícias do governo federal que movimentaram o país no dia de hoje.
2: Olá, boa noite.
0: Boa noite para você que nos acompanha em todo o país.
2: Quarta-feira, 10 de junho de 2026.
0: Vamos ao destaque do dia: desenvolvimento ambiental.
2: Presidente Lula assina a nova política nacional de recuperação da Caatinga para, entre outras coisas, enfrentar a desertificação na região Nordeste.
0: E destina 2 bilhões de reais para ações do IBAMA e do ICMBio na bacia do Rio Doce, onde houve o desastre de Mariana.
2: Ações também incluem ampliação de parques nacionais no Piauí, Tocantins, Pará e Rondônia.
0: O presidente destaca que desenvolvimento econômico tem que estar aliado à preservação ambiental.
3: Aprender a ser capitalistas civilizados e não capitalistas destruidores da nossa floresta.
2: E ainda, o presidente recebeu hoje o resultado do trabalho do Conselho

0: Desenvolvimento Econômico Social Sustentável no último semestre.
1: O conselhão é formado por representantes dos setores empresarial, sociedade civil e membros do governo.
0: Pacto contra o feminicídio, mudança na escala de trabalho e transição ecológica estiveram entre os temas.
1: Você vai ouvir também investimento em pesquisa e inovação.
0: A gente conversa hoje com Luiz Antônio Elias, presidente da FINEP, a financiadora de estudos e projetos do governo do Brasil.
1: Ele vai falar do papel estratégico que a criação de novas tecnologias tem para o desenvolvimento do país e no posicionamento internacional do Brasil.
0: Hoje na apresentação da Voz do Brasil, eu, Mariana Jungmann e Luciano Seixas.
1: E acompanhe a gente ao vivo, acesse radiogov.ebc.com.br ou o canal Gov na sua TV aberta.
0: Pacto contra o feminicídio, mapa do caminho para a transição ecológica, mudanças na escala semanal dos trabalhadores brasileiros.
1: Temas que foram tratados hoje na reunião do Conselho de Desenvolvimento Econômico Social Sustentável, o Conselhão.
0: O órgão consultivo reúne autoridades, pesquisadores, empresários, representantes de federações e de organizações da sociedade civil.
1: E eles apresentaram ao presidente Lula o resultado do trabalho ao longo do último semestre.
2: Da soberania nacional ao protagonismo global. Este foi o tema do encontro do Conselho de Desenvolvimento Econômico, Social e Sustentável, o Conselhão, que discutiu temas como enfrentamento ao feminicídio, segurança pública, desenvolvimento sustentável e economia. O presidente Lula agradeceu o trabalho dos cerca de 200 conselheiros e reforçou a importância deles em temas que impactam em todo o país.
3: Eu queria agradecer a dedicação de cada mulher, de cada homem que assumiram a responsabilidade de participar desse conselho, de preparar propostas para ajudar o governo a fazer coisas diferentes, a fazer coisas apresentadas pela sociedade civil.
2: No tema de combate à violência contra a mulher, foi apresentado um balanço dos primeiros 4 meses do Pacto contra o Feminicídio, assinado pelos poderes Executivo, Legislativo e Judiciário. A primeira-dama, Janja Lula da Silva, destacou os resultados.
4: O tempo médio para análise das medidas protetivas de urgência caiu de 16 dias para cerca de 3 dias. Isso está acontecendo até com o mínimo de 2 horas a gente tem medida protetiva sendo emitida. E mais da metade das decisões, 53, já são proferidas no mesmo dia. Isso é o que importa. E a gente precisa falar muito sobre isso. As mulheres precisam ter essa informação.
2: Na área da economia, o ministro da Fazenda, Dario Durigan, ressaltou os avanços. Ele afirmou que o Brasil tem demonstrado estabilidade econômica, além de crescimento acima da expectativa, e defendeu o fim da escala 6x1, que aguarda a aprovação no Senado, como passo importante no combate às desigualdades.
5: Quem hoje já está na escala 5x2 é quem ganha mais. É quem teve tempo e muitas vezes oportunidade familiar de estudar por mais tempo. E quem está na escala 6x1 são os trabalhadores mais mal remunerados, trabalhadores negros, mulheres. Portanto, é um tema de desigualdade do mundo do trabalho encarar o tema da 6x1.
2: Durante o evento, foram destacadas várias políticas públicas recentes, que partiram de recomendações do Conselhão, como o programa Acredita, o Pacto pela Igualdade Racial e a Lei do Mercado de Carbono. Na área de meio ambiente, o conselheiro Matheus Silva, que é coordenador do Conselho Nacional das Populações Extrativistas e membro mais jovem do Conselhão, apresentou os resultados e disse que é preciso continuar avançando.
6: Sabemos reconhecer os nossos avanços, mas também sabemos que precisamos avançar muito mais, especialmente no acesso à terra e a crédito, como o Pronaf, ainda muito distante dos nossos territórios, porque fortalecer a Amazônia é fortalecer o Brasil.
2: O Conselhão é um fórum consultivo que reúne centenas de representantes da sociedade civil, empresários, acadêmicos e movimentos sociais para debater e propor políticas públicas e estratégias de desenvolvimento para o país. Ele foi retomado em 2023 e está em sua 7ª plenária. Reportagem Luciana Colares de Holanda.
0: Recursos para o meio ambiente, criação de novas áreas de proteção ambiental e uma nova iniciativa para a recuperação da Caatinga brasileira.
1: São algumas das

0: Medidas anunciadas pelo governo do Brasil nas comemorações pelo Dia Mundial do Meio Ambiente, celebrado em 5 de junho.
1: A repórter Gabriela Noronha acompanhou e traz os detalhes.
2: Recuperação da vegetação nativa aliada à valorização das comunidades tradicionais da Caatinga. Isso é o que propõe o novo programa Recatingar. A iniciativa do Ministério do Meio Ambiente e Mudança do Clima foi lançada nesta quarta-feira e conta com um aporte inicial de 60 milhões de reais do Banco Nacional de Desenvolvimento Econômico e Social e do Banco do Nordeste. Dentre as ações previstas está o enfrentamento da desertificação no bioma, que está presente em 10 estados e ocupa 11% do território nacional. Outras ações de preservação da Caatinga também fazem parte da Lei da Política Nacional para a Recuperação do Bioma, sancionada nesta quarta-feira pelo presidente Lula, durante a cerimônia em alusão ao Dia Mundial do Meio Ambiente. O presidente lembrou que a sociedade brasileira está mais consciente para a proteção ambiental.
3: Houve uma evolução daqueles que defendem os quilombos, daqueles que defendem a remarcação da terra indígena. Houve uma evolução dos empresários que sabem que hoje eles pagarão com preço muito caro se eles não respeitarem regras mínimas de defesa da questão ambiental. E é uma evolução aprender a ser capitalistas civilizados e não capitalistas destruidores da nossa floresta.
2: O pacote de medidas anunciado nesta quarta-feira também incluiu recursos para a agenda ambiental brasileira. São 2 bilhões de reais para investimentos na bacia do Rio Doce, importante região hidrográfica do sudeste brasileiro e fundamental para o abastecimento, economia e biodiversidade dos estados de Minas Gerais e Espírito Santo. Além disso, 834 milhões de reais do Fundo Clima serão investidos em projetos de restauração da vegetação nativa. Segundo o ministro do Meio Ambiente e Mudança do Clima, João Paulo Capobianco, o objetivo das novas medidas inclui não apenas a conservação do meio ambiente, mas também o fortalecimento da economia nas regiões afetadas.
4: Proteger o meio ambiente não é olhar apenas para as próximas gerações, é cuidar das condições de vida das populações brasileiras no presente.
2: Já o Fundo Amazônia, mecanismo financeiro de captação de doações internacionais para preservação e combate ao desmatamento na Amazônia, recebeu a doação de 270 milhões de reais do Reino Unido. E o número de doadores vem aumentando, como detalhou a diretora socioambiental do BNDES, Tereza Campelo.
5: Passamos assim, nesse seu mandato, presidente, de 2 doadores para 9 doadores, mostrando que o Brasil tem compromisso com essa agenda para ajudar o Salvar Planeta.
2: No campo da conservação ambiental, foram assinados atos que ampliam os parques nacionais da Serra das Confusões e de 7 cidades no Piauí e criam o Parque Nacional do Tanaru em Rondônia e a Área de Proteção Ambiental do Paleocanal do Rio Tocantins no Pará. Reportagem Gabriela Noronha.
0: Talvez você ainda não conheça a FINEP, empresa financiadora de estudos e projetos.
1: Ela é ligada ao Ministério da Ciência, Tecnologia e Inovação e tem o papel de transformar o potencial científico e tecnológico brasileiro em projetos de inovação.
0: E essa inovação científica vai se converter depois em novos produtos, serviços, medicamentos, tecnologias que você usa no seu dia a dia.
1: Hoje nós conversamos com o presidente da FINEP, Luiz Antônio Elias, para saber mais sobre esse trabalho e sobre o novo momento da empresa, com o apoio de projetos de maior complexidade. Boa noite, presidente.
6: Boa noite, agradeço o convite, é muito importante para a FINEP estar aqui presente e apresentar os projetos que nós estamos fazendo nesse imenso Brasil.
1: Então, vamos justamente começar explicando melhor para o nosso ouvinte, para quem não conhece, que tipo de projetos a FINEP financia, qual que é o papel da empresa nesse desenvolvimento tecnológico do país.
6: A FINEP se consolida nessas últimas 5 décadas, ela foi fundada em 1967 como a instituição mais importante no fomento à infraestrutura científica, portanto aos laboratórios, à geração do conhecimento, à capacidade de desenvolvimento tecnológico, portanto às startups, às ICTs e à capacidade de inovação no Brasil, oferecer crédito às empresas para que elas possam impulsionar as suas cadeias de valor e aumentar o valor agregado dos seus produtos. Mas ainda no momento de um risco geopolítico intenso, ou seja, seja, nós vivemos um momento muito difuso a nível internacional, a ideia do multilateralismo se esgota e a percepção de que as políticas

0: industriais devem estar cada vez mais retomadas. A FINEP também exerce o papel central na retomada da política industrial no Brasil.
1: Bem, para isso, a empresa recebeu um aporte de 3,5 bilhões de reais para o financiamento de novos projetos, né? De onde vieram esses recursos e quais são as prioridades?
0: Os recursos de 3,5 bilhões, na verdade, eles advêm para a capitalização da FINEP. A FINEP, na verdade, esse ano deverá receber 17,7 bilhões de reais do FNDCT. O FNDCT, criado em 1969, é o maior fundo de desenvolvimento da América Latina para a área científica e para a área tecnológica e de inovação. Esse ano é um ano histórico. São 17,7. Além disso, nós teremos acesso, por determinação do presidente Lula, que colocou esta agenda da centralidade do processo de desenvolvimento brasileiro, mais 25 bilhões de reais para o crédito. Subentende que a FINEP deverá estar operando em processos de crédito direto e nas operações indiretas, mais na infraestrutura científica, quase 40 bilhões de reais esse ano.
2: Agora, o senhor mencionou na sua primeira resposta todo o contexto geopolítico que a gente vem vivendo, e existe um posicionamento estratégico da FINEP quando a gente fala da inserção internacional do Brasil, né? Porque a empresa acaba ajudando aí a definir onde o país vai apostar em desenvolver as suas pesquisas, seu desenvolvimento. Quais são essas áreas? Qual é a escolha estratégica nesse momento para o desenvolvimento de inovação no Brasil?
0: Nós estamos muito condicionados àquilo que se chama da nova indústria Brasil. No processo de reconstrução e transformação com o presidente Lula, nós entendemos que era necessário construir, por missões, uma nova estrutura industrial, baseada em capacidade científica, orientando a parte de inovação para a agroindústria, para a defesa, para a transformação digital, para a descarbonização, para perceber a mobilidade urbana. É necessário que a gente dê mais qualidade de vida à população e saneamento, e olhar também a base de infraestrutura para toda a parte de genética, ou seja, bioinsumos e biotecnologia. Isso acompanha a fronteira do conhecimento no mundo, que cada vez mais, pela emergência climática ou pelo olhar da introdução da inteligência artificial e pela robótica avançada, precisa ser alterado. Um dado importante para os ouvintes: 60% da pauta de exportação hoje brasileira ainda se condiciona a recursos naturais. Nós temos que ser protagonistas. Se queremos ser protagonistas, temos que cada vez mais incentivar a capacidade científica e olhar a fronteira do conhecimento, agregando valor ao produto nacional.
1: Presidente, a partir do desenvolvimento dessas novas tecnologias nesses setores, como fazer, como converter isso em desenvolvimento na melhora da vida das pessoas?
0: Isso melhora porque nós estamos apoiando projetos na área de vacinas, por exemplo. Nós estamos apoiando projetos na área de bioinsumos, que é necessário para a questão de alimentos. Nós estamos apoiando projetos na área de fertilizantes. Estamos apoiando projetos relacionados à descarbonização. Portanto, isso, como o presidente Lula colocou muito claramente, nós estamos num momento de estabilidade e precisamos avançar em áreas que são estratégicas para o conhecimento brasileiro. Temos uma matriz energética extremamente limpa. Aproveitar isso nessa transição energética no mundo é colocar o Brasil naquilo que eu chamei, no protagonismo social e no protagonismo internacional.
2: Pois é, e a FINEP vem recebendo mais recursos ao longo dos últimos anos, e isso também se converteu em projetos de maior complexidade que vêm sendo apoiados por
0: ela,
2: né?
0: Com certeza, com certeza. A subvenção econômica que lançamos recentemente são 3,3 bilhões de reais na gestão da ministra Luciana Santos, são em áreas justamente que são o núcleo duro do conhecimento, para que a gente possa fazer a diferença. Em quê? Na agroindústria, na mobilidade e uma questão importante, olhamos o social na agricultura familiar e na diferença, ou seja, nas assimetrias territoriais que a gente precisa corrigir, olhando a dimensão do Brasil, que é continental. Portanto, na subvenção econômica tem uma proposta de 300 milhões de reais para o Norte, Nordeste e Centro-Oeste impulsionar suas cadeias locais.
1: E como é que a FINEP atua em diferentes regiões do país para diminuir essa desigualdade?
0: Ela atua, na verdade, nesses segmentos que eu acabei de mencionar e percebendo também o local. Mais ainda, ela atua de forma vertical na estruturação de políticas com as fundações de amparo à pesquisa, nos programas que nós chamamos de Centelha e Tecnova, olhando o empreendedorismo local, olhando as startups locais, olhando as ICTs locais. Também impulsiona pela via do que eu chamei da infraestrutura, com as universidades. O hub do conhecimento está nas universidades. É preciso que a gente cada vez mais impulsione laboratórios de conhecimento que gerem capacidade e resultado para a sociedade brasileira.
2: Toda uma cadeia, né, presidente?
0: Toda uma cadeia.
2: Muito bem, nós conversamos com Luiz Antônio Elias, presidente da FINEP, a financiadora de estudos e projetos do governo federal. Muito obrigado pela sua entrevista à Voz do Brasil.
0: Eu que agradeço essa oportunidade para a FINEP e para o momento tão importante que essa instituição está vivendo hoje.
1: o novo PAC, Programa de Aceleração do

0: O crescimento já executou 90% dos recursos previstos até 2026.
1: São obras, programas e planos de governo que estão com andamento adiantado.
0: O programa prioriza as regiões mais vulneráveis do país e com menos acesso a serviços públicos.
2: Estradas, moradias, escolas, hospitais, obras de saneamento, energia e mobilidade urbana. Os investimentos em infraestrutura avançam em todo o país. Já foram executados praticamente 90% dos recursos previstos para o novo PAC até o final deste ano, o que corresponde a 1,2 trilhão de reais. Quase 11 mil empreendimentos contratados já foram concluídos. Entregas que ajudam a gerar emprego e renda no país, de acordo com Roberto Nami Garibe Filho, secretário especial do Programa de Aceleração do Crescimento.
3: Nós estamos batendo um recorde esse ano de investimento em infraestrutura. Isso fez sentir tanto no, na menor taxa de desemprego da história, que atingimos 5,4 se você pegar os 12 anos, e temos também a maior massa salarial. Nesses dados você consegue ver a presença do PAC, porque ele tem um efeito multiplicador sobre a economia bastante forte e isso impacta na vida cotidiana das pessoas.
2: Na área de habitação, por exemplo, foram entregues quase 2 milhões de moradias por meio do programa Minha Casa Minha Vida até março deste ano. Na educação, foram criados 111 institutos federais e 100 mil escolas em todo o país passaram a contar com rede Wi-Fi. Na área de concessões, foram realizados 57 leilões federais de rodovias, ferrovias, portos e aeroportos em 3 anos. O novo PAC também investe em obras de prevenção de desastres e adaptação às mudanças climáticas, para aumentar a proteção da população, como explica o secretário Roberto Nami Garibe Filho.
3: Nós estamos investindo quase 16 bilhões em prevenção ao risco. O nosso investimento, ele é distribuído, né, levando em consideração quanto cada cidade está, de alguma forma, suscetível a esse tipo de risco, tanto de alagamento como de encosta.
2: Roberto Nami ressaltou ainda os investimentos em mobilidade urbana. São quase 16 bilhões de reais destinados à renovação de frota, com a entrega de veículos menos poluentes e mais confortáveis para a população. Lançado em 2023, o novo PAC foi estruturado em torno da industrialização, da transição ecológica e da redução das desigualdades sociais e regionais. O programa estabelece critérios de seleção

0: priorizam regiões com menor índice de desenvolvimento humano, maior déficit de serviços públicos e menor capacidade fiscal. Reportagem Pablo Mundim.
1: Uma nova terapia desenvolvida por pesquisadores brasileiros pode mudar o cenário dos tratamentos de cânceres hematológicos, como os linfomas.
2: Segundo os resultados preliminares divulgados hoje, a terapia CAR-T-cell tem quase 90% de eficácia, com redução ou desaparecimento dos tumores.
1: O estudo contou com 100 milhões de reais do governo federal e já foi aplicado em 25 pacientes do Sistema Único de Saúde.
2: O ministro da Saúde, Alexandre Padilha, acompanhou a divulgação em São Paulo e comemorou os resultados.
3: Nós recebemos aqui os resultados preliminares, são muito animadores, mais de 87% de resultado positivo de pacientes que já tinham passado por outras formas de tratamento, tanto quimioterapia, radioterapia, transplante, e que vem agora no CAR-T-cell, uma esperança nesse tratamento.
1: Mais 81 pacientes vão receber o tratamento até o fim do ano.
2: A expectativa é que, com a confirmação dos resultados e o registro sanitário da Agência Nacional de Vigilância Sanitária, a terapia passe a ser oferecida em todo o território nacional.
1: A partir da semana que vem, o contribuinte que quiser regularizar débitos com a União vai precisar de níveis maiores de segurança ao usar a conta gov.br.
2: A mudança acontece a partir do dia 15 de junho, quando passará a ser exigido os níveis prata ou ouro no aplicativo ou site.
1: Saiba como elevar a segurança da sua conta gov.br na reportagem de Márcia Fernandes.
4: Na Procuradoria-Geral da Fazenda Nacional, é possível consultar dívidas com a União, negociar e parcelar débitos, emitir guias de pagamento e certidões de regularidade fiscal. A partir de 15 de junho, pessoas físicas só poderão acessar o portal Regularize da Procuradoria utilizando contas gov.br com nível prata ou ouro. Usuários com conta bronze serão alertados sobre a necessidade de elevar o nível de segurança. E depois do dia 15, se mantiverem a conta bronze, terão um acesso bloqueado. A coordenadora nacional de atendimento da Procuradoria-Geral da Fazenda Nacional, Raquel de Carvalho, explica que a medida busca aumentar a segurança de quem procura o órgão.
5: Essa medida foi uma medida de segurança para a proteção dos dados do cidadão e das transações que ele realiza dentro do portal.
4: A conta gov.br funciona como uma identidade digital. Ela dá acesso a mais de 4.600 serviços federais. Atualmente, existem 176 milhões de contas ativas no gov.br. Mais de 118 milhões já estão nos níveis prata e ouro, mais seguros. O nível bronze tem segurança básica, com autenticação apenas pelo CPF e senha cadastrada. Raquel de Carvalho, da Procuradoria, explica como aumentar o nível de segurança e mudar a conta gov.br para prata ou ouro.
5: Ele pode fazer isso por meio da autenticação bancária, ou então ele pode fazer um reconhecimento facial, muito simples o procedimento. Ele pode fazer sem sair de casa.
4: Para regularizar a situação de dívidas com a União, acesse o site regularize.pgfn.gov.br. Reportagem Márcia Fernandes.
2: O Pix, sistema de pagamento instantâneo criado pelo Banco Central, que já virou queridinho dos brasileiros, será reconhecido como marca de alto renome.
1: A principal característica desse reconhecimento é a proteção da marca em todos os ramos da atividade econômica.
2: Isso impede que qualquer outra empresa utilize o mesmo nome ou termo semelhante, mesmo que seja para vender um produto ou serviço diferente do original.
1: Trata-se da primeira marca vinculada ao governo federal a contar com o reconhecimento pelo INPI, Instituto Nacional de Propriedade Industrial.
2: Atenção, estudantes que ainda não fizeram a inscrição para participar do Exame Nacional do Ensino Médio.
1: O prazo está terminando, vai só até sexta-feira, dia 12.
2: Alunos de escolas públicas e beneficiários do Pé de Meia contam com a inscrição pré-preenchida esse ano, mas ainda assim precisam entrar na página do participante e confirmar a participação.
1: Lembrando que as provas estão marcadas para os dias 8 e 15 de novembro desse ano.
2: A taxa de inscrição é de R$ 85 e pode ser paga até 17 de junho.
1: E essas foram as notícias do governo do Brasil.
2: Uma realização da Secretaria de Comunicação Social da Presidência da República.
1: Com produção da empresa Brasil de Comunicação.
2: Fique agora com o Minuto do TCU. Em seguida, as notícias do Poder Judiciário e do Congresso Nacional. Boa noite.
1: Boa noite para você e até amanhã.

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1: Minuto do TCU.
2: O Tribunal de Contas da União analisou as contas do presidente da República referentes ao exercício de 2025. Durante a sessão de hoje, o relator do processo, ministro Benjamin Zimler, apresentou a conclusão da avaliação técnica que verifica se os recursos do governo federal foram aplicados corretamente.
3: O Tribunal de Contas da União é de parecer que as contas atinentes ao exercício de 2025, de responsabilidade do excelentíssimo senhor presidente da República, Luiz Inácio Lula da Silva, estão em condições de serem aprovadas pelo Congresso Nacional com ressalvas.
2: Segundo a análise, as contas estão de acordo com os princípios constitucionais e legais. Apesar disso, o documento apresenta, além das ressalvas, alertas ao governo federal. Saiba mais em tcu.gov.br.
1: TCU, fiscalização a serviço da sociedade. Você vai ouvir agora notícias do Poder Judiciário.
4: STF começa a julgar recursos contra a responsabilidade de redes sociais.
5: TSE aprova nova política de segurança da informação.
4: STJ define que pena por crime cometido sob livramento condicional começa após o fim do benefício.
5: Boa noite, eu sou o Arthur Filho.
4: E eu sou Walter Lima.
5: Plenário do Supremo Tribunal Federal começa a analisar recursos contra a tese do julgamento do Marco Civil da Internet.
4: O julgamento vai continuar na sessão de amanhã. Marta Ferreira.
6: O ministro Dias Toffoli começou o voto explicando que a tese fixada pela corte deve ser analisada a partir de uma posição institucional do Supremo Tribunal Federal e não considerando os votos individuais dos ministros. Sobre a questão da responsabilidade solidária, ele esclareceu que após a notificação, a responsabilidade do provedor de aplicações por omissão injustificada deve ser tratada como solidária. Já sobre o ponto da tese fixada pelo Supremo, que trata dos crimes contra a honra, Toffoli propôs um ajuste para substituir a expressão crime contra a honra por violação à honra por crime ou ilícito civil. O ministro vai continuar o voto na sessão plenária de amanhã.
5: Tribunal Superior Eleitoral aprova nova política de segurança da informação.
4: A ideia é reforçar a proteção dos sistemas eleitorais, das urnas eletrônicas e dos dados da Justiça Eleitoral. Estevam Furtado.
7: A medida reúne regras de segurança cibernética em todo o país e já começa a valer após a publicação da resolução. Entre as mudanças estão a adoção de procedimentos padronizados para gestão de riscos, proteção de dados, controle de acesso, monitoramento de vulnerabilidades e resposta a ataques cibernéticos. A política também prevê o uso seguro de tecnologias como inteligência artificial e computação em nuvem.
5: A pena por crime cometido durante o livramento condicional só começa a ser cumprido no dia seguinte ao fim desse benefício.
4: O entendimento é do Superior Tribunal de Justiça, Fátima Uchoa.
8: A tese definida pela terceira sessão deve ser observada por juízes e tribunais de todo o país. Um preso cometeu novo crime durante o livramento condicional e mesmo sem revogar o benefício, o Tribunal de Justiça do Rio de Janeiro contabilizou simultaneamente como pena cumprida o período entre a prisão preventiva e o fim do livramento condicional, mas o STJ considerou não ser possível contar o mesmo período de prisão em duas execuções penais diferentes. Segundo o relator ministro Sebastião Reis Júnior, o STJ entende que se o livramento condicional não foi suspenso ou revogado até o fim do período de prova, a nova execução penal só deve começar no dia seguinte ao fim do benefício.
5: A Justiça do Trabalho itinerante chega este mês no Oiapoque, no Amapá.
4: Uma variedade de serviços de graça para a população. Marla Lacerda.
9: Todo mundo que mora nas aldeias de Manga e Espírito Santo, no estado do Amapá, pode aproveitar. Essa é a oportunidade para quem precisa colocar em dia a documentação jurídica, receber orientações sobre problemas trabalhistas e previdenciários, emitir documentos e até mesmo receber atendimento fisioterapêutico e psicológico. Informações sobre serviços, locais e datas no site do TST.
5: Ministério Público

0: Federal solicita que a União defina regras para garantir acessibilidade em sites públicos e privados.
1: A obrigação prevista na Lei Brasileira de Inclusão há mais de 10 anos ainda não é cumprida devido à falta de regulamentação. Vanessa Pereira.
2: Em agosto de 2025, o MPF expediu recomendação para que as diretrizes de acessibilidade digital fossem finalmente definidas. Mas passados mais de 9 meses, os pedidos do órgão não foram acatados. Agora, na ação, o MPF pede que o governo federal regulamente em até 2 meses o artigo 63 da Lei Brasileira de Inclusão, que torna obrigatória a acessibilidade na internet, e apresente em até 4 meses um plano de transição para adaptar os sites.
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0: A você, uma boa noite.
1: E até amanhã.

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1: Eu sou Paula Groba.
2: E eu sou Humberto Pinheiro.
1: E estes são os destaques de hoje do Jornal do Senado, que começa agora.
2: Aprovada a proposta que permite renegociação de dívidas rurais.
1: PEC que dá ampla autonomia ao Banco Central segue para o plenário.
2: Senado aprova piso de R$13.600 para médicos e dentistas. Proposta vai à Câmara.
1: Boa noite.
2: Boa noite.
1: O Senado aprovou a proposta que cria uma linha de financiamento com recursos do Fundo Social do Pré-Sal para a renegociação de dívidas de produtores rurais. O texto, vindo da Câmara dos Deputados, previa inicialmente que os recursos desse fundo deveriam beneficiar os produtores rurais prejudicados por calamidades públicas.
2: No Senado, o relator senador Renan Calheiros, do MDB de Alagoas, alterou a proposta para ampliar os casos em que os produtores podem ser beneficiados. A senadora Tereza Cristina, do Progressistas de Mato Grosso, defendeu a busca do entendimento com a equipe do governo antes da votação. Mas, diante da falta de acordo, a votação foi mantida pelo presidente Davi Alcolumbre. A votação em plenário foi simbólica e a proposta retorna à Câmara dos Deputados, já que foi alterada no Senado.
1: E agentes de saúde e de combate às endemias, profissionais que atuam em comunidades urbanas, rurais e indígenas, podem ganhar o direito a uma aposentadoria diferenciada. Uma proposta aprovada pela Comissão de Constituição e Justiça prevê o benefício para quem comprovar 25 anos de contribuição e de exercício da atividade, com idade mínima de 57 anos para mulheres e 60 para homens.
2: O texto também estabelece regras de transição e prevê apoio financeiro da União para ajudar estados e municípios a custear a medida. A PEC segue agora para o plenário com pedido de tramitação especial. Repórter Bruno Lourenço.
3: A proposta de emenda à Constituição diz que esses profissionais poderão se aposentar com idade mínima de 57 anos para mulheres e 60 anos para homens, desde que comprovem 25 anos de contribuição e de efetivo exercício na atividade. O senador Irajá, do PSD do Tocantins, destacou o papel indispensável desses profissionais na ponta da saúde, especialmente nas comunidades mais carentes.
4: Um reconhecimento de um trabalho histórico dedicado por toda uma vida a essas pessoas que são brasileiros e brasileiras, que são, como eu costumo dizer, o SUS do Brasil de carne e osso. Eles são sim o SUS de carne e osso no Brasil e que nos representam em todos os lares brasileiros.
3: A proposta também cria regras de transição para quem já está na atividade. Além disso, considera a carreira como essencial e exclusiva de Estado, proibindo a contratação terceirizada ou temporária, salvo em casos de emergência em saúde pública. Para evitar o sufoco nas contas dos municípios e estados, a proposta determina que a União prestará assistência financeira complementar para compensar o aumento das despesas decorrentes das novas aposentadorias.
1: Ontem, o presidente do Senado, Davi Alcolumbre, alertou em plenário para a dificuldade de avançar com propostas que criam pisos salariais e novas despesas obrigatórias. Segundo ele, mais de 30 projetos em tramitação tratam de remuneração

0: ou jornada de trabalho de diferentes categorias profissionais.
1: Davi Alcolumbre afirmou que reconhece a importância das reivindicações, mas defende que o impacto nas contas públicas precisa ser avaliado com cautela. O senador argumentou que a aprovação de um piso pode gerar pressão para a votação de outras propostas semelhantes e questionou se a União, os estados e os municípios teriam condições de absorver esses custos.
2: No ano de eleição, isso aqui é muito complexo. Porque o que botar para votar isso aqui, todo mundo vai votar sim, por conta da eleição, e vai ter que arrumar 10 Brasil para pagar. E aí fica sendo eu o culpado que não quer dar um piso pro médico. Um piso pro médico que salva a vida das pessoas no pronto atendimento. Um piso pro enfermeiro. Meu Deus, bora dar. Mas o Brasil comporta isso? O Brasil vai resistir? As finanças públicas vão resistir? Na marcha dos prefeitos eles solicitaram que não votasse, porque o orçamento do Brasil não cabe.
0: Profissionais responsáveis pela confecção e adaptação de próteses e órteses ortopédicas podem passar a ter atividade regulamentada em todo o país.
1: O plenário do Senado aprovou o projeto que define as atribuições e estabelece os requisitos de formação para o exercício da profissão. Repórter Douglas Castilho.
3: O projeto voltou à análise a pedido da senadora Mara Gabrilli, do PSD de São Paulo, e define que protesistas e ortesistas são todos aqueles especialistas que profissionalmente tomam as medidas e confeccionam próteses, mas também aqueles que confeccionam palmilhas e calçados ortopédicos, mesmo que em oficina própria. Para além disso, há a exigência de que os profissionais participem de atualizações constantes a respeito das melhores práticas e modelos disponíveis. A senadora ressaltou os efeitos práticos da aprovação do projeto.
4: A gente está falando da regulamentação de uma profissão que vai mudar o destino do nosso país, que hoje demora 5 anos para entregar uma cadeira de rodas, entregar uma prótese, uma órtese, porque a gente não tem a regulamentação dessa profissão.
3: O processo de capacitação dos especialistas deverá ocorrer em escolas e cursos de educação técnica de nível médio e conteúdo multiprofissional de áreas como psicologia, biomecânica, fisioterapia e anatomia. O texto garante o ofício aos que estão no mercado há pelo menos 5 anos, comprovando curso de atualização. O projeto vai à sanção presidencial.
0: E avançou no Senado a proposta que cria a Universidade Federal do Esporte.
1: Aprovado pela Comissão de Esporte, o projeto prevê uma instituição voltada à formação acadêmica e à pesquisa no setor. O texto segue agora para votação no plenário. Repórter Rodrigo Rezende.
5: Com sede em Brasília, a Universidade Federal do Esporte, UFSport, terá por objetivo promover o ensino, a pesquisa, a extensão e a inovação no campo da ciência esportiva. Também terá foco na formação e aperfeiçoamento de gestores da área e preocupação na inclusão de pessoas com deficiência. A senadora Leila Barros, do PDT do Distrito Federal, relatora da proposta, ressalta que essa é uma demanda antiga dos profissionais da área e que a expectativa é que a instituição auxilie na obtenção de bons resultados pelos atletas brasileiros.
6: A Universidade de Esporte já era uma demanda do setor, né? A gente tem um potencial enorme. Então a gente sentia falta nesse setor, na área da ciência, da inovação, um espaço, um local em que a gente pudesse fazer essas atualizações e rapidamente chegar ao setor esportivo brasileiro.
5: Os recursos financeiros para a implantação e manutenção da UFSport virão do Orçamento Geral da União, mas com a possibilidade de auxílios e subvenções por entidades públicas e particulares. Também poderão ser feitos convênios para obtenção de recursos com instituições internacionais. Os cargos técnicos e docentes serão preenchidos por concurso público.
0: A Comissão de Constituição e Justiça aprovou a proposta que garante orçamento próprio e autonomia operacional ao Banco Central.
1: A PEC segue para o plenário, mas a liderança do governo pediu que a votação seja adiada por algumas semanas. As informações com o repórter Bruno Lourenço.
7: A proposta de emenda à Constituição aprovada na Comissão de Constituição e Justiça transforma o Banco Central de autarquia para entidade pública de natureza especial, com autonomia técnica, administrativa, orçamentária e financeira. retira o Banco Central de vinculação a ministério ou a qualquer órgão ou sistema da administração pública e de tutela ou subordinação hierárquica. O relator, senador Plínio Valério, do PSDB do Amazonas, chegou a fazer um apelo para que a PEC, há mais de 2 anos sendo discutida, fosse votada.
8: O Banco Central precisa, essa autonomia, ela fortalece não só o sistema financeiro brasileiro, traz segurança.

0: Traz muita segurança para todos nós, cidadãos comuns.
1: O líder do governo, senador Jacques Wagner, do PT da Bahia, manifestou algumas discordâncias em relação ao texto, mas disse que não criaria obstáculo para a votação na CCJ.
2: Eu só estou dizendo que eu preciso responder ao meu ministro da Fazenda, que seja uma semana, duas semanas, porque ele construiu um texto, eu apresentei na forma de emenda, a Vossa Excelência rejeitou.
1: Por se tratar de emenda à Constituição, a proposta ainda precisa passar por dois turnos de votação no plenário, onde terá que receber a aprovação de 49 dos 81 senadores.
3: E o Senado aprovou a indicação do ministro do Superior Tribunal de Justiça, Benedito Gonçalves, para o cargo de Corregedor Nacional de Justiça até 2028. Entre as atribuições do corregedor estão a apuração de denúncias e reclamações disciplinares contra magistrados e a fiscalização de atividades do judiciário.
4: Edição de Paula Groba e trabalhos técnicos de Eliseu Caires, o Jornal do Senado fica por aqui. Acompanhe agora as notícias da Câmara dos Deputados. Boa noite.
3: Boa noite e até amanhã.
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6: Comissão da Câmara aprova a redução da maioridade penal para 16 anos.
7: O plenário ratifica acordos comerciais com Singapura e nações europeias.
6: Parlamentares lançam agenda com pautas prioritárias para as mulheres.
8: Boa noite. Congresso Nacional apresenta a agenda legislativa Mulheres do Brasil. O repórter Luiz Cláudio Canuto acompanhou o evento e tem mais informações.
9: A criação de cotas femininas em vagas no Poder Legislativo é uma das prioridades apresentadas por deputadas e senadoras para este ano. O projeto faz parte da agenda legislativa Mulheres do Brasil, que foi lançada em sessão solene do Congresso Nacional nesta quarta-feira. A agenda destaca leis já aprovadas e que precisam de apoio para implementação e também projetos que estão sendo analisados na Câmara e no Senado, considerados mais relevantes para desenvolvimento de ações com impacto na vida da mulher na sociedade. A mudança que cria cotas de 20% para mulheres nos legislativos federal, estaduais e municipais está no projeto que institui um novo código eleitoral no Brasil e consolida leis e resoluções do Tribunal Superior Eleitoral em um único texto para simplificar as normas eleitorais e processuais do país. A coordenadora dos direitos da mulher na Câmara, deputada Jaque Rocha, do PT do Espírito Santo, afirma que apenas por meio da elaboração de leis, do aperfeiçoamento das políticas públicas e da fiscalização das ações do Estado, ocorre o aumento das oportunidades para os brasileiros.
10: A democracia só se fortalece quando mais mulheres participam da vida pública e têm as suas vozes representadas nas instituições. Mas a presença não se resume a números ou a estatísticas, porque quando uma mulher ocupa a política, não é apenas uma cadeira que se preenche, é a democracia que se amplia.
9: A deputada Tabata Amaral, do PSB de São Paulo, é coordenadora do Eixo de Atuação Partidária e Processos Eleitorais do Observatório Nacional da Mulher na Política, da Câmara dos Deputados, e destacou como conquistas recentes o aumento da licença paternidade a partir do ano que vem. Ela também lembrou a lei da distribuição de absorventes em farmácias populares e a lei que estabelece a referência em escolas das mulheres importantes na história do Brasil. Também se referiu à lei que cria cotas para a presença de mulheres em conselhos de empresas públicas e mistas.
11: A gente precisa ter nesses conselhos pelo menos um terço de mulheres e dentro desse um terço, um terço reservado para mulheres negras e para mulheres com deficiência. Como a senadora Dorinha trouxe, não dá para travar a luta por igualdade sem olhar para as mulheres negras, sem olhar para as mulheres com deficiência. Então essa é uma grande vitória que nós tivemos.
9: A agenda legislativa do Grupo Mulheres do Brasil foi elaborado pela Secretaria da Mulher numa parceria entre deputadas e senadoras. A agenda legislativa apresentada neste ano tem 7 eixos: enfrentamento à violência contra a mulher, participação política e representatividade, autonomia econômica e trabalho, saúde da mulher, orçamento sensível ao gênero, educação e formação e violência digital, além de inteligência artificial e ambiente online. Da Rádio Câmara de Brasília, Luiz Cláudio Canuto.
5: Economia.
12: Luiz Lima, do Novo do Rio de Janeiro, menciona editoriais da imprensa que criticam a condução econômica do governo federal e o aumento dos gastos públicos. Ele alerta que a redução da jornada de trabalho pode agravar o

0: desequilíbrio fiscal do país.
1: Na opinião de Luiz Lima, a redução da jornada afeta trabalhadores comissionados, como garçons e vendedores, e força pequenos comércios a aumentarem suas despesas com contratações. Ele avalia que a inflação dos alimentos vai corroer ainda mais o valor real do salário mínimo.
0: Tadeu Venere, do PT do Paraná, rebate as propostas de privatizar os correios e telégrafos diante do déficit financeiro. O parlamentar argumenta que a lógica puramente comercial para a estatal prejudicaria o atendimento a pequenos municípios e regiões isoladas.
1: De acordo com Tadeu Venere, os Correios exercem um papel social indispensável na distribuição de benefícios e na integração nacional, que não pode ser medido apenas pelo lucro. Ele cobra apoio do parlamento e do governo para valorizar os trabalhadores e recuperar o caixa da empresa.
2: Trabalho.
0: Denise Pessoa, do PT do Rio Grande do Sul, apresentou projeto que institui medidas para o acolhimento de trabalhadoras após o fim da licença maternidade. A deputada justifica que o período de retorno ao trabalho costuma ser marcado por demissões e exclusão profissional.
1: O projeto de Denise Pessoa estabelece que empresas com mais de 20 funcionários adotem programas de atualização e preservação de cargos para as mães. Segundo ela, o mercado de trabalho não pode obrigar que elas escolham entre a carreira profissional e a maternidade.
2: Política.
0: O Conselho de Ética aprovou nova suspensão por 60 dias do deputado Marcos Polon. A repórter Noelle Nobre acompanhou a votação.
3: O Conselho de Ética e Decoro Parlamentar da Câmara dos Deputados aprovou a suspensão do mandato do deputado Marcos Polon, do PL de Mato Grosso do Sul, por 60 dias. A punição foi recomendada pelo relator do caso, deputado Ricardo Maia, do MDB da Bahia. Marcos Polon é alvo de uma representação apresentada pela mesa diretora da Câmara. Ele é acusado de ter feito declarações de cunho ofensivo e depreciativo contra o presidente da Câmara, Hugo Mota, durante manifestação em Campo Grande, em agosto do ano passado. Marcos Polon disse que recorrerá da decisão à Comissão de Constituição e Justiça. A decisão final será do plenário da Câmara.
4: Estamos caminhando para um novo tipo de, abre aspas, democracia, onde o judiciário modula as leis e acaba punindo as pessoas por emitir opiniões. E isso jamais poderia adentrar nesse recinto. É que nessa casa aqui se encontram 100% dos votos válidos.
3: Em maio, o deputado Marcos Polon já teve outra decisão pela suspensão do mandato por 60 dias, aprovada pelo Conselho de Ética por ter ocupado a mesa diretora da Câmara em uma sessão do plenário de agosto de 2025. Polon recorreu à CCJ da decisão. Da Rádio Câmara de Brasília, Noelle Nobre.
2: Eleições.
1: Hildo Rocha, do MDB do Maranhão, analisa pesquisas de intenção de voto para o governo estadual e cita estudos sobre comportamento eleitoral para defender que governos bem avaliados tendem a influenciar a escolha de sucessores.
0: Hildo Rocha afirma que o cenário no Maranhão ainda pode mudar até as eleições, apesar dos levantamentos divulgados nos últimos meses. Ele avalia que a presença dos pré-candidatos na capital e no interior do estado deve pesar na formação do voto.
1: Valdir Trindade, do Republicanos da Paraíba, assume uma cadeira na Câmara e, em seu discurso de posse, afirma seu compromisso em priorizar a justiça social e a defesa da Constituição. Segundo ele, seu mandato vai focar no amparo às famílias e pessoas mais vulneráveis de seu estado.
0: Defensor de políticas públicas voltadas à dignidade humana, Valdir Trindade afirma que o desenvolvimento do país deve ser medido pelo cuidado com as pessoas. Ele agradeceu o apoio de lideranças paraibanas e prometeu atuar firmemente para deixar a marca de trabalho no legislativo.
2: Segurança Pública.
1: A Comissão de Constituição e Justiça da Câmara deu aval à proposta que reduz a maioridade penal de 18 para 16 anos. Rodrigo Dazaelli, do PL de Mato Grosso, celebra a mudança porque acredita que os jovens nessa faixa etária já possuem plena consciência de seus atos.
0: Nas palavras de Rodrigo Dazaelli, a medida atende ao anseio das famílias brasileiras por leis mais rígidas e combate à impunidade. O parlamentar assinala ainda que a redução penal abre espaço para discutir também novos direitos aos jovens, como a permissão para dirigir.
1: A repórter Paula Bittar acompanhou a votação na CCJ e tem mais informações sobre as discussões em torno da proposta.
5: A Comissão de Constituição e Justiça da Câmara aprovou por 44 votos a 18 a proposta que reduz a maioridade penal dos atuais 18 para 16 anos de idade. Atualmente, jovens que cometem infrações graves cumprem medidas socioeducativas de internação por no máximo 3 anos. A proposta

0: proposta principal previa originalmente a plena maioridade civil e penal aos 16 anos. Isso significa que, além de responderem por crimes como adultos, os jovens passariam a ter todos os direitos da vida adulta, como casar, celebrar contratos e dirigir. O texto tornava ainda o voto obrigatório aos 16 anos e reduzia a idade mínima para se candidatar a cargos como de vereador. Mas o relator da medida na CCJ, deputado Coronel Assis, do PL de Mato Grosso, retirou as modificações na esfera civil, prevendo exclusivamente a punição criminal de jovens acima de 16 anos. Assis explicou que retirou a parte dos direitos civis para garantir que o texto tratasse de apenas um assunto, evitando, segundo ele, confusão jurídica. Além da proposta principal, ele também apresentou parecer favorável a outras duas propostas que estavam sendo analisadas em conjunto. Uma delas sugere a redução da maioridade penal apenas em casos excepcionais, como crimes hediondos ou crueldade extrema, após avaliação técnica do jovem. Já a outra propõe a redução geral para 16 anos em todos os crimes e estabelece que adolescentes de 12 a 16 anos também respondam criminalmente se cometerem crimes com violência, grave ameaça ou contra a vida. Segundo o Coronel Assis, a aprovação das propostas atende à vontade da população.
1: Representantes do povo não querem fazer a vontade do povo. Qual que é a lógica? A lógica do sentimento, né? De clamar por justiça que a pessoa tem em ter um ente querido sendo vítima de homicídio por uma pessoa de 18, 19 anos ou de uma pessoa de 17 ou 16 anos.
0: A deputada Sâmia Bonfim, do PSOL de São Paulo, por outro lado, criticou as mudanças feitas por Coronel Assis. Segundo ela, o texto original era menos pior.
2: Porque ao menos nele tinha uma redução da maioridade, não só do ponto de vista penal, mas também do ponto de vista eleitoral. Nessa, ele restringiu somente para penal. E por que que é uma aberração? Porque ele vai ser tratado como adulto do ponto de vista penal, mas do ponto de vista civil, ele vai seguir sendo lido, tratado pela justiça brasileira como um adolescente que ele é.
0: O deputado Tadeu Venere, do PT do Paraná, citou dados de um levantamento nacional de 2023 para explicar que a minoria dos jovens infratores, 12%, cometem assassinatos. Segundo ele, a justificativa

0: O deputado Mendonça Filho, do PL de Pernambuco, lembrou que uma outra proposta de mesmo teor já foi aprovada na Câmara, mas arquivada no Senado.
1: E eu, mais uma vez, defendo a PEC da redução da maioridade penal. A sociedade brasileira hoje se vê sitiada pelo crescimento da violência. 25% da população brasileira hoje vive sob a influência direta de milícias, do tráfico de drogas e das organizações criminosas que dominam territórios. E, infelizmente, boa parte do exercício do comando dessas organizações criminosas se faz, inclusive, com aliciamento de menores de 18 anos.
0: A análise da proposta que reduz a maioridade penal pela Comissão de Constituição e Justiça é apenas o primeiro passo da análise do tema na Câmara. A proposta ainda precisa passar por uma comissão especial e pelo plenário em 2 turnos de votação. Da Rádio Câmara de Brasília, Paula Bittar.
2: Turismo. Bacelar do PV da Bahia relata que a Comissão de Turismo debateu o impacto na reforma tributária sobre o transporte aéreo internacional. O deputado cobra do governo federal uma solução para evitar o encarecimento das passagens devido à cobrança integral sobre o setor.
3: Bacelar avalia que o aumento da tributação ameaça o crescimento do turismo em um momento de recorde na entrada de estrangeiros no Brasil. Ele também alerta que o custo maior no transporte aéreo pode afetar cargas, empregos e produtos que chegam ao consumidor.
2: Desenvolvimento Regional. Átila Lins, do PSD, celebrou a entrega da nova Praça de Nossa Senhora de Guadalupe, em Fonte Boa, no Amazonas. A obra de revitalização do espaço público foi realizada com recursos de emenda do deputado no valor de R$1 milhão.
3: Átila Lins registra a emoção de entregar uma obra em sua região de origem. Saúda a população e as lideranças presentes à festa ocorrida no dia 6 de junho e anuncia novos projetos, como a construção de uma maternidade e de um balneário público para melhorar a vida das pessoas de Fonte Boa.
2: A cidade de Guarabira, localizada na região do Brejo, na Paraíba, vai ganhar um centro da Fundação de Apoio às Pessoas com Deficiência. É o que promete Ranieri Paulino, do Republicanos, que atuou na mobilização popular para eleger a obra como prioridade no orçamento estadual.
3: Segundo o congressista, o novo polo da FUNAD vai evitar que pacientes de cidades vizinhas viajem até 5 horas para fazer terapia na capital paraibana. Ranieri Paulino reforça que a medida garante mais qualidade de vida e saúde para as pessoas com deficiência.
2: Relações Exteriores. A Câmara aprovou acordos comerciais do Mercosul com Singapura e 4 países europeus. O repórter Antônio Vital acompanhou a votação.
4: A Câmara dos Deputados aprovou 2 acordos comerciais assinados pelos países do Mercosul, um deles com Singapura e outro com 4 países europeus, Islândia, Liechtenstein, Noruega e Suíça. Os 2 acordos abrem mercado para produtos e serviços brasileiros na Ásia e Europa. O acordo com Singapura cria uma área de livre comércio entre o país asiático e a Argentina, o Brasil, o Paraguai e o Uruguai. É o primeiro acordo comercial do bloco com um país da Ásia. De acordo com o texto, Singapura se compromete a conceder isenção tarifária imediata e integral sobre a totalidade dos produtos exportados pelo Mercosul. Já o Mercosul se compromete a eliminar tarifas sobre 95% de seus produtos e serviços, de maneira escalonada e o prazo de 15 anos. Ficam fora da isenção tarifária as máquinas, plásticos e aparelhos óticos, fotográficos e cinematográficos produzidos em Singapura. Singapura é o 8º destino das exportações brasileiras no mundo e 2º maior na Ásia, atrás apenas da China. Ao mesmo tempo, tem investimentos no Brasil em setores como construção naval e transportes, serviços financeiros e comunicações. O relator da proposta na Câmara, deputado Kim Kataguiri, do Missão de São Paulo, defendeu o aumento da relação comercial do Mercosul com Singapura.
5: Um país que é exemplo, o Sudeste Asiático é a região hoje do mundo, uma das regiões que mais crescem, exemplo de desenvolvimento, o Brasil tem muito a aprender com isso, esse é um acordo extremamente benéfico, inclusive mais benéfico para nós do que para Singapura. A gente precisa se libertar da dependência que nós temos de determinados polos econômicos e nos relacionarmos com a maior parte de atores políticos e econômicos possível do mundo. Portanto, maior número de parceiros comerciais que a gente puder, melhor.
4: A Câmara também aprovou o texto do acordo de livre comércio entre o Mercosul e 4 países da Associação Europeia de Livre Comércio: Islândia, Liechtenstein, Noruega e Suíça. O texto complementa o acordo firmado entre o Mercosul e a União Europeia e abre um mercado de 15 milhões de pessoas com comércio comércio de quase 500 bilhões de dólares por ano.

0: acordo permite redução tarifária sobre 97% de toda a exportação entre os dois blocos econômicos. O relator do texto da Câmara, deputado Davi Soares, do Podemos de São Paulo, reforçou a importância do acordo.
1: Um projeto tão importante dessa envergadura que venha complementar o que já se iniciou com o acordo Mercosul e União Europeia. Com a aprovação do mesmo, nós fechamos aquela área e abrimos zonas para o exportador brasileiro continuar a tendo desempenho brilhante.
0: Os dois acordos prevêm salvaguardas, como a suspensão temporária das isenções no caso de aumento súbito de importações ou ameaças à indústria nacional. Tratam ainda de normas de defesa sanitária para evitar a adoção de barreiras comerciais injustificadas. Também regulam o comércio de serviços, regras para o comércio eletrônico, acesso a compras governamentais e tratamento diferenciado para micros, pequenas e médias empresas. Os textos dos acordos do Mercosul com Singapura e os quatro países europeus seguiram para análise do Senado. Da Rádio Câmara de Brasília, Antônio Vital.
2: Educação.
3: Paulo Marinho Júnior, do PL do Maranhão, cobra explicações da Prefeitura de Caxias, no leste do estado, sobre a aplicação de recursos federais para a educação. O deputado afirma que escolas e creches continuam em más condições, mesmo após repasses do Fundeb e de pagamentos de precatórios.
4: Paulo Marinho Júnior relata falhas em serviços essenciais da rede municipal, como merenda escolar e transporte de alunos. Ele pede atuação de órgãos de controle para verificar as condições das unidades e a aplicação do dinheiro reservado às reformas.
2: Direitos Humanos.
3: Carla Dixon, do PL do Rio Grande do Norte, pede urgência na aprovação de projeto que institui o Auxílio Mãe Atípica, destinado a apoiar mães ou responsáveis por crianças e adolescentes com deficiência severa ou transtorno do espectro autista.
4: Carla Dixon afirma que muitas mães têm de abandonar o trabalho para acompanhar filhos que dependem de atenção permanente, prejudicando a renda familiar. Ela ressalta que a proposta combina apoio financeiro e atendimento psicossocial para quem assume a rotina de cuidado.
3: Luiz Couto, do PT da Paraíba, apoia projeto que determina a simplificação das informações nos rótulos dos alimentos para facilitar a compreensão dos consumidores. Para ele, a medida está diretamente ligada ao direito constitucional à informação, garantindo também a liberdade de escolha.
4: O texto, segundo Luiz Couto, é amplamente respaldado por evidências científicas que associam a clareza de informação à saúde pública. O parlamentar destaca ainda que a matéria aborda a necessidade de uma transição sobre a forma como o país lida com a segurança alimentar.
3: Termina agora o Jornal Câmara dos Deputados, produzido pela Rádio Câmara, com trabalhos técnicos de Everson Urani e apresentação de José Carlos Andrade e Márcio Aquilissardi. Uma boa noite para você.
4: Uma ótima noite. A Voz do Brasil volta amanhã.
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Nós vamos cantar agora o 167. Que Deus abençoe a igreja aqui presente, também a igreja ausente, acompanhando nesta hora pelos meios de comunicação. Deus abençoe cada um.

Aleluias, glória a Deus. 174, aqueles que nos acompanham em casa com o cântico, muito além do sol.

Amém, graças a Deus, porque ele vive. 336. É por isso que nós vivemos, né? E podemos crer no amanhã.

dias. Vamos cantar o último hino e enquanto nós estiver cantando, podemos adorar com as ofertas. É o 427. Não canso de clamar. Nunca canse, né? De clamar ao Senhor, que uma hora a vitória vem.

graças a Deus nós somos filhos do Rei, não é? Somente crer, tudo é possível. Somente crer, pastor Aparecido estará na plataforma para nos trazer a palavra de Deus.

Aleluia, glória a Deus, boa noite em nome de nosso Senhor e Salvador Jesus Cristo. Amém. Pela graça de Deus, nós estamos reunidos mais uma vez. Boa noite a todos os nossos ouvintes da Rádio Antena Sul, FM 102,7. Boa noite para todos os nossos irmãos e irmãs, através do canal do YouTube, Ministério Curas e Milagres. Hoje recebi a ligação lá da irmã Maria, lá do Rio Branco, do Acre. Ela não perde nenhum programa nosso, acompanha todo. Então ela fez o pedido hoje de um lencinho. Foi enviado hoje já, viu, irmão Gilson? Foi enviado para Rio Branco, do Acre, né? O lencinho para a irmã Maria. E ela crê no milagre. Eu também creio. Amém. Nós acreditamos, porque Deus é um Deus bem grandão. Amém. Agora, as escrituras estão vivas. É a verdade. Amém. Quando nós ungimos as pessoas com óleo, com azeite em nome do Senhor, nós estamos baseados nas escrituras. Eu sempre oro dizendo, conforme a palavra de Deus, você está curado, você está curada, se você tem fé, você está curado. Bom, nós encontramos em Atos capítulo 19, versículo 11 e 12, que os lenços e aventais que saíam do corpo de Paulo curava os enfermos, libertava os oprimidos. E nós acreditamos no mesmo Deus de Paulo. Pregamos o mesmo evangelho do apóstolo São Paulo. Batizamos em nome de nosso Senhor Jesus Cristo, como Paulo batizou em Atos capítulo 19, versículo 5. Correto? Então as escrituras se repetem. E para todos aqueles que crê na mensagem de William Marion Brana, o profeta de Deus. O irmão Brana tinha um pequeno lenço que ele enviava às pessoas que faziam o pedido, como vários ouvintes fazem.

0: E ele ainda dizia assim: escrevi uma carta junto, depois vou te enviar o teu testemunho de volta. Você está entendendo? O testemunho é de grande valia. Isso o profeta de Deus fazia. Amém. E nós fazemos a mesma coisa. Amém. Pois cremos da mesma forma. Deus é bem grandão. Amém. Deus cura através da sua palavra. Amém. Deus cura através da unção com azeite. Deus cura através do lenço. Deus cura através da imposição de mãos. Deus cura através da sua oração, mamãe. Quando você ora pelo seu filho, pela sua filha, pelo seu marido, pela sua esposa, os céus respondem sua oração de fé. E então, a cura acontece. A libertação vem. Porque Jesus Cristo é o mesmo ontem, hoje e eternamente. Eu disse a uma irmã hoje, enquanto ela estava chorando por um filho, e disse: irmã, acredite, nenhuma mamãe que foi até Jesus pedir uma ajuda divina para a libertação de um filho e não voltasse com a resposta de Deus. Todas voltaram com a resposta de Deus. E Jesus Cristo é o mesmo ontem, hoje e eternamente. Se você espera nele, com certeza, ele é o nosso ajudador. Ele é o Todo-Poderoso. Ele é o Criador dos céus e da terra. Meu irmão, minha irmã, olha, anote o telefone do pastor Aparecido Araújo e anote, envie uma mensagem através do WhatsApp. O telefone do pastor Aparecido Araújo, o código de área é o 42. O telefone é o 999-77-7177. O número da perfeição, vocês viram quantos números tem esse celular número 7? Porque o número 7 é o número da perfeição. Foi Deus que me deu esse número, entendeu? Olha, 42 é o código. O número do celular é o 999-77-7177. Entre através do WhatsApp e faça o pedido desse lenço. Olha, você que está no rádio,
1: FM.
0: Você pode agora transmitir lá pelo canal do YouTube.
2: Força, coragem e
0: você vai me assistir ao vivo também.
2: Todos os dias. As mulheres
0: é verdade.
2: Espaço, mas
0: então, esse lenço é enviado a todos que fazem o pedido lento. E é gratuitamente.
2: Independência.
0: Nós não cobramos nada. Olha que coisa.
2: Se você também acredita,
0: envia sua mensagem. Peça também o seu batismo em nome de nosso Senhor Jesus Cristo. Ontem, uma irmã ali em reserva, ela ligou com choro, com lágrima, dizendo: pastor Aparecido, eu estou cansado dessa vida que eu estou levando, eu ouço o Senhor todos os dias, eu quero meu batismo em nome de nosso Senhor Jesus Cristo, eu quero nascer de novo. A irmã Creuni, Deus te abençoe, irmã Creuni. Ela está ouvindo agora. Com certeza, o Senhor.
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0: Caminhoneiro, ouvindo o programa de rádio, Deus te abençoe, com a fé no Filho de Deus, Deus abençoe sua família, Deus abençoe sua viagem, o Senhor te conceda a paz. E acima de tudo, meu irmão e amigo, não seja admirador dessa mensagem, mas entre nessa mensagem. Essa mensagem é Cristo revelado ao povo.

nesses últimos dias. É verdade. Por quê? Nos dias do profeta Noé com a arca, não resolveria admirar a mensagem de Noé. Não resolveria admirar a arca. Não. Teria que entrar na arca, tomar uma decisão e entrar na arca para ser salvo. E esta arca hoje é a mensagem precursora da segunda vinda de nosso Senhor Jesus Cristo. Você pode ser um admirador, mas não fique somente admirando. Tome sua decisão e dê um passo de fé. Envie sua mensagem agora e diga ao pastor Aparecido Araújo: eu quero o meu batismo em o nome de nosso Senhor Jesus Cristo. Eu quero nascer de novo. Oh, coisa maravilhosa! E Deus nos dá uma nova oportunidade para começar tudo de novo. Aleluia! Depois do pecado, está levando a gente para o inferno. O pecado está levando a gente para o lago de fogo. E aí a graça foi estendida, o amor e a misericórdia de Deus foi estendido, mudou o nosso destino, mudou a nossa direção, e desde então caminhamos rumo à Nova Jerusalém. Acredite em você também. Você diz: pastor, eu tenho pecado tanto, tanta maldade tem acontecido. Creia, o sangue de Jesus Cristo nos liberta e nos purifica de todo o pecado e te dá a oportunidade para começar de novo. Agora, os irmãos que estão reunidos aqui e aqueles que estão na casa, nos lares, também na cabine do caminhão, parado lá no posto, e você toma a sua Bíblia Sagrada e abre na primeira epístola do apóstolo São Paulo aos Coríntios. Primeira epístola do apóstolo São Paulo aos Coríntios, capítulo 13, a partir do versículo 1. Nós vamos falar nesta noite sobre a força máxima. E a força máxima é o amor. Correto? Olha o que o apóstolo São Paulo nos falou: ainda que eu falasse a língua dos homens e dos anjos e não tivesse amor, seria como o metal que soa ou como o sino que tine. Ainda que eu tivesse o dom de profecia e conhecesse todos os mistérios e todo o conhecimento, ainda que tivesse toda a fé, de maneira tal que transportasse os montes, e não tivesse amor, nada seria. Oh, que coisa! Ah, que coisa! E ainda que eu distribuísse toda a minha fortuna para sustento dos pobres, olha, olha, vou vender tudo, vou distribuir para os pobres, ainda que eu distribuísse toda a minha fortuna para sustento dos pobres, e ainda que eu entregasse o meu corpo para ser queimado, e não tivesse amor, nada disso me aproveitaria. Sofredor. Quantos precisa de amor? Amém. O amor é sofredor, é benigno, é invejoso. Verdade, não se exuberbece, não se porta com indecência, não busca os seus interesses, não se irrita, não suspeita mal, não folga com a injustiça, mas folga com a verdade. Tudo sofre, tudo crê, tudo espera,
tudo suporta.

importa. O amor nunca falha. Amém. Serão aniquilados, havendo língua cessarão, havendo conhecimento desaparecerá. Deus te abençoe, pode se assentar, amado. Vocês notaram a essência desse amor? Agora, nós estamos falando do amor de Deus. Deus é amor, correto? Não é esse amor que a mãe tem pelo filho. O homem tem por sua esposa, ou a esposa pelo seu marido. Não, estamos falando do amor de Deus. Estamos falando do amor ágape. O amor que não guarda a raiz de amargura. É desse amor que a gente está falando. Correto? O profeta de Deus chegou a pregar uma mensagem intitulada Amor Divino. E ele disse: quando o amor divino é projetado e chega ao seu lugar, a graça suprema toma conta. Amor é projetado, a graça toma conta. Então, com esse amor em nosso coração, porque quantos aqui nessa igreja crê que você tem Deus na alma? Amém. Deus no coração, muito bem. Então você tem amor, e você tem amor divino. Amém. Amém? O que acontece é que as pessoas conseguem pensar em amor filho, esse amor que nós temos um pelos outros, como se fosse o amor divino. Se alguém falar mal de minha filha, eu fico magoado com ele. Falar mal de seu filho, bom, você fica magoada com ele. Correto? Mas se o amor divino está aí, o amor divino entra em ação. Quando ele é projetado, surge algo maravilhoso, que é o verdadeiro perdão. É o verdadeiro perdão. Como Deus deseja que nós nos esvaziemos de nossas raízes de amargura. E muitas vezes nos traz enfermidade. É raiz de amargura, causa-nos tristeza. E às vezes eu ouço as pessoas dizer assim: olha, fulano está perdoado, mas ele vai pagar por isso. Você ainda não perdoou. Mas eu não quero ver ele. Você ainda não o perdoou. Você ainda não alcançou o sucesso da fé. O sucesso da fé é alcançar o amor. Amém. É alcançar Deus. É ser cristão de verdade. Amém. Não é somente pregar sobre esse amor, mas é viver esse amor. Não é verdade? Não é levantar a mão na igreja e glorificar a Deus, e cantar, e gritar aleluias e glória a Deus. Isso tudo é bom. Nada contra isso. Isso é maravilhoso. Amém. Mas preste bem atenção, quando você sai daqui e você lembra daquela pessoa que não foi bom para ti, aí que você vai mostrar se você tem ou não o Deus de amor. Se você tem, esse Deus de amor fará uma limpeza nesta casa que ele habita. Você é o templo do Espírito Santo, correto? Mas, ô pastor, o que acontece é que ele não pediu perdão para mim. Jesus não ensinou assim. Ele tem que voltar lá e pedir perdão para mim, para então eu perdoar ele. Não, não, não, não. Eu estou me recordando de um amigo, e às vezes os amigos ferem uns aos outros. E ele, muitas vezes, tentou me ferir. Eu sempre dizia para ele, com muita dor,

dizia: irmão, você está perdoado. Irmão, você está perdoado. E toda vez que aquelas palavras vinham em minha mente, eu esforçava com tudo: ele está perdoado. Todos os anos. E uma certa vez, entre muitas pessoas, ele me chamou e disse: eu queria que o senhor viesse aqui à frente, eu quero lhe pedir perdão. Eu disse: isso é bom para o senhor. Da minha parte, o senhor já está perdoado desde aquela vez. Eu já perdoei o senhor. O senhor já está perdoado. Porque quando você perdoa, você simplesmente se esvazia, tira aquele mal de dentro de você. Entendeu? Você ora para que a pessoa seja bem sucedida. Você não fica pensando: tomara que ele quebre a perna, tomara que ele se dê mal. Não. Até mesmo o profeta de Deus disse que quando um rapaz gosta de uma moça, e ele é um verdadeiro cristão, e ele gosta tanto de uma moça, mas vai falar com aquela moça em casamento, e aquela moça não ama ele para casamento, ele vai ficar tão ferido. Diz o profeta: mas se ele é um moço cristão, ele vai dizer assim: olha, irmã, eu estarei orando para que você seja feliz com ele. Você o ama, eu vou sofrer um pouco, mas eu estarei orando por ti. Que Deus ajude você a ser feliz. Entendeu? Nada. Se ele vai casar, ela vai casar com outra, ela vai ver o que é que ela vai sofrer. O cristão não age assim. O cristão age diferente. Amém. Por isso que o Senhor Jesus, 11, ele nos dá uma palavra, depois de eles falar que tem de fé em Deus, capítulo 11, a partir do verso 23, São Marcos, capítulo 11, a partir do verso 23. Porque em verdade vos digo que qualquer que disser a este monte: ergue-te e lança-te no mar, e não duvidar em seu coração, mas crê que se fará aquilo que diz, tudo o que disser lhe será feito. Agora, meu irmão, amigo, companheiro, que não sou contra quem faz uma campanha de jejum por uma semana e de oração por 15 dias, tudo bem. Mas vocês notaram aqui, está falando conosco: se disseres a esta montanha, é aquilo que nós pregamos aqui domingo na parte da manhã, que a palavra, o verbo, a palavra de Deus que fez os céus e a terra, está na boca da noiva, a noiva de Jesus Cristo. Então Jesus disse a esta qualidade de gente, que tem amor, que tem a graça, que disserdes a essa montanha: erga-te e lança no mar, e não duvidar em teu coração, assim será. Agora preste bem atenção no versículo 24 até o verso 26. O nosso assunto aqui é perdão. Você está entendendo? Por isso que eu não vejo vingança. Eu vejo as pessoas dizer assim: olha, todas as pessoas deveriam andar armado. Porque se um menino viesse assaltar, você saca da arma. Pois é, eu ainda penso diferente. O cristão deve confiar em Deus. O cristão deve acreditar na misericórdia de Deus. Nós não acreditamos na espada, nem no fuzil, e nem mesmo na bomba atômica, pois nós temos uma arma mais poderosa do que a bomba atômica. Essa é a fé perfeita da palavra de Deus, e essa fé com amor faz a diferença. Esse mundo tem muito dinheiro, esse mundo tem muita fama, mas esse mundo está morrendo por falta de amor, de receber o verdadeiro amor, que é o amor de nosso Senhor e Salvador Jesus.

Jesus Cristo, mas nessa noite está sendo te oferecido de graça para mudar a história da sua vida, para tirar a dor da sua alma, para tirar a dor do seu coração. Aleluia. Pastor, mas se eu perdoar aquele homem que me fez aquela maldade, que me levou a ter depressão, se você perdoar, até a depressão vai te deixar. É verdade, é uma arma poderosa, é o perdão para aqueles que têm essa graça. E o cristão tem que ser homens e mulheres que têm esse amor divino e que perdoa de verdade. Correto? O Senhor nos ajude. Mas Jesus disse assim: por isso vos digo que todas as coisas que pedirdes, orando, crede que receber e tê-las eis. E quando estiverdes orando, é isso que pouco nós fazemos. Ouvintes, preste bem atenção nisso. Você está de mal com seu vizinho? Está de mal com o colega de trabalho? Perdoa ele. O que adianta você cantar na igreja, saltar, pular e carregar essa raiz de amargura? Hã? E quando estiveres orando, se tende alguma coisa contra alguém, Pai que está nos céus, vos perdoe as vossas ofensas. Preste bem atenção, ouvinte. É uma arma poderosa, é o amor. E o amor é acompanhado de perdão. Aquele que ama, nós cantamos o hino, aquele que ama, depresta perdoa, com grande humildade, a quem lhe magoa. Eu expressei para esses dias ali que o amor e o perdão faz o inimigo comer na nossa mão. Vocês estão entendendo, gente? Vocês entendem? O amor e o perdão faz o seu inimigo comer na sua mão. Amém. Davi orou: Senhor, dê vida para os meus inimigos, para que eles possam ver a minha vitória. Amém. Olha, difícil do versículo 26. Mas se vós não perdoaste, também vosso Pai que está nos céus vos não perdoará as vossas ofensas. Nisso, se pensamos no batismo do Espírito Santo, se pensamos em Cristo morando em nós, nós temos que pensar nessa casa limpa. Mas limpar do quê? Eu me recordo do saudoso pastor Joaquim Gonçalves Silva. Eu andava com o radinho, irmão Zeno, rua abaixo e rua acima, o radinho ligado no meu ouvido, em Toledo, na rua, parecia um louco. Você está entendendo? E eu gostava daquela mensagem que ele pregava, o arado de Deus, arrancando as raízes de amargura. Você já pensou, meu ouvinte? Às vezes quando chega um vizinho na sua casa, você desliga o rádio. Não é verdade? Deixa para ouvir outro dia. Eu não desligava não, não é isso, mamãe? Lembra, Dilvana? Nós não desligava. O vizinho chegava lá no palmital dos trinca, um revólver 38 espendurado do lado, um facão do outro, e nós chegávamos na hora do programa: ô, dá licença, nós temos um programa que nós não perde. Ligava no programa 2 horas da tarde, pastor Joaquim Gonçalves. Eu me lembro de um vizinho, era famoso, brabo, com pouco ele puxou aquele facão, tirou aquelas armas, né, enfiou debaixo do banco, que era um banco de madeira. Ele está enfincado na terra, o banco. Ele jogou debaixo do banco e ficou ali parado. Nós não conversávamos. Na hora do programa de rádio, ninguém falava nada.

não. Mas nós queremos acabar com todos que falam contra a gente. Ou queremos difamar todos. Não. Para sermos cristãos, a ordem é diferente. Mas tem uma coisa. Se obedecemos à voz do Deus do céu, o câncer não parará diante da sua oração. Amém. Se as montanhas têm que sair, olha, a leucemia não para. É verdade, vocês entendem? Isso acompanha o amor, a fé perfeita, o perdão e a misericórdia de Deus. Amém. Olha, eu creio em Deus. Deus é amor. E se Deus é amor, ele é perdão. Ele é graça, ele é misericórdia. E agora, vamos nos colocar em pé. Libere o perdão, você que está doente, acamados, você que está desenganado pelos médicos, você que está com depressão, oh, você que carrega essa mágoa, essa tristeza no coração, levanta tua mão e diga: Senhor, pelo amor do teu nome, livra-me desse mal, Senhor. E você verá uma brisa celestial tomar conta da sua vida, e essa brisa trará a você a cura e a libertação. Correto? Libere agora o perdão. O amor e o perdão faz o inimigo comer na tua mão. Levante a tua mão e creia em Deus. E pelo poder da palavra e da palavra do Deus vivo, da presença do Todo-Poderoso, nós dizemos: demônios de enfermidade que leva o nome de câncer, leucemia, todos os males, bactérias, toda obra de Satanás está repreendida em nome de nosso Senhor Jesus Cristo. Demônio do ataque epilético, Satanás, é sob a pressão divina. Você deixa a vida das pessoas em um nome do Senhor Jesus. Você pode crer nisso? O Senhor te abençoe em um nome de Jesus Cristo. Podemos dizer amém. Quer dizer assim seja. Irmãos e ouvintes, amanhã nós voltamos na rádio Antena Sul FM 102,7 às 8 da noite. E amanhã, de manhã, das 6 às 7 da manhã, nós estaremos na rádio Nova Mensagem em Telêmaco Borba. Das 12 às 13, na rádio Ativa FM em Baiti, levando a mensagem precursora da segunda vinda de nosso Senhor Jesus Cristo. Amém. Olha, anote agora o

telefone do pastor Aparecido. Eu estou à sua disposição. É verdade. Muitas vezes tem dias que eu passo com o telefone na mão quase o dia todo, respondendo as pessoas, orando pelas pessoas, e alguém me liga e dá um pouco e digo: pastor, me desculpa, eu estou incomodando o senhor. Digo: não, eu sou um servo público do povo de Deus. Vocês estão entendendo? Então peça esse lenço, peça o seu batismo, eu estou à sua disposição, tanto na cidade de Ponta Grossa, aonde está chegando essa programação. Correto? E o telefone do pastor Aparecido, o código de área é o 42. O telefone é o 999-77-7177. Entra lá no WhatsApp e envia tua mensagem. Eu estarei te atendendo com muito amor, com muito carinho. O endereço da igreja aqui é em Ponta Grossa. Ponta Grossa, o tabernáculo está localizado na Rua Sertaneja, número 36, no Parque Limeira, área 1. Opa, não. Parque Autoestrada, não é verdade? No Parque Autoestrada, aqui no contorno. Correto? E o nosso culto? Domingo de manhã, às 9:30 da manhã, traz as crianças para a escolinha e você venha para a escola. Vamos juntos ser abençoados. Domingo, você e sua família é convidado para estar conosco aqui no Tabernáculo em Ponta Grossa, às 9:30 da manhã. Meu irmão, minha irmã, meu precioso irmão ouvinte, muito obrigado pela audiência e até amanhã, com a fé no Filho de Deus, a fé que vence o mundo. Amém. Alguém diz

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